0: Wilson, um abraço pra você, meu querido. Mandar um abraço também pro meu amigo Rafael Cunha, lá de Itabaiana, no Sergipe, rezando por ele, pela Verinha. Um grande abraço pra vocês, viu? Obrigado sempre pelo carinho e pela companhia. Mandar um abraço pro Cláudio Antônio, lá de São João da Boa Vista, também colocando suas intenções aos pés da Mãe Aparecida. Júlio César Silva, de Barroso, Minas Gerais, rezando por ele, por toda a família, a filha Ana Aline, os netos Alana, Cecília, Pietro e Luiz Antônio, e também a Maria Luísa. Um grande abraço, viu, Júlio César? Que Deus abençoe você e essa família maravilhosa. Obrigado sempre pelo carinho e pela companhia. Agora, 9:03, horário de Brasília, vamos juntos acompanhar a oração especial com o padre Vanderlei Souza, missionário redentorista. Reze conosco com fé e esperança.
1: Olá, meu querido irmão, querida irmã, você que nos acompanha neste programa com a Mãe Aparecida. Sou o padre Vanderlei, missionário redentorista. Vamos colocar-nos na presença de Deus, rezar, pedir, agradecer e louvar. Rezemos pela intercessão de Santa Paulina nesta semana em que celebramos a primeira santa brasileira. Ó Santa Paulina, que puseste toda a confiança no Pai e em Jesus, e que, inspirada por Maria, decidistes ajudar o povo sofrido. Nós te confiamos a Igreja que tanto amas, nossas vidas, nossas famílias, a vida consagrada e todo o povo de Deus. Vós que desde tua infância soubeste partilhar o pão com os mais pobres e necessitados, ensina-nos a partilhar com as pessoas o pão de nossa mesa, o pão da palavra, do perdão, do amor e da acolhida. Intercede por nós junto a Jesus, a fim de que tenhamos a coragem de lutar sempre na conquista de um mundo mais humano, justo e fraterno. Amém. Santa Paulina, rogai por nós.
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1: Minha saudação muito fraterna, você amiga, você amigo ouvinte da programação com a Mãe Aparecida, e agora dando sua atenção, a qual agradeço, dando a sua atenção a este meu trabalhinho de comunicação intitulado há muitos anos No Princípio Era o Verbo. E hoje eu quero comentar, como faço sempre nesse programa, o texto do Evangelho de domingo. É um comentário, pode ser preparatório para quem ainda não leu o texto, para quem já ouviu também, porque reafirma aquilo tudo que Jesus nos ensina na sua mensagem no Evangelho. A sabedoria das coisas criadas engrandece, dignifica até a inteligência humana, mas infelizmente nem sempre isso aproxima o homem de Deus, porque o simples saber nem sempre é garantia de progresso. Nós contemplamos famosas bibliotecas, nós temos riquíssimos museus, nós temos aqui e ali ao longo da terra, do globo, ao longo dos países com as suas culturas, grandes acervos culturais, obras de arte, pinturas, esculturas. E hoje temos o potencial da eletrônica, os computadores, etc., cada vez mais superando a si mesmo no progresso tecnológico. E eles nos dão informações e saber de todo tipo. É o engrandecimento da nossa sabedoria, da nossa inteligência. Mas o progresso do saber humano não nos dá de imediato a paz tão desejada, a justiça, não nos traz uma vida que desejamos ardentemente, que seja digna, e nem produz de pronto a consideração e o respeito aos outros, ou a preservação mesmo da natureza criada. E lá onde a sabedoria humana, perguntamos-nos, lá onde a sabedoria nossa adquirida, aí através de tantos recursos culturais, artísticos, etc., lá onde a sabedoria humana mais admirável não aproximar as pessoas e as unir na promoção da vida, vida digna para todos, para que servirá essa sabedoria? E não é raro usar os acontecimentos e técnicas do nosso saber na destruição da vida ou no empobrecimento dos valores éticos e morais do viver aqui junto com os outros. E quase sempre, amiga, amigo ouvinte, o saber científico, o progresso intelectual e material, os avanços de novas descobertas são empregados como instrumentos de dominação. Ficam a serviço de grandes interesses econômicos e políticos. Ficam a serviço de grupos poderosos com as suas ideologias. E por isso crescem entre nós, entre os homens, a ambição, a competição, o egoísmo, o orgulho, semeando injustiças e injustiças sociais cada vez mais revoltantes, como as provocar, que depois provocam as guerras. No tempo de Jesus, a elite política e econômica e também os dirigentes do templo rejeitaram sua doutrina, rejeitar o seu ensinamento. Enquanto isso, o povo humilde, o povo sofredor, trabalhador dos campos e aldeias, esse povo acolheu o trabalho missionário de Jesus e dos apóstolos também, que ele houve por bem enviá-los para participarem da sua missão. O Evangelho de Mateus nos informa isso, informa que Jesus fez então, por causa disso, uma oração de agradecimento ao Pai, com muita alegria no coração, pelo bom sucesso dos temas da mensagem do Reino de Deus entre os humildes. Eis o que escreveu, por exemplo, a catequese de São Mateus, lá no início da igreja, capítulo 11, versículos 25 a 30 de Mateus. Escreveu assim: naquele tempo Jesus pôs-se a dizer: eu te louvo, ó Pai, Senhor do céu, Senhor da terra, porque escondeste estas coisas aos sábios e entendidos e as revelastes aos pequeninos. Sim, ó Pai, porque assim foi do teu agrado. Tudo me foi entregue por meu Pai, e ninguém conhece o Filho senão ele, o Pai. E ninguém conhece o Pai senão ele, o Filho, e aquele a quem o Filho quiser revelar. Vinde a mim, todos vós que estáis cansados e fatigados sob o peso dos vossos fardos, e eu vos darei descanso. Tomai sobre vós o meu jugo, aprendei de mim, porque sou manso, sou humilde de coração, e vós encontrareis descanso, pois o meu jugo é suave, meu fardo é leve. Então aqui é o texto da catequese de São Mateus a respeito desse louvor que Jesus proclamou, contemplando de um lado a humildade, a sinceridade, a abertura do coração das pessoas simples e humildes à mensagem do reino, e de outro lado, vendo a dureza de coração das classes dirigentes. O Evangelho de São Mateus está prevenindo, nesse texto, e no capítulo todo, capítulo 11, está prevenindo os leitores, que somos nós hoje, prevenindo que a oposição a Jesus era uma questão de orgulho intelectual. Ele foi rejeitado pelos sábios, pelos entendidos, mas foi aceito pelos humildes e simples, porque esses se abriam com boa vontade ao conhecimento das coisas de Deus e recebiam por isso as suas graças. Então, contemplando essa realidade, Jesus louva e agradece ao Pai pelo sucesso da evangelização realizada pelos apóstolos que ele enviara e por outros enviados também em missão. O sucesso do trabalho missionário era por si só uma prova de que Deus estava rejeitando o saber orgulhoso dos intelectuais, dos mestres das leis, da lei e de outros dirigentes político-religiosos lá do seu tempo, e convencidos eles da própria sabedoria. E ao contrário, o sucesso do trabalho missionário revelava as coisas divinas apenas aos de coração simples. O convite de Jesus aos mais pobres, aos oprimidos, aos fragilizados pelos poderosos, esse convite era o sinal do agrado de Deus com ele. E Jesus dizia: vinde a mim, todos vós que estáis cansados, fatigados, sob o peso da vida, e eu vos darei descanso. Deus não impedira os intelectuais de conhecê-lo e conhecer suas verdades divinas, acreditando e vivendo na fé. Mas a verdade que vem da sabedoria divina muitas vezes fica escondida quando não existe na pessoa o quê? A disposição interior para recebê-la. Essa referência a essas coisas significam as coisas de Deus, as coisas da fé, as coisas da religião, da vida espiritual. E de fato, amiga, amigo ouvinte, quando alguém se dobra sobre si mesmo, nós conhecemos essa experiência, é comum, quando alguém se dobra sobre si mesmo, fechando-se no seu orgulho, na sua pretensa liberdade, fica fechado também ao relacionamento com Deus, a fé, a religião, e não é capaz de romper seu orgulho, autossuficiência, e de se liberar intelectualmente. Pois eis aí uma razão porque o evangelho e a pregação da igreja são descartados hoje por muitos que são cheios de si, em seus saberes, seus diplomas, são cheios de si, em seu prestígio social, prestígio político, em seu poderio econômico, mas nem sempre louvável esse poderio, esse prestígio político. Na oração de agradecimento e louvor a Deus Pai, Jesus nos mostra a fonte suprema do conhecimento verdadeiro. O conhecimento verdadeiro vem de Deus. Dele, Jesus é o único mediador. Conhecimento de Deus, o único verdadeiro, para chegar até nós, passa pelo único mediador, que é Jesus. Ele recebeu de Deus Pai os tesouros da sabedoria divina para nós, os tesouros da justiça do reino. Só ele, Jesus, como filho, conhece e revela o segredo de Deus Pai a quem ele quiser. E só ele, o filho Jesus, também como humano, como verbo feito carne, só ele conhece plenamente o Pai e tem no mistério, e o tem no mistério da sua pessoa. A partir da sua vida, na intimidade com Deus Pai, Jesus, esse filho amado, nos convida nele crer e seguir. Ele é o amigo que veio nos aliviar do peso insuportável, talvez, da carga opressora, talvez, produzida pela orgulhosa sabedoria das vaidades humanas. Somente dele vem o convite: vinde a mim todos vós que estáis cansados, fatigados, sob o peso dos vossos fardos, e eu vos darei descanso. Tenhamos essa certeza, que com ele estamos tendo a verdadeira sabedoria, estamos a recebendo das mãos de Deus.
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1: Nós somos um povo de sorte. Herdamos igrejas lindas, amplas, bem situadas. Igrejas coloniais inúmeras nos centros das cidades mais antigas. Capelas artísticas, belas esculturas, endereços conhecidos. Casa de Deus, casa da comunidade. Mas olhando tantas capelas, matrizes, santuários, basílicas, vem uma preocupação. Esse cristianismo que produziu tantas igrejas continua vivo? As comunidades que as construíram, que as encheram de cânticos, incensos, decorações, ainda existem? Continuam esses templos a serem habitados por comunidades piedosas, fervorosas? A conclusão vem fácil. Não basta ter uma igreja, um templo. É preciso ter comunidade. É preciso ser igreja viva. O templo, na verdade, é uma expressão da comunidade. É a casa da comunidade. É igualzinho a relação entre a casa e a família. Casa é onde a família se encontra, se abriga, onde crescem os filhos, onde se recebem as visitas. Casa tem história. A história da família que habita ao longo do tempo. Casa tem vida, o choro das crianças, as brincadeiras dos pequenos, a música, as plantas. Casa sem família é uma coisa sem graça, sem vida. Família sem casa também não vai. Família precisa de casa. Aliás, quem casa, quer casa. Assim é a relação do templo com a comunidade, a igreja. Nesse sentido, o templo não é a igreja. A igreja é feita de gente. O templo é feito de tijolos. O templo é uma expressão da igreja, da comunidade. É onde a igreja se reúne, onde os filhos se encontram, louvam, agradecem, celebram. Não é só a casa de Deus, é também a casa da comunidade, casa da grande família, a igreja. O templo pode chegar a ser uma casa sem família, não ser mais habitado por uma comunidade. A comunidade é a igreja viva, um organismo feito de relacionamentos, de acolhida, de laços de afeto e solidariedade. Sem comunidade, o templo vira uma casa de eventos religiosos, não uma casa de família. É uma grande responsabilidade termos herdado belos templos ou mesmo construirmos novos templos. O templo não é a igreja. É a casa da grande família de Deus. É uma expressão da igreja viva. Sua vocação é ser casa de família, casa de Deus, casa da comunidade.

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6: 9:33, horário de Brasília. Boa noite.
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6: Estamos de volta com a Mãe Aparecida, aqui pela Rede Aparecida de Rádio. Deixa eu mandar um grande abraço aqui, ó, para quem está conosco, rezando, agradecendo, também colocando suas intenções aos pés da Mãe Aparecida. Daqui a pouquinho, às 10 horas, o nosso Santo Terço. E você que está em casa é sempre, sempre o nosso convidado especial. Deixa eu mandar um grande abraço aqui para a Júlia. Júlia que está acompanhando a gente. Um beijo para você, viu, Júlia? Obrigado pelo carinho, pela companhia. São Benedito abençoe você hoje e sempre. Deixa eu mandar um grande abraço também aqui pro Renato Rodrigues, lá de Patos de Minas, Minas Gerais.

0: grande, Renato. Um abraço pra você, meu querido, pra sua família, Ana Paula, Luna, Maria Clara, Maria Eduarda. Um grande abraço pra você, viu, Renato? Deus abençoe, meu irmão, você e toda a sua família. Obrigado pelo carinho, pela companhia. Eles falam lá de Patos de Minas, Minas Gerais. Mandar um abraço também aqui pra Cláudia. Beijo pra você, Cláudia. Obrigado pelo carinho, pela companhia. Mandar um abraço também aqui pra Nilva Araújo. Pedindo a proteção da mãe Aparecida e São José, que interceda, que Deus abençoe o filho Felipe, que tenha uma boa viagem de volta para casa, amém, minha amiga. Em Ipatinga, e reza também pelos moradores de rua e todo o povo da Venezuela, amém, minha querida. Um grande abraço para você, que Deus abençoe, que Nossa Senhora Aparecida interceda pelos seus pedidos e pelas suas intenções. Mandar um grande abraço aqui pro Reinaldo Ferreira, o Luiz Fernando lá de Taubaté. Um abraço para você, Luiz Fernando. Obrigado, meu irmão, pela sua mensagem, pela sua companhia. Mandar um abraço também aqui pro Márcio André dos Santos, rezando por ele, por toda a família. Amanhã vai passar, né? O José Vivaldo amanhã passa por um exame. Que Deus abençoe, viu, meu irmão? Nossa Senhora Aparecida interceda por ele também. Vamos colocá-lo aqui nas nossas intenções. Um grande abraço, Márcio André dos Santos. Agora 9 horas e 36 minutos, horário de Brasília. Vamos juntos acompanhar Os Santos Nos Ensinam com o Padre André Gustavo.
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2: Os Santos Nos Ensinam hoje, dia 5 de julho, dia de Santo Antônio Maria Zacaria. Eu, Padre André, estou com você, amigo e amigo ouvinte, para conhecermos a história deste santo. O santo de hoje foi um grande apaixonado por Jesus Eucarístico e pela Virgem Maria. Antônio Maria nasceu em Cremona, no norte da Itália, em 1502. E ao perder o pai, muito cedo, teve de sua mãe o grande gesto de amor que consistiu em dedicar-se somente para a sua educação. Tanto assim que com apenas 22 anos já era médico. Ele fazia de sua profissão um apostolado, por isso não cuidava só do corpo, mas também da alma dos seus pacientes, que eram tratados como irmãos. A eles também distribuía os remédios, o conforto, a esperança e a paz com Deus. Chamado por Cristo, ampliou seu apostolado ao ser ordenado sacerdote, e desta forma pôde testemunhar Jesus e a unidade da Igreja num tempo em que as ciências de fundo pagão, a decadência das ordens religiosas, do clero, pediam não uma reforma protestante, mas sim uma santidade transformadora. Fundador dos clérigos regulares de São Paulo, conhecidos também como Barnabitas, e com a ajuda de uma condessa da Congregação das Angélicas de São Paulo, Antônio viveu, comunicou vida num dos períodos mais difíceis da Igreja de Cristo. Depois de muito propagar a devoção a Jesus Eucarístico, por ter trabalhado demais, veio com 37 anos de idade dormir nos braços de sua mãe terrestre e acordar nos braços de sua mãe celeste. Que exemplo de santidade, viver concretamente o amor a serviço do próximo, a serviço da vida. Assim também nós somos chamados a sermos santos, testemunhando com nossa vida, palavras e atitudes a Cristo nosso Senhor. Santo Antônio Maria Zacaria, rogai por nós.
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1: Páscoa de Jesus se manifesta em cada um de nós, nas pessoas, nas comunidades que dão testemunho de misericórdia, reconciliação e paz. Nesta oração, lembro de maneira especial a aniversariante

0: observar vossos santos mandamentos. Amém. Domingo, dia 5 de julho, o trecho do Evangelho de hoje é escrito por Mateus, capítulo 11, versículos de 25 a 30. Anúncio do Evangelho de Jesus Cristo segundo Mateus. Naquele tempo, Jesus pôs-se a dizer: Eu te louvo, ó Pai, Senhor do céu e da terra, porque escondeste estas coisas aos sábios e entendidos e as revelaste aos pequeninos. Sim, Pai, porque assim foi do teu agrado. Tudo me foi entregue por meu Pai, e ninguém conhece o Filho senão o Pai, e ninguém conhece o Pai senão o Filho, e aquele a quem o Filho quiser revelar. Vinde a mim todos vós que estáis cansados e fatigados sob o peso dos vossos fardos, e eu vos darei descanso. Tomai sobre vós o meu jugo, e aprendei de mim, porque sou manso e humilde de coração, e vós encontrareis descanso, pois o meu jugo é suave e o meu fardo é leve. Palavra da Salvação. Jesus eleva uma prece de louvor e agradecimento ao Pai por aquilo que ele realizou e continua realizando em favor dos pequeninos. Os pobres são os privilegiados de Deus e também de Jesus, claro. Ao longo de toda a sua vida, o Filho procurou pôr em prática tudo aquilo que o Pai lhe entregou. Jesus demonstra sua fidelidade a Deus colocando-se ao lado dos empobrecidos e desprezados pela sociedade. Jesus nos convida hoje, eu e você, Jesus nos convida a ir até Ele, pois Ele tem mensagem de salvação e libertação dos fardos que impedem de viver com dignidade e dificultam o acesso ao Pai. Como discípulos, somos convidados pelo Mestre a aprender dele o jeito de viver a prática do seu projeto. Ser manso e humilde de coração não impede de enfrentar os adversários do reino de Deus. Peçamos hoje especialmente a bênção de Deus para as famílias. A família é a principal responsável pela formação da consciência humana e cristã de uma pessoa. A família é a célula principal da sociedade e atualmente vemos um grande sofrimento de tantas famílias que passam por dificuldades em seus relacionamentos. Reúna sua família e peçamos juntos a Deus a sua bênção. Oremos. Deus de misericórdia, Criador e Reparador do vosso povo, que fizestes da família humana, constituída pela aliança nupcial, o sacramento de Cristo e da Igreja, derramai a abundância das vossas bênçãos sobre esta família reunida neste momento, para que aqueles que nela vivem unidos pelo amor sejam fervorosos no espírito, assíduos na oração, solícitos uns pelos outros, atentos às necessidades de todos, e deem testemunho da fé pela palavra e pelo exemplo. Por nosso Senhor Jesus Cristo. Amém. Que Deus Todo-Poderoso vos livre sempre de toda a adversidade e derrame sobre você as suas bênçãos. O Senhor esteja convosco, Ele está no meio de nós. Pela intercessão do apóstolo São Marcos, desça sobre você, sobre a sua família e intenções, a bênção do Deus Todo-Poderoso, Pai, Filho e Espírito Santo. Amém. O abraço de hoje vai para a Flávia de Piracicaba, seu Anísio também de Piracicaba. Um abraço para o Poço Bom de Campinas e para a Júlia, também de Campinas. Sou o padre Edmilson Moraes, salesiano de Dom Bosco, e moro em Campinas, no estado de São Paulo, no Colégio Liceu Salesiano Nossa Senhora Auxiliadora. Que Deus e Nossa Senhora, sua mãe e nossa, continue caminhando com você hoje. Abraço e até mais.
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1: Sejam bem-vindos ao nosso encontro. Prontos para continuarmos aprendendo juntos? A Malu está chegando e com um sorriso lindo que mostra que hoje está super empolgada. Oi, já chegou falando. Estou pronta para mais uma virtude. Muito bem, fico feliz que está com esse gás. Mas para a gente começar, você vai ter que me recordar do que já falamos. Consegue? Consigo sim. Você ensinou que as virtudes são hábitos que vamos adquirindo e cultivando. Que Deus coloca 3 virtudes em nosso coração, que são um presente dele: a fé, a esperança e a caridade. E que mesmo sendo um presente, nós precisamos cuidar delas com muito amor e cultivar como se fosse uma sementinha. Porque se a gente não der atenção, a sementinha morre e a virtude também. Muito bem, Malu. Gostei de ver. Então, vamos começar a próxima virtude. Hoje, vamos falar sobre a caridade, a terceira virtude teologal. Essa palavra é diferente, disse a Malu. Acho que não a conheço, nunca ouvi, falou ela pensativa. Conhece sim, e a ouve com muita frequência. Talvez, se eu trocar caridade por amor, fique mais fácil. Fica assim, essa eu conheço. Muito bem, então vamos lá. Pela virtude da caridade, amamos a Deus sobre todas as coisas e aos nossos irmãos como a nós mesmos. Assim como Jesus pediu quando deixou o mandamento de que devemos amar a Deus sobre todas as coisas e ao próximo como a nós mesmos. Que lindo! Essa virtude é muito especial pelo jeito. Pois é, é linda e muito especial mesmo, Malu. Tanto que São Paulo tem um texto onde fala que sem amor não seremos nada. Como assim? Estranhou a Maluzinha. São Paulo ensina que tudo passa, inclusive a fé e a esperança. Quando nos encontrarmos com Deus face a face, não precisaremos mais de fé para acreditar, porque estaremos diante dele. E nem precisaremos de esperança, pois o desejo de Deus estará saciado. Mas precisaremos do amor para continuarmos a amar a Deus. Então, perguntou a Malu, o amor é muito importante mesmo? É isso mesmo. O amor é muito importante na nossa vida. As 3 virtudes são importantes e precisamos delas para viver e nos aproximar de Deus. Mas o amor nunca pode nos faltar, porque se não amamos a Deus, também não vamos acreditar nele, nem desejá-lo. Se não amamos a Deus, também não vamos amar os nossos irmãos. E então, seremos pessoas egoístas, frias, distantes e muito tristes. Sabe, fiquei feliz de saber que eu tenho tudo isso no meu coração. É muito bonito ver que Deus coloca todas essas virtudes na gente e que nos ensina a viver tudo isso. Viu só, Malu? Temos todos esses tesouros que Deus nos deu e que devemos guardar e cultivar com carinho, pedindo a Ele a cada dia que aumente em nosso coração a fé, a esperança e a caridade, e buscando praticar essas virtudes, confiando em Deus e crendo em tudo que Ele nos ensinou, esperando sempre na sua providência e no seu amor, e amando a Ele sobre todas as coisas e ao próximo como a nós mesmos. Então, Você aí de casa? Peça também a Deus todos os dias que aumente essas virtudes no seu coração, porque delas depende as outras virtudes que vamos conhecer outros dias.
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6: 10 horas, horário de Brasília, boa noite.
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6: Estamos de volta com a Mãe Aparecida, aqui pela Rede Aparecida de Rádio. Que alegria ter você com a gente nesta sintonia de fé, de oração e de devoção à Nossa Senhora Aparecida. Estamos juntos nesta noite de domingo, dia 5 de julho de 2026. Muito obrigado a você que nos acompanha através do nosso aplicativo Aparecida e a você que está conosco através das rádios parceiras, rádios que integram a rede Aparecida de Rádio. Rádio Tucano FM na cidade de Tucano, na Bahia. Rádio Santana FM na cidade de Ponta Grossa, no Paraná. Rádio Bom Jesus na cidade de Bom Jesus da Lapa, na Bahia. entre outras, muitas e muitas outras rádios que integram a rede Aparecida de Rádio e faz com que a gente chegue até você. Muito obrigado pelo carinho e pela companhia. Você também pode participar comigo através do nosso WhatsApp 12-3104-1043. 12-3104-1043. Você pode mandar a sua mensagem, fazer o seu pedido, o seu agradecimento, colocar as suas intenções aos pés da Mãe Aparecida. Vamos rezar por você, pelos seus pedidos, pelas suas intenções. Sinta-se acolhido, abraçado nesta grande família de devotos. Muito prazer, eu sou o Zé Antônio, trabalho com a produção de Marcos Tiago, a coordenação da Paula Castro e a direção do padre Vanderlei Souza, missionário redentorista. E você que está em casa é sempre, sempre o nosso convidado especial. Neste momento, a imagem da padroeira do Brasil nos recorda que não estamos sozinhos. Maria caminha conosco, intercede por nós e nos conduz até Jesus. Vamos juntos iniciar a oração do Santo Terço. 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Convide quem está do seu lado, una-se a nós e vamos juntos rezar com o coração.
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6: Vamos iniciar a oração do Santo Terço invocando a Santíssima Trindade.

Divino Jesus, nós vos oferecemos este terço que vamos rezar, meditando nos mistérios da vossa redenção. Concedei-nos, por intercessão da Virgem Maria, Mãe de Deus e Nossa Mãe, as virtudes que nos são necessárias para bem rezá-lo e a graça de ganharmos as indulgências desta santa devoção. Oferecemos particularmente, em desagravo dos pecados cometidos contra o Santíssimo Coração de Jesus e o Imaculado Coração de Maria, pela paz do mundo, pela conversão dos pecadores e pelas almas do purgatório. Pelas intenções do Santo Padre o Papa Leão XIV, pelo aumento e santificação do clero, pela santificação das famílias, pelas missões e pelos doentes. Vamos juntos professar a nossa fé, cantando.

0: Pai nosso que estais no céu, santificado seja vosso nome. Venha a nós o vosso reino, seja feita a vossa vontade, assim na terra como no céu.
1: O pão nosso de cada dia nos dai hoje. Perdoai as nossas ofensas, assim como nós perdoamos a quem nos tem ofendido. E não nos deixeis cair em tentação, mas livrai-nos do mal. Amém.
0: Ave Maria, cheia de graça, o Senhor é convosco. Bendita sois vós entre as mulheres, e bendito é o fruto do vosso ventre, Jesus.
1: Santa Maria, Mãe de Deus, rogai por nós, os pecadores, agora e na hora de nossa morte. Amém.
0: Ave Maria, cheia de graça, o Senhor é convosco. Bendita sois vós entre as mulheres, e bendito é o fruto do vosso ventre, Jesus.
1: Santa Maria, Mãe de Deus, rogai por nós, os pecadores, agora e na hora de nossa morte. Amém.
0: Ave Maria, cheia de graça, o Senhor é convosco. Bendita sois vós entre as mulheres, e bendito é o fruto do vosso ventre, Jesus.
1: Santa Maria, Mãe de Deus, rogai por nós, os pecadores, agora e na hora de nossa morte. Amém.
0: Glória ao Pai, ao Filho e ao Espírito Santo, assim como era no princípio, agora e sempre. Amém. Acolho você, meu irmão, minha irmã, você que está conosco através do nosso WhatsApp 12-3104-1043. 12-3104-1043. Você que manda suas intenções aqui para o nosso WhatsApp, vamos rezar por você, pela sua família. Você que está em casa apenas acompanhando, rezando junto conosco, vamos rezar por aquelas intenções que estão guardadas dentro do seu coração. Só você, Deus, Nossa Senhora Aparecida, sabem do seu momento de dificuldade, de dor, de tristeza, de angústia. Sinta-se acolhido e abraçado neste momento. Deixa eu mandar um grande abraço aqui para o Nildo Damasceno, lá de Lagarto, no Sergipe, rezando por ele, por toda a família. Salve Maria, meu irmão. Mandar um abraço também para o Joel Guido, lá de São José dos Campos, rezando por ele, por toda a família. Valeu, Joel. Um abraço, meu irmão. Raulino Augusto Rodem, também acompanhando a gente lá de Joinville, Santa Catarina, pedindo oração para ele e para toda a família. Marcos Dardes de Ilhabela, um grande abraço para você, Marcos. Obrigado, meu irmão, pelo carinho, viu? Deus abençoe. Luzia Cândido de Brumadinho, Minas Gerais. Eu tô aqui hoje, Luzia. Vai na boa, dona Luzia. Um beijo grande para a senhora. Obrigado, viu? Pelo carinho, pela companhia. Deus abençoe sempre. Deixa eu ver quem mais tá aqui, ó. Mandar um abraço pro Sebastião Carvalho, lá de Santa Rita da Floresta, no Rio de Janeiro. O Edivaldo de São Paulo, um abraço para você, Edivaldo. Tamo junto, meu irmão. Obrigado pelo carinho. Mandar um abraço também para Luzia. Luzia Aparecida Pereira, de São Sebastião do Paraíso, Minas Gerais. Que Deus abençoe você, minha querida. Roberto Cabreira de Divinópolis, rezando por ele, pela família, ele que está trabalhando. Bom trabalho para você, viu, meu irmão? Rezando pela esposa Simone, os filhos Daniel e Yasmin. Um grande abraço. Mandar um abraço também para o João Reis, lá de Brasília. Um abraço para você, João. Deus abençoe, meu querido. Rosa de Tremembé, também rezando, agradecendo, colocando suas intenções aos pés da Mãe Aparecida. Que Deus abençoe. Que Nossa Senhora Aparecida interceda por cada pedido e cada intenção. Vamos juntos contemplar o nosso primeiro mistério da glória.

0: Para o nosso primeiro mistério, convido com muito carinho meu amigo Geraldo Madeira, lá de Coronel Fabriciano, Minas Gerais. Alô, Geraldo, seja bem-vindo, meu irmão. Boa noite, tudo bem com o senhor?
1: Boa noite, Zé Antônio. Tudo bem, graças a Deus.
0: Maravilha. Pode colocar as suas intenções, meu irmão.
2: Boa noite, Zé Antônio.
0: Boa noite, minha amiga. Tudo tranquilo?
2: Tudo bom, graças a Deus.
0: Na Santa Paz.
2: Que é Raimundo.
0: Na Santa Paz. Podem colocar as intenções.
1: Agradecendo a Nossa Senhora pela nossa saúde, a saúde dos nossos irmãos e cunhados, pela alma do Vaguinho, rezando para Adalgisa de Barra dos Coqueiros, Dona Neném e Dona Creuza, Paulo Brito, a Dona Marta, o Sr. José Garcia, o Zé Geraldo e Maria Alves, o Sr. Geraldo e a Dona Naí, Adão e a Claí, o Edivaldo Meira, e por todos que rezam o texto neste momento, pela nossa rádio educadora aqui, Paróquia São Francisco Xavier, nossa comunidade Nossa Senhora de Guadalupe, rezando para você, Zé Antônio, e está todos aí da TV e Rádio Aparecida.
0: Amém. A sua esposa quer colocar alguma intenção?
2: Minha intenção pela alma do Vaguinho.
1: Uhum. E também está rezando para o pessoal da. O de terremoto lá.
0: Na Venezuela.
1: Venezuela.
2: Com a minha família toda. Está muito cheio de problema.
0: Com certeza. Vamos rezar pelos seus pedidos. Que Nossa Senhora Aparecida interceda por cada um. Que Deus abençoe vocês. Vamos juntos iniciar o nosso primeiro mistério. Pai nosso que estais no céu, santificado seja vosso nome. Venha a nós o vosso reino, seja feita a vossa vontade, assim na terra como no céu.
1: O pão nosso de cada dia nos dai hoje. Perdoai as nossas ofensas, assim como nós perdoamos a quem nos tem ofendido. E não nos deixei cair em tentação, mas livrai-nos do mal. Amém.
0: Ave Maria, cheia de graça, o Senhor é convosco. Bendita sois vós entre as mulheres, e bendito é o fruto do vosso ventre, Jesus.
1: Santa Maria, Mãe de Deus, rogai por nós, pecadores, agora e na hora da nossa morte. Amém.
0: Ave Maria, cheia de graça, o Senhor é convosco. Bendita sois vós entre as mulheres, e bendito é o fruto do vosso ventre, Jesus.
1: Santa Maria, Mãe de Deus, rogai por nós, pecadores, agora e na hora da nossa morte. Amém.
0: Ave Maria, cheia de graça, o Senhor é convosco. Bendita sois vós entre as mulheres, e bendito é o fruto do vosso ventre, Jesus.
1: Santa Maria, Mãe de Deus, rogai por nós, pecadores, agora e na hora da nossa morte. Amém.
0: Ave Maria, cheia de graça, o Senhor é convosco. Bendita sois vós entre as mulheres, e bendito é o fruto do vosso ventre, Jesus.
1: Santa Maria, Mãe de Deus, rogai por nós, pecadores, agora e na hora da nossa morte. Amém.
0: Ave Maria, cheia de graça, o Senhor é convosco. Bendita sois vós entre as mulheres, e bendito é o fruto do vosso ventre, Jesus.
1: Santa Maria, Mãe de Deus, rogai por nós, pecadores, agora e na hora da nossa morte. Amém.
0: Ave Maria, cheia de graça, o Senhor é convosco. Bendita sois vós entre as mulheres, e bendito é o fruto do vosso ventre, Jesus.
1: Santa Maria, Mãe de Deus, rogai por nós, pecadores, agora e na hora da nossa morte. Amém.
0: Ave Maria, cheia de graça, o Senhor é convosco. Bendita sois vós entre as mulheres, e bendito é o fruto do vosso ventre, Jesus.
1: Santa Maria, Mãe de Deus, rogai por nós, pecadores, agora e na hora da nossa morte. Amém.
0: Ave Maria, cheia de graça, o Senhor é convosco. Bendita sois vós entre as mulheres, e bendito é o fruto do vosso ventre, Jesus.
1: Santa Maria, Mãe de Deus, rogai por nós, pecadores, agora e na hora da nossa morte. Amém.
0: Ave Maria, cheia de graça, o Senhor é convosco. Bendita sois vós entre as mulheres, e bendito é o fruto do vosso ventre, Jesus.
1: Santa Maria, Mãe de Deus, rogai por nós, pecadores, agora e na hora da nossa morte. Amém.
0: Glória ao Pai, ao Filho e ao Espírito Santo.
1: Como era no princípio, agora e sempre. Amém.
0: Ó meu Jesus,
1: perdoai-nos, livrai-nos do fogo do inferno. Levai as almas todas para o céu e socorrei principalmente as que mais precisarem da vossa infinita misericórdia.
0: Santa Rita de Cássia,
1: rogai por nós.
0: Nossa Senhora Aparecida, Rainha e Padroeira do Brasil,
1: rogai por nós que recorremos a vós.
0: Geraldo, Dona Raimunda mesmo, né? É isso mesmo o nome da senhora, né? Ah, não esqueci, tá vendo? Não esqueci. Um beijo grande pra vocês, muito obrigado pelo carinho, pela companhia e até a próxima, se Deus quiser.
1: Obrigado, Zé Antônio, a gente que agradece a oportunidade de rezar com a Rádio Aparecida, com o Brasil e com o mundo. Deus abençoe o seu trabalho.
0: Amém, até a próxima, se Deus quiser, fique com Deus. Tchau, tchau.
1: Amém.
0: Aqui no nosso WhatsApp, rezo com muito carinho para Maria Aparecida Francisco de Campinas, São Paulo. Deus abençoe você, minha amiga. Mandar um grande abraço também especial para o Reni Antônio, rezando por ele e por toda a família. Um abraço especial para o Roberto Lourenço, que está aqui com a gente. Deus abençoe você, viu, Roberto? Obrigado pelo carinho, pela companhia. Quem está aqui também com a gente lá de Coronel Fabriciano é o Jorge Ferreira de Almeida, pedindo orações para a esposa Célia e pelas almas dos pais e a todo o povo da Venezuela. Um grande abraço para você, meu querido, que Deus abençoe. Nossa Senhora Aparecida interceda pelos seus pedidos e pelas suas intenções. Um abraço também para Marília Moreira, lá do Rio de Janeiro, rezando por ela, para o João Pinheiro, Paulo César Rocha, Yuri de Moraes, Poliana Ramos, o Vitor. Deus abençoe todos vocês. Bruno Nunes de Taubaté, São Paulo, rezando por ele e por toda a família. Douglas de Esmeralda, Minas Gerais, também por ele e por toda a família. João Lopes aqui com a gente. Valmor de Joinville, Santa Catarina, colocando suas intenções. Um abraço especial para o meu amigo Rafael Cunha e Verinha, lá de Itabaiana, no Sergipe. Rezando pela dona Neuza e a Aline, que estão hospitalizadas no hospital de Itabaiana. Vamos rezar por elas. Tá bom, meu irmão? Um grande abraço para você, obrigado pelo carinho, pela companhia, que Deus abençoe. Manda um abraço para Silvana Mani, de Belém do Pará, também colocando suas intenções aos pés da Mãe Aparecida. Manuel Batista, de Blumenau, Santa Catarina, um abraço para você, Manuel. Rezando também conosco a Flor do Potim, vai na boa, Flor. Deus abençoe, que Nossa Senhora Aparecida interceda pelos seus pedidos e pelas suas intenções. Vamos juntos contemplar o nosso segundo mistério da glória. No

0: para o nosso segundo mistério. Alô, Paulo Brito, daqui a pouco eu tento ligar pro senhor novamente, tá bom? Daqui a pouquinho, aí eu liguei pra Dona Nenê, lá de Bom Jesus da Lapa, na Bahia. Dona Nenê, seja bem-vinda, faz tempo que a gente não se fala, tudo bem com a senhora?
1: Melhor agora.
0: Ah, maravilha, seja bem-vinda mais uma vez à Rede Aparecida de Rádio.
1: Amém.
0: Pode colocar as suas intenções, minha amiga.
1: Tá certo, em primeiro lugar, quero agradecer a Deus pelo... Quero, rezo por você, sua família, seja bem-vindo mais um mês aí com a gente, né? Por o Evandro. Filha. E rezo pelos meus filhos.
0: Sim.
1: Pelo dom da minha vida e saúde. Rezo pela vida de saúde da minha amiga querida, Dona Cleusa. Tema de vista. Logo ela fica boa. E pela vida e saúde de seu Giovanni, e seu Paulo Brito, o Amarildo, seu Paulo Araújo, Lu e o Valdir, o Jauli, a Dona Marita, Dona Amélia, Maria Marta, a Val Souza, seu Zé Garcia, seu Geraldo e Raimunda, que terminaram de
0: Sim.
1: E o Miro, e pela saúde de Dona Raimunda e por todos os nossos irmãos em Cristo, que Nossa Senhora Aparecida seja a nossa intercessora, fazendo com que todos os nossos cheguem até o coração do Pai. Amém.
0: Amém. Que Deus abençoe, que Nossa Senhora Aparecida interceda pelos seus pedidos, pelas suas intenções. Às vezes corta um pouquinho o áudio, mas vamos conseguir, vamos conseguir, Dona Nenê. Vamos iniciar.
1: Tá certo, talvez é porque, se não conseguir eu vou ali pra fora, talvez é aqui no quarto. Deixa eu ver aqui, isso aqui fica melhor. Tá bom, vamos rezar.
0: Vamos iniciar. Pai nosso que estais no céu, santificado seja vosso nome, venha a nós o vosso reino, seja feita a vossa vontade, assim na terra como no céu.
1: O pão nosso de cada dia dai-nos hoje, Senhor, perdoai as nossas ofensas, assim como nós perdoamos a quem nos tem ofendido, não nos deixeis cair em tentação, mas livrai-nos do mal. Amém.
0: Ave Maria, cheia de graça, o Senhor é convosco, bendita sois vós entre as mulheres, e bendito é o fruto do vosso ventre, Jesus.
1: Santa Maria, Mãe de Deus, rogai por nós, pecadores, agora e na hora da nossa morte. Amém.
0: Ave Maria, cheia de graça, o Senhor é convosco. Bendita sois vós entre as mulheres, e bendito é o fruto do vosso ventre, Jesus.
1: Santa Maria, Mãe de Deus, rogai por nós, pecadores, agora e na hora da nossa morte. Amém.
0: Ave Maria, cheia de graça, o Senhor é convosco. Bendita sois vós entre as mulheres, e bendito é o fruto do vosso ventre, Jesus.
1: Santa Maria, Mãe de Deus, rogai por nós, pecadores, agora e na hora da nossa morte. Amém.
0: Ave Maria, cheia de graça, o Senhor é convosco. Bendita sois vós entre as mulheres, e bendito é o fruto do vosso ventre, Jesus.
1: Santa Maria, Mãe de Deus, rogai por nós, pecadores, agora e na hora da nossa morte. Amém.
0: Ave Maria, cheia de graça, o Senhor é convosco. Bendita sois vós entre as mulheres, e bendito é o fruto do vosso ventre, Jesus.
1: Santa Maria, Mãe de Deus, rogai por nós, pecadores, agora e na hora da nossa morte. Amém.
0: Ave Maria, cheia de graça, o Senhor é convosco. Bendita sois vós entre as mulheres, e bendito é o fruto do vosso ventre, Jesus.
1: Santa Maria, Mãe de Deus, rogai por nós, pecadores, agora e na hora da nossa morte. Amém.
0: Ave Maria, cheia de graça, o Senhor é convosco. Bendita sois vós entre as mulheres, e bendito é o fruto do vosso ventre, Jesus.
1: Santa Maria, Mãe de Deus, rogai por nós, pecadores, agora e na hora da nossa morte. Amém.
0: Ave Maria, cheia de graça, o Senhor é convosco. Bendita sois vós entre as mulheres, e bendito é o fruto do vosso ventre, Jesus.
1: Santa Maria, Mãe de Deus, rogai por nós, pecadores, agora e na hora da nossa morte. Amém.
0: Ave Maria, cheia de graça, o Senhor é convosco. Bendita sois vós entre as mulheres, e bendito é o fruto do vosso ventre, Jesus.
1: Santa Maria, Mãe de Deus, rogai por nós, pecadores, agora e na hora da nossa morte. Amém.
0: Ave Maria, cheia de graça, o Senhor é convosco. Bendita sois vós entre as mulheres, e bendito é o fruto do vosso ventre, Jesus.
1: Santa Maria, Mãe de Deus, rogai por nós, pecadores, agora e na hora da nossa morte. Amém.
0: Glória ao Pai, ao Filho e ao Espírito Santo.
1: Como era no princípio, agora e sempre. Amém.
0: Ó
1: meu bom e amado Jesus, perdoai-nos, livrai-nos do inferno, levai as almas, principalmente as que mais precisarem da vossa misericórdia. Abençoai, santificai as nossas famílias e dai-nos a paz.
0: Santa Dulce dos Pobres,
1: rogai por nós.
0: Nossa Senhora Aparecida, Rainha e Padroeira do Brasil,
1: rogai por nós que recorremos a vós.
0: Ô, dona Nenê, obrigado pelo carinho, pela companhia. Um grande abraço para a senhora e até a próxima, se Deus quiser.
1: Amém. Querido, quem agradece sou eu. Nossa Senhora, muito bom poder rezar com você.
0: Eu que agradeço sempre.
1: Viu? Você e sua família.
0: Amém, um grande abraço.
1: Se puder, estou aqui. Será um prazer muito grande poder rezar com você.
0: É sempre
1: outro
0: o nosso.
1: Abraço pra ti.
0: Beijo grande, fica tchau, tchau.
1: Deus. Tchau.
0: Aqui através do nosso WhatsApp, eu acolho com muito carinho você que está conosco, rezando, agradecendo, colocando suas intenções aos pés da Mãe Aparecida. Um grande abraço especial para a Marta. Beijo para você, viu, Marta? Obrigado pelo carinho, pela companhia lá de Valinhos, rezando e agradecendo. Acolho também aqui com muito carinho a Valdirene Oliveira de Pindamonhangaba, rezando por ela, por toda a família. Um abraço especial para Silvia de São Gonçalo, no Rio de Janeiro, também colocando suas intenções. Um abraço também para os filhos dela, o Iveson e a Ariane, os netos Ema, João Nicolas, Agnes, que Deus abençoe sempre. Paulo Roberto de Oliveira de Santa Rita de Jacutinga, também colocando suas intenções aos pés da Mãe Aparecida. Um grande abraço para você, meu querido. Um abraço também para Alícia de Juiz de Fora, rezando, agradecendo. A Gilberto e Margarida, lá de Ponta Grossa, no Paraná, também colocando suas intenções. O Mário de Piraquara, no Paraná, também aqui com a gente. Acolho também a Cristiane de Ribeirópolis, no Sergipe. Maria Augusta de Salvador, na Bahia, rezando por ela, por toda a família. Vamos rezar também pelo seu amigo Lourival dos Santos, viu? Obrigado pelo carinho e vamos rezar por ele. Dercy Neves, também rezando através da Rádio Santana de Ponta Grossa, no Paraná. Um abraço a todos que nos acompanham através da Rádio Santana, lá em Ponta Grossa, no Paraná. Um abraço especial pro Valtarez Alves Caetano, de Coronel Fabriciano, rezando pela esposa Terezinha, a mãe Senira, a irmã Rosiane, que Deus abençoe. Um abraço também aqui especial para o Pedro Canuto de Souza, rezando por ele e por toda a família. Acolhendo também o Francisco de Aracaú, no Ceará, rezando por ele e pela família também. Aqui com a gente também, rezando e agradecendo, Maria de Fátima. Beijo para você, viu, Maria de Fátima? Um abraço especial para a Ceiça de Santa Rosa de Lima, no Sergipe, rezando por ela, por toda a família. Que Deus abençoe. Que Nossa Senhora Aparecida interceda por cada pedido e cada intenção. Vamos juntos contemplar o nosso terceiro mistério.

0: para o nosso terceiro mistério, convido com muito carinho os meus amigos Miro e Jane, lá de São Sebastião do Passé, na Bahia. Boa noite para vocês, meus queridos, tudo bem?
1: Olá, compadre Jesus, boa noite, tudo em paz?
0: Boa
1: tudo bem,
0: noite.
1: Graças a Deus.
0: Graças a Deus, prazer falar com vocês, viu?
1: Prazer todo nosso, mais uma vez, poder rezar com os devotos da Mãe Aparecida.
0: Pode colocar as intenções, por favor?
1: Vou dar honra aqui à minha esposa para ela iniciar.
2: Olá, boa noite, a paz
0: boa
2: do Senhor
0: noite,
2: Jesus
0: Jane.
2: Esteja com todos nós.
0: Amém. Pode
2: então,
0: colocar
2: assim,
0: as intenções.
2: Né? Eu quero mais agradecer do que pedir, né? Que temos muitos motivos, mil motivos para agradecer ao Senhor por tudo. Só Ele ter nos dado a vida, nos ter dado seu Filho Jesus para morrer por nós. Então é motivos, muito motivos da gente agradecer e louvar o nosso Deus. Agradecer pelos feitos que Ele tem feito em nossas vidas, na vida da minha família, dos meus filhos, do meu esposo e todos os familiares. Então só agradecer e agradecer também por todas as oportunidades que vocês aí dão a nós, né? Por intermédio de seu Paulo Brito, que sempre marca para nós rezar com os devotos da Mãe Aparecida. Enfim, agradecer a Deus por tudo.
1: Agradecer também pela vida de seu Paulo Brito, mais uma vez, por sua saúde, pela saúde também de nosso irmão aqui de comunidade, Gilberto Machado, também pela vida de Dona Nenê, de Bom Jesus da Lapa, por todo o devoto da Mãe Aparecida, aqueles que estão precisando de um milagre, uma bênção urgente, que o Senhor derrame suas graças sobre cada um de nós, por todos também aí que trabalham na Rádio Aparecida, vocês, a família e Santo Padre, o Papa Leão XIV, por minha comunidade aqui, Nossa Senhora dos Candeias, em conjunto com Santa Rita de Cássia, pela coordenação, enfim, por toda a Igreja Católica, né? Por todos os missionários que andam pelo mundo aí, né? Proclamando a palavra do Senhor.
2: E pedir a ela, né, que ela interceda pela saúde dos meus pais e todos aqueles que estão precisando de cura e libertação.
0: Amém.
1: Amém.
0: Que Deus abençoe, Amém. Que Nossa Senhora Aparecida interceda pelos seus pedidos, pelas suas intenções.
2: Amém.
0: Vamos iniciar Amém. O nosso terceiro mistério. Pai nosso que estais no céu, santificado seja vosso nome. Venha a nós o vosso reino, seja feita a vossa vontade, assim na terra como no céu.
2: O pão nosso de cada dia nos dai hoje.
1: Perdoai-nos as nossas ofensas,
2: assim como nós perdoamos a quem nos tem ofendido. E não deixeis cair em tentação, mas livrai-nos do mal.
1: Amém.
0: Ave Maria, cheia de graça, o Senhor é convosco. Bendita sois vós entre as mulheres, e bendito é o fruto do vosso ventre, Jesus.
2: Santa Maria, Mãe de Deus, rogai por nós, pecadores, agora e na hora de nossa morte. Amém.
0: Ave Maria, cheia de graça, o Senhor é convosco. Bendita sois vós entre as mulheres, e bendito é o fruto do vosso ventre, Jesus.
2: Santa Maria, Mãe de Deus, rogai por nós, pecadores, agora e na hora de nossa morte. Amém.
0: Ave Maria, cheia de graça, o Senhor é convosco. Bendita sois vós entre as mulheres, e bendito é o fruto do vosso ventre, Jesus.
2: Santa Maria, Mãe de Deus, rogai por nós, pecadores, agora e na hora de nossa morte. Amém.
0: Ave Maria, cheia de graça, o Senhor é convosco. Bendita sois vós entre as mulheres, e bendito é o fruto do vosso ventre, Jesus.
2: Santa Maria, Mãe de Deus, rogai por nós, pecadores, agora e na hora de nossa morte. Amém.
0: Ave Maria, cheia de graça, o Senhor é convosco. Bendita sois vós entre as mulheres, e bendito é o fruto do vosso ventre, Jesus.
2: Santa Maria, Mãe de Deus, rogai por nós, pecadores, agora e na hora de nossa morte. Amém.
0: Ave Maria, cheia de graça, o Senhor é convosco. Bendita sois vós entre as mulheres, e bendito é o fruto do vosso ventre, Jesus.
2: Santa Maria, Mãe de Deus, rogai por nós, pecadores, agora e na hora de nossa morte. Amém.
0: Ave Maria, cheia de graça, o Senhor é convosco. Bendita sois vós entre as mulheres, e bendito é o fruto do vosso ventre, Jesus.
2: Santa Maria, Mãe de Deus, rogai por nós, pecadores, agora e na hora de nossa morte. Amém.
0: Ave Maria, cheia de graça, o Senhor é convosco. Bendita sois vós entre as mulheres, e bendito é o fruto do vosso ventre, Jesus.
2: Santa Maria, Mãe de Deus, rogai por nós, pecadores, agora e na hora de nossa morte. Amém.
0: Ave Maria, cheia de graça, o Senhor é convosco. Bendita sois vós entre as mulheres, e bendito é o fruto do vosso ventre, Jesus.
2: Santa Maria, Mãe de Deus, rogai por nós, pecadores, agora e na hora de nossa morte. Amém.
0: Ave Maria, cheia de graça, o Senhor é convosco. Bendita sois vós entre as mulheres, e bendito é o fruto do vosso ventre, Jesus.
2: Santa Maria, Mãe de Deus, rogai por nós, pecadores, agora e na hora de nossa morte. Amém.
0: Glória ao Pai, ao Filho e ao Espírito Santo.
2: Como era no princípio, agora e sempre. Amém.
0: Ó meu Jesus,
1: perdoai-nos, livrai-nos do fogo do inferno, levai as almas todas para o céu, socorrei principalmente as que mais precisarem da vossa misericórdia, abençoai o Santo Padre, Papa Leão XIV, aumentai nós a fé, a esperança e a caridade. Ó Maria concebida sem pecado,
0: rogai por nós que recorremos a vós.
1: Rogai por nós, Santa Mãe de Deus,
0: para que sejamos dignos das promessas de Cristo. Amém.
1: Amém.
0: Nossa Senhora Aparecida, Rainha e Padroeira do Brasil,
1: rogai por nós.
0: Qual é? Oi.
1: Santa Dulce dos Pobres,
0: rogai por nós.
1: Santa Rita de Cássia,
0: rogai por nós.
1: Nossa Senhora das Candeias,
0: rogai por nós.
1: Salve Maria.
0: Salve Maria, Miro e Jane, de São Sebastião do Passé, na Bahia. Obrigado pelo carinho, pela companhia. Um forte abraço e até a próxima, se Deus quiser.
1: Outro para vocês também. Aí, para todos os devotos da Mãe Aparecida. Amém. Um abraço.
0: Um grande abraço. Para todos nós, se Deus quiser.
2: Amém.
0: Tchau, tchau. Coisa boa, colocando aqui as intenções aos pés da Mãe Aparecida. A gente reza pro Luiz lá de Paranavaí, no Paraná, rezando por ele, por toda a família. Um abraço especial pro Paulo Roberto de Linhares, Juiz de Fora, também deixando suas intenções. Um abraço especial para minha amiga Maria Aparecida Zagota, de Juiz de Fora. Um abraço para a Vilma, rezando, agradecendo, colocando suas intenções aos pés da Mãe Aparecida. José Antônio da Silva, um abraço para você, xará. Antônio Pereira de Jales, São Paulo, rezando, agradecendo. Vamos rezar por você, viu, meu amigo? Edmar dos Santos de Maracaju, um forte abraço para você, meu irmão. Vai na boa, Edmar. Um abraço, meu querido. Um abraço também especial para o Fábio de Ferraz de Vasconcelos, também aqui com a gente. Um abraço para você, meu querido. Ele, você possa ter uma excelente recuperação, tá bom, meu irmão? Ele que está acompanhando o Santo Terço, vamos rezar por você e pela sua saúde, viu, meu amigo? Melhora logo aí. Um abraço para o Luiz Ricardo, de Ponta Grossa, no Paraná, rezando por ele, por toda a família. Um abraço para você, meu querido, minha querida, sua esposa também, né? Manda um abraço para ela, Daniela, Daniele Aparecida. Um abraço especial para a Ivanete Rodrigues, rezando, agradecendo. Acolho também com muito carinho meu amigo José Maria, lá de São José dos Campos, também rezando por ele, por toda a família. Acolhendo aqui também com muito carinho a Nancy Ramos, de São Manuel, São Paulo. Beijo pra você, Nancy. Obrigado sempre pela companhia, viu? Hoje tá em casa, hoje tá descansando, né? Bom descanso, boa folga pra você. Um beijo grande no coração. Eduardo Zanini, aqui com a gente também, de Juiz de Fora. Acolho também com muito carinho o Adilton Borges, rezando por ele, pela esposa Vera Lúcia, para os filhos Vinícius e Gabriel. Vamos rezar, sim, pela sua esposa Vera Lúcia, tá bom, meu irmão? Se Deus quiser, logo, logo vai ser resolvido. Um grande abraço para você, que Nossa Senhora Aparecida interceda por cada pedido, cada intenção. Vamos juntos contemplar o nosso quarto mistério da glória.

0: Para o nosso quarto mistério, convido com muito carinho, tô tentando ainda o contato com o senhor Paulo Brito, lá de São Sebastião do Passé, na Bahia. Ô Paulo Brito, tô ligando pro senhor aí no quinto mistério, tento mais uma vez, tá bom? Tá dando, não tá, tá chamando, né? E daqui a pouco eu tento contato com o senhor. Aqui já na linha para rezarmos juntos o nosso quarto mistério, convido com muito carinho a Rosa Aparecida, lá de São Lourenço, Minas Gerais. Oi Rosa, a senhora tá bem? Tudo certo por aí?
1: Eu tô bem, José Antônio, melhor agora para rezar o texto com você.
0: Maravilha, a graça é toda minha, seja sempre bem-vinda aqui no Com a Mãe Aparecida e pode colocar as suas intenções, minha amiga.
1: José Antônio, hoje eu quero agradecer a Deus, Jesus e Nossa Senhora da Aparecida por todas as graças e bênçãos recebidas. Quero rezar pelo Papa Francisco, pelo Papa Bento. Quero rezar pela paz do mundo, pelo fim da guerra, pelo aumento de santificação do clero, pelo aumento de santificação das famílias, pela conversão dos pecadores, pela

0: para Dona Marlene, vivos e falecidos, para Marisa e Donizete, vivos e falecidos, e rezar por todos que precisam de oração. José Antônio.
1: Amém.
0: Eu quero agradecer esse mês que está terminando, uhum, e esse mês que está iniciando.
1: Amém. Que Deus abençoe. Que Nossa Senhora Aparecida interceda pelos seus pedidos, pelas suas intenções, viu, Rosa? Vamos juntos iniciar o nosso quarto mistério. Pai nosso que estais no céu, santificado seja vosso nome. Venha a nós o vosso reino, seja feita a vossa vontade, assim na terra como no céu.
0: O pão nosso de cada dia nos dai hoje, perdoai as nossas ofensas, assim como nós perdoamos a quem nos tem ofendido. Não deixeis cair em tentação, mas livrai-me do mal. Amém.
1: Ave Maria, cheia de graça, o Senhor é convosco. Bendita sois vós entre as mulheres, e bendito é o fruto do vosso ventre, Jesus.
0: Santa Maria, Mãe de Deus, rogai por nós, pecadores, agora e na hora de nossa morte. Amém.
1: Ave Maria, cheia de graça, o Senhor é convosco. Bendita sois vós entre as mulheres, e bendito é o fruto do vosso ventre, Jesus.
0: Santa Maria, Mãe de Deus, rogai por nós, pecadores, agora e na hora de nossa morte. Amém.
1: Ave Maria, cheia de graça, o Senhor é convosco. Bendita sois vós entre as mulheres, e bendito é o fruto do vosso ventre, Jesus.
0: Santa Maria, Mãe de Deus, rogai por nós, pecadores, agora e na hora de nossa morte. Amém.
1: Ave Maria, cheia de graça, o Senhor é convosco. Bendita sois vós entre as mulheres, e bendito é o fruto do vosso ventre, Jesus.
0: Santa Maria, Mãe de Deus, rogai por nós, pecadores, agora e na hora de nossa morte. Amém.
1: Ave Maria, cheia de graça, o Senhor é convosco. Bendita sois vós entre as mulheres, e bendito é o fruto do vosso ventre, Jesus.
0: Santa Maria, Mãe de Deus, rogai por nós, pecadores, agora e na hora de nossa morte. Amém.
1: Ave Maria, cheia de graça, o Senhor é convosco. Bendita sois vós entre as mulheres, e bendito é o fruto do vosso ventre, Jesus.
0: Santa Maria, Mãe de Deus, rogai por nós, pecadores, agora e na hora de nossa morte. Amém.
1: Ave Maria, cheia de graça, o Senhor é convosco. Bendita sois vós entre as mulheres, e bendito é o fruto do vosso ventre, Jesus.
0: Santa Maria, Mãe de Deus, rogai por nós, pecadores, agora e na hora de nossa morte. Amém.
1: Ave Maria, cheia de graça, o Senhor é convosco. Bendita sois vós entre as mulheres, e bendito é o fruto do vosso ventre, Jesus.
0: Santa Maria, Mãe de Deus, rogai por nós, pecadores, agora e na hora de nossa morte. Amém.
1: Ave Maria, cheia de graça, o Senhor é convosco. Bendita sois vós entre as mulheres, e bendito é o fruto do vosso ventre, Jesus.
0: Santa Maria, Mãe de Deus, rogai por nós, pecadores, agora e na hora de nossa morte. Amém.
1: Ave Maria, cheia de graça, o Senhor é convosco. Bendita sois vós entre as mulheres, e bendito é o fruto do vosso ventre, Jesus.
0: José Antônio, essa Santa Maria, eu quero rezar especialmente para os meus dois filhos, minhas duas noras, meus três netos. E mais para você novamente e família.
1: Amém.
0: Santa Maria, Mãe de Deus, rogai por nós, pecadores, agora e na hora de nossa morte. Amém.
1: Glória ao Pai, ao Filho e ao Espírito Santo.
0: Como era no princípio, agora e sempre. Amém.
1: Ó meu Jesus,
0: perdoai, livrai do fogo do inferno, levai as almas todas para o céu e socorrei principalmente as que mais precisarem pela vossa infinita misericórdia.
1: Dona Rosa, qual o santo de devoção da senhora?
0: É Nossa Senhora da Aparecida.
1: Nossa Senhora Aparecida, rainha e padroeira do Brasil.
0: Rogai São Lourenço,
1: por nós. São Lourenço, rogai por nós.
0: Nossa Senhora de Fátima,
1: rogai por nós.
0: São Benedito,
1: rogai por nós.
0: E Santo Antônio,
1: rogai por nós. Obrigado, viu, Rosa, pelo carinho, pela companhia da senhora. Até a próxima, se Deus quiser.
0: Se Deus quiser. Ô, José Antônio, Deus te abençoe. Amém. Nossa Senhora da Aparecida cubra vocês com o manto sagrado, você e sua família.
1: Amém, minha querida. A senhora também. Boa
0: Seja
1: semana.
0: Seja bem-vindo rezar o terço com você, tá?
1: Obrigado. Nós vamos
0: Mais
1: nos encontrar.
0: Mais uma vez, Deus te abençoe.
1: Amém. Até a próxima. Tchau, tchau.
0: Se Deus quiser. Tchau, tchau.
1: Acolho com muito carinho os devotos da Mãe Aparecida aqui através do nosso...

WhatsApp. Um abraço especial para dona Iracema, rezando pela cura do filho José Geraldo. Um abraço para a senhora, José Geraldo também. Um abraço também aqui, ó, para Tiana, que está conosco, rezando, agradecendo. A gente aceita sim, com certeza. Pode vir visitar a Rádio Aparecida, ela que é lá de Ferros, Minas Gerais. Você que vem até o Santuário Nacional, se você tiver um interesse, quiser conhecer, né, a nossa equipe, quiser conhecer também os estúdios da Rádio Aparecida, saiba que você é sempre muito bem-vindo, tá bom? Pode vir aqui e participar com a gente com toda a certeza. Um beijo grande para a senhora, viu? Mandar um abraço também para o Rogério de Jales, São Paulo, rezando, agradecendo, também colocando suas intenções aos pés da Mãe Aparecida. Um abraço especial para a Marta de Valinhos, a Sônia de Belo Horizonte, rezando e agradecendo. Um abraço especial para Lúcia de Guaratinguetá. Vamos rezar por você, viu, Lúcia? A Ivanete, lá de Manhuaçu, Minas Gerais, rezando pelo noivo Miro Alves. Um abraço para você, Miro, e para você, Ivanete. Um abraço para a Irene da Cunha, também colocando suas intenções. Um abraço especial para o Ariosto, lá de Joinville, Santa Catarina. Val Souza, da Bahia. Beijo para você, Val. Vai na boa, Val. Renato Rodrigues, de Patos de Minas, Minas Gerais, também colocando suas intenções. Ana Paula, Luna, Maria Clara e Maria Eduarda. Um abraço especial para o Rafael de Penápolis, São Paulo. O Antônio de Petrópolis, no Rio de Janeiro, também aqui com a gente. Um abraço para Marli Calil, lá de Guaxupé, Minas Gerais. Um beijo para você, Marli. Obrigado sempre pelo carinho, pela companhia. Um grande abraço. Adriana de Franco da Rocha. A Lúcia Helena também aqui com a gente. Um beijo para você, Lúcia. Que Deus abençoe. Um abraço também aqui especial para o Zé do Carrinho do Pinhal, lá em Dom Viçoso, Minas Gerais. Um abraço para a esposa Lourdes, os filhos Maicon e a Laila. Que Deus abençoe. Que Nossa Senhora Aparecida interceda por cada pedido e cada intenção. Vamos juntos contemplar o nosso quinto mistério da glória. No que...

0: nosso quinto mistério, convido com muito carinho o meu amigo Paulo Brito, lá de São Sebastião do Passé, na Bahia. Alô, Paulo Brito, seja bem-vindo, meu irmão, tudo bem? Boa noite.
1: Boa noite, meu irmão, menino de ouro.
0: Obrigado, José, pelo carinho
1: de sempre. Que Deus te abençoe, que você seja essa pessoa sempre humilde e essa pessoa assim com esse carinho com nós todos, né? Com nós Amém. Todos, né? Então, Amém. Obrigado também pela insistência de estar ligando pra mim. Vai ligando em um telefone, eu vou atender, cai a ligação e eu disse, mas vai dar certo, se Deus quiser. Mas é porque era pra eu rezar o quinto mistério.
0: Exatamente.
1: Nós estamos juntos.
0: Com certeza. Pode colocar as suas intenções, meu irmão?
1: Então, quero rezar pela minha família, pela minha saúde, minha saúde, pelo meu neto Tiago. Quero rezar todos meus irmãos em Cristo, a Jane e o Miro, que rezou nesse momento. Por todos eles, por Dona Neném, pela Dona Creuza, que está enfrentando uma dificuldade com a visão dela, que deu um problema na visão dela. Ela tem vontade de rezar, mas não consegue atender o telefone. Então, quero rezar também por seu Edivaldo Meire, o Giovanni, senhor do Bonfim, seu Carlos Ferreira, a Maria de Jauli, a Lu e o Valdir, a Edileza e a Dailton, seu Joaquim Franca, seu Geraldo Madeira, Almira, Maria Márcia, Cláudia Silva. E vamos rezar, meu irmão, e por você e sua família, pelo Evandro Brum e as férias dele, que seja bem. Coisa que, né, que Deus abençoe a séria dele.
0: Sim.
1: Pelo Eduardo José, o nosso anjo da madrugada, que Deus nos abençoe a ele, que esse anjo da nossa madrugada. E rezar por Dona Raimunda também, pela alma do seu Domingo, e por todos falecidos, principalmente pela alma do meu pai, da minha mãe, do Joaquim e Emília, né? Que Deus abençoe. Vamos rezar.
0: Que Deus abençoe, que Nossa Senhora Aparecida interceda por cada pedido, cada intenção. Vamos iniciar o nosso quinto mistério. Pai nosso que estais no céu, santificado seja vosso nome. Venha a nós o vosso reino, seja feita a vossa vontade, assim na terra como no céu.
1: O pão nosso de cada dia nos dê hoje, perdoai o nosso devedor, não deixou cair em tentação, mas livrai, Senhor, do mal. Amém.
0: Ave Maria, cheia de graça, o Senhor é convosco. Bendita sois vós entre as mulheres, e bendito é o fruto do vosso ventre, Jesus.
1: Santa Maria, Mãe de Deus, rogai por nós, pecadores, agora na hora de nossa morte. Amém.
0: Ave Maria, cheia de graça, o Senhor é convosco. Bendita sois vós entre as mulheres, e bendito é o fruto do vosso ventre, Jesus.
1: Santa Maria, Mãe de Deus, rogai por nós, pecadores, agora na hora de nossa morte. Amém.
0: Ave Maria, cheia de graça, o Senhor é convosco. Bendita sois vós entre as mulheres, e bendito é o fruto do vosso ventre, Jesus.
1: Santa Maria, Mãe de Deus, rogai por nós, pecadores, agora na hora de nossa morte. Amém.
0: Ave Maria, cheia de graça, o Senhor é convosco. Bendita sois vós entre as mulheres, e bendito é o fruto do vosso ventre, Jesus.
1: Quero rezar também, Zé, pela viagem que vou fazer agora no dia 8, e vou para a Palma do Monte Alto, e de lá vou visitar o Santuário do Bom Jesus. E o Bom Jesus, Nossa Senhora Aparecida, me dá uma boa viagem, me acompanha, conduza esse motorista que vai nos conduzir.
0: Amém.
1: Santa Maria, Mãe de Deus, rogai por nós, pecadores, agora na hora de nossa morte. Amém.
0: Ave Maria, cheia de graça, o Senhor é convosco. Bendita sois vós entre as mulheres, e bendito é o fruto do vosso ventre, Jesus.
1: Santa Maria, Mãe de Deus, rogai por nós, pecadores, agora na hora de nossa morte. Amém.
0: Ave Maria, cheia de graça, o Senhor é convosco. Bendita sois vós entre as mulheres, e bendito é o fruto do vosso ventre, Jesus.
1: Santa Maria, Mãe de Deus, rogai por nós, pecadores, agora na hora de nossa morte. Amém.
0: Ave Maria, cheia de graça, o Senhor é convosco. Bendita sois vós entre as mulheres, e bendito é o fruto do vosso ventre, Jesus.
1: Rezar para o seu Milton Garcia, Zé Garcia, Inês em Campina, a Sela Janice. Santa Maria, Mãe de Deus, rogai por nós, pecadores, agora na hora de nossa morte. Amém.
0: Ave Maria, cheia de graça, o Senhor é convosco. Bendita sois vós entre as mulheres, e bendito é o fruto do vosso ventre, Jesus.
1: Santa Maria, Mãe de Deus, rogai por nós, pecadores, agora na hora de nossa morte. Amém.
0: Ave Maria, cheia de graça, o Senhor é convosco. Bendita sois vós entre as mulheres, e bendito é o fruto do vosso ventre, Jesus.
1: Quero rezar pela Maria Joana, de lá de Riacho Santana, que ela é deficiente visual também. Santa Maria, Mãe de Deus, rogai por nós, pecadores, agora na hora de nossa morte. Amém.
0: Ave Maria, cheia de graça, o Senhor é convosco. Bendita sois vós entre as mulheres, e bendito é o fruto do vosso ventre, Jesus.
1: Santa Maria, Mãe de Deus, rogai por nós, pecadores, agora na hora de nossa morte. Amém.
0: Glória ao Pai, ao Filho e ao Espírito Santo.
1: Como era no princípio, agora e sempre. Amém.
0: Ó meu Jesus.
1: Ó meu Jesus. Perdoai, livrai do fogo do inferno, levai as almas todas para o céu e socorrei, principalmente as que mais precisarem da vossa divina misericórdia. Nossa Senhora Aparecida, Rainha e Padroeira do Brasil,
0: rogai por nós.
1: Rogai por nós que recorremos a vós. Nossa Santa Luzia, Nossa Senhora das Candeias, Santa Dulce dos Pobres, São Sebastião e meu bom Jesus, rogai por nós.
0: Meu amigo Paulo Brito, obrigado sempre pelo carinho, pela companhia, um forte abraço e até a próxima, se Deus quiser, meu irmão.
1: Amém, que Deus abençoe, eu vou estar viajando a partir de quarta-feira, mas pode me ligar no outro número lá, não nesse, naquele outro, você estava tentando ligar direto para ligar no zap, que eu vou estar, esse aqui eu fico em casa.
0: Maravilha.
1: Pois é, então que Deus abençoe, obrigado por tudo, meu irmão.
0: Amém.
1: Deus te abençoe, Zé Antônio.
0: Eu que agradeço, e a gente vai se encontrar por aqui. Boa viagem pro senhor, que Deus abençoe e vamos junto. Vai na boa, Paulo Brito.
1: Vai na boa, dona Raimunda.
0: Salve Maria.
1: Salve Maria, o menino de ouro.
0: Tchau, tchau.
1: Tchau, tchau.
0: Infinitas graças vos damos, soberana rainha, pelos benefícios que todos os dias recebemos de vossas mãos liberais. Dignai-vos agora e para sempre tomar-nos debaixo de vosso poderoso amparo, e para mais vos alegrar, vos saudamos com uma salve rainha. Salve rainha, mãe de misericórdia, vida, doçura e esperança nossa salve. A vós bradamos os degredados filhos de Eva, a vós suspiramos, gemendo e chorando neste vale de lágrimas. Eia, pois, advogada nossa, esses vossos olhos misericordiosos a nós volvei. E depois deste desterro, mostrai-nos Jesus, bendito fruto do vosso ventre. Ó clemente, ó piedosa, ó doce e sempre Virgem Maria, rogai por nós, Santa Mãe de Deus, para que sejamos dignos das promessas de Cristo. Assim seja. Amém. Meu querido irmão, minha querida irmã, você que rezou o terço conosco, você que nos escuta agora da sua casa, do seu trabalho, do carro, onde estiver. Queremos te acolher neste momento tão especial de fé e de entrega. Chegou a hora de nos colocarmos sob o olhar amoroso de Maria, a Mãe Aparecida. Ofereçamos a ela nossa vida, nossas alegrias e dificuldades, as pessoas que amamos e também aquelas que mais precisam de oração. Com o coração cheio de confiança, vamos juntos fazer a nossa consagração.
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0: Ó Maria Santíssima, pelos méritos de nosso Senhor Jesus Cristo, em vossa querida imagem de Aparecida, espalhais inúmeros benefícios sobre todo o Brasil. Eu, embora indigno de pertencer ao número de vossos filhos e filhas, mas cheio do desejo de participar dos benefícios de vossa misericórdia, prostrado a vossos pés, consagro-vos o meu entendimento, para que sempre pense no amor que mereceis. Consagro-vos a minha língua, para que sempre vos louve e propague a vossa devoção. Consagro-vos o meu coração, para que depois de Deus, vos ame sobre todas as coisas. Recebei-me, ó Rainha incomparável, vós que o Cristo crucificado deu-nos por mãe, no ditoso número de vossos filhos e filhas. Acolhei-me debaixo de vossa proteção, socorrei-me em todas as minhas necessidades espirituais e temporais, sobretudo na hora de minha morte. Abençoai-me, ó celestial cooperadora, e com vossa poderosa intercessão, fortalecei-me em minha fraqueza, a fim de que, servindo-vos fielmente nesta vida, possa louvar-vos, amar-vos e dar-vos graças no céu por toda a eternidade. Assim seja. Amém. Entregamos todas as nossas intenções ao coração materno de Maria. confiantes na sua intercessão. Que a paz de Cristo alcançada por esta oração permaneça em nossos lares e em nossos corações. Em nome do Pai, do Filho e do Espírito Santo. Amém. E chegamos ao final de mais um momento especial aqui com a Mãe Aparecida. Foi uma alegria enorme ter você conosco em oração, partilha e muita fé. Agradecemos de coração por sua sintonia, por cada prece rezada e por essa corrente de devoção que une tantos corações espalhados pelo Brasil e pelo mundo. Muito obrigado sempre pelo carinho, pela companhia. O nosso Santo Terço finalizou, mas a nossa missão continua até a meia-noite, com a primeira parte do programa com a Mãe Aparecida. A segunda parte, a partir da meia-noite até às 5 horas da manhã, com o Santo Terço às 4 da manhã, com o Eduardo José, chegando daqui a pouquinho para mais uma madrugada. Um rápido intervalo e eu já volto.
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0: 11:06, horário de Brasília. Boa noite.
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9: Família de Oséias, os filhos de um casal profético. Comecem a chamar seus irmãos de povo meu e suas irmãs de compadecida. O casal Oséias e Gomer rompeu com o sistema religioso e político dos reis de Israel. Os reis manipulavam a religião do povo, promovendo culto ao deus Baal, deus da fertilidade, da colheita. Eles desintegravam a vida das famílias, Para Oséias e Gomer, a fidelidade mútua como casal era mais importante que obedecer àquele regime religioso corrupto e desumano promovido pelos reis. A vida em família era mais sagrada que o santuário dos ídolos. Essa consciência profética de Oséias e Gomer se manifestava nos três nomes que eles foram dando aos três filhos. Três denúncias. O mais velho recebeu o nome de Jezrael, Deus semeia. O nome da planície de maior produtividade agrícola em Israel. O nome denunciava o massacre da família real pelo rei Jeú. Em vez de trigo, semeou sangue. Você confere isso no livro de Oséias, capítulo 1, versículo 4. Eles tiveram uma menina que recebeu o nome de Lo-Ruhamah, que significa não compadecida. Denunciava a política do rei, que levava o povo a abandonar a lei de Deus e a esquecer a compaixão com que era amado por Deus. Por fim, tiveram mais um menino que recebeu o nome de Lo-Amimi, que significa não meu povo. Eram nomes simbólicos que denunciavam para todos a infidelidade do povo, que se prostituía nas políticas sujas promovidas pelo rei e na idolatria ao deus Baal, praticada nos santuários. Mas a ação profética não era só denúncia, era também anúncio de uma nova esperança. Para manifestar a esperança, Oséias e Gomer foram mudando o nome das três crianças. O nome do menino Jezrael continua o mesmo, mas agora com um sentido oposto. Em vez de ser a planície onde o rei tinha semeado sangue, agora o nome Jezrael indica o lugar onde o próprio Deus, no futuro, vai semear. Eu a semearei na terra. Oséias, capítulo 2, versículo 25. E Deus diz a respeito do nome dos outros dois filhos: comecem a chamar seus irmãos de povo meu e suas irmãs de compadecida. E acrescenta: terei compaixão da não compadecida e direi ao não meu povo: você é o meu povo. E ele me responderá: meu Deus. A filha não compadecida passou a ser a compadecida. O filho não meu povo passou a ser meu povo. Daqui vem o título da peça teatral, O Alto da Compadecida.
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11: Nossa Senhora da Visitação. A devoção à Nossa Senhora da Visitação se originou entre os primeiros franciscanos. Se trata de uma devoção totalmente inspirada no Novo Testamento, mais precisamente no Evangelho de São Lucas, capítulo 1, versículos de 39 a 56, quando o anjo Gabriel anunciou a Maria que ela seria a mãe do Salvador. Ele disse que Isabel, prima de Maria, já idosa, estava no sexto mês de gravidez por um milagre de Deus. Por isso, Maria foi às pressas até a região montanhosa da Judéia, a cidade de Aim Carim, para visitar Isabel. Daí o nome de Nossa Senhora da Visitação. Quando Maria chegou e saudou Isabel, João Batista, a criança no ventre de Isabel, estremeceu no seu seio e Isabel ficou cheia do Espírito Santo. Foi um encontro especial. Maria levava Jesus em seu ventre.
12: Isabel carregava João Batista. Os dois primos também se encontraram neste momento e o Espírito Santo se fez presente. As palavras que Isabel disse a Maria neste momento, como frisa São Lucas, foram inspiradas pelo Espírito Santo. Por isso, ela se torna uma frase da oração rezada por milhões de pessoas todos os dias. A Ave Maria. Maria visita Isabel primeiramente porque crê nas palavras do anjo Gabriel. Este, como vimos, afirmou que Isabel estava no sexto mês de gravidez. Em segundo lugar, esta visita, sem dúvida, é uma visita de serviço, de amor e partilha. Maria precisava partilhar com alguém a maravilha que estava acontecendo em seu ventre. Jesus, o Filho de Deus, estava sendo gerado. Mas com quem partilha algo tão grande? José, o noivo, ainda não sabia. E se não fosse por intervenção divina, não compreenderia. Isabel, porém, compreenderia, porque estava vivendo também um milagre, uma gravidez na velhice. Maria vivia um milagre infinitamente maior, mas sentia que Isabel poderia compreender e ajudar. Tanto que Isabel, tocada por Deus, percebe imediatamente a gravidez de Maria e exclama: Bendita és tu entre as mulheres, e bendito é o fruto do teu ventre. Certamente, nos 3 meses que Maria ficou com Isabel, as duas se ajudaram, conversaram muito e falaram com liberdade sobre as coisas de Deus que aconteciam em suas vidas. Foi na visitação que Maria entoou seu cântico de gratidão e louvor a Deus, chamado de Magnificat, do latim que significa glorifica. Este é o primeiro verbo usado por Maria no Magnificat. Minha alma glorifica ao Senhor. A oração do Magnificat é a oração da visitação de Nossa Senhora. Por isso, reze-a sempre, lembrando da alegria de Maria e de seu gesto de amor ao visitar sua prima, para servir e partilhar a vida. Nossa Senhora da Visitação, rogai por nós.
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2: A você, meu irmão, minha irmã, que nos acompanha, estamos iniciando o nosso programete Seguindo o Redentor. Sou o irmão Joaquim, missionário redentorista, trabalhando na coordenação das obras sociais redentoristas da província Nossa Senhora Aparecida. E continuamos a refletir sobre a comunhão de pessoas. Nos faz ver também a responsabilidade do bem comum, que compete não só às pessoas consideradas individualmente, mas também ao Estado, pois que o bem comum é a razão de ser da autoridade política. O bem comum da sociedade não é o fim isolado em si mesmo. Ele tem valor somente em referência à obtenção dos fins últimos da pessoa e ao bem comum universal de toda a criação. Deus é o fim último de suas criaturas, e por motivo algum se pode privar o bem comum da sua dimensão divina, que excede, mas também dá cumprimento à dimensão histórica. Esta perspectiva atinge a sua plenitude em força da fé na Páscoa de Jesus, que oferece plena luz acerca da realização do verdadeiro bem comum da humanidade. Olhemos então para a nossa história, o esforço pessoal e coletivo de elevar a condição humana. Começa e culmina em Jesus. Graças a Ele, por meio dEle e em vista dEle, toda a realidade, inclusa a sociedade humana, pode ser conduzida ao seu bem sumo, à sua plena realização. Por bem comum, entende-se então o conjunto daquelas condições da vida social que permitem aos grupos e a cada um de seus membros atingirem de maneira mais completa e desembaraçadamente a própria perfeição. E hoje, partilha conosco sobre as atividades do Centro de Assistência Social, o CAS, a coordenadora Arlete, que trabalha no CAS Copiosa Redenção, que fica lá na cidade de Campinas.
3: Olá, irmão Joaquim e todos os ouvintes da Rádio Aparecida. Eu sou a Arlete, falo aqui da cidade de Campinas, do CAS Copiosa Redenção. Família. A família para nós é a base de tudo. É um lugar de convivência, de partilha, né, e também de muito aprendizado. Aqui no CAS, acolhemos as famílias para que tenham oportunidade de conviver, dialogar e pensar aí diversas formas de superação dos conflitos, né, no ambiente familiar. As oficinas, os atendimentos que a gente direciona, os atendimentos individuais e também os momentos em grupos, ele vem proporcionando aos familiares esses momentos de diálogo e reflexão sobre o valor de cada pessoa na convivência do mesmo espaço.
2: Por fim, as responsabilidades da família e a família cristã têm o papel fundamental de ser o lugar onde se acolhe a vida, a primeira escola da fé, da iniciação cristã das crianças, lugar de comunhão, perdão e reconciliação, fonte de valores humanos e cívicos, onde o amor se manifesta de forma visível e respeitosa, criando então laços de ternura, laços de pertença entre as pessoas de várias gerações do núcleo familiar. E para encerrar, o nosso recadinho final. Acompanhe, segue o nosso Instagram, @CAS Obras Social Redentoristas, e o nosso site a12.com/obrassociais, e conheça um pouco mais das atividades que são desenvolvidas pelos nossos Centros de Assistência Social, CAS. Até a próxima.
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6: O culto particular. Mostramos amor a Deus, adorando, agradecendo, pedindo e reparando pelo culto público da liturgia, com sacramentos, principalmente a missa. Mas também o fazemos pela devoção particular e orações individuais. Neste culto particular, destaca-se a oração mental, em que se lê um pedacinho da palavra de Deus, depois se recorda o que foi lido e passa a fazer considerações sobre as verdades focalizadas. Fazem-se atos de fé, adoração, agradecimentos, súplicas e deriva-se para resoluções práticas de amor a Deus e ao próximo. Mas todo esse nosso esforço é como o bater de asas da avezinha ainda em pluma. Só o Espírito Santo torna possível a verdadeira oração. Ele coloca penas nas asas em plumes. Sem ele, não sabemos orar. Quem pratica a meditação, lendo, pensando, produzindo afetos e desejos, buscando Deus, querendo amor, querendo o bem, experimentará que Deus acaba tomando a iniciativa para si e nos faz orar efetivamente. É Deus quem então faz tudo. Ele ensina, atrai e conforta. O Espírito Santo na alma ensina a rezar. De fato, lemos na Bíblia que nós não sabemos rezar, mas que o Espírito Santo reza em nós. Isso quer dizer que Deus vem e suscita em nossa alma uma oração que nós nunca produziríamos, mas que Ele produz em nós. Mística, na teologia, quer dizer a união de oração íntima com Deus para a união de amor e vida com Ele. A pessoa reza bem para ter a graça de viver bem e subir cada vez mais unida a Deus, cada vez mais abençoada por Deus. Tal é o culto divino particular da meditação. Muitas pessoas praticam o exame de consciência frequentemente para a conversão renovada. Examinam as culpas e, cheios de confiança e amor, pedem perdão a Deus, prometendo corrigir-se e confessar-se ao sacerdote. Há muitas outras práticas de devoção particular associadas à recepção dos sacramentos que favorecem muito a devoção. A visita ao Santíssimo Sacramento, as devoções a Nossa Senhora e aos santos podem nos ajudar a nos unirmos com Deus. Entre as práticas de devoção a Nossa Senhora, contam-se as três Ave Marias de manhã, ao meio-dia e à tarde. A celebração das festas de Nossa Senhora e do mês de maio. Os santuários. A reza do terço. O terço é mistura de meditação com oração vocal, visto que se rezam o Pai Nosso, as 10 Ave Marias, o Glória ao Pai, mas ao mesmo tempo meditam-se os 15 mistérios mais destacados da religião. A prática do terço é muito recomendada pelos papas da atualidade. Aos que pensam que o terço já era, respondemos que o terço é. João 23 recomendou Paulo VI também. Lá na roça, quando se vai com a enxada nas costas, aproveite para rezar o terço. Assim, há muitas devoções particulares, além da devoção litúrgica, isto é, da devoção oficial da Santa Igreja. O amor se manifesta na oração. Quem ama, procura. E há mil modos de achar Deus.
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12: 11:30, horário de Brasília. Boa noite.
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0: Mamãe Aparecida, Rede Aparecida de Rádio, para que eu saiba perdoar. Alen Castro. Vamos juntos acompanhar agora o tema do dia com o Padre Sebastião Reis. E daqui a pouco eu tô de volta.
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2: Hoje vamos refletir sobre o tema Fidelidade à Missão Cristã. Justamente diante das dificuldades e dos desafios que nós temos condições de avaliar a nossa fé cristã naquele que é a razão de ser da pessoa humana, como filho e filha. Somos criados à imagem e semelhança de Deus, com amor e para o amor a Deus e também aos irmãos. Não foi por acaso que Jesus pronunciou e proclamou a frase que nos questiona e compromete: quem quiser ser meu discípulo, tome a sua cruz de cada dia e me siga. Jesus foi claro: não é a cruz de cada semana, cada mês ou cada ano, é a cruz de cada dia. Esta cruz de cada dia descreve o contexto em que os discípulos foram enviados, onde Jesus não prometeu vida boa e caminho fácil, mas de oposição e rejeição ao seu nome e seu evangelho. Eis que eu vos envio como ovelhas no meio de lobos. Sede, portanto, prudentes como as serpentes e simples como as pombas. Mateus 10:16. Diante desta maldade e ignorância humana que se configura em nosso mundo, para ser fiel à nossa fé e em nossa ação missionária, talvez a única escolha em circunstâncias pastorais desafiadoras seja o martírio. Exemplo de tantos irmãos e irmãs nossos que derramaram seu sangue. Estamos em pleno século XXI. E o evangelho, como boa notícia, descreve a nossa realidade de hoje. O irmão entregará à morte o próprio irmão. O pai entregará o filho. Os filhos se levantarão contra os seus pais e os matarão. Mateus 10:21. A exemplo dos apóstolos, nós, como membros desta igreja que recebeu a missão de anunciar o evangelho e denunciar as situações de morte anunciada pelos profetas, certamente seremos odiados, perseguidos, presos por causa do nome de Jesus. A confiança na palavra de Deus e a força do Espírito Santo estarão conosco para nos dar coragem, sabedoria e discernimento para bem desenvolver a nossa missão. É a força de Deus no coração que nos ajuda a vencer os obstáculos.
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0: Mãe Aparecida, Rede Aparecida de Rádio, a força da oração. Johnny, 11 horas 42 minutos, horário de Brasília. Vamos juntos acompanhar. Você também é chamado com o irmão Cláudio.
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2: Uma vez mais, somos chamados a refletir sobre a vocação. E o que é vocação? É a pergunta que nós sempre fazemos. A palavra vocação só pode ser entendida a partir de uma visão religiosa. A palavra tem origem no vocábulo latino vocare, chamar, escolher e convocar. Portanto, todos nós somos chamados, escolhidos e convocados pelo Senhor a responder com amor a vocação a qual nós seguimos, seja ela qual for. Deus, a Santíssima Trindade, é uma pessoa feliz que criou o ser humano como sua imagem e semelhança, obra de suas mãos. Portanto, criou-nos para sermos felizes. Toda pessoa que projetou em seu coração é chamada para a missão de ajudá-lo a construir o mundo. Assim, toda vocação é um projeto de Deus, por isso, uma pessoa que não acredita na existência de Deus ou não busca conhecê-lo, jamais poderá sentir-se vocacionada, chamada para exercer uma missão. Vocação é dom de Deus. É Ele quem projeta no coração de cada pessoa o seu querer. Somente quem aceita a existência de Deus poderá enxergar a própria vida sob o aspecto do chamado da vocação. A vocação é também uma expressão do amor de Deus. Deus é amor, e o amor verdadeiro se expressa em atitudes de uma vida. E porque Ele nos ama, expressa este amor para

0: pessoais. Para que se realize, todo ser humano é, portanto, portador de muitos dons, talentos ou habilidades a serem desenvolvidas, o que levará cada pessoa a exercer uma profissão ou atividades específicas. Para isso é preciso descobrir qual o projeto que cada pessoa carrega para poder exercitar e desenvolver suas habilidades. Assim poderá ser feliz e realizada. Portanto, a vocação é um mistério de Deus em que devemos mergulhar, contemplar, conhecer e exercitar. Toda vocação é um caminho de mão dupla, escolha e chamado, proposta e decisão, graça e resposta. Antes de fazermos a escolha, Deus já pensou em nós bem antes do nosso nascimento. Portanto, querido irmão, querida irmã, ouvintes da Rádio Aparecida, a Rede Aparecida de Comunicação e do programa Você Também é Chamado, que possamos responder com amor o chamado de Deus em nossas vidas. E qual for a vocação, o matrimônio, a vida religiosa, ou a vida sacerdotal, ou a vida missionária em nossa igreja como leigo, leiga, continuemos firmes, continuemos respondendo a Deus com alegria o seu chamado. Continuemos a rezar pelas vocações. Até o próximo programa, você também é chamado. O nosso abraço, Deus abençoe.
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2: Estamos de volta com a Mãe Aparecida, aqui pela Rede Aparecida de Rádio, agora 11 horas 51 minutos, horário de Brasília. Eu vou ficando por aqui, mas você fica com ele, Eduardo José, em mais uma madrugada, madrugada de segunda-feira, dia 6 de julho de 2026. Meu irmão, seja bem-vindo, como é que tá?
3: Tudo bem, Zé? Boa noite para você, para os nossos ouvintes do Com a Mãe Aparecida. Tudo bem, graças a Deus, preparadinho para mais uma madrugada com a Mãe Aparecida. Vamos juntos nessa caminhada de fé e de esperança até às 5 da matina, se Exato. Deus quiser.
2: Se Deus quiser, e às 4 horas da manhã, o pessoal que está em casa, né, rezar o Santo Terço.
3: O Santo Terço Mariano conosco.
2: Para começar bem a semana,
3: começar bem o dia, começar bem tudo. Sem oração, a gente não vai a lugar nenhum.
2: E tem um pessoal que mora nos lugares gostosos assim, Eduardo, rezando a madrugada, você já ouve o galo cantando.
3: É tudo, né? Passarinho cantando, é tudo.
2: É bom demais, cara, é bom demais. Ó, bom programa pra você.
3: Obrigado, meu querido, bom descanso.
2: Obrigado,
3: boa madrugada. Até a próxima.
2: Até a próxima já, esse mês inteiro a gente se encontra.
3: A partir de...
2: Já? A partir de hoje já.
3: A partir de hoje, né?
2: O Evandro já deve estar partindo pra viagem já.
3: É, vai pra Cancún.
2: Cancún.
3: É.
2: Que Cancún. É, vai ficar 15 dias, na verdade 14, né? 7 dias em Cana, 7 dias em Cunha. É. Aí eu não sei pra onde ele vai depois.
3: A Thaís também tá indo pra Cancún também. Thaís
2: também tá indo pra Cancún.
3: Entrou de férias hoje.
2: Um abraço pra você.
3: Falou, meu querido.
2: Um beijo grande no coração. Até amanhã. Tchau, tchau.

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5: Meia-noite, bom dia.
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5: Olá, bom dia com a Mãe Aparecida, Rede Aparecida de Rádio. Estamos chegando para mais uma madrugada, segunda parte do programa Com a Mãe Aparecida. Eu, Eduardo José, faço companhia a vocês até às 5 da manhã. Como é bom poder estar novamente juntinho de vocês pela Rádio Aparecida, Rede Aparecida de Rádio, pelas nossas rádios parceiras. Obrigado a você que nos ouve e nos acompanha desde as 7 da noite com José Antônio, e vamos juntos nessa madrugada de fé, de amor, paz e esperança, força e coragem para mais um dia, para mais uma semana, com a graça de Deus e as bênçãos de Nossa Senhora em nossa vida. Obrigado a você também, meu irmão, minha irmã, que está rezando conosco pelo aplicativo Aparecida, pelo a12.com/rádio Aparecida. A você que reza conosco pelas estradas do Brasil, louvando e agradecendo a Deus por isso. A você, meu irmão, que está retornando para sua casa depois de um fim de semana aqui trocando olhares com a Mãe Aparecida. Você que esteve em Romaria rezando conosco, que você tenha uma viagem abençoada. A você que ainda está na estrada, a vocês que já chegaram em suas casas, que bom. Deus abençoe, que a Mãe Aparecida abençoe a todos nós. A você, meu irmão, minha irmã, que está já cumprindo a sua missão, trabalhando, louvando e agradecendo a Deus por isso. E a você, meu irmão querido, que nos permite entrar na sua casa, aí no seu cantinho de oração, na sua igreja doméstica, para mais uma madrugada rezando, louvando e agradecendo sempre por tudo que temos, por tudo que somos. 3104-1043 é o nosso WhatsApp para você participar com a gente, enviando a sua mensagem de fé, de esperança e também as suas intenções para rezarmos o Santo Terço logo mais às 4 da manhã. A produção é de Marcos Tiago, Paula Castro na coordenação, na direção missionário redentorista Padre Vanderlei Souza. Hoje nós já estamos vivendo o dia 6 de julho de 2026, segunda-feira da graça de Deus. Segundona, semana começando e a gente pedindo as bênçãos e graças ao Senhor Jesus em nossa vida, na vida de nossos familiares, na vida de todos aqueles que precisam de nossas orações. Obrigado a você que reza conosco, louvando e agradecendo. Quem está chegando? Padre Vanderlei Souza, com os ponteiros apontam para o infinito.
7: O Senhor anunciou a Maria, e ela concebeu do Espírito Santo. Ave Maria, cheia de graça, o Senhor é convosco. Bendita sois vós entre as mulheres, e bendito é o fruto do vosso ventre, Jesus. Santa Maria, Mãe de Deus, rogai por nós, pecadores, agora e na hora da nossa morte. Amém. Rogai por nós, Santa Mãe de Deus, para que sejamos dignos das promessas de Cristo. Oremos e fundi, Senhor, vos rogamos a vossa graça em nossos corações, para que nós que conhecemos pela anunciação do anjo a encarnação de Jesus Cristo, vosso Filho, cheguemos por sua paixão e morte de cruz a glória da ressurreição. Pelo mesmo Cristo nosso Senhor. Amém.
8: Olá, meu querido irmão, querida irmã, estamos no tempo comum na liturgia da igreja, nesse momento especial que vai da Páscoa até a festa de Cristo Rei. Um tempo longo na liturgia, na qual nós somos convidados a incorporar em nosso dia a dia a palavra de Jesus, a mensagem da comunidade de fé e a experiência daqueles que vieram antes de nós. Então a liturgia vai nos oferecer a oportunidade de fazer uma grande reflexão, um grande retiro na nossa vida, trazendo para o hoje a riqueza que a palavra nos traz. Meu querido irmão, minha querida irmã, temos uma reflexão de São Clemente I, Papa do século I, referindo-nos à visão, à experiência da fé cristã, o que é agradável a nós, o que é agradável a Deus. E hoje também nós temos uma reflexão sobre Santa Maria Goretti, é a homilia do Papa Pio XII, por ocasião da sua canonização. O Papa nos profere algumas referências muito bonitas sobre Santa Maria Goretti, que nos inspira também a não temer, porque estamos em Deus e com Deus. Comecemos com o Papa São Clemente I. Procure cada um o que é útil para todos e não o próprio interesse. Veja bem que a santidade, ela brota desta compreensão. Eu busco aquilo que é útil a alguém e não apenas aquilo que vai ser de meu próprio agrado. Ou eu não busco satisfação na vida, eu busco a felicidade. É diferente de satisfação. Felicidade é compartilhar aquilo que eu tenho e que eu sou. É ver o outro feliz, é o outro de bem. É me sentir com o outro. Isto é felicidade. Agora, o interesse próprio não, o interesse individual, ele me leva a não ficar feliz em servir, mas pelo contrário, em receber. Diz o santo: está escrito, uni-vos aos santos, porque os que dele se aproximam serão santificados. E ainda em outro lugar, com o inocente serás inocente, com o eleito serás eleito, e com o perverso usarás de astúcia. Por isso, nos unimos aos inocentes e aos justos, eles são eleitos por Deus. Por que há entre vós lutas, cóleras, dissensões, divisões e guerras? Porventura não temos um só Deus, um só Cristo e um só Espírito da graça derramado sobre nós? E não há uma só vocação em Cristo? Por que arrancamos e despedaçamos os membros de Cristo e nos revoltamos contra nosso próprio corpo? E chegamos à loucura de esquecer que somos membros uns dos outros. É isso, meu irmão, minha irmã. Quando o interesse próprio, individual, quando a própria vontade está acima do nós, é isto que geramos. Brigas, dissensões, cóleras, divisões, guerras. Vamos refletir um trecho da homilia do Papa Pio XII, proferido na canonização de Santa Maria Goretti. Nada temo, porque vós estáis comigo, diz o Santo Padre. Todos conhecem o terrível combate que esta virgem indefesa teve de enfrentar. Contra ela se levantou inesperadamente uma tremenda e cega tempestade que procurava manchar e violar a sua pureza angélica. Ela é mais forte do que todos os meus inimigos. Assim, protegida pela graça celeste, a qual correspondeu com uma vontade forte e generosa, deu a sua vida, mas não perdeu a glória da virgindade. Na vida desta humilde criança, que apontamos em breves linhas, podemos ver um quadro não só digno do céu, mas também digno de ser contemplado com admiração e veneração pelos homens do nosso tempo. Nem todos somos chamados a sofrer o martírio, mas todos somos chamados a adquirir as virtudes cristãs. A virtude, porém, exige energia, que embora não atinja as alturas da fortaleza desta angélica menina, nem por isso obriga menos a um cuidado contínuo e muito atento, que deve ser sempre mantido por nós até ao fim da vida. Por isso, semelhante esforço pode ser considerado um martírio lento e prolongado, ao qual nos convidam estas divinas palavras de Jesus: o reino dos céus sofre violência e são os violentos que o arrebatam. Esforcemo-nos todos por alcançar este objetivo. Confiados na graça do céu, sirva-nos de estímulo o exemplo da Virgem Mártir Santa Maria Goretti. Que ela, lá na mansão celeste, onde goza a felicidade eterna, interceda por nós junto ao Divino Redentor, a fim de que todos, cada um segundo a própria vocação, com generosidade, com vontade decidida e com obras de virtude, sigamos o seu caminho glorioso. Santa Maria Goretti, rogai por nós. Vamos com o Padre Zezinho, canção em fé maior.
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0: em fé maior. Meia-noite, 15 minutos, com a Mãe Aparecida, Rede Aparecida de Rádio. Obrigado a você que nos acolhe, a você que está aí rezando conosco nessa madrugada de segunda-feira, segundona da graça de Deus. E hoje a Santa Mãe Igreja celebra, faz memória, a Santa Maria Goretti. Santa Maria Goretti, rogai por todos nós. E o nosso momento é de oração. No próximo dia 9 de julho, celebraremos aquela que é considerada a primeira santa brasileira, Madre Paulina do Coração Agonizante de Jesus. Iniciemos hoje, com alegria e fé, nossa oração neste primeiro dia do Tríduo que nos prepara para a festa de Santa Paulina, invocando a Santíssima Trindade. Em nome do Pai, do Filho e do Espírito Santo. Amém. Madre Paulina nasceu na cidade de Vigolo Vataro, em Trento, no norte da Itália, no dia 16 de dezembro de 1865. Mas veio para o Brasil junto com sua família com apenas 10 anos, em 1875. Aos 25 anos, a madre descobriu sua vocação religiosa e fundou uma congregação no município de Nova Trento, no interior de Santa Catarina. Depois de uma vida sofrida e santa, morreu no dia 9 de julho de 1942, aos 77 anos, no bairro do Ipiranga, em São Paulo. Durante toda a sua vida, Madre Paulina trabalhou em hospitais cuidando dos mais diversos tipos de doentes. A tradição é mantida até hoje pelas religiosas de sua congregação. Madre Paulina, com sua vida de dedicação ao próximo, deixou uma mensagem de disponibilidade total à Igreja e aos mais necessitados, vivendo em grau heróico as virtudes da fé, esperança e caridade. Ao morrer, com 77 anos, já era grande sua fama de santidade. São João Paulo II a canonizou no dia 19 de maio de 2002. Hoje, em Nova Trento, existe um santuário idealizado a partir de sua beatificação, quando um grande número de pessoas começou a visitar Nova Trento, cidade onde Santa Paulina viveu e iniciou a obra das Irmãzinhas da Imaculada Conceição, para ali conhecer, rezar, agradecer e pedir intercessão da primeira santa do Brasil. Com o coração agradecido por esta santa da Igreja e por tanto bem que do céu ela continua nos proporcionando, rezemos.
1: Ó Deus, nosso Senhor e nosso Pai, em quem Santa Paulina depositou toda a sua confiança com amor filial, dignai-vos mostrar que a congregação religiosa por ela fundada para a salvação das almas e os sacrifícios heróicos que fez em toda a sua vida vos foram agradáveis. Concedei-nos o favor que pedimos, se for para a vossa honra, de Maria Imaculada e glória de vossa Igreja militante, por intercessão de vossa serva, elevada às honras dos altares, por Jesus Cristo, nosso Senhor. Amém. Santa Madre Paulina, rogai por nós.

0: Joana, mãe do céu morena. 00:24, bom dia.
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0: Meia-noite, 28 minutos, irmã Kelly Patrícia, Doce Espírito. 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
2: 12:31. 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
2: Onde você estiver rezando conosco, louvando e agradecendo por mais este dia que o Senhor nos concede. 3104-1043 é o nosso WhatsApp para você participar conosco, viu? Enviar a sua mensagem de fé, de esperança, força e coragem e também as suas intenções por quem você está rezando no dia de hoje, por quem você vai rezar no dia de hoje, pedindo as bênçãos da Mãe Aparecida, a proteção, a intercessão sempre dela, nossa Mãe Bendita, que intercede por cada um de nós. Às 4 da manhã, nós rezamos o Santo Terço.
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2: Salmo 144. Misericórdia e piedade é o Senhor.
3: Misericórdia e piedade é o Senhor.
2: Todos os dias haverei de bendizer-vos. Hei de louvar o vosso nome para sempre. Grande é o Senhor e muito digno de louvores, e ninguém pode medir sua grandeza.
3: Misericórdia e piedade é o Senhor.
2: Uma idade conta a outra vossas obras, e publica os vossos feitos poderosos. Proclamam todos o esplendor de vossa glória e divulgam vossas obras portentosas.
3: Misericórdia e piedade é o Senhor.
2: Narram todas vossas obras poderosas e de vossa imensidade todos falam. Eles recordam vosso amor tão grandioso e exaltam, ó Senhor, vossa justiça.
3: Misericórdia e piedade é o Senhor.
2: Misericórdia e piedade é o Senhor. Ele é amor, é paciência, é compaixão. O Senhor é muito bom para com todos. Sua ternura abraça toda criatura. Misericórdia e piedade é o Senhor.
3: Misericórdia e piedade é o Senhor.
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0: Permite que eu te adore, Adriana Arides.
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2: Os que guardam a aliança de Deus serão abençoados abundantemente. Nesta oração, busquemos mais uma vez a face do Senhor e a força para viver em sintonia com seus planos a nosso respeito. Iniciemos esta oração invocando a Santíssima Trindade. Em nome do Pai, do Filho e do Espírito Santo. Amém. Senhor nosso Deus, nosso Pai, nós cremos em vós, nós esperamos em vós, nós vos amamos, nós vos agradecemos este dia e vos damos graças porque estamos com vida. Oferecemos este dia ao Senhor com todas as nossas alegrias e sofrimentos, com todos os nossos trabalhos e divertimentos. Guardai-nos do pecado e fazei de nós instrumentos de vossa paz e do vosso amor. Ajudai-nos a observar vossos santos mandamentos. Amém. Segunda-feira, dia 6 de julho. O trecho do Evangelho de hoje é escrito por Mateus, capítulo 9, versículos de 18 a 26. Anúncio do Evangelho de Jesus Cristo segundo Mateus. Enquanto Jesus estava falando, um chefe aproximou-se, inclinou-se profundamente diante dele e disse: Minha filha acaba de morrer, mas vem, põe tua mão sobre ela e ela viverá. Jesus levantou-se e o seguiu, junto com os seus discípulos. Nisto, uma mulher que sofria de hemorragia há 12 anos veio por trás dele e tocou a barra do seu manto. Ela pensava consigo: se eu conseguir ao menos tocar o manto dele, ficarei curada. Jesus voltou-se e, ao vê-la, disse: Coragem, filha, a tua fé te salvou. E a mulher ficou curada a partir daquele instante.

0: amar e valorizar a mulher como Jesus fazia. Ele rompeu todos os preconceitos de seu tempo para nos mostrar que homem e mulher são igualmente criados à imagem e semelhança de Deus, não podendo existir superiores ou inferiores. Provavelmente caçoaram de Jesus porque ele demonstrou interesse pela situação da mulher e por devolver-lhe integralmente a vida. As curas relatadas hoje de duas mulheres com idades bastante diferentes mostram que a aparente fragilidade das mulheres é, na verdade, fonte de força, motivação e fé. Iniciando a semana, nos colocamos nas mãos de Deus. Colocamos também nossas alegrias, dificuldades e conquistas. Agradecemos juntos a Deus as oportunidades que Ele nos concede para praticarmos o bem e a justiça no nosso cotidiano. Invoquemos neste dia a bênção sobre o ambiente de trabalho. Ó Deus, nosso Pai, eis-nos aqui para iniciar uma nova semana de trabalho e exercer nossa profissão com dignidade, respeito, profissionalismo e amor. Oferecemos nosso suor, lutas, alegrias e dores. Agradecemos pelo emprego e pelo pão de cada dia. Pedimos em especial pelas pessoas também desempregadas. Faze com que superem com fé e esperança essa dificuldade momentânea. Senhor Deus, inspira-nos a sermos bons profissionais e justos com todos. Dá-nos saúde para trabalhar todos os dias e proteja-nos dos acidentes. Concede-nos e aos nossos colegas de trabalho uma jornada feliz e abençoada. Enquanto nós trabalhamos, guarda também a nossa família e a nossa casa na tua paz. Tu que és o mestre de todas as profissões, derrama a tua bênção sobre todos nós, trabalhadores, e pedimos a poderosa intercessão e proteção de sua mãe, Maria Santíssima, e de seu pai adotivo, São José. Que Deus Todo-Poderoso, fonte e origem de toda bênção, conceda a graça que você mais necessita no dia de hoje. Derrame sobre você suas bênçãos e o guarde são e salvo em todos os dias desta semana que se inicia. O Senhor esteja convosco, Ele está no meio de nós. Pela intercessão de São José Operário, desça sobre você, sobre seu trabalho, a bênção do Deus Todo-Poderoso. Pai, Filho e Espírito Santo. Amém. O abraço de hoje vai para a Alessandra de Piracicaba, para o Alencar de Campinas, para o Tiago de Campinas também e para o pessoal da Idade Ativa, para a Madu, Mirela, Nilza, Sônia e Norma. Sou o padre Edmilson Moraes, salesiano de Dom Bosco, e moro atualmente em Campinas, no estado de São Paulo, no Colégio Liceu Salesiano Nossa Senhora Auxiliadora. Que Deus continue abençoando você e sua família. Abraço e até mais.
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0: Alen Castro, Amor Maior, cantando pra gente. Agora 9 minutinhos faltando para a 1 da manhã.
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2: Ouvintes queridos, meu abraço de saúde, de paz e de bênçãos. Estamos refletindo sobre nossa vida cristã, cristãos ungidos como continuadores de Cristo na sua missão de anunciar a boa nova do Evangelho e assim construir com Jesus o reino de Deus, a salvação. Para sermos fiéis a essa missão recebida no batismo, com a unção do Espírito Santo, recebido no batismo e confirmado na crisma ou confirmação, agora a nossa atenção é sobre os 7 dons do Espírito Santo, que nos orientam para exercermos bem a nossa vocação cristã. Por hoje, vamos buscar o ensinamento disso no Catecismo da Igreja Católica, nos números 864 seguintes. Diz o Catecismo da Igreja Católica no número 864: sendo Cristo enviado do Pai para salvar o mundo, sendo Ele a fonte e a origem de todo o apostolado da Igreja, é evidente que a fecundidade do apostolado, que o êxito do apostolado, da missão e o agir do cristão, tanto dos ministros ordenados, os diáconos, os sacerdotes, o bispo, o papa, como dos leigos que são os batizados sem o sacramento da ordem e constituindo família, vivem a sua profissão no dia a dia, esse apostolado, sobretudo dos leigos, na Igreja, constitui testemunho cristão no mundo e depende da sua união, do cristão, de todo cristão, para ser fiel. Ele precisa, então, da sua união vital, fundamental com o Cristo. E quem realiza essa união fundamental e fortalece em Cristo é o Espírito Santo. As exigências dos tempos de hoje, no mundo secularizado, paganizado, individualista, no mundo neoliberalista e os vários dons do Espírito Santo, o apostolado toma as formas mais diversas para uma ação evangelizadora e transformadora mais eficaz. Mas é sempre a caridade recebida, buscada, principalmente na Santa Missa, que é como que a alma de todo o apostolado. O número 1266 do Catecismo da Igreja Católica diz: a Santíssima Trindade confere ao batizado a graça santificante, a graça da justificação que perdoa e reconcilia a pessoa com Deus. Essa realidade profunda de viver no Espírito Santo e de viver a ação de Deus torna então a pessoa cristã capaz de crer em Deus, esperar em Deus e o amar pelas virtudes da teologia, teologais, a fé, a esperança e a caridade. A pessoa batizada, cristã, dá o poder de viver o agir sob a moção, o impulso e a inspiração do Espírito Santo e pelos dons do Espírito Santo. Por isso é preciso sempre invocar o Espírito Santo e pedir os seus dons para que, fortalecidos, nós sejamos fiéis ao nosso compromisso de que, como batizados, continuemos o Senhor Jesus. Essa realidade também do batismo, da crisma do Espírito Santo, dá ao cristão, na sociedade, a possibilidade e permissão, permite mesmo crescer no bem pela virtude moral. Assim, todo organismo da vida sobrenatural do cristão tem a sua raiz no santo batismo pela força do Espírito Santo. Estamos vendo assim que pelo Catecismo da Igreja Católica nós temos o Espírito Santo como aquele que incentiva, que empurra, que fortalece, que dá vigor para que nós não percamos o nosso sentido de que, batizados, assumindo Jesus como Salvador, assumamos a missão de sermos cristãos, e nesse mundo de hoje, a gente, na força do Espírito Santo, pelos dons do Espírito Santo, nós possamos continuar e confirmar a nossa missão de testemunhas de Jesus. Mas continuaremos as nossas reflexões no próximo encontro. Fique na paz do Senhor, Deus os abençoe.
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0: Uma hora. Bom dia.
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0: Abraçando nossos irmãos queridos que rezam conosco por uma das nossas emissoras que integram a Rede Aparecida de Rádio. Lá em Curvelo, Minas Gerais, a Rádio Centro Minas FM. Os nossos irmãos queridos em Santa Maria, lá no Rio Grande do Sul, a 102.7, a Rádio Medianeira FM. Em Balneário Camboriú, Santa Catarina, a Rádio Divino Oleiro FM, a 90.9. A todos, o nosso abraço fraterno, carinhoso. Obrigado, viu, pelo carinho, pelas orações de todos vocês, pela companhia de todas as madrugadas, rezando, louvando e agradecendo. Deixa eu abraçar também uns amigos que estão participando conosco pelo 3104-1043. O Geraldo lá em Guanhães, nosso amigo bacana, rezando por ele e pela família. Rezando conosco também o Dito Delário lá em Poços de Caldas. E hoje ele agradecendo a Mãe Aparecida por todas as graças recebidas, né, meu irmão? Obrigado pelo carinho de sempre. Quem está rezando conosco é o Douglas Cortez. Ele: estou trabalhando aqui e já estou ouvindo a programação da Rádio Aparecida. Meus amigos aqui da paróquia Santo Antônio, na Vila Odilon, participaram da Romaria. Até foi destaque aí no portal A12. Mais de 2.500 fiéis na Romaria da Diocese de Ourinhos, interior de São Paulo. Me chamo Douglas Cortez, queria ter ido, mas não tive que trabalhar e não pude ir. Que pena. Mas se puder tocar a música do Roberto Carlos Nossa Senhora, pois o pessoal da minha paróquia estão na estrada, voltando para Ourinhos. Ô, meu querido irmão, vou tocar para você sim, viu? Com toda certeza, Douglas. Um abraço fraterno aos nossos irmãos de Ourinhos. A Marta tá lá em Ourinhos também, sempre rezando conosco, louvando e agradecendo a Deus por tudo na vida dela, e aos irmãos que estão aí retornando para Ourinhos, rezando conosco. 2.500 fiéis, hein? Na Romaria da Diocese de lá, da paróquia Santo Antônio da Vila Odilon. Beijo no coração de todos vocês. Já já eu toco Roberto Carlos para vocês.
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0: Mensagem Brasil, só por ti, Jesus. 1:08, bom dia. 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

0: 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Eliana Ribeiro, Lucimari, Vilma Varenga e Ziza Fernandes. 1h14, horário de Brasília, para você.
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0: Gabi Pedroso chegando com a nossa crônica para o dia de hoje.
2: A dor da consciência de si. A espécie humana nasce quando aprende a se olhar de fora. O Homo sapiens sapiens não é apenas aquele que sabe, mas é aquele que sabe, que tem uma consciência de si e do mundo. O humano é produto da consciência de si, da dor de saber quem é, saber de sua finitude, de sua fragilidade, da provisoriedade da vida. Um mosquito, um vírus, uma seca prolongada, um tremor e pode não sobrar mais ninguém no mundo. Pode não sobrar nada. Quanto maior a consciência da vida, quanto mais ampla, maior é a necessidade do enfrentamento trágico com esta dor. Mas é deste enfrentamento que surgem pessoas mais fortes, mais dignas e mais corajosas. Nietzsche Hoje, Viviane Mosé, editora Vozes.
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2: Chegando nesta madrugada de segunda-feira.
3: É muito comum ouvir em qualquer canto desse país uma exclamação com ares de prece, ou realmente uma prece. Nossa Senhora! Parece que em vez de suspirar ou murmurar, vem logo à tona esse brado como uma substituição daquele outro que dizíamos na infância na hora do perigo. Mãe! Sim, Deus é realmente carinhoso conosco a ponto de nos presentear com a Mãe da Terra e a Mãe do Céu. Ele sabe o valor que tem um colo de mãe. Ele também teve. E é com Maria que aprendemos uma das orações mais simples e profundas. Faça-se em mim segundo a tua palavra. Ela ora assim porque sabe que está fazendo um pedido com garantia total. Sabe que a vontade de Deus é sua felicidade. Não há como não admirarmos essa mulher. E se aos pés da cruz Jesus nos deu Maria por mãe, é porque sabia para qual berço ela nos levaria. O coração

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5: 1:31. 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
5: Juntinho de você, na sua casa, no seu trabalho, na estrada, rezando conosco, louvando e agradecendo ao bom Deus. Abraçando os nossos irmãos que rezam conosco, pedindo as bênçãos da Mãe Aparecida. Quem está ligadinho com a gente, louvando e agradecendo, é a Nilva Araújo. Estou aqui com meu radinho e quero rezar o terço logo mais às 4 da manhã. Mas se o sono me pegar, eu estarei dormindo, mas com o terço na mão, pedindo a Deus que me dê saúde, me cure essa visão. Já estou agradecendo a Deus por tudo e também louvando. Amém, Milva. Mas você vai rezar conosco sim, viu? Você vai acordar na hora aí, tá bom, minha querida? O Luiz Fernando em Taubaté, rezando por ele e pela família. O Cláudio Antônio e Dona Luciana lá em São João da Boa Vista, rezando com a gente também. O João Lopes, rezando conosco, pedindo por ele, pela família, louvando e agradecendo ao bom Deus. É, na verdade, é o Antônio, irmão do João Lopes, que está, né, participando conosco. O celular, estou usando o emprestado do João. Ô, meu querido, tem problema não, viu? Tá pedindo perdão por conta da confusão dos nomes. Que isso, meu irmão, tá tudo certo, viu? Nosso querido Antônio, irmão do João Lopes, rezando conosco, louvando e agradecendo a Deus. Quem está também participando com a gente, pedindo as bênçãos de nossa mãezinha querida, está no interior de São Paulo, pela RAR, pela 106.5. louvando e agradecendo, mas não colocou o nome. O Miguel e o Ayrton, família Félix, em São José do Rio Preto, rezando com a gente também. Ah, o nosso irmão, o Jordânio, lá de Tucano, na Bahia, pela Rádio Tucano FM, rezando conosco, pedindo por ele e pela família também, pedindo as bênçãos do Senhor Jesus. E quem reza conosco é a nossa querida, ela é a Marta Jane, de Rio Claro, Minas Gerais, rezando do Rio Claro, Minas Gerais, rezando com a gente. Uma boa e abençoada semana. Obrigado, viu, minha querida Marta, rezando conosco, rezando também pelo irmão dela, o Juliano, que vai fazer aniversário amanhã. Parabéns, Juliano, que amanhã Aparecida o cubra com o seu manto sagrado, viu? Parabéns a todos os aniversariantes desta semana, em especial aos aniversariantes de hoje.
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1: Hello, Silvério, chegando com esse momento sempre muito especial para todos nós.
0: Refletindo o tema, o silêncio que aproxima de Deus, vamos juntos começar o Momento com Maria de hoje. O silêncio que aproxima de Deus encontra em Maria um dos seus mais belos exemplos. Em meio aos acontecimentos extraordinários de sua vida, ela soube acolher a vontade divina com humildade e profunda confiança. Seu coração silencioso não era vazio, mas cheio da presença de Deus, atento à sua voz e aos seus desígnios. Ao guardar e meditar os fatos em seu coração, Maria nos ensina que o encontro com o Senhor acontece muitas vezes longe do barulho e da agitação. Seu silêncio foi expressão de fé, obediência e amor, se tornando caminho de intimidade com Deus. Seguindo seu exemplo, somos convidados a cultivar momentos de recolhimento e oração, permitindo que a voz divina encontre espaço em nossa vida e transforme nosso coração.

netos, as crianças indesejadas e aqueles que não contribuem para o pseudo progresso do dinheiro e da riqueza. Dão um jeito de não atender os pobres. Se tiver dinheiro, consegue tudo. Se não tiver, vai morrer aos poucos, porque não haverá remédios para os mais pobres. Mas pior é os que não querem um filho e o matam como feto. É feto, mas é filho. Cantem comigo.

0: Diego Fernandes cantando pra gente no Colo de Maria, com a Mãe Aparecida, Rede Aparecida de Rádio, Música, Fé e Missão. Uma ótima e abençoada madrugada a você, meu irmão, minha irmã, a você que reza conosco e nos faz companhia.
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0: 2:02, horário de Brasília.
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0: Com a Mãe Aparecida, Rede Aparecida de Rádio, juntinho de você aí na sua casa, rezando conosco e também através das nossas rádios parceiras, rádios que integram a Rede Aparecida de Rádio. Em Senhor do Bonfim, na Bahia, a Rádio Caraíba FM. Em Tubarão, Santa Catarina, a Rádio Tubá FM. A você, meu irmão, que reza conosco em Minas Gerais, em Sacramento, pela Rádio Sacramento FM. A todos, o nosso abraço fraterno. Agora, 2:03, quem está chegando é o padre Vanderlei Souza.
6: Olá, meu querido irmão, querida irmã, você que nos acompanha nesse programa com a Mãe Aparecida, sou o padre Vanderlei, missionário redentorista. Vamos colocar-nos na presença de Deus, rezar, pedir, agradecer e louvar. Rezemos pela intercessão de Santa Paulina, nesta semana em que celebramos a primeira santa brasileira. Ó Santa Paulina, que puseste toda a confiança no Pai e em Jesus, e que, inspirada por Maria, decidistes ajudar o povo sofrido. Nós te confiamos a igreja que tanto amas, nossas vidas, nossas famílias, a vida consagrada e todo o povo de Deus. Vós que desde tua infância soubeste partilhar o pão com os mais pobres e necessitados, ensina-nos a partilhar com as pessoas o pão de nossa mesa, o pão da palavra do perdão, do amor e da acolhida. Intercede por nós junto a Jesus, a fim de que tenhamos a coragem de lutar sempre na conquista de um mundo mais humano, justo e fraterno. Amém. Santa Paulina, rogai por nós.
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0: 2:08, Rádio Aparecida, Rede Aparecida de Rádio, Música, Fé e Missão. Tudo o que preciso. Banda Vida Reluz cantando pra gente. Logo mais às 4 da manhã, o Santo Terço, e você, meu irmão, minha irmã, rezando conosco, viu? Louvando e agradecendo ao bom Deus. O Giovânio lá em Senhor do Bonfim, na Bahia, nos ouvindo pela Rádio Caraíba FM, rezando, louvando e agradecendo, né, Giovânio? Por ele, pela família, por bênçãos e graças alcançadas.
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0: Padre José Allen chegando com a sua mensagem para o dia de hoje.
2: A paz esteja com você. Cada dia nós temos oportunidade de aprofundar e crescer na fé. E quanto mais formos cristãos verdadeiros, vamos ser também marianos. E quanto mais amamos Maria, mais cristãos seremos. Quanto mais pertencemos a Nossa Senhora, também seremos mais de Jesus, porque ela nos conduz a Ele. Quanto mais a gente se assemelha à nossa mãe, nós vamos também ser mais semelhantes a Jesus, nosso irmão na fé. Portanto, ser conforme a Jesus em Maria é a verdadeira devoção a Maria. Maria nos leva a Jesus. Assim como São João Evangelista, como diz o Evangelho mesmo de João, capítulo 19, ele acolheu Maria em sua casa. Todos nós devemos acolher Maria em nossa casa, que é sobretudo o nosso coração. Onde eu vou, eu levo quem eu sou. Se eu tenho um bom coração, procurando ser semelhante ao coração de Jesus, portanto, sendo educado por Maria, nós certamente teremos um coração semelhante ao de Jesus e de Maria. Saibamos acolher Maria em nossa casa, para que a gente possa com ela fazer, como ela disse nas bodas de Caná, fazer tudo o que Jesus ensinar, tudo aquilo que ele mandar. Que a graça da presença de Maria em nosso coração nos faça crescer numa verdadeira devoção a Maria a cada momento da vida.

Roberto Carlos cantando pra gente, Nossa Senhora, foi lá pro Douglas Cortez, lá de Ourinhos, pediu e tá ouvindo aí, viu, meu irmão? A você e a todos os nossos irmãos que estiveram aqui na Casa da Mãe nesse fim de semana, trocando olhares com a Mãe Aparecida, os irmãos lá da paróquia Santo Antônio da Vila Odilon. Coisa linda, obrigado, viu, ao nosso Douglas, que está rezando conosco.

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2: O perdão. Confissão. O cristão que perdeu a amizade de Deus pelo pecado mortal ainda pode esperar o perdão, porque Deus é misericordioso. Jesus o ensina na parábola do filho pródigo. O pecador é como aquele filho que disse ao pai: "O Senhor me entregue o que é meu. Não quero ficar em sua companhia. Vou sumir desta casa." Pegou a herança e partiu. Deixou magoado o coração paterno. Esbanjou a fortuna com meretrizes longe do pai. Empobreceu a ponto de se tornar mísero guarda de suínos, faminto e maltrapilho. Só então, caindo em si, lembrou-se de que na casa paterna havia amor e pão. Resolveu voltar para o pai, cuja lembrança o atraía. "Voltarei para a casa de meu pai." Eis a história do pecador arrependido. E o filho voltou e confessou a culpa: "Pai, pequei contra o céu e contra ti. Já não sou digno de ser chamado teu filho. Trata-me como a um escravo em tua casa, mas eu não quero ficar longe de ti." O Pai Celeste perdoou-lhe tudo. Vestiu-o novamente com a graça santificante, colocou-lhe no dedo o anel de salvação e calçou-lhe os pés para andarem nos caminhos do bem. Houve um banquete e alegria porque este filho estava perdido e foi encontrado. Mais se alegra o céu por pecador que faça penitência do que por 99 justos que não precisam de perdão. Esta historinha Jesus inventou para ensinar como Deus é bom, como o pecado é horroroso e como é possível ainda voltar. O regresso para o Pai se concretiza no sacramento da penitência. Fazem parte essencial do sacramento da penitência os atos do penitente. Atos de fé, de arrependimento, de bom propósito, de amor inicial, de confiança em Cristo, de confissão ao sacerdote e de reparação expiatória. No sacramento da penitência, o padre pratica os atos próprios do sacerdócio ministerial, mas o penitente pratica atos do sacerdócio comum. O sacerdote divino, Jesus, e o povo de Deus então perdoam pelo ministério do padre, que pronuncia a sentença: "Eu te absolvo." Vale então a palavra do eterno sacerdote Jesus aos apóstolos: "Aqueles a quem vós perdoardes os pecados, estes serão perdoados. E ainda, tudo o que vós ligardes na terra será ligado no céu, e tudo o que vós desligardes na terra será desligado do céu." Assim se realiza a reconciliação.
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0: Cantores de Deus, maior que eu. 2:25.
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3: 2:31. 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
3: Com a Mãe Aparecida, Rede Aparecida de Rádio, abraçando os nossos irmãos e irmãs que rezam conosco sempre. O nosso ouvinte perguntou qual que era a 106.5, essa rádio que tem a programação da RAR em 106.5 do interior de São Paulo. Meu irmão querido, você não colocou seu nome aí, mas é o seguinte, é a nossa rádio Rede Clare de Comunicação, viu? Em Rio Claro, São Paulo, viu? Você que está aí, estou sintonizando a programação da RAR em 106.5 MHz no interior de São Paulo. Gostaria de saber qual é essa emissora e de qual cidade. Então tá aí, meu irmão, é a Rede Claré de Comunicação em Rio Claro, 106.5, interior de São Paulo. Louvando e agradecendo sempre nossos irmãos em Rio Claro. A nossa querida amiga Ana Reis rezando conosco, ela já está lá no preparativo das festas juninas que tem lá em Andorinha. Ela diz que moro a 3 quilômetros de Andorinha. Aí tem as festas em Andorinha e tem um chora bananeira no caldeirão da vaca lá no povoado. Aí eu tô fazendo a buchada, feijoada, caldo de mocotó, além dessas comidas, outras também. Vixe Maria, mas vai ser um festão, hein, Ana Reis? Meu Deus do céu, olha que interessante, tem um chora bananeira no caldeirão da vaca no meu povoado, buchada, feijoada e caldo de mocotó. Eita lasqueira, hein, Ana? Tá trabalhando, hein, minha irmã? Que bom, boa festa pra vocês aí em Andorinha e também aí no povoado, viu? Que Deus abençoe, que a Mãe Aparecida proteja todos vocês nesse festejo junino. Eita, coisa boa, julino agora, né? 2:33.
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0: Andréia cantando pra gente O Céu para Ti. 2h38, com a Mãe Aparecida, Rede Aparecida de Rádio Música, Fé e Missão. 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
1: Vendo isso, a multidão ficou com medo e deu glória a Deus por haver dado tal poder aos homens. Mateus 9:8. Retornando da região de Gerasa, do outro lado do lago, havia libertado um homem de preocupantes e perigosos transtornos psíquicos, vistos pela tradição religiosa como possessão demoníaca. Vemos agora Jesus a curar um paralítico, após declará-lo perdoado de seus pecados. Está em sua cidade, em Cafarnaum. Em casa, estava ele pregando, ensinando e curando os doentes. Multidões se comprimiam ali em busca de cura e para ouvi-lo. No meio dessa gente toda, também escribas, doutores da lei e fariseus, vindos de muitos lugares, se sentaram para ouvir e observar Jesus. Um paralítico foi trazido numa maca. Não podendo aproximá-lo de Jesus pela porta de entrada, por causa da multidão, desceram a maca com o paralítico para dentro da casa por uma abertura superior no telhado. Jesus percebeu a fé daquela gente e disse ao paralítico: "Coragem, filho, os pecados te são perdoados." Que blasfêmia! Só Deus pode fazer isso, perdoar pecados. Foi o que pensavam dentro de si os escribas e fariseus, e até murmuravam. Jesus percebeu a reação incriminadora deles e disse: "Vocês estão pensando mal de mim, pois eu vou lhe provar que o Filho do Homem tem autoridade, sim, para declarar este paralítico perdoado." Jesus deu um comando para o paralítico se levantar, pegar sua maca e ir para casa. E foi o que aconteceu. A cura se deu. O povo todo, espantado com o que via, louvou a Deus por haver dado tal poder aos homens. E exclamou: "Nunca vimos coisa igual. Hoje vimos coisas maravilhosas. Bom Deus, teu filho feito filho do homem nos mostra de que jeito tu és. Um pai de misericórdia, aumenta-nos a fé e adesão ao exemplo de vida de Jesus, e assim possamos sentir sempre o teu perdão. Amém."
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0: 10 minutinhos faltando para as 3 horas da madrugada, daqui a pouco às 4, o Santo Terço Mariano, e você, meu irmão, minha irmã, rezando conosco, enviando as suas intenções pelo 3104-1043. É o nosso WhatsApp. Reze conosco.
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2: Os santos nos ensinam hoje, dia 6 de julho. Eu, Padre André, daqui da Arquidiocese de Aparecida, estou com você, amigo e amigo ouvinte, para conhecermos a história de Santa Maria Goretti e hoje pedimos a sua intercessão. A Igreja, neste dia, celebra a Virgem e Marte, que encantou e continua enriquecendo os cristãos com o seu testemunho de sim a Deus e não ao pecado. Nascida na Itália no ano 1890, era de família pobre, numerosa e camponesa, mas muito temente a Deus. Com a morte do pai, Maria Goretti, com os seus, foram morar num local perto de Roma, sob o mesmo teto de uma família composta por um pai viúvo e dois filhos, sendo um deles chamado Alexandre. Aconteceu que este jovem por várias vezes tentou seduzir Maria Goretti, que ficava em casa para cuidar dos irmãozinhos. Numa ocasião, Maria Goretti estava em casa. Por isso, quando o jovem, que era de maior estatura e idade, tentou novamente seduzi-la, ela insistiu com firmeza: "Não, Deus não quer, é pecado." A resposta de Alexandre foram 14 punhaladas que a levaram à morte. No leito do hospital, disse a sua mãe: "Sim, perdoo. Lá no céu rogarei para que ele se arrependa. Quero que ele esteja junto comigo na glória eterna." Era o dia 6 de julho de 1902. O martírio desta adolescente de apenas 12 anos foi a causa da conversão do jovem assassino, que depois de sair da

0: cadeia, esteve com as 400 mil pessoas na Praça de São Pedro, na ocasião da canonização desta santa, e ao lado da mãe dela, que o perdoou também. Santa Maria Goretti manteve-se uma menina pura e santa por causa do seu amor a Deus. Por isso, na glória, ela reina com Cristo. Que seu exemplo de pureza chegue ao coração de nossos jovens, pois em nossos dias, quantos ainda são vítimas de uma sociedade que apela para a depravação, para a imoralidade e pelo desprezo da castidade? Bem-aventurados os puros, porque verão a Deus. Santa Maria Goretti, rogai por nós.
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0: lindo esse cântico. Coral Comep, Tu Me Conheces. 2h57.
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0: 2h30. 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
0: Agora sim, 3h em ponto, horário de Brasília.
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0: Com a Mãe Aparecida, Rede Aparecida de Rádio, juntinho de você, onde quer que estejas, rezando conosco nesta madrugada. A Nilza Maria rezando conosco lá em Presidente Juscelino, Minas Gerais, rezando por ela, pela família, e ela coloca aqui: estou em oração. Amém, minha irmã. Reza conosco também o Valtarez, lá em Coronel Fabriciano, Vale do Aço, Minas Gerais. Peço para minha esposa Terezinha, Dedeca, minha mãe Sinira, minha irmã Rosiane Limão, todos da família, louvando e agradecendo. Roberto Cabreira, em Divinópolis, rezando conosco também, pedindo por ele, pela família, por todos que estejam em sintonia, louvando e agradecendo. A Ana Reis diz que vai filmar a festa terça-feira e vai mandar pra gente. Obrigado, viu, Ana? Eu quero ver mesmo. Ei, coisa boa. Louvando e agradecendo também o Irineu Barbosa. Ele está na cidade de Uauá, na Bahia. Isso mesmo. Estou orando por mim, pela minha família, pelos amigos e filhos. Rezando com a gente também, pedindo as bênçãos da Mãe Aparecida, louvando e agradecendo por tudo. Deixa eu ver aqui a nossa irmã, a Tiana, louvando e agradecendo. Ô Tiana, você pode agendar no Santo Terço das 9h até as 16h, viu, minha irmã? Das 9h até as 16h, no 12-3104-4437, tá bom? E você irá rezar o mistério do Santo Terço. Você pode marcar o dia que você quiser, tá bom, minha irmã? Das 9h às 16h, louvando e agradecendo também. E ela pede, ela coloca aqui, ó, hoje só na internet, chega por aqui. Ela não colocou de onde, né? É Minas. Mas ela colocou aqui: o que mais nos marcaram foi a consagração e os ponteiros apontam para o infinito com Padre Vítor. Aí que aprendemos respeitar, crer e conhecer os milagres da Mãe Aparecida. Amém, minha irmã. Grande Tiana, obrigado, viu, pelo carinho de sempre. Minha irmã, coloca aí de onde você é, tá bom? É, coloca aí. Bons tempos, é, bons tempos mesmo, viu? Coisa linda. Obrigado, viu, Tiana, pelo carinho. Coloque aí qual é a sua cidade, tá bom, minha irmã? Agora 3:03. Bom dia com a Mãe Aparecida, música, fé e missão.
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1: A sogra de Pedro, dona de casa. A sogra de Simão estava de cama com febre e eles contaram isso a Jesus. Entre os apóstolos de Jesus, o que mais se destaca é Simão Pedro, tendo sido escolhido coordenador do grupo pelo próprio Jesus. Ficamos sabendo de vários detalhes sobre sua vida pessoal. Simão Pedro era casado. Sua esposa, mais tarde, o acompanhou em suas viagens missionárias. Eles tinham uma casa em Cafarnaum. A sogra de Simão, a mãe de sua esposa, também morava com eles em Cafarnaum. Não sabemos o nome dela. Quando Jesus e seus discípulos saíram da sinagoga de Cafarnaum, foram para a casa de Simão Pedro. Lá, Jesus ficou sabendo que a sogra de Pedro estava acamada, com febre. Jesus foi até o quarto dela, segurou em sua mão e a ajudou a se levantar. Então, a febre deixou a mulher. O mais importante não é a cura em si. O mais importante é que ela, assim que se viu curada, começou a servi-los. A sogra de Pedro é a primeira mulher a colocar-se a serviço de Jesus. O Evangelho de Marcos dá muita importância ao serviço dessas mulheres. Só as mulheres que se colocaram a serviço de Jesus até o fim é que se tornaram testemunhas da ressurreição.
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Meu Deus, antes você ouviu Confiarei em Ti e Ares de Adoração, Padre Reginaldo Manzotti e Ministério Adoração e Vida, com a Mãe Aparecida, Rede Aparecida de Rádio, Música, Fé e Missão. Já já, o Santo Terço Mariano e você rezando conosco.

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1: Bem-vindos à Escola de Maria, a melhor e a mais perfeita discípula da palavra. A igreja sempre viu em Maria a mulher cheia do Espírito. No livro Maria e o Espírito Santo, Frei Jonas Nogueira nos guia por uma caminhada de fé e sabedoria, onde Maria é a morada fiel do Espírito Santo, uma conversa para tocar o coração e iluminar a mente. Bem-vindo, Frei, obrigado pela sua colaboração.
2: Obrigado, Padre Célio, paz e bem, querido amigo, querida amiga, que nos acompanham aqui na Escola de Maria. Quando nós falamos da relação singular entre Maria e o Espírito Santo, o lugar onde melhor nós contemplamos esse mistério é o Evangelho de Lucas, em que, na anunciação do anjo à Virgem Maria, nos é dito que o Espírito irá repousar sobre a Virgem Mãe de Deus e fazer sombra sobre a Mãe do Senhor. Essa imagem era muito querida, muito carregada de significados do Antigo Testamento, porque aqui a gente lembra o Monte Sinai, aqui a gente lembra o Templo de Jerusalém, a tenda do encontro, em que o Espírito pousa sobre esses lugares e manifesta a sua glória. Então, quando nós lemos a Anunciação do Anjo, em que é dito que sobre Maria o Espírito irá fazer pouso, manifestar sobre a Mãe do Senhor a sombra, está dizendo a todos nós que Maria é o lugar da manifestação do Espírito Santo. E o lugar da manifestação do Espírito Santo é a força de fecundidade na Mãe do Senhor. É a força que faz com que ela, de modo virginal, conceba o Messias, o Senhor da Glória, que dê a todos nós, pela maternidade da Mãe do Senhor, o seu Filho Jesus. Então Jesus, ele é concebido no seio de Maria, no poder do Espírito Santo. Nós lembramos Lucas, mas nós sabemos também que no Evangelho de Mateus é dito em sonho a José que Jesus é filho de Deus e é concebido no poder do Espírito Santo, no seio da Mãe de Deus, no seio da Virgem Maria. Essa imagem, que vai inclusive se repetir em outras dimensões, em outros sinais, como Pentecostes, é um sinal muito forte para todos nós de que Maria é cheia do Espírito Santo, consagrada a Deus na força e no poder do Espírito Santo. Esse tema, ele é tão importante que, quando nós olhamos as Sagradas Escrituras, nós vemos o seu desenrolar naquele conjunto de textos mais antigos da nossa fé que se chama Patrística. Também os santos padres, que guardaram na antiguidade essa devoção à Mãe de Deus, essa compreensão do lugar e da relação entre Maria e o Espírito Santo, vão falar a todos nós desse sinal de Maria no poder do Espírito Santo. E vão nos dizer isso em diferentes situações. Vão continuar nos ensinando sobre a encarnação do Verbo, que se dá no poder do Espírito Santo. Vão nos falar, inclusive, da virgindade de Maria, que a virgindade de Maria é uma consagração completa da pessoa Maria de Nazaré ao Senhor Jesus no poder do Espírito Santo. É o Espírito Santo quem consagra Maria para a glória do Pai. E ainda desenvolve uma página muito bonita que liga o Senhor Jesus, Maria, o Espírito Santo, mas dentro do mistério da Igreja. Então aqui nós temos algo que fala-nos Maria e o Espírito Santo como uma amizade muito profunda, como o Deus, terceira pessoa divina, e a Mãe do Senhor, num mistério de comunhão, de amor, de ternura.
1: Muito obrigado, Frei Jonas, por nos ajudar a aprofundar a relação entre Maria e o Espírito Santo. Que sua caminhada continue frutífera e inspiradora para todos nós. 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Deus te abençoe e te guarde.

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5: 3:36.
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5: Com a Mãe Aparecida, a Rede Aparecida de Rádio, juntinho de você, meus irmãos, minhas irmãs, de todos vocês. Obrigado, viu, pela companhia. Já, já, nós iniciamos o nosso Santo Terço Mariano. E você, meu irmão, rezando conosco, louvando e agradecendo ao nosso bom Deus por tudo em nossa vida. Abraçando o Francisco Anselmo lá em Aracaju, no Sergipe, rezando pelos filhos, o Gabriel e a Maísa Gabriela, pelos netos, o João Gabriel e o José Felipe, para Dona Nete, mãezinha querida dele. Dona Nete, que fez Niver semana passada. É, coisa linda. Louvando e agradecendo pelo dom da vida dela. E por todos os amigos do Santo Terço, né, meu irmão? Francisco Anselmo tá lá mexendo a massa. Já, já aquele pãozinho gostoso para todo mundo lá em Aracaju, lá no Sergipe. A Nilva Militão, em Juiz de Fora, rezando por ela, pela família, pelos netos, a Brenda, a Laura, o Noah e o Caio, e pelos irmãos do Santo Terço. O nosso querido irmão, o Jorge Pimenta, lá em Águia Branca, no Espírito Santo, o Silvio Barbeta, em Massaranduba, Santa Catarina, e tantos outros irmãos que já estão participando conosco, colocando também as suas intenções.
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5: Coral Palestrina, de Curitiba, Paraná.

0: Padre João Carlos, amanhecer, 3:44.
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0: Elô Silvério novamente participando conosco.
2: Existem pessoas que pensam que meditar o Evangelho é pouco menos que perder o tempo. Outros pensam que sua meditação já passou de moda, ou que já não se acham nele as linhas de que necessita um homem moderno. Não se conscientizam de que o Evangelho, mais que um sonífero, é um dinamite que sempre guarda a potencialidade de sua força. Outros fazem depender sua fé da fé dos outros. Por isso, se parecem com o caniço que o vento balança, ou com a trepadeira que sobe, apoiada na parede. Derruba-se a parede e cai a planta. Não existe senão um só apoio que pode sustentar devidamente: Cristo.
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2: Bom dia, meu amigo, minha amiga. Você sente a presença de Deus? Você consegue ver Deus em meio à correria do seu dia a dia? O ser humano, desde tempos imemoriais, sempre teve uma ligação com o transcendente. Ter essa ligação é mais do que um desejo, é uma necessidade. Isso fica bem claro quando se estuda a evolução da humanidade, desde o surgimento do homem até os dias de hoje. A busca do ser humano para encontrar-se com seu Criador sempre existiu. Todas as culturas, sem exceção, tiveram alguma forma de representação ou símbolo do divino, e o homem buscava esse contato. Na nossa tradição cristã, Jesus Cristo, o Filho do Deus vivo, se fez homem e viveu entre nós, com as alegrias e dificuldades próprias de nossa existência. E após sua ressurreição, ele nos deixou o Espírito Santo e prometeu estar conosco até o fim dos dias. Mas como enxergá-lo? Como ver Deus no meio de nós, hoje? Recordo-me de uma história interessante. Walt Disney, o criador de Mickey, Minnie, Pato Donald e tantas outras personagens infantis, se deparou com um problema quando abriu seu principal parque de diversões. Walt Disney queria que as pessoas que visitassem o Disney World tivessem uma experiência de muita alegria e que nada atrapalhasse essa sensação. Como havia muitas pessoas para andar nos brinquedos, longas filas acabavam se formando. E as pessoas nas filas ficavam entediadas e irritadas, estragando a experiência de diversão. Walt Disney teve uma ideia. Ele espalhou diversas silhuetas da cabeça do Mickey Mouse pelo parque. Essas silhuetas poderiam estar escondidas em qualquer lugar, nos desenhos dos jardins, nos bondes, no telhado de alguma loja, no formato de uma lâmpada. E o Walt Disney criou então um desafio. Quantas dessas silhuetas da cabeça do Mickey, com suas inconfundíveis orelhas grandes, as pessoas eram capazes de encontrar? Esse desafio permanece até hoje, e as pessoas, mesmo quando estão caminhando, conversando ou simplesmente aguardando na fila, ficam caçando as silhuetas do Mickey e se dão conta, muitas vezes, de que estão rodeadas delas. Nossa relação com Deus é assim. É preciso estarmos atentos para percebermos a presença de Deus. Ele se mostra por meio de sinais em nossa vida. Ele cria oportunidades para sermos pessoas melhores, como o bom samaritano ao ajudar um estranho caído no meio do caminho. Ele usa as pessoas como instrumento. E quando estamos abertos, Deus nos

0: usa para fazermos o bem às pessoas ao nosso redor e assim fazermos a sua vontade. E você, está atento aos sinais que Deus tem colocado em sua vida? Pense sobre isso, abra os olhos e até o nosso próximo encontro.
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0: 3:57, Flavinho cantando pra gente. Quero sentir.
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1: 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Estamos de volta com o programa Com a Mãe Aparecida, na rede Aparecida de Rádio. 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
0: 4 horas, horário de Brasília.
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0: Com a Mãe Aparecida, rede Aparecida de Rádio, rezando meu irmão, minha irmã, com você, por você, pela sua família, por todos aqueles nossos irmãos e irmãs que neste momento nos fazem companhia, pelas nossas rádios parceiras, rádios que integram a rede Aparecida de rádio, aplicativo Aparecida, portal a12.com/rádio Aparecida. A você, meu irmão, que reza na sua casa, a você, meu irmão, que está na estrada, aos irmãos da estrada rezando conosco, e a você, meu irmão querido, que está cumprindo a sua missão, trabalhando em mais uma madrugada, nos fazendo companhia e agora rezando o Santo Terço. Rezemos por nós, pelos nossos, e por aquelas pessoas que pedem nossas orações. E pedindo nesta manhã, nesta quase madrugadinha acabando, começando o dia, amanhecendo o dia, perdão, um novo dia para todos nós, que nós sejamos gratos ao bom Deus por mais este dia em nossa vida. Pedindo a Ele, ao Senhor Jesus, que seja um dia de bênçãos e graças na minha vida, na sua vida, na vida de todos aqueles que estejam neste momento rezando conosco e por aqueles que também não rezam, mas que precisam da misericórdia, das bênçãos do Senhor Jesus. Pedindo sempre a intercessão de nossa Mãe Maria Santíssima, a Mãe da Divina Graça, a Senhora Aparecida, que ela continue intercedendo por cada um de nós que somos seus filhos, filhos amados. E nós te pedimos, mãe querida, que a senhora nos abençoe durante esta semana, neste dia, para que sempre possamos fazer a vontade do vosso Filho, o Senhor Jesus. Iniciemos o nosso Santo Terço invocando a Santíssima Trindade, cantando.

Divino Jesus, nós vos oferecemos este terço que vamos rezar, meditando nos mistérios da vossa redenção. Concedei-nos, por intercessão da Virgem Maria, Mãe de Deus e Nossa Mãe, as virtudes que nos são necessárias para bem rezá-lo e a graça de ganharmos as indulgências desta santa devoção. Oferecemos particularmente, em desagravo dos pecados cometidos contra o Santíssimo Coração de Jesus e o Imaculado Coração de Maria, pela paz do mundo, pela conversão dos pecadores e pelas almas do purgatório, pelas intenções do Santo Padre, o Papa Leão, pelo aumento e santificação do clero, pela santificação das famílias, pelas missões, pelas vocações, pelos doentes e por todo o povo brasileiro. Professemos a nossa fé. Creio em Deus Pai Todo-Poderoso, Criador do céu e da terra, e em Jesus Cristo, seu único Filho, nosso Senhor, que foi concebido pelo poder do Espírito Santo, nasceu da Virgem Maria, padeceu sob Pôncio Pilatos, foi crucificado, morto e sepultado, desceu à mansão dos mortos, ressuscitou ao terceiro dia, subiu aos céus, está sentado à direita de Deus Pai Todo-Poderoso, onde há de vir a julgar os vivos e mortos. Creio no Espírito Santo, na Santa Igreja Católica, na comunhão dos santos, na remissão dos pecados, na ressurreição da carne, na vida eterna. Amém. Rezemos, irmãos e irmãs, a oração com amor e confiança, a oração que o próprio Jesus nos ensinou. Pai nosso que estais nos céus, santificado seja o vosso nome. Venha a nós o vosso reino, seja feita a vossa vontade, assim na terra como no céu. O pão

0: mas livrai-nos do mal. Amém.
1: Ave Maria, cheia de graça, o Senhor é convosco. Bendita sois vós entre as mulheres, e bendito é o fruto do vosso ventre, Jesus.
2: Santa Maria, Mãe de Deus, rogai por nós, pecadores, agora e na hora de nossa morte. Amém.
1: Ave Maria, cheia de graça, o Senhor é convosco. Bendita sois vós entre as mulheres, e bendito é o fruto do vosso ventre, Jesus.
2: Santa Maria, Mãe de Deus, rogai por nós, pecadores, agora e na hora de nossa morte. Amém.
1: Ave Maria, cheia de graça, o Senhor é convosco. Bendita sois vós entre as mulheres, e bendito é o fruto do vosso ventre, Jesus.
2: Santa Maria, Mãe de Deus, rogai por nós, pecadores, agora e na hora de nossa morte. Amém.
1: Glória ao Pai, ao Filho e ao Espírito Santo, como era no princípio, agora e sempre. Amém. Ó meu bom e amado Jesus, perdoai-nos, livrai-nos do fogo do inferno, levai as almas todas para o céu e socorrei principalmente aquelas que mais precisarem da vossa infinita misericórdia. E nós acolhemos os nossos irmãos e irmãs que rezam conosco nesta madrugada, dia quase amanhecendo de segunda-feira, para louvar e agradecer ao bom Deus. A verbena, nossa irmã querida, já está na linha para rezar o nosso primeiro mistério. E você, meu irmão, que está aí na sua casa, rezando conosco também, pedindo por você, pela sua família, louvando e agradecendo ao bom Deus. A Maria Márcia, lá em Manhuaçu, rezando por ela, pela família, pelos filhos, netos, pelo padre Rafael, que completa hoje 7 anos de sacerdócio. Deus abençoe a vida dele, hoje e sempre, que a Mãe Aparecida o cubra com seu manto sagrado, viu, padre Rafael, a sua bênção. Que Deus abençoe, que o Senhor Jesus abençoe a sua missão aí na sua paróquia, tomando conta desse rebanho aí em Manhuaçu, Minas Gerais. Padre Rafael, 7 anos de sacerdócio. Rezando conosco, louvando e agradecendo, o Haroldo Cruz, lá em Virgínia, Minas Gerais, rezando por ele e pela mamãe dele. A Gorete em Baipendi, rezando pelo filho Tiago, pelo Cláudio, pelos amigos. O Inácio Miguel Rosda, rezando conosco também por ele e pela família, louvando e agradecendo a Deus. O Oswaldo Marques Azevedo, rezando com a gente também, pedindo as bênçãos da Mãe Aparecida. O nosso querido padre Sebastião, da Fazenda Esperança, de Campo Mourão, no Paraná, rezando e agradecendo as graças recebidas, e também rezando na intenção de todos os irmãos do terço da Mãe Aparecida. Amém, padre, a sua bênção também, viu? Aí na Fazenda Esperança, em Campo Mourão, no Paraná. O Rafael Cunha, Itabaiana, no Sergipe, rezando conosco. A Mari Cuidadora, rezando pelo filho, por ela, pela vida e saúde dela e de todos os familiares, lá em Araucária, no Paraná. O José Antônio, rezando conosco em Santos Dumont, pedindo por ele, pela família, pela saúde dele. Ele está no hospital para fazer exames, e pedindo a intercessão de Nossa Senhora na vida dele, para que ela passe à frente, que tudo dê certo. A Luzia Cândida em Brumadinho, rezando conosco também por ela e pela família, louvando e agradecendo a Deus. A Gisele em Capela, no Sergipe, rezando por ela, pelos amigos. O Marcial de Pindamonhangaba, rezando por ele, pela mãe dele, pelos filhos, netos e também pela aposentadoria dele. E quem reza conosco é a nossa irmã querida Verbena. Verbena, bom dia! Verbena? Bom dia!
3: Bom dia!
1: Você tá bem? Graças a Deus!
3: Graças a Deus!
1: Oeiras, no Piauí, rezando conosco. Verbena, hoje, minha irmã, nós rezamos na intenção de quem?
3: Hoje, a gente agradece a Deus, né? Pelas dores, pelas alegrias, pela saúde, a gente entrega a nossa vida, a vida de nossa família, vida, saúde, trabalho de nossa família, dos meus filhos, dos meus irmãos. Hoje eu rezo por todos vocês aí da rádio, por todas as pessoas que estão com o texto no mão, rezando com a gente. Hoje eu rezo para que a nossa diocese ganhe logo um bispo, o bispo daqui foi transferido para Paraíba. Hoje eu rezo para os nossos padres, padre Cleito, padre Pereira, padre Albuquerque, padre Antidônio, padre Johnny, padre Danilo, padre Souza. Hoje eu rezo por todas as pessoas aqui que estão rezando agora o texto comigo.
1: Amém.
3: Romildo Borges, Luiz Carlos Bruno, Miguel de Jerônimo, Manuel Bruno, Toninho, Dadina, Medianeira, Edivaldo Lima, Pessar, todas as pessoas que estão agora com a gente, que precisam de nossas orações. Amém?
1: Amém, minha irmã. Vamos rezar e agradecer a Deus por tudo, pelos nossos irmãos. Eu tô te ouvindo normal, viu?
3: Eu tô Como
1: te,
3: é?
1: Eu tô te ouvindo bem, viu? Tranquilo, tá bom?
3: Tá.
1: Rezando por todos eles. Pai nosso que estais nos céus, santificado seja o vosso nome, venha a nós o vosso reino, seja feita a vossa vontade, assim na terra como no céu.
3: O pão nosso de cada dia nos dai hoje, perdoai as nossas ofensas, assim como nós perdoamos a quem nos tem ofendido, e não nos deixeis cair em tentação, mas livrai-nos do mal. Amém.
1: Ave Maria, cheia de graça, o Senhor é convosco, bendita sois vós entre as mulheres, e bendito é o fruto do vosso ventre, Jesus.
3: Hoje eu rezo por todas as almas santas, benditas, sabidas e benditas. Santa Maria, Mãe de Deus, rogai por nós, pecadores, agora e na hora de nossa morte. Amém.
1: Ave Maria, cheia de graça, o Senhor é convosco. Bendita sois vós entre as mulheres, e bendito é o fruto do vosso ventre, Jesus.
3: Santa Maria, Mãe de Deus, rogai por nós, pecadores, agora e na hora de nossa morte. Amém.
1: Ave Maria, cheia de graça, o Senhor é convosco. Bendita sois vós entre as mulheres, e bendito é o fruto do vosso ventre, Jesus.
3: Santa Maria, Mãe de Deus, rogai por nós, pecadores, agora e na hora de nossa morte. Amém.
1: Ave Maria, cheia de graça, o Senhor é convosco. Bendita sois vós entre as mulheres, e bendito é o fruto do vosso ventre, Jesus.
3: Santa Maria, Mãe de Deus, rogai por nós, pecadores, agora e na hora de nossa morte. Amém.
1: Ave Maria, cheia de graça, o Senhor é convosco, bendita sois vós entre as mulheres, e bendito é o fruto do vosso ventre, Jesus.
3: Santa Maria, Mãe de Deus, rogai por nós, pecadores, agora e na hora de nossa morte. Amém.
1: Ave Maria, cheia de graça, o Senhor é convosco, bendita sois vós entre as mulheres, e bendito é o fruto do vosso ventre, Jesus.
3: Santa Maria, Mãe de Deus, rogai por nós, pecadores, agora e na hora de nossa morte. Amém.
1: Ave Maria, cheia de graça, o Senhor é convosco. Bendita sois vós entre as mulheres, e bendito é o fruto do vosso ventre, Jesus.
3: Santa Maria, Mãe de Deus, rogai por nós, pecadores, agora e na hora de nossa morte. Amém.
1: Ave Maria, cheia de graça, o Senhor é convosco. Bendita sois vós entre as mulheres, e bendito é o fruto do vosso ventre, Jesus.
3: Santa Maria, Mãe de Deus, rogai por nós, pecadores, agora e na hora de nossa morte. Amém.
1: Ave Maria, cheia de graça, o Senhor é convosco. Bendita sois vós entre as mulheres, e bendito é o fruto do vosso ventre, Jesus.
3: Santa Maria, Mãe de Deus, rogai por nós, pecadores, agora e na hora de nossa morte. Amém.
1: Ave Maria, cheia de graça, o Senhor é convosco. Bendita sois vós entre as mulheres, e bendito é o fruto do vosso ventre, Jesus.
3: Santa Maria, Mãe de Deus, rogai por nós, pecadores, agora e na hora de nossa morte. Amém.
1: Glória ao Pai, ao Filho e ao Espírito Santo.
3: Assim como era no princípio, agora e sempre. Amém.
1: Ó meu bom e amado Jesus,
3: perdoai-nos, livrai-nos do fogo do inferno, levai as almas todas para o céu, socorrei principalmente os que mais precisarem da vossa divina infinita misericórdia.
1: Nossa Senhora do Perpétuo Socorro,
3: rogai por nós.
1: São José,
3: valei-me, São José.
1: Senhora Aparecida, Rainha e Padroeira do Brasil,
3: rogai por nós, Santa Mãe de Deus. E tanto recorremos a vós, nossa grande Rainha, e somos acolhidos por vós.
1: Hoje nós celebramos Santa Maria Goretti.
3: Rogai por nós, Santa Maria Goretti.
1: Minha querida Verbena, obrigado por ter rezado. Uma semana abençoada a você que rezou conosco esse primeiro mistério gozoso que contemplamos, a anunciação do anjo Gabriel à Virgem Maria. Que ela nos abençoe hoje e sempre.
3: E o anjo Gabriel nos guie sempre.
1: Amém.
3: Guarda a mim, a você, a nossa família, a todas as pessoas de todo o Brasil que estão agora sintonizadas com a gente.
1: Amém. Salve Maria.
3: Salve Maria. Amém, Eduardo. Um abraço.

0: Reza conosco nosso irmão Carlão do Paraná, mas em Campinas, rezando por ele, pela esposa Dona Roseni, pela Daniela e Rafaela, o Lucas e o Leonardo, pelo pai dele, o Raimundo, por todos, pela irmã Célia e o Wilson e o José Rodolfo, e pela aposentadoria da Dona Roseni e Célia e Geralda também, louvando e agradecendo a Deus por tudo. O nosso irmão José João em Palhoça, Santa Catarina, ele e a esposa rezando também, pedindo as bênçãos da Mãe Aparecida. O Vander e Gino em Suzano, rezando por ele e pela família. O Mauri Camargo, ele mora em Cruzília, Minas Gerais, rezando por ele, pelas filhas, pelos netos e agradecendo a Deus por tudo. Louvando e agradecendo também a Cidinha, lá em Carmo da Mata, Minas Gerais, pedindo a Nossa Senhora proteção por ela e pela família. O Jonas de Salesópolis reza conosco por ele e pela família. A Elaine em São Paulo também rezando por ela e pela família. A Maria do Carmo, nossa irmã querida, lá em Carmo de Minas, rezando por ela, pelos filhos, netos, genros, por toda a família e pelos amigos também. O nosso irmão em Matozinhos, Minas Gerais, o Ronaldo de Castro, rezando por ele e pela família. Dona Madalena em Juiz de Fora, pela Rádio Catedral FM, rezando conosco por ela e por toda a família. O Sebastião lá em Dom Viçoso, rezando por ele e pela família, pedindo a Nossa Senhora para que ela passe à frente e ele consiga tirar a habilitação dele, para que ela cuide de tudo, tudo. A Dona Benedita Lopes em Oeiras, rezando por ela, pela vida e saúde dela. A Márcia, o Sérgio Lucas, seu Paulo e Dona Lúcia, lá em Indaial, Santa Catarina, rezando conosco também, pela vida e saúde de todos eles. Só gratidão, só gratidão. O Leleu em Pedregulho, rezando pelos filhos Mateus e Tiago, pela irmã dele e os filhos dela, a Lourdes. Rezando conosco também o Sandro do Itaim Paulista, São Paulo capital, rezando por ele e por toda a família. E quem reza conosco também, louvando e agradecendo, é a nossa irmã Dona Marita, lá em Salvador, rezando por ela, pela família, louvando e agradecendo a Deus por tudo que o Senhor tem realizado na vida dela. Rezando também pela saúde da Ana Gabriela, pedindo sempre a proteção e as bênçãos do Senhor Jesus por ela, também pelo irmão dela, por todos da família, louvando e agradecendo. Reza conosco também o Paulo Brito, lá em São Sebastião do Passé, pedindo por ele e pela família, louvando e agradecendo a Deus. O Cláudio Antônio, em São João da Boa Vista, ele e Dona Luciana, rezando conosco, louvando e agradecendo a Deus por tudo, também na vida deles. Reza conosco o seu Joaquim Pereira, lá em Franca, interior de São Paulo, pedindo por ele e pela família, louvando e agradecendo ao bom Deus por tudo que temos, por tudo que somos, pedindo sempre a proteção e as bênçãos da Mãe Aparecida, por ele, pela família, por todos os nossos irmãos e irmãs que rezam conosco, pedindo a proteção e as bênçãos do Senhor Jesus por todos os nossos irmãos, louvando, pedindo a proteção também aos nossos irmãos enfermos. E quem reza conosco é o Amarildo, lá em Ponta Grossa, no Paraná. Nosso irmão querido está lá ligadinho com a gente, rezando conosco, pedindo por ele e pela família, louvando e agradecendo sempre. O nosso querido Amarildo, prontinho lá para trabalhar, pedindo as bênçãos da Mãe Aparecida. Bom dia, Amarildo!
1: Bom dia!
0: Tudo bem, meu irmão? Graças a Deus!
1: Tudo bem, graças a Deus, meu querido. E você, como é que tá?
0: Tudo certinho, tudo do jeito que Deus manda, do jeito que Deus quer. Graças a Deus.
1: Então tá bom demais, né?
0: Não? E hoje nós rezamos por quem, meu irmão?
1: Então, primeiramente, vamos agradecer a Deus aí por mais uma noite, por mais um dia, uma semana abençoada que estamos começando. E vamos colocar toda a família em oração, a esposa Ângela que está lá em casa, o filho Murilo, a nora Paola, a netinha Isabela, o Joaquinzinho, o nosso netinho também. Sim. E os nossos amigos de sempre, né? O meu amigo Fontes e família, a Lu e o Valdir que devem estar desembarcando já lá perto de casa, aí estão voltando da casa da mãe. Também vamos rezar aí pelo Jauri lá de Matinho, João Antônio, seu Paulo Brito, a dona Raimunda, pela alma do seu Domingos, a dona Amélia, a dona Francisca, também o Nunes lá da Amazonas, o Gonçalves, nosso segurança, a dona Maria Márcia, o Stefano Júnior, Alci Aires, a dona Núzia, o seu Adailto, dona Edileuza, o Faria lá de Santa Clara do Oeste, também a dona Maria de Brotas lá da Bahia, o seu Joaquim Pereira também, né, meu amigo lá de Franca, a dona Creuza, o Giovanni, o seu José Garcia, o seu Paulo Sérgio, a Márcia de Franca, o Tião Silva, o Agrêmio, a dona Eliette lá de Curvelo, o seu Joel e a dona Neudes e todo esse povão que está rezando com nós, a dona Marita, a neta dela também, vamos colocar em oração.
0: Amém. Vamos rezar e agradecer por tudo, tudo, tudo. Pai nosso que estais nos céus, santificado seja o vosso nome, venha a nós o vosso reino, seja feita a vossa vontade, assim na terra como no céu.
1: O pão nosso de cada dia nos dai hoje, perdoai as nossas ofensas, assim como nós perdoamos a quem nos tem ofendido. E não nos deixeis cair em tentação, mas livrai-nos do mal. Amém.
0: Ave Maria, cheia de graça, o Senhor é convosco. Bendita sois vós entre as mulheres, e bendito é o fruto do vosso ventre, Jesus.
1: Santa Maria, Mãe de Deus, rogai por nós, pecadores, agora e na hora da nossa morte. Amém.
0: Ave Maria, cheia de graça, o Senhor é convosco. Bendita sois vós entre as mulheres, e bendito é o fruto do vosso ventre, Jesus.
1: Santa Maria, Mãe de Deus, rogai por nós, pecadores, agora e na hora da nossa morte. Amém.
0: Ave Maria, cheia de graça, o Senhor é convosco. Bendita sois vós entre as mulheres, e bendito é o fruto do vosso ventre, Jesus.
1: Santa Maria, Mãe de Deus, rogai por nós, pecadores, agora e na hora da nossa morte. Amém.
0: Ave Maria, cheia de graça, o Senhor é convosco. Bendita sois vós entre as mulheres, e bendito é o fruto do vosso ventre, Jesus.
1: Santa Maria, Mãe de Deus, rogai por nós, pecadores, agora e na hora da nossa morte. Amém.
0: Ave Maria, cheia de graça, o Senhor é convosco. Bendita sois vós entre as mulheres, e bendito é o fruto do vosso ventre, Jesus.
1: Santa Maria, Mãe de Deus, rogai por nós, pecadores, agora e na hora da nossa morte. Amém.
0: Ave Maria, cheia de graça, o Senhor é convosco. Bendita sois vós entre as mulheres, e bendito é o fruto do vosso ventre, Jesus.
1: Santa Maria, Mãe de Deus, rogai por nós, pecadores, agora e na hora da nossa morte. Amém.
0: Ave Maria, cheia de graça, o Senhor é convosco. Bendita sois vós entre as mulheres, e bendito é o fruto do vosso ventre, Jesus.
1: Santa Maria, Mãe de Deus, rogai por nós, pecadores, agora e na hora da nossa morte. Amém.
0: Ave Maria, cheia de graça, o Senhor é convosco. Bendita sois vós entre as mulheres, e bendito é o fruto do vosso ventre, Jesus.
1: Santa Maria, Mãe de Deus, rogai por nós, pecadores, agora e na hora da nossa morte. Amém.
0: Ave Maria, cheia de graça, o Senhor é convosco. Bendita sois vós entre as mulheres, e bendito é o fruto do vosso ventre, Jesus.
1: Santa Maria, Mãe de Deus, rogai por nós, pecadores, agora e na hora da nossa morte. Amém.
0: Ave Maria, cheia de graça, o Senhor é convosco. Bendita sois vós entre as mulheres, e bendito é o fruto do vosso ventre, Jesus.
1: Santa Maria, Mãe de Deus, rogai por nós, pecadores, agora e na hora da nossa morte. Amém.
0: Glória ao Pai, ao Filho e ao Espírito Santo.
1: Assim como era no princípio, agora e sempre. Amém. Ó meu Jesus, perdoai-nos, livrai-nos do fogo do inferno. Levai as almas todas para o céu e socorrei principalmente aquelas que mais precisarem da vossa infinita misericórdia.
0: São Cristóvão,
1: rogai por nós e protegei-nos nas estradas, São Cristóvão.
0: São José,
1: rogai por nós, valei-me, São José.
0: Santa Maria Gorete,
1: rogai por nós.
0: Senhora Aparecida, Mãe, Rainha e Padroeira do Brasil,
1: rogai por nós que recorremos a vós, ó Mãe Aparecida.
0: Meu irmão querido Amarildo, bom trabalho para você, meu irmão, já pelas estradas aí do Paraná. Deus abençoe o seu dia, a sua semana. Fique com Deus.
1: Eu que te agradeço, Eduardo, por ter lembrado de me ligado. A gente todo dia tá te ouvindo, a hora que precisar a gente tá de pé. Amém. Valeu, meu querido, fique com Deus e que todos nós tenhamos uma abençoada semana. E salve Maria.
0: Salve Maria.

0: Por você, pela sua família. A Gorete, na cidade do Putim, rezando conosco. Ela reza pela paz no mundo, pelos doentes, pelas famílias, pelas almas do purgatório, rezando por ela e por toda a família. O Antônio, em São Paulo, rezando conosco, ainda está lá em Simão Dias, no Sergipe, na casa de Mainha, rezando por ela, pela família toda, por todos os irmãos e irmãs também que rezam conosco, pelos colegas em São Paulo, ele que mora na Vila Brasilândia, os colegas continuam trabalhando e ele de férias lá curtindo a família, graças a Deus, né, Antônio? Louvando e agradecendo a Deus também o Jefferson Silva, lá em Aracaju, no Sergipe, rezando por ele e pela família. O Zico, lá em Jales, interior de São Paulo, também rezando por ele e pela família. A Cristiane e o Antônio, em Fátima do Sul, rezando pelos familiares, louvando e agradecendo o Osmair em Santa Bárbara do Oeste, a Edelma também rezando pela família, a Vera lá em Promissão, nossa querida irmã Vera, rezando por ela, pelos enfermos, por todos os irmãos do terço, agradecendo por mais um dia de vida, louvando e agradecendo a Deus por isso, amém, Vera. Rezando conosco, pedindo a proteção e as bênçãos da Mãe Aparecida, a Gianine, lá em Ponta Grossa, no Paraná. Rezando por ela, pela família, pelo trabalho dela e pelo Stefano Júnior, da Rádio Santana, nosso irmão querido. Rezando conosco, louvando e agradecendo a Deus, o Evaldo Queiroz, ele que está lá em Iaçu, na Bahia, rezando por ele e pela família. Louvando e agradecendo o Elson de Guanhães, Minas Gerais, rezando pelos filhos, pela esposa, filhos que já estão na estrada, netos, noras e pela paz no mundo também. Reza conosco, louvando e agradecendo o José Severiano, lá de Aracaju, no Sergipe, pela Rádio Cultura, rezando com a gente. O Geraldo Tué, lá em Pedra Furada, Barreiro, Manhuaçu, rezando por ele e pela família dele também e pela comunidade Vargem Grande. A Yara, Maria Yara, lá em Aracaju, rezando por ela e pela família. A Maria Augusta em Salvador, rezando por ela e pela família. O Marcinho em Dourados, no Mato Grosso, rezando por ele e pela família. O Daniel Gomes de Mococa, rezando pela esposa, Dona Patrícia, pela filha Maria Clara, por todos os ouvintes da Rádio Aparecida, louvando e agradecendo ao bom Deus por tudo na vida dele e na vida da família. Rezando e agradecendo também o nosso irmão querido, o Anderson Pietroon, rezando por ele e pela família, pedindo as bênçãos de nossa mãezinha querida, a senhora Aparecida, por ele, pela dona Érica, pela mãezinha dele, pela sogra também, rezando por todos, todos, todos que neste momento estejam em oração com a gente. E nós, meu irmão, minha irmã, rezamos por você, viu? Pela sua família, por você que está rezando com a gente aí na sua casa, no seu cantinho de oração, louvando e agradecendo ao nosso bom Deus por tudo e por todos. Quem reza com a gente também agora é o nosso irmão querido, o Jonas Eliseu, lá em Ipatinga, Minas Gerais. Jonas, meu irmão, bom dia.
1: Bom dia, Eduardo.
0: Tudo bem, graças a Deus?
1: Tudo bem, graças a Deus.
0: E hoje nós rezamos por quem, meu irmão?
1: Vamos rezar por todos que estão em oração nesse momento, por esse nosso irmão que rezou agora o mistério anterior, pela verbena, pela dona Maria Márcia, pela dona Maria, dona Aurita, por minha família, minha esposa Eliana, meus filhos Joyce e Eduardo, pelo Evandro que está de férias, curtir sua férias. Sim. Aí em paz, que ele volte renovado para essa missão do terço, por você, por sua família.
0: Amém.
1: E por todos que rezam nesse momento.
0: Vamos rezar e agradecer a Deus por tudo, tudo, tudo. Pai nosso que estás nos céus, santificado seja o vosso nome, venha a nós o vosso reino, seja feita a vossa vontade, assim na terra como no céu.
1: O pão nosso de cada dia nos dai hoje, perdoai as nossas ofensas, assim como nós perdoamos a quem nos tem ofendido. não vos deixeis cair em tentação, mas livrai-nos do mal. Amém.
0: Ave Maria, cheia de graça, o Senhor é convosco. Bendita sois vós entre as mulheres, e bendito é o fruto do vosso ventre, Jesus.
1: Santa Maria, Mãe de Deus, rogai por nós, pecadores, agora e na hora de nossa morte. Amém.
0: Ave Maria, cheia de graça, o Senhor é convosco. Bendita sois vós entre as mulheres, e bendito é o fruto do vosso ventre, Jesus.
1: Santa Maria, Mãe de Deus, rogai por nós, pecadores, agora e na hora de nossa morte. Amém.
0: Ave Maria, cheia de graça, o Senhor é convosco. Bendita sois vós entre as mulheres, e bendito é o fruto do vosso ventre, Jesus.
1: Santa Maria, Mãe de Deus, rogai por nós, pecadores, agora e na hora de nossa morte. Amém.
0: Ave Maria, cheia de graça, o Senhor é convosco. Bendita sois vós entre as mulheres, e bendito é o fruto do vosso ventre, Jesus.
1: Santa Maria, Mãe de Deus, rogai por nós, pecadores, agora e na hora de nossa morte. Amém.
0: Ave Maria, cheia de graça, o Senhor é convosco. Bendita sois vós entre as mulheres, e bendito é o fruto do vosso ventre, Jesus.
1: Santa Maria, Mãe de Deus, rogai por nós, pecadores, agora e na hora de nossa morte. Amém.
0: Ave Maria, cheia de graça, o Senhor é convosco. Bendita sois vós entre as mulheres, e bendito é o fruto do vosso ventre, Jesus.
1: Santa Maria, Mãe de Deus, rogai por nós, pecadores, agora e na hora de nossa morte. Amém.
0: Ave Maria, cheia de graça, o Senhor é convosco. Bendita sois vós entre as mulheres, e bendito é o fruto do vosso ventre, Jesus.
1: Santa Maria, Mãe de Deus, rogai por nós, pecadores, agora e na hora de nossa morte. Amém.
0: Ave Maria, cheia de graça, o Senhor é convosco. Bendita sois vós entre as mulheres, e bendito é o fruto do vosso ventre, Jesus.
1: Santa Maria, Mãe de Deus, rogai por nós, pecadores, agora e na hora de nossa morte. Amém.
0: Ave Maria, cheia de graça, o Senhor é convosco. Bendita sois vós entre as mulheres, e bendito é o fruto do vosso ventre, Jesus.
1: Santa Maria, Mãe de Deus, rogai por nós, pecadores, agora e na hora de nossa morte. Amém.
0: Ave Maria, cheia de graça, o Senhor é convosco. Bendita sois vós entre as mulheres, e bendito é o fruto do vosso ventre, Jesus.
1: Santa Maria, Mãe de Deus, rogai por nós, pecadores, agora e na hora de nossa morte. Amém.
0: Ave Maria, cheia de graça, o Senhor é convosco. Bendita sois vós entre as mulheres, e bendito é o fruto do vosso ventre, Jesus.
1: Santa Maria, Mãe de Deus, rogai por nós, pecadores, agora e na hora de nossa morte. Amém.
0: Glória ao Pai, ao Filho e ao Espírito Santo.
1: Como era no princípio, agora e sempre. Amém.
0: Ó meu bom
1: Jesus, perdoai, livrai-nos do fogo do inferno, levai as almas todas para o céu, e socorrei principalmente, se mais precisar, da vossa infinita misericórdia.
0: Nossa Senhora do Perpétuo Socorro,
1: rogai por nós.
0: São José,
1: São Pedro e São Paulo,
0: rogai por nós.
1: São José,
0: rogai
1: por nós.
0: Valei-me, São José. Senhora Aparecida, Mãe, Rainha e Padroeira do Brasil,
1: rogai por nós que recorremos a vós.
0: Jonas, meu querido, uma semana abençoada a você. Um dia abençoado, bom trabalho daqui a pouco, a você, a dona Eliane, aos meninos que já estão de férias, acredito eu.
1: Tá nada, daqui a pouco partiu todo mundo trabalhar.
0: Aí, ó, todo mundo trabalhar, graças a Deus.
1: O Banco Sagrado, Nossa Senhora Aparecida, os cubra em todas as atividades que eles forem fazer.
0: Amém.
1: Não só a minha família, como todos que rezam nesse momento, como todos os trabalhadores, principalmente os caminhoneiros.
0: Amém, meu irmão. Amém. Salve Maria.
1: Salve Maria.

0: rezando, louvando e agradecendo com você, meu irmão, aí na sua casa, no seu trabalho, na estrada, louvando junto conosco por mais um dia, agradecendo a Deus por esta jornada de trabalho que você está tendo nessa madrugada. O Jauri lá em Matinhos rezando conosco, por ele e por toda a família, pedindo pelos filhos, netos, as noras, pela esposa, pela mãezinha dele, pela irmã dele, por todos os nossos irmãos e irmãs em Cristo. Seu Joaquim Pereira em Franca, ele e Dona Maria Divina rezando conosco, pelos filhos, netos, funcionários, amigos do Santo Terço. A Yara reza com a gente em Joinville, Santa Catarina, Yara Dias, por ela, por todos os familiares, louvando e agradecendo a Deus. Paulo Sapateiro em Nova Russas, rezando conosco lá no Ceará. Quem reza com a gente também, a Josinete, rezando por ela, pela família, pelos filhos, a Stephanie, o Rodrigo, a Nora Catiane, o genro William, o esposo Antônio e o netinho Miguel Pedro, que está lá também rezando conosco, pedindo as bênçãos da Mãe Aparecida. Os nossos irmãos, o Anderson em Franca, São Paulo, rezando por ele e pela família. José dos Santos rezando conosco em Caxambu, por ele e pela família. O nosso irmão José Carlos Favarelli em Capivari, São Paulo, rezando pela mãe dele, a Dona Idalina, o sobrinho Renato, por toda a família Favarelli, lá em Capivari, São Paulo. Louvando e agradecendo a Deus, o Fernando Manuel reza conosco, pedindo as bênçãos da Mãe Aparecida, louvando e agradecendo em Guiricema, Minas Gerais, rezando por toda a família. O nosso irmão querido reza com a gente também, o Maicon Zavan, rezando por ele e pela família, pedindo as bênçãos da Mãe Aparecida. Os nossos irmãos em Guarapuava, o Hamilton Martins, rezando por ele e por toda a família. O Orley Braganholo em Guarapuava, também rezando por ele e pela família. O nosso Arlindo Canal, ele e Dona Lucineide em Cachoeiro de Itapemirim, rezando por toda a família. E quem reza conosco é a nossa irmã querida, a Dona Neca, lá em Curvelo, Minas Gerais. Bom dia, Dona Neca.
1: Bom dia, Eduardo.
0: Tudo bem, graças a Deus?
1: Tudo bem, graças a Deus. Melhor agora, um prazer enorme de estar podendo rezar. Acompanho todos os dias.
0: Amém, amém. E hoje nós rezamos por quem, Dona Neca?
1: Olha, em primeiro lugar, agradecer a Deus, né? Pelo dom da vida, pelo pão de cada dia, pela minha saúde, pela saúde do meu marido, e rezar pela saúde da minha cunhada que me agendou, pedir pela saúde dela e de todos os ouvintes da nossa rádio aqui de Curvelo, né, da Centro Minas, o nosso pároco, o padre Tadeu, de todos os locutores da rádio.
0: Por quem mais?
1: E de todos os ouvintes aí, né? Que são muita gente, não dá pra citar nome, né? Que tem o pessoal aqui, o Eliete, o Assis, que reza sempre. Sim. Enfim, pra todos os ouvintes, pras almas hoje, pras almas do purgatório, pras almas dos meus parentes falecidos.
0: Vamos rezar.
1: Vamos rezar.
0: Vamos rezar e agradecer a Deus por tudo e agradecendo também pelas intenções, rezando pelas intenções da Dona Terezinha aí de Curvelo também, rezando conosco. Ela não conseguiu atender o telefone por enquanto, mas nós estamos rezando pelas intenções dela. Pai nosso que estais nos céus, santificado seja o vosso nome. Venha a nós o vosso reino, seja feita a vossa vontade, assim na terra como no céu.
1: O pão nosso de cada dia nos dai hoje, perdoai-nos as nossas ofensas, assim como nós perdoamos a quem nos tem ofendido, e não nos deixeis cair em tentação, mas livrai-nos do mal. Amém.
0: Ave Maria, cheia de graça, o Senhor é convosco. Bendita sois vós entre as mulheres, e bendito é o fruto do vosso ventre, Jesus.
1: Santa Maria, Mãe de Deus, rogai por nós, pecadores, agora e na hora de nossa morte. Amém.
0: Ave Maria, cheia de graça, o Senhor é convosco. Bendita sois vós entre as mulheres, e bendito é o fruto do vosso ventre, Jesus.
1: Santa Maria, Mãe de Deus, rogai por nós, pecadores, agora e na hora de nossa morte. Amém.
0: Ave Maria, cheia de graça, o Senhor é convosco. Bendita sois vós entre as mulheres, e bendito é o fruto do vosso ventre, Jesus.
1: Santa Maria, Mãe de Deus, rogai por nós, pecadores, agora e na hora da nossa morte. Amém.
0: Ave Maria, cheia de graça, o Senhor é convosco. Bendita sois vós entre as mulheres, e bendito é o fruto do vosso ventre, Jesus.
1: Santa Maria, Mãe de Deus, rogai por nós, pecadores, agora e na hora da nossa morte. Amém.
0: Ave Maria, cheia de graça, o Senhor é convosco. Bendita sois vós entre as mulheres, e bendito é o fruto do vosso ventre, Jesus.
1: Essa Santa Maria eu ofereço também ao nosso outro padre aqui, Padre Ricardo. Santa Maria, Mãe de Deus, rogai por nós, pecadores, agora e na hora da nossa morte. Amém.
0: Ave Maria, cheia de graça, o Senhor é convosco. Bendita sois vós entre as mulheres, e bendito é o fruto do vosso ventre, Jesus.
1: Santa Maria, Mãe de Deus, rogai por nós, pecadores, agora e na hora da nossa morte. Amém.
0: Ave Maria, cheia de graça, o Senhor é convosco. Bendita sois vós entre as mulheres, e bendito é o fruto do vosso ventre, Jesus.
1: Santa Maria, Mãe de Deus, rogai por nós, pecadores, agora e na hora da nossa morte. Amém.
0: Ave Maria, cheia de graça, o Senhor é convosco. Bendita sois vós entre as mulheres, e bendito é o fruto do vosso ventre, Jesus.
1: Essa Santa Maria ofereço também para Rosa, né, que sempre reza aí. Santa Maria, Mãe de Deus, rogai por nós, pecadores, agora e na hora da nossa morte. Amém.
0: Ave Maria, cheia de graça, o Senhor é convosco. Bendita sois vós entre as mulheres, e bendito é o fruto do vosso ventre, Jesus.
1: Santa Maria, Mãe de Deus, rogai por nós, pecadores, agora e na hora da nossa morte. Amém.
0: Ave Maria, cheia de graça, o Senhor é convosco. Bendita sois vós entre as mulheres, e bendito é o fruto do vosso ventre, Jesus.
1: Santa Maria, Mãe de Deus, rogai por nós, pecadores, agora e na hora da nossa morte. Amém.
0: Glória ao Pai, ao Filho e ao Espírito Santo.
1: Assim como era no princípio, agora e sempre. Amém. Ó meu bom e amado Jesus, perdoai-nos, livrai-nos do fogo do inferno, levai as almas todas para o céu e socorrei principalmente aquelas que mais precisarem da vossa infinita misericórdia.
0: Dai-nos a paz. Nossa Senhora do Rosário,
1: rogai por nós.
0: Nossa Senhora do Perpétuo Socorro,
1: rogai por nós. Nossa Senhora das Graças, que é a minha intercessora aqui, o Eduardo, não dá para render, mas eu alcancei uma graça muito grande com a Nossa Senhora das Graças.
0: Amém.
1: Eu tenho uma igrejinha aqui no quintal da minha casa, que é de todos os santos.
0: Amém. Rogai por nós, Nossa Senhora das Graças, São Geraldo Magela.
1: Rogai por nós.
0: Senhora Aparecida, Mãe, Rainha e Padroeira do Brasil,
1: rogai por nós que recorremos a vós.
0: Dona Neca, minha querida, uma semana abençoada para a senhora, para toda a família, saúde, paz, viu, para a senhora. Fique com Deus.
1: Amém, para todos nós, Eduardo. E sempre que você quiser me ligar, eu tô aqui disposta.
0: Tá bom.
1: Eu rezo todos os dias, acompanho todos os dias mesmo.
0: Tá, viu? Bom. Salve Maria.
1: Salve Maria.

O Luiz Antônio rezando conosco, pedindo por ele e pela família, ele que está lá em Jales, interior de São Paulo. O Ribeiro é em São Paulo, capital, rezando por ele e pela família. O nosso irmão rezando conosco, Matias, de Resende Costa, Minas Gerais, rezando por ele e por toda a família. Os nossos irmãos em Iaçu, na Bahia, rezando conosco também, pedindo as bênçãos da Mãe Aparecida, o Evaldo Queiroz. A Marlene, aqui no bairro Santa Luzia, em Aparecida. O Ivanildo Clementino, em Guarabira, na Paraíba. A Eliete, em Curvelo. O Evandro Soares Cruz, ele e Dona Marilze, em Juiz de Fora, rezando conosco pela netinha Gabriela, pelos amigos, pelos filhos, por todos que estejam em oração. Pai nosso que estais nos céus, santificado seja o vosso nome, venha a nós o vosso reino, seja feita a vossa vontade, assim na terra como no céu. O pão nosso de cada dia dai-nos hoje. Perdoai-nos as nossas ofensas, assim como nós perdoamos a quem nos tem ofendido. E não nos deixeis cair em tentação, mas livrai-nos de todo mal. Amém. Ave Maria, cheia de graça, o Senhor é convosco. Bendita sois vós entre as mulheres, e bendito é o fruto do vosso ventre, Jesus. Santa Maria, Mãe de Deus, rogai por nós, pecadores, agora e na hora de nossa morte. Amém. Ave Maria, cheia de graça, o Senhor é convosco. Bendita sois vós entre as mulheres, e bendito é o fruto do vosso ventre, Jesus. Santa Maria, Mãe de Deus, rogai

convosco. Bendita sois vós entre as mulheres, e bendito é o fruto do vosso ventre, Jesus. Santa Maria, Mãe de Deus, rogai por nós, pecadores, agora e na hora de nossa morte. Amém. Ave Maria, cheia de graça, o Senhor é convosco. Bendita sois vós entre as mulheres, e bendito é o fruto do vosso ventre, Jesus. Santa Maria, Mãe de Deus, rogai por nós, pecadores, agora e na hora de nossa morte. Amém. Ave Maria, cheia de graça, o Senhor é convosco. Bendita sois vós entre as mulheres, e bendito é o fruto do vosso ventre, Jesus. Santa Maria, Mãe de Deus, rogai por nós, pecadores, agora e na hora de nossa morte. Amém. Ave Maria, cheia de graça, o Senhor é convosco. Bendita sois vós entre as mulheres, e bendito é o fruto do vosso ventre, Jesus. Santa Maria, Mãe de Deus, rogai por nós, pecadores, agora e na hora de nossa morte. Amém. Ave Maria, cheia de graça, o Senhor é convosco. Bendita sois vós entre as mulheres, e bendito é o fruto do vosso ventre, Jesus. Santa Maria, Mãe de Deus, rogai por nós, pecadores, agora e na hora de nossa morte. Amém. Ave Maria, cheia de graça, o Senhor é convosco. Bendita sois vós entre as mulheres, e bendito é o fruto do vosso ventre, Jesus. Santa Maria, Mãe de Deus, rogai por nós, pecadores, agora e na hora de nossa morte. Amém. Glória ao Pai, ao Filho e ao Espírito Santo, como era no princípio, agora e sempre. Amém. Ó meu bom e amado Jesus, perdoai-nos, livrai-nos do fogo do inferno, levai as almas todas para o céu e socorrei principalmente aquelas que mais precisarem da vossa infinita misericórdia. Senhora Aparecida, Rainha, Mãe, Padroeira do Brasil, rogai por nós que recorremos a vós. Infinitas graças vos damos, soberana Rainha, pelos benefícios que todos os dias recebemos de vossas mãos maternais. Dignai-vos agora e para sempre tomar-nos debaixo de vosso poderoso amparo, e para mais vos alegrar, vos saudamos com uma salve, Rainha. Salve, Rainha, Mãe de Misericórdia, vida, doçura e esperança, nossa salve. A vós bradamos os degredados filhos de Eva, a vós suspiramos gemendo e chorando neste vale de lágrimas. Eia, pois, advogada nossa, esses vossos olhos misericordiosos a nós volvei, e depois deste desterro, mostrai-nos Jesus, bendito fruto do vosso ventre. Ó clemente, ó piedosa, ó doce e sempre Virgem Maria, rogai por nós, Santa Mãe de Deus, para que sejamos dignos das promessas de Cristo. Assim seja. Amém. Estamos chegando, meus irmãos e irmãs, ao final do nosso Santo Terço, de mais uma oração do Santo Terço, aqui pela Rádio Aparecida e Rede Aparecida de Rádio. E eu convido você, meu irmão, minha irmã, a entregar neste momento a sua vida, o seu coração, o dia de hoje, a sua família, o seu trabalho, todas as suas preocupações e necessidades. Entreguemos tudo nas mãos de nossa mãe, a mãe da divina graça, a Senhora Aparecida, e renovemos a consagração a ela, nossa mãe bendita. Ó Maria Santíssima, pelos méritos de nosso Senhor Jesus Cristo, em vossa querida imagem de Aparecida, espalhais inúmeros benefícios sobre todo o Brasil. Eu, embora indigno de pertencer ao número de vossos filhos e filhas, mas cheio do desejo de participar dos benefícios de vossa misericórdia, prostrado a vossos pés, consagro-vos o meu entendimento, para que sempre pense no amor que mereceis. Consagro-vos a minha língua, para que sempre vos louve e propague a vossa devoção. Consagro-vos o meu coração, para que

depois de Deus vos ame sobre todas as coisas. Recebei-me, ó Rainha incomparável, vós que o Cristo crucificado deu-nos por mãe, no ditoso número de vossos filhos e filhas. Acolhei-me debaixo de vossa proteção. Socorrei-me em todas as minhas necessidades, espirituais e temporais, sobretudo na hora de minha morte. Abençoai-me, ó celestial cooperadora, e com vossa poderosa intercessão, fortalecei-me em minha fraqueza, a fim de que, servindo-vos fielmente nesta vida, possa louvar-vos, amar-vos e dar-vos graças no céu por toda a eternidade. Assim seja. Obrigado a você, meu irmão. Obrigado a você, minha irmã. A vocês que rezaram mais um Santo Terço. Nós estivemos e continuaremos sempre unidos, em nome do Pai, do Filho e do Espírito Santo. Amém. Fiquem todos com as bênçãos do Senhor Jesus, a proteção e a intercessão de Nossa Mãe Santíssima, a Senhora Aparecida. Fiquem na paz, fiquem em paz. E nos encontramos na próxima madrugada, se Deus quiser.

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É bom dia, meus amigos e amigas. Bom dia! Boa segunda-feira para você. Obrigadão pela companhia aqui na Serinalta. É nas férias do nosso amigo Morangão, que é o titular do programa. Aqui está Moacir Antônio, desejando para você uma excelente semana. Um dia maravilhoso, uma segunda-feira cheia de esperança. Dia 6 de julho de 2026. Bom dia. Começa a semana. Começou ontem a semana começa no domingo, né? O feriadão. Hoje é dia de São Pega. Hoje já é o segundo dia da semana. Na segunda-feira é o primeiro dia de trabalho, né? Bom dia para você que gosta de acordar cedo. Você que é acostumado a acompanhar o programa Desperta Brasil na quinta-feira. Volta o nosso amigo Morangão. Moacir Antônio quebrando um galinho aí também pra você. Bom dia. Bom dia. Bom dia. 5 horas e 1 minuto, passa 1 minuto das 5 da manhã. E vamos começando com música. Claro que tem aqui. Tonico Tinoco. Viola e o carro de boi. Bom dia. Boa segunda-feira.

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3: Matar a sede da tradição, claro que sim. 5:10 agora, bom dia, é o Moacir Pessoa, já ligado também, né? Bom dia, Moacir, mais um bom dia aqui. Gelson Cadori diz bom dia, tá aqui também, bom dia.
4: Bom dia, bom dia, Moacir, eu pensei que era o Morangão, que Deus te abençoe, semana. Deus abençoe eu também, bom dia, Moacir.
3: Bom dia, Fabiano volta na quinta-feira, tá, beleza? Na quinta-feira. Volta nosso amigo Morangão, chega de tantas férias, né? Bom dia, Moacir. Toca aí, mal no casamento. Teve um casamento mal feito, pode ser? Eu vou mandar pra ti depois, tá bom? É, pediu mal no casamento aí. Ademo, tá bom? Bodanese, alô, Ademo.

É, pouco grande esse chapéu, hein? Agora são 5 horas e 12 minutos. 5 e 12. Vem, estamos chegando, ó. Pediu mal no casamento, casamento mal feito, tá tudo a mesma coisa, né? Tiburcio da Estância. O casamento mal feito. E na sequência, lá pro seu Sebastião, lá no bairro Vila São Pedro, Teixeirinha. A fama do Boi Barroso.

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6: O doce amargo me faz bem. 5:22, 5:22. Bom dia pra você.
7: Bom dia, Mostra de Antônio.
6: Bom dia.
7: Tão amoroso.
6: Ô, amoroso.
7: Tão mateando aqui com a dona Marlene.
6: Olha.
7: Escutando. Podia tocar uma da Teodoro Sampaio pra nós escutar aí.
6: Tocamos sim.
7: Por minha família na oração, tá bom?
6: Já está.
7: Uma boa
6: oração.
7: Semana.
6: Pra ti também. Bom dia, demais um bom dia aqui também. É, Odacir Zambonim, obrigado, amigo. Mais um aqui que acabando está Copa Mundo. Eu não entendi bem aqui, né? Mas acabou a Copa do Mundo, né? Então tá bom. Dudu Sartor na companhia. É, tá bom, meu amigo. Eu vou encontrar a música, vou rodar pra você ali. O Ademo Botanese, eu já vou rodar a música pra ti. Vamos, amigo. A Aparecida Sebastião. Ela pediu a música do Dino Franco e Moraê, a música Cavalo Preto, eu vou mandar pra ti, tá bom? 5:23 agora, bom dia, boa segunda-feira pra você.

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3: Não precisa ser poeta. Quem canta, seus males espanta. Agora são 5:30, né? 5:30. 5:30, hoje tem aula ainda, né? Tem escola. Acorda cedo, piazada. Vai pra aula, né, tchê? 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A vida ficando amarga, adoça com a Surca. Surca, bom dia. Bom dia, Monsenhor Antônio. Uma abençoada semana para todos nós. Peço oração para mim e para minha família também. Claro, com certeza, a família unida sempre será, sempre vencer, sempre virá, né? A Zinilda, a família tem que sempre ser unida. Viu? A demo, encontrei a música, o nome da música dos irmãos, fui mal no casamento, né? Então tá, foi mal o casamento, hein? Bom dia, Moacir Antônio. Tá bom, deixa eu ver aqui. Bom dia, Moacir Antônio. Coloca a família Vargas na oração do Cristo. Então tá, já tá posto aí na oração. Mas aqui, bom dia, amigo. Bom dia, boa semana pra ti também. Bom dia, Luiz Lisboa. Grande Luiz Lisboa. Bom dia, Moacir. Ótima semana para todos nós. Então, ótima semana para todos nós. Janete, ligadaça também, né? Quem tá ouvindo também? O nosso amigo Niguinho, o Lau. Grande Lau, Niguinho. Dona Mari também, ele acorda ela cedo, né? Lá no bairro São Cristóvão. Bom dia pra você. Irmãos Freitas, fui mal no casamento.

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0: Sim, vamos cultivar. Daqui a pouco eu pedi o Teodoro Sampaio, vou mandar um pro Teodoro Sampaio. Agora são 5:41. 5:41, bom dia. Uma ótima e abençoada semana. Não deu pro nosso Brasil. É, timinho fraco, vai lá fazer o quê contra os fortes? É, vai lá, só querem mordomia, querem jogar que é bom nada, né? É, tem que voltar pra casa mesmo, ó. É, recolher o buffet e voltar pra casa. Tá feio pro Brasil, viu? Tá feio. E, bom dia, meu amigo. Um grande abraço pra ti também. Um grande abraço, uma ótima semana. É, o seu Ricardo. Diz, bom dia. Toca música Santuário de Xucro com tá, é, o seu Matheus Balbinotti. E, claro, colocar a família em, na oração também. Alô, bom dia.
1: Bom dia, seu Macir Antônio, tudo bom. Na Santa Paz, porém, para tudo bem, graças a Deus, já estamos matando, já estamos escutando o programa.
0: Que bom!
1: Ótima segunda-feira aí.
0: Você também. Tá,
1: se dá tempo, roda para nós aí, cowboy do asfalto, aquele abraço, tudo de bom.
0: Também, tá, seu Eduardo, dona Helena, acordando cedo, né? Isso, vamos mandar para ti depois. E aqui também tem o seu Darcy, dando um bom dia para nós, bom dia, seu Darcy. Tá bom. O Nino, que é vizinho lá também do seu Eduardo, meu amigo Nino, ali da Palmital, Clevelândia, né, Nino? Obrigado, acorda cedo, rapaz.

0: Deixa-me ver quem tá ouvindo nós aqui também. Acordando cedo, seu Otávio. Otávio Rios, né? Ô, meu amigo Otávio. Acordando cedo, rapaz. Eu não acredito. Eu acho que vai voltar a dormir de novo, né, meu irmão? Ô, meu amigo Otávio. Aquele abração especial pra ti, rapaz. Olha, você pediu o Teodoro Sampaio, a voz do povo. Agora são... Ah, não dá. Parei, parou. Agora 5 horas e 43 minutos. 5h43. Está chegando a oração das propriedades com Frei Policarpo. Bom dia.
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2: O Senhor vos abençoe e vos guarde. O Senhor vos mostre a sua face e se compadeça de vós. O Senhor volva seu rosto para vós e vos dê a paz. O Senhor vos abençoe. O Pai e o Filho e o Espírito Santo. Amém.
0: Amém. Amém. Amém. Agora vamos às 5h44. Teodoro Sampaio, a voz do povo.

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4: Fizemos a última viagem.
3: É, quem tá falando aí, deixa eu ir começando. Seu Caprini. Caprini diz que lá tá calor, né? Tão matando já, né?
4: Também.
3: É, e aqui tá meio fresquinho, não tá tanto também. Não tá calor, não tá frio, tá bom, tá sossegado, né? Agora por, tá 13 graus, né? 13 graus, tá sossegado, tranquilo. Caprini, um abraço pra ti. Bom dia, boa semana pra você. Tocar a música daqui a pouco eu toco pra ti ali, Marcos, grande Marcos. Bom dia, cabelinho, é o Vanderlei Mondardo. É pra tocar a música, é pinga, né? A marva da pinga, porque cachaça em velório, né? Morreu a seleção brasileira, era visto, foi longe demais. Bom dia, bom dia, bom dia, amigo. Quem está dizendo bom dia pra nós é o seu Roberto. E o pessoal da linha Sambra estão ligados também. É, a seleção brasileira vai estar, recolhe o buffet, volta pra casa, vai saber sobre o esporte logo mais no programa Manhã Serenalta Jornalismo. O Thiago Tessaro conta tudo sobre também do jogo de ontem. O cara se machucou e foi, e tinha tudo pro Pato perder, e tava tudo certo pra dar errado, né? Tava tudo certo pra dar errado. E virou dando certo. É, virou. Tinha tudo pra perder, acabou virando o jogo e ganhou de goleada, né? Vai saber sobre esporte, nosso amigo Thiago. Daqui a pouco vai falar também sobre a seleção. Fique acompanhando. Às 7 horas começa o Manhã Serenalta Jornalismo. 5:53, Abaço pré-moldados. 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Fiz uma última, agora é 5:54, fiz uma última viagem. Foi lá pro sertão, foi lá pros Estados Unidos. 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

0: fala.
1: As mordomias também estavam demais.
0: Mas antes não.
1: Vamos ouvir essa. Chitãozinho e Chororó. Nuvem de lágrimas.

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3: Verdade, né? Agora são exatamente 6 horas e chamando quem entende do tempo, né? Coutinho, bom dia. Como vai se comportar o tempo para a semana? Bom dia.
4: Bom dia. É, o tempo segue no geral com o tempo com chance de condição de chuva, seja agora ou ao longo do dia, tanto de manhã quanto à tarde. Não dá para descartar alguma chuva, alguma trovada, alguma coisinha, porque a frente fria vai estar passando. Tem períodos até de melhor, quem sabe, com sol. Um tempinho bem definido hoje. É o dia mais chato da semana. E a temperatura cai. Fica um dia relativamente frio, esfriando mais à noite. Na terça, amanhece aí com nevoeiro, garoa, mais para nevoeiro e frio já, entre 4 e 6 graus de manhã cedo, e não passa muito dos 12 à tarde. Na quarta e quinta, entre 0 e menos 2 nas baixadas, 0, 2 no alto. Na quarta, parecido na quinta, um pouquinho mais quente, e na sexta aquece um pouco mais, mas tem provavelmente geada quarta, quinta e sexta. Terça, pouca chance. E a tarde, agradável. Na sexta à tarde, ameaça alguma chuva. Fim de semana que vem já pode ter algum indicativo de chuva. Ou seja, essa semana é uma semana que puxa mais pelo frio e provavelmente semana que vem também. Da Climatera, Ronaldo Coutinho.
3: Obrigado, Coutinho.
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0: O anjo do Senhor anunciou a Maria,
1: e ela concebeu do Espírito Santo.
0: Ave Maria, cheia de graça, o Senhor é convosco. Bendita sois vós entre as mulheres, e bendito é o fruto do vosso ventre, Jesus.
1: Santa Maria, Mãe de Deus, rogai por nós, pecadores, agora e na hora de nossa morte. Amém.
0: Eis aqui a serva do Senhor.
1: Faça-se em mim segundo a vossa palavra.
0: Ave Maria, cheia de graça, o Senhor é convosco. Bendita sois vós entre as mulheres, e bendito é o fruto do vosso ventre, Jesus.
1: Santa Maria, Mãe de Deus, rogai por nós, pecadores, agora e na hora de nossa morte. Amém.
0: E o Verbo se fez carne
1: e habitou entre nós.
0: Ave Maria, cheia de graça, o Senhor é convosco. Bendita sois vós entre as mulheres, e bendito é o fruto do vosso ventre, Jesus.
1: Santa Maria, Mãe de Deus, rogai por nós, pecadores, agora e na hora de nossa morte. Amém.
0: Rogai por nós, Santa Mãe de Deus,
1: para que sejamos dignos das promessas de Cristo.
0: Derramai, ó Deus, a vossa graça em nossos corações, para que, conhecendo pela mensagem do anjo a encarnação do vosso Filho, cheguemos por sua paixão e cruz à glória da ressurreição. Por Cristo nosso Senhor.
1: Amém.
0: Glória ao Pai, ao Filho e ao Espírito Santo.
1: Como era no princípio, agora e sempre. Amém.
0: Glória ao Pai, ao Filho e ao Espírito Santo.
1: Como era no princípio, agora e sempre. Amém.
0: Glória ao Pai, ao Filho e ao Espírito Santo.
1: Como era no princípio, agora e sempre.

0: Você acompanhou conosco a oração do Ângelus. Que a bênção de Deus, pela intercessão da bem-aventurada Virgem Maria, permaneça sobre você, sua família e todas as suas intenções. Continue em nossa companhia e siga vivendo este dia com fé, esperança e paz.
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3: Ai, verdade, Tia Gaiteira. Vamos em frente agora, são 6:05 para ser bem exato, né? Então tá bom, seu Leucir lá nas Candeias já está de pé, né, seu Leucir? Você vai mandar uma passada até caindo o vergamota, tá por lá. Rapaz, contra a fruta. Lá também no seu Gotardo, tá? Que é dos gailados, venha buscar fruta aqui a semana. Vou com a caminhoneta, né? Pra trazer bastante pra todo o pessoal aqui da rádio. Trazer, porque aqui tem que ser de bolsa, rapaz. Pessoal, aqui crentes a dona Marli. São uns comilão. Legal, né? 6:06 agora, 6:06. Iridirineu. Cachorro, amigo.

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3: É, você que colocou seu nome em oração, é tanto que não vai dar tempo de falar o nome de todos, né? Então você colocou a sua intenção na oração do Frei Antônio Mazzucco.
4: Deus de poder, de bondade, mais uma semana se abre para nós. Nós podemos realizar nossos sonhos, nossos projetos ainda há tempo, porque Deus nos deu uma chance de iniciar mais um dia, mais uma semana, mais uma nova vida. Basta cada um de nós realizar seus sonhos, seus projetos. Se nós ainda estamos vivos, é porque Deus ainda espera de nós. Por isso, derrame suas bênçãos sobre nós, Senhor Deus, que nós possamos trabalhar com amor e alegria para melhorar a nossa vida, também a vida do mundo. O Deus que é Pai, Filho e Espírito Santo. Amém.
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3: Pra matar a sede da tradição. Bom dia. Será que o Nilvo Caprini acordou? O popular careca do aeroporto. Ai, que tal, é pra mandar um abraço pra ele, né? Abração pra todos, tudo de bom. É, e quem está mandando aí é o nosso amigo Rafael Oldoni. Será que ele já acordou, né? Tá bom, agora são 6:16, viu? 6:16. O seu Hilário Miglioranza também está ligado. Bom dia pra você. O Emerson Porto diz bom dia. Jesus está caminhando, né? Bom dia para você, o Emerson Porto. Quem está ligadaço aqui também diz bom dia. Sou Marina Boscato. Gostaria de colocar. Já passou, mas já passou. Valeu a sua intenção das 11, tá bom? Vai na oração das 11. Com o Mitrucci, tá bom? Então tá. E sou de Felipe, tá? Deixa eu te mandando pra cá ainda. É, tá, eu já. O meu amigo careca também diz: opa, temos na escuta, professor. Câmbio, boa semana. A bênção pra você também, uma semana abençoada. Meu amigo careca, dona Allen, também. Ligadaço aí, né? Manda o Rafael tirar o cabelo do zóio. Manda o Rafael tirar o cabelo do zóio. Oh, Nilvo Caprini. É, então, tá, é o Nilvo Caprini. É, o Nilvo já acordou, viu, Rafael? O Nilvo já acordou. Não sei se vai voltar a dormir de novo, mas ele acordou já, viu? Ó. 6:17 agora. Você... Ah, mas onde é que tá? Espera aí. Pera aí que eu tenho que ver. É tanto aqui que eu cheguei a me perder, velho. Que o cara falou, eu se perdi, já sabe dessa, né? 6:17 agora, bom dia.
0: Bom dia, cabelinho de anjo.
3: Bom dia.
0: Queria que te tocasse uma música pro meu neto, Luiz Miguel.
3: Uhum.
0: A Flor do Meu Jardim.
3: Flor do Meu Jardim.
0: Aquela música.
3: Que bom.
0: E peço pro senhor pôr a minha... sobrinha que continua na UTI, a Daiane Kostanchuk, e para toda a minha família, que Deus abençoe. Fique com Deus, cabelinho.
3: Você também. Você pediu, então vamos lá, a oração também. E agora, os filhos do Rio Grande, Flor do Meu Jardim. 6:18, 6:18, bom dia.

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3: É, então vamos lá, agora são 6 horas, 25 minutos. Feijão carioca, nota 8,5 acima, saca com 60 quilos, 280 a 330. O feijão preto, tipo 1, saca com 60 quilos, 180 a 210. O milho amarelo, tipo 1, saca com 60 quilos, 55 a 56. A soja industrial, tipo 1, saca com 60 quilos, 116 a 117. Trigo, pão, pH 78, saco com 60 quilos, 71 a 72. A erva mate folha na indústria, arroba, R$20. O boi em pé, arroba, 335 a 355. O suíno em pé, tipo carne, não integrado, quilo, 4,60. O suíno em pé, tipo misto, não integrado, quilo, 3,91. Suíno em pé, tipo banha, não integrado, quilo, 3,22. Vaca em pé, padrão corte, arroba, 290 a 310, informou o Deral.
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3: Levanta, amigo, como diz, né? Acorda, pé sujo. Levanta, rapaz. 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
3: O seu Eduardo pediu e nós vamos ouvir. Titãzinho e Chororó, Cowboy do Asfalto, são 6:30 agora. 6 horas, 30 minutos. Bom dia.

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5: Quem canta, seus males espanta, ele precisa ser poeta.
6: É, não precisa ser poeta. 6:35, 6:35.
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6: Dentro de instantes tem Manhã Sinalta Jornalismo. Você fica sabendo de todos os acontecimentos, inclusive aquele capotamento ontem aí na Baixada. Você fica sabendo de todos, né, o que tá acontecendo. E também sobre o esporte, né? Você vai ficar sabendo a partir das 7 horas aqui no Manhã Sinalta Jornalismo. Mas agora é Desperta Brasil. Desperta Brasil, são 6:36. Pelo Monte Amaraê, capricho do destino. 6:36, bom dia.

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9: Vamos cultivar cada vez mais a nossa amizade.
10: Vamos sim, cada vez mais. Agora são 6:45. E daqui a pouquinho mais tem Manhã Sinalta Jornalismo. Você fica por dentro dos assuntos, né? Bem, agora deixa eu ver. Não encontrei a música que eu te pedi, viu, meu querido Marcos? Ah, não deu, né? Não deu. Ah, deixa eu ver aqui mais. Mandou. Ah, o que estão tirando sarão, hein? O Rafael Oldoni. Tá tudo amarelão aí, né? O que é isso? Ah, seu Valdir Oveia, obrigado pela companhia, meu querido amigo. Grande parceirão, seu Valdir Roveia, sempre ligado aqui na Selinalta. Guilherme Gustavo, abre a janela, amor, já tá na hora, viu? Porque 6:46 agora, bom dia.

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Agora, Carma, né? E vou deixando as duas últimas com o Daniel Mundo Velho, Delay e Dorivan, Rei da Exposição. E vem na sequência, amanhã, Selinalta, jornalismo. Eu volto hoje à noite, né? No Serrano Rancho e amanhã cedo, durante as férias, ainda do titular do programa, que é nosso amigo Morangão. Eu volto amanhã cedito, 5 da matina, com mais uma edição do programa Desperta Brasil. Bom dia e uma ótima semana para você.

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2: Bom dia, ouvinte Selinalta. Excelente dia, excelente semana. Estamos chegando aí com o jornalismo. Segunda-feira, 6 de julho de 2026. Temperatura 12 graus aqui nos estúdios da Selinalta FM em Pato Branco, sudoeste do Paraná. A gente traz aí tudo o que você precisa saber a partir de agora, resumão aí do final de semana, as informações locais e regionais, notícias atualizadas. Então fique com a gente. Vamos conhecer as manchetes desta jornada de segunda-feira.
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2: 7 horas, 1 minuto. Bom dia, Tsonaiser.
4: Bom dia a você, Célio. Ouvintes da Selinalta, bom início de jornada, bom início de semana, é o que a gente deseja, uma boa manhã a todos. Vamos informar. Vamos falar sobre a Conferência da Saúde realizada no sábado aqui em Pato Branco, evento que reuniu principalmente profissionais e autoridades. Daqui a pouco mais informações. Também vamos trazer mais detalhes sobre as obras da Avenida Frei Policarpo, assinatura da ordem de serviço na sexta-feira. Temos outros detalhes complementares que daqui a pouquinho a gente traz novos entrevistados por aqui. Bombeiro de Pato Branco relata o caos, o cenário desolador na região da Venezuela. Ele integra a equipe de bombeiros do Paraná e daqui a pouco ele atualiza as informações direto de lá. Já fizemos uma publicação nas redes sociais da Selinalta sobre o assunto. Em Pato Branco, nas últimas horas, capotamento de carro após colidir contra veículo estacionado na Avenida Tupi, Baixada Industrial. E o caso do homem nu, caminhando pela cidade, ele tem problema de saúde, esquizofrenia. Segundo nota publicada pelo município, daqui a pouco a gente traz todo esse ponto de vista também em torno desse assunto. Mãe presa, mulher presa por abandono de incapaz em Pato Branco. Na região, menor flagrado fazendo manobras chamadas Superman, em Honório Serpa, em cima da moto fazendo algumas acrobacias. Polícia Militar apreendeu a motocicleta. Latrocínio em Coronel Vivida. Daqui a pouco, informações desse fato das últimas horas. Nas rodovias, destaque para dois fatos mais graves. Motociclista morreu em acidente na BR-163 e homem morreu após caminhonete capotar na PR-471, região próxima a Enéas Marques. Alguns dos assuntos que vamos detalhar por aqui daqui a pouquinho, Célio Guaro.
2: Aciono também Karine Martins, bom dia.
5: Bom dia, Célio. Bom dia a você e a todos os ouvintes da Rádio Selinalta. Uma excelente manhã de segunda-feira. Boa semana para todos. Daqui a pouco, campanha nas escolas estaduais alerta para riscos de doenças respiratórias e cardiovasculares. E ainda, IPVA mais barato aumenta a adimplência e reduz número de inadimplentes no Paraná. Estas e outras notícias a gente atualiza daqui a pouquinho, Célio.
2: Estamos aguardando também com a gente hoje, Juliano Mitrucci, férias aí do colega Thiago Tessaro. Manchetes do esporte, Juliano, bom dia.
6: Bom dia, Célio. Bom dia a todos. Já já informações. Brasil eliminado da Copa do Mundo. Perdeu, está fora. O Pato Futsal saiu perdendo, mas venceu a partida em Campo Mourão. Os demais resultados da Copa e da Liga Nacional de Futsal, daqui a pouco, na manhã da Selinalta.
2: Também estamos recebendo aqui, que estão circulando, Brasil vai aos Estados Unidos tentar barrar tarifaço de Trump. Super tufão Bavi provoca grandes danos em Ilha Americana, no Pacífico. Rússia lança nova onda de mísseis e drones contra Kiev e deixa ao menos 10 mortos. Homem morre, 3 pessoas ficam feridas durante batida de carros em rodovia do Paraná. Moradores de 10 cidades do Paraná atingidas por desastres naturais podem sacar até R$ 6.200 aí do saque calamidade. Após terremotos, Venezuela já tem quase 3 mil mortos. Manchetes que estão chegando para a Selinalta nesta manhã de segunda-feira.
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2: 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A Selinalta apresenta agora os destaques para você. O que tivemos nas rodovias, Edson?
4: É, condutor de uma caminhonete, uma Fiat Strada, morreu após um acidente na noite do sábado na PR-471 entre Francisco Beltrão e Enéas Marques. O veículo trafegava entre o trevo Vista Alegre e a cidade de Enéas Marques e houve a saída de pista e o capotamento. SAMU e Corpo de Bombeiros de Beltrão foram acionados, mas já estava em óbito esse homem. O corpo foi encaminhado ao IML, o Instituto Médico Legal de Francisco Beltrão. Polícia Rodoviária Estadual trabalhou nessa ocorrência. Era morador de Francisco Beltrão, o Wagner Felipe Paixão Duarte, de 31 anos, essa vítima lá em Francisco Beltrão. Célio.
2: E nas rodovias e na região, Edson?
4: É, na região tivemos um fato grave na região de Coronel Vivida, um latrocínio. Boletim da Polícia Militar traz a seguinte informação. Trata-se de uma ocorrência em uma propriedade rural. Os policiais foram acionados para prestar atendimento. Uma equipe da Polícia Militar constatou o óbito dessa vítima e identificou que levaram o veículo. Imediatamente, as forças de segurança iniciaram diligências e o levantamento de informações foi feito. Por meio de um trabalho de inteligência e cooperação, os policiais conseguiram identificar os indivíduos envolvidos na ação criminosa. Com o apoio da Polícia Militar, os suspeitos foram localizados e detidos e pelas equipes de investigação e foram conduzidos à Delegacia de Polícia Civil. Portanto, bairro líder, Coronel Vivida, essa situação atendida, tratava aqui com Adelino Guimarães, da Rádio Voz, e ele disse que foi mais especificamente na linha Borges, interior de Coronel Vivida, e a vítima desse latrocínio, Antônio Causa, o Sabiá. O corpo foi encontrado pela esposa e mais um outro familiar na chácara. Ele ia na chácara sempre, dessa vez foi para tratar os animais, mas sempre voltava à noite. Estava demorando para voltar, a família foi até lá e encontrou o corpo próximo a um galpão. E o carro não estava na propriedade. Dois detidos então. Novas informações desse caso, da morte do Antônio Causa em Coronel Vivida, a qualquer momento aqui na programação, a gente traz aí os complementos, hein, Célio?
2: Tem o destaque aqui de Pato Branco também, Edson?
4: É, em Pato Branco, abandono de incapaz, um fato atendido no centro, 2h20 dessa madrugada, o atendimento feito aqui no centro de Pato Branco, a Polícia Militar acionada para atender uma ocorrência de abandono em um estabelecimento. Equipes constataram que uma mulher, em visível estado de embriaguez, envolveu-se num desentendimento e, na sequência, saiu desse recinto, deixando o filho de 3 anos desamparado. Diante da situação e o risco ao menor, a criança, a Polícia Militar agiu acionando o Conselho Tutelar. Como a responsável não apresentava condições de indicar familiares para ficar com a criança, aí houve o acolhimento formal dessa criança. A mulher foi detida pela equipe policial e conduzida à Delegacia de Polícia Civil, e a criança, então, acabou ficando sob os cuidados do Conselho Tutelar. Fato grave da madrugada de hoje, segundo informações da Polícia Militar, 2h15, aproximadamente 2h20 da madrugada de hoje, em estabelecimento, criança abandonada pela mãe em visível estado de embriaguez. Isso consta no boletim de ocorrência da Polícia Militar. Célio Guaro.
2: Muito bem, obrigado, Edson, trazendo aí os destaques das rodovias do final de semana para você, destaque também da região e o destaque aqui da nossa cidade. Temos muito ainda para informar você, ouvinte. Permaneça aí com a Selinalta, você fica sabendo de tudo. 7:10, já o Coutinho, viu? 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
2: Muito bem, vamos até o Climaterra, lá em São Joaquim, Santa Catarina, segunda-feira, Coutinho, e o tempo como segue? Bom dia.
10: Bom dia. É, o tempo segue no geral com o tempo, com chance de condição de chuva, seja agora ou ao longo do dia, tanto de manhã quanto à tarde. Não dá para descartar alguma chuva, alguma trovada, alguma coisinha, porque a frente fria vai estar passando. Tem períodos até de melhora, quem sabe, com o sol. Um tempinho bem definido hoje, é o dia mais chato da semana. E a temperatura cai, fica um dia relativamente frio, esfriando mais à noite. Na terça, amanhece aí com nevoeiro, garoa, mais para nevoeiro e frio já, entre 4 e 6 graus de manhã cedo, e não passa muito dos 12 à tarde. Na quarta e quinta, entre 0 e menos 2 nas baixadas, 0, 2 no alto. Na quarta, parecido na quinta, um pouquinho mais quente, e na sexta aquece um pouco mais, mas tem provavelmente geada quarta, quinta e sexta. Terça, pouca chance. E à tarde, agradável. Na sexta, à tarde, ameaça alguma chuva. Fim de semana que vem já pode ter algum indicativo de chuva. Ou seja, essa semana é uma semana que puxa mais pelo frio e provavelmente semana que vem também. Da Climaterra, Ronaldo Coutinho.
2: Muito bem, obrigado Coutinho, até mais.
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2: 7:17, acerte com a Selinalta, 12 graus é a temperatura. Dólar vai abrir no mercado hoje, cotado a 5:16, 5:16 dólar comercial. Euro 5,91, 5,91 o euro. Temos também a cotação agropecuária, valores divulgados aí na última sexta-feira pelo Deral. Nova atualização nesta manhã. Feijão carioca tipo 1, R$310. Feijão preto tipo 1, R$200. O milho amarelo tipo 1, R$56. A soja industrial tipo 1, R$116. O trigo R$71. Boi em pé arroba R$350. A erva mate R$20. Suíno em pé tipo carne R$4,60 o quilo e a vaca em pé padrão R$310.
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2: 7h20, não perca a hora, boa semana aí pra você, trabalhadora, meu amigo trabalhador, segunda-feira, então já ouvimos o Coutinho. Semana gelada, hein? Semana bem fria, né? 12 graus hoje, mas amanhã em diante aí, muito frio, segundo o Coutinho, tem previsão de alguma chuva hoje, nesta segunda-feira, com melhora, amanhã com nevoeiro, já cai muito a temperatura. 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Um homem de 39 anos morreu durante um acidente na PR-317 em Santa Helena, no oeste do Paraná. Ele era passageiro de um carro que bateu de frente com outro na tarde do último sábado. O acidente deixou outros dois homens e uma mulher feridos. Segundo a Polícia Rodoviária Federal, um dos carros seguia no sentido do distrito de São Clemente, a cidade de Entre Rios do Oeste. Mas quando chegou ao quilômetro 454, bateu de frente com outro veículo que vinha no sentido contrário. O motorista do primeiro carro tem 39 anos, teve ferimentos moderados e foi socorrido para um hospital da região. O passageiro foi atendido pelo Serviço de Atendimento Móvel de Urgência SAMU, mas não resistiu aos ferimentos e morreu no local. A identidade dele não foi divulgada, conforme a Polícia Rodoviária Estadual. No outro carro estavam um motorista de 29 anos e uma passageira de 28. O homem teve ferimentos moderados e a mulher foi encontrada em estado grave. Os dois foram socorridos para o Hospital Municipal Miqueleto de Santa Helena. O local foi periciado pela Polícia Científica e as causas do acidente serão investigadas agora. 7h22, Edson.
4: Vamos trazer novos detalhes de fatos atendidos em Pato Branco durante o final de semana no setor de segurança, no setor policial. Antes, no principal destaque, só para, em rápidas palavras, falar aqui o que já comentamos: um capotamento que foi fatal em Enéas Marques, homem que acabou morrendo durante o final de semana, capotamento de um Fiat Strada. Falamos de um latrocínio em Coronel Vivida, em uma chácara. Homem foi tratar os animais nessa chácara, foi da cidade para a chácara e lá foi morto. Mataram para levar o carro. Dois foram presos nesse latrocínio na linha Borges, interior de Coronel Vivida. Já falamos também no principal destaque há pouco, às 7 horas, em Pato Branco, mulher presa por abandono de incapaz. Madrugada, 2 da manhã, e criança de 3 anos deixada pela mãe em um estabelecimento. A mãe estava embriagada, segundo informações da Polícia Militar, e ela acabou sendo presa, a criança ficou com o conselho tutelar, fato grave também registrado nessa madrugada em Pato Branco. Agora, nessa minha intervenção, outros fatos de Pato Branco do final de semana. Daqui a pouco eu trago um novo giro pela região e também um novo giro pelas rodovias. Mas fatos de Pato Branco então: lesão corporal no centro de Pato Branco, lesão corporal por arma branca após rixa no centro de Pato Branco. A Polícia Militar atendeu essa ocorrência, prestou apoio ao SAMU numa ocorrência de lesão corporal por arma branca. Quando os policiais chegaram no local, notaram que a vítima já tinha sido encaminhada por meios próprios, por terceiros, ao hospital. E em contato com uma testemunha, uma mulher de 31 anos, essa relatou que estava ingerindo bebida alcoólica com seu convivente, um homem de 24 anos, quando ambos iniciaram uma discussão. Durante um desentendimento, ou desentendimento do casal, um terceiro indivíduo, não identificado num primeiro momento, fez uma intervenção e desferiu um golpe de arma branca no abdômen do homem. Ou seja, discussão no casal e um terceiro acabou atingindo esse homem. Ele foi encaminhado ao hospital, passou por procedimento cirúrgico. Essa testemunha informou não conhecer a identidade do autor dessa facada, descrevendo apenas algumas características. Polícia Militar trabalhou nessa ocorrência, situação grave registrada durante o final de semana também em Pato Branco. Outros fatos atendidos na cidade, bairro São João, violência doméstica. O que aconteceu nessa situação? A Polícia Militar acabou atendendo uma ocorrência de violência doméstica no bairro São João, pessoa abordada, encaminhada à Delegacia de Polícia Civil. Ainda na cidade, uma outra situação atendida pela Polícia Militar foi uma infração de trânsito, quando a Rocan, ronda ostensiva com o apoio de motocicletas, abordou um motociclista que fazia o chamado corta-giro com a motocicleta, aqueles estalos, aqueles barulhos. Só que ele estava atrás da viatura e trafegava com escapamento em volume muito alto, segundo a Polícia Militar, o escapamento aberto, né? E na abordagem, o condutor também, a polícia notou que ele não tinha carteira de habilitação e a moto foi apreendida, várias irregularidades, o motociclista acabou sendo notificado pela Polícia Militar. Infrações de trânsito no bairro São João, um veículo trafegava com 7 ocupantes, incluindo 2 crianças, sem o cinto de segurança e sem o dispositivo obrigatório, que nesse caso deve ter sido a cadeirinha ou o assento de elevação. Diante das irregularidades, também notificações foram feitas pela Polícia Militar, nesse caso aí do bairro São João. Outras ocorrências atendidas ainda, ameaça contra mulher, fato atendido no bairro Alvorada, aqui em Pato Branco, autor de violência doméstica e dano ao patrimônio, acabou sendo preso, crimes de ameaça, violência doméstica patrimonial. Inicialmente, a polícia foi chamada para atender um caso de agressão e quebra-quebra em um estabelecimento comercial. E quando os policiais chegaram, encontraram o ambiente destruído, mas os envolvidos já tinham se retirado. E diante dessa situação, a polícia prosseguiu com o trabalho de investigação e recebeu informação de que o agressor continuava fazendo ameaças de morte no portão de uma residência. Os policiais localizaram esse homem, deram voz de prisão. Com uso de técnica policial, ele foi imobilizado e entregue na Delegacia de Polícia Civil. Também ganhou destaque essa ocorrência atendida na cidade durante o final de semana. E para fecharmos aqui as ocorrências divulgadas pela Polícia Militar, bairro Jardim Primavera, uma situação de vias de fato contra a mulher. Segundo informações da Polícia Militar, houve lesão corporal. No local, a vítima falou que após um desentendimento motivado por questões financeiras relacionado ao saque de valores em conta bancária da genitora, da mãe de um dos envolvidos, aí o autor agrediu fisicamente um familiar com um tapa na região aí, um tapa no rosto, né? No ouvido de uma pessoa que é familiar. E aí, no momento da abordagem, a polícia notou que a vítima apresentava realmente algumas lesões e, segundo informações da PM, o autor dessa lesão corporal, desse tapa, acabou sendo detido e entregue na Delegacia de Polícia Civil. Houve um desentendimento por causa de grana na família e uma pessoa acabou batendo em outra na região do bairro Jardim Primavera, uma ocorrência que também chamou atenção na cidade. Ontem à noite, por volta de 21 horas, uma cena no trânsito que chamou atenção na cidade, aí na Baixada Industrial, na Avenida Tupi, próximo ao cruzamento com a rua Mato Grosso. O que ocorreu foi uma colisão de um veículo escuro, um Volkswagen. Por imagens que circulam nas redes sociais, parece ser um Gol. Ele acabou colidindo contra um HB20 estacionado à direita, para quem seguia no sentido centro, a Zona Sul. E após a colisão, esse Gol capotou. várias pessoas envolvidas nesse acidente, mas ninguém com lesão considerável. Todos foram liberados ou apenas escoriações leves, capotamento de Gol após colisão com o veículo estacionado. Populares relatam que esse Gol foi fechado por um outro carro, colidiu contra o estacionado e depois capotou. Mas isso tudo a Polícia Militar oportunamente vai divulgar e emitir aí o boletim de ocorrência, porque acabou ouvindo pessoas e fez levantamentos no local dessa ocorrência ontem à noite, na região da Baixada Industrial, Avenida Tupi, aqui em Pato Branco. O número de acidentes em Pato Branco, ele foi assim impressionante durante o final de semana. Muitas ocorrências, inclusive muitos atropelamentos, foram pelo menos 3 na cidade. E sobre os acidentes especificamente, a gente traz outras informações no decorrer da programação. Mas eu vou fechar aqui, Célio Rara, sobre o caso do homem nu, completamente nu, circulando na cidade, mas nu mesmo, não tinha nem cueca, caminhando na cidade. E isso, de certa forma, repercutiu nas redes sociais, mas esse homem tem uma doença mental, segundo o que o município de Pato Branco divulgou a partir de uma nota. Ele foi flagrado e vídeos circularam pelas redes sociais durante o final de semana com esse homem caminhando na região da rua Ibiporã, região central, mas a nota que vem do município e foi publicada ontem, 18 horas e 10 minutos, traz a seguinte informação: esse homem foi encontrado sem roupas em uma via pública de Pato Branco e recebeu atendimento de uma equipe de abordagem social do município. Segundo informações repassadas pela equipe, ele vive com esquizofrenia, transtorno mental que pode causar episódios de desorientação e alteração de comportamento. Ao ser localizada, a equipe levou o homem até a sua residência, forneceu roupas, orientou sobre o uso correto de medicação e, durante o atendimento, os profissionais constataram que a casa estava em condições insalubres e providenciaram até a limpeza do local. A ação integra o trabalho de assistência social voltado a pessoas em situação de vulnerabilidade, especialmente aquelas com transtornos mentais que demandam um acompanhamento contínuo. Casos como esse reforçam a importância da atuação conjunta entre saúde mental, assistência social e rede de apoio familiar e comunitária. A identidade desse homem foi preservada em respeito à sua condição de saúde e à sua dignidade, embora imagens circularam nas redes sociais aí, né? O rosto, enfim, expondo esse homem caminhando, né? Nu, completamente nu na cidade, mas não era nenhuma situação aí de ocorrência e de segurança pública, segundo a gente recebe nota do município, e sim uma questão de saúde mental mesmo, e esse homem foi retirado das ruas e a equipe deu sequência e dará sequência ao atendimento a essa pessoa em vulnerabilidade aqui na cidade. Célio Guaro, um rápido resumo dos fatos de Pato Branco, que foram destaques no final de semana. Tem outros assuntos que a gente traz da região também daqui a pouco aqui na programação.
2: Fique aí com a nossa equipe, uma boa ajuda aí da assistência social. Parabéns aí por cuidar este cidadão aí que tem esquizofrenia. 7:32. Um caminhoneiro perdeu o controle da direção enquanto descia a Serra do Mar, invadiu a pista contrária e tombou a carreta que dirigia. Foi na manhã do último sábado aí no litoral do Paraná. O acidente aconteceu no quilômetro 41 da BR-277, no território de Morretes, e provocou bloqueio aí total das pistas em ambos os sentidos. Às 14:34, a concessionária IPR, em Litoral Pioneiro, atualizou que o trecho foi totalmente liberado e não houve lentidão em nenhum dos sentidos. Portanto, a polícia aí registrando que o caminhoneiro sofreu ferimentos leves. O veículo estava carregado com óleo vegetal que derramou na pista aí no litoral no último sábado.
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10: 7h37, agora o esporte na Selinalta, Brasil fora da Copa e demais resultados aí, as outras informações hoje com Juliano Mitrude. Bom dia, Juliano.
11: Olá, Célio, bom dia. 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Bom, Célio, as informações aqui do que temos no mundo do esporte. Vamos começar aqui pela Liga Nacional de Futsal. O Jaraguá acabou vencendo o Cascavel pelo placar de 4-2. Na Silver, o São Lourenço venceu por 3-1. O Pato Futsal saiu perdendo por 1-0. Gol de pênalti marcado pelo Danilo Barão. Mas o jogo foi interrompido por conta da lesão do fixo Gleidson. Gleidson se lesionou mais uma vez e vai ficar 5 meses em recuperação. Deverá passar por cirurgia o jogador do Pato Futsal. Por isso a partida foi interrompida por muito tempo. E na retomada o Pato voltou avassalador. Acabou aplicando uma goleada no Campo Mourão. E o placar final ficou em 5-2. O Danilo Barão marcou mais um gol para o Campo Mourão, mas uma manhã tarde, inspirada do Pato Futsal, uma vitória por 5-2. Nós tivemos aí 2 gols do Vitinho, 2 gols do Léo Catolé, por exemplo, que se destacaram durante a partida. Com esse resultado, o Pato acabou ficando com a 7ª colocação na classificação da Liga Nacional de Futsal. Na Copa do Mundo, os resultados aí do final de semana, nós tivemos o Canadá perdendo para o Marrocos por 3-0, o Paraguai também perdeu para a França por 1-0, o time do México perdeu para a Inglaterra por 3-2, perdeu a invencibilidade. No Azteca, o México acabou sendo derrotado e a Inglaterra está na próxima fase da competição. E nós tivemos, evidentemente, a derrota do Brasil. Brasil 1, Noruega 2. Gol do Brasil marcado aí pelo Neymar e a Noruega com 2 gols do Haaland, Célio Ruaro. Então passando para a próxima fase da Copa do Mundo. E o Brasil encerra o seu ciclo por aqui no ano de 2026. Volta para casa a seleção brasileira. O time do Ancelotti, que em 2006, após ganhar a Copa em 2002, acabou caindo nas quartas de final em 2006, caiu nas quartas em 2010, caiu na semifinal em 2014, caiu nas quartas de final em 2018, nas quartas de final em 2022 e agora em 2026 acaba caindo nas oitavas de final. Vamos aguardar a próxima Copa do Mundo, mas o Brasil está aí neste jejum. A Copa do Mundo terminou para a seleção brasileira, que está de volta para casa, meu caro Célio Guaro. Daqui a pouco mais informações.
10: Muito bem, obrigado, Mitrucci. Deveriam voltar aí a pé, aqueles jogadores, nem de avião, né, Gumercindo? Porque o fiasco que fizeram esse ano aí, né, sem vontade de correr atrás da bola, sem ânimo, não honraram a camisa verde e amarela, né? E não temos aí, como as outras que tem o Haaland, tem o Messi, nós não temos ninguém que se destaque também, né? Esperança era o Neymar, mas o Neymar também não foi bem já há muito tempo, não vem bem há muito tempo. Agora é aguardar a próxima, né? Fazer uma limpa aí, né? Esperar que surjam aí novos jogadores, né? Aproveitar aí a gurizadinha só, os novinhos, o resto, né? Que se aposentem. 7h42.
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6: 7h47, não perca a hora, viu? Passa rápido, 7h47, manhã de segunda-feira, já 6 de julho. Vamos aí à lida, meu povo. Vamos trabalhar aí com muito otimismo nesta segunda. Temos a semana inteirinha aí à nossa frente. E com frio, muito frio aí, segundo o senhor Ronaldo Coutinho. Hoje tem previsão de chuva, depois vai baixar bem a temperatura. A nossa permanece em 12 graus. 12 graus também já é frio. E vamos atualizar aqui os números de mortos e desaparecidos lá da Venezuela. Você acompanha também aí, né, esse desastre que ocorreu e matou muito mais pessoas aí do que a gente possa imaginar. Então, as últimas que nós recebemos do sábado, porque o governo elevou o número oficial de mortos para 3 mil mortos já, informou que quase 30 mil funcionários foram mobilizados, juntamente com 3.281 equipes, 3.281 equipes internacionais de resgate para ajudar as pessoas afetadas pelos terremotos. Mais de 16 mil pessoas estão desaparecidas. Minha nossa, 16 mil desaparecidas, segundo dados oficiais. Algumas estão morando em abrigos oficiais e outras em acampamentos de barracas. Uma contagem não oficial, mas amplamente utilizada, dos desaparecidos chega a pouco mais de 41 mil pessoas. O hospital de campanha, que faz parte aí da coordenação do Departamento do Estado dos Estados Unidos, com vários grupos que prestam ajuda na Venezuela, já atendeu cerca de 400 pacientes até o momento, disse um diretor. Então, aí é, né, pelo que a gente observa aqui, os últimos dados oficiais divulgados pelo próprio governo no último sábado, já chegamos, infelizmente, a 3 mil mortos. E mais de 16 mil pessoas estão desaparecidas. Já pensou que todas, né, morreram? Né? Deus queira que não, que estão aí em abrigadas, né, estão em casa de parentes, enfim. Mas dessas aí desaparecidas, segundo o governo, teremos muito mais mortes, com certeza. E o Edson Neiser tem aí, né, mais informações sobre esses terremotos que chamam a atenção do mundo todo e que trouxeram aí muitas mortes. Imagine como está a situação por lá, né?
7: É, e a equipe que embarcou do Paraná para essa missão na Venezuela, a equipe de Corpo de Bombeiros tem um integrante de Pato Branco. Tem um bombeiro de Beltrão, tem outros também aqui da região oeste do Paraná. Agora imagine só, Célio Huaro, os bombeiros naqueles escombros, naquele amontoado de ferro e concreto, procurando 16 mil desaparecidos, meu irmão.
6: Nossa.
7: Principalmente em La Guaira, né, que é um estado e também é a capital, que leva o mesmo nome desse estado. É como se fosse São Paulo, né? Capital e o nome
6: aí
7: do estado é o mesmo nome. Muitos escombros.
6: E os prédios vieram abaixo, não é difícil?
7: Fica complicado.
6: Resgatar alguém, né?
7: Tanto é que os bombeiros, nesse momento, na última sexta-feira, já trabalhavam apenas com buscas de corpos, né, Célio Rua? Não tinham muita expectativa de encontrar alguém com vida.
6: É, depois de um certo tempo, né?
7: É, exatamente. Alguns que foram encontrados nos escombros, eles foram recebendo alimentos e água. Mas não é todo mundo.

0: ao fundo da gravação dá pra ver aquele monte de escombros. E o bombeiro, então, o capitão Melchior, atendeu a Selinalta enviando um vídeo pra gente comentando sobre o andamento dessa missão. Ele integra a equipe brasileira de busca e resgate em estruturas colapsadas. Ele relatou o cenário crítico encontrado no local, onde grande parte das edificações foi severamente afetada ou totalmente destruída. O efetivo de paranaenses tem 10 militares do Corpo de Bombeiros e segue o trabalho em resposta ao desastre, em meio a essas adversidades todas. Vamos ouvir o que, eu repito, ainda na sexta-feira ele comentava quando enviou um vídeo pra gente comentando como vai o trabalho por lá.
1: Capitão Melchior, Corpo de Bombeiros, Estado do Paraná. Continuamos aqui na Venezuela, mais precisamente na região de La Guaira, realizando as ações de busca e resgate. Nesse exato momento estamos num local que teve suas duas torres colapsadas. Como estamos nos aproximando aí do décimo dia, nono, décimo dia, sabemos que a possibilidade de encontrar alguém com vida é quase zero. Nesse local já usamos todas as técnicas de busca de, para localização de pessoas com vida e infelizmente não teve sinal nenhum de vida. Então iniciamos a recuperação dos corpos, visto que para o familiar é extremamente importante ele ter a possibilidade de enterrar o seu ente querido. Nesse local haviam 11 desaparecidos. Localizamos 10 e estamos na busca do 11º. Essas são as torres que colapsaram. Eram torres de 12 pavimentos e infelizmente ele colapsou por inteiro, impossibilitando a sobrevivência dos moradores.
0: É, o bombeiro Melchior, o capitão Melchior, ouviu só, Célio Guaro? Prédios de 12 andares, 12 pavimentos, duas torres, 11 procurados, já 10 localizados, né? Ele provavelmente sem vida, pelo que ele comentou aí, né? E um sendo procurado ainda, porque ele disse aí, olha, para as famílias, mesmo que apenas a localização dos corpos já é também, de certa forma, em meio a tantas adversidades, é também um ponto final para terminar em partes com angústia. Claro que isso, essa cicatriz nunca vai curar. Estava observando algumas imagens aqui dos bombeiros do Paraná, um deles no meio dos escombros com uma cachorra, um cachorro nas costas, no ombro, caminhando no meio lá dos escombros, né, para que o animal também pudesse fazer o trabalho de buscas, a procura por vítimas aí. Então é isso, Célio Guaro, 10 bombeiros paranaenses, entre eles Capitão Melchior, de Pato Branco, narrando esse cenário, esse clima tão adverso, essa situação lá em La Guaira, na Venezuela. Eu reforço, acesse o Face, acesse o Insta da Selinalta, porque ele editou uma sequência de vídeos, né, daquele desastre, e essa sequência de imagens nos ajuda a entender também, além da narração que ouvimos aí, ajuda a gente a entender um pouco a dimensão daquilo tudo que eles estão passando. Ele falou ali na sexta-feira, se não me engano, o nono dia, né? Então nós vamos lá para aproximadamente aí o 12º dia já. Aí, de fato, fica complicado encontrar alguém vivo, né, Célio?
2: Ah, muito complicado. Não acha mais, né? Só escombros, aí corpos. Imagine a situação de guerra que não está lá na Venezuela. A gente não tem nem noção do que aconteceu lá. Mas, oficialmente, 3.000 mortos, esse número deve aumentar muito, e muitos corpos não jamais serão encontrados, né? Imagine, com todos aqueles escombros aí de prédios, edifícios, né? Até o governo trabalha com essa hipótese. Aí alguns familiares, famílias, assim, jamais verão os seus, né? Mortos, não serão encontrados. Vamos acompanhando, infelizmente. Mas temos aí ajuda, então, de brasileiros, governo brasileiro também mandando aviões lá com equipamentos, com remédios. O mundo inteiro aí, né, ajudando e mandando profissionais e ajuda humanitária aí para os venezuelanos. É que faz divisas com o Brasil. Até no dia do terremoto aí, cidades brasileiras sentiram aí, né, tremores também no Brasil. Mas no Brasil, graças a Deus, aí não aconteceu nada, só foi sentido então algum movimento. 7h56, a gente acompanha tudo para você.
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5: É só pra reforçar aqui a informação de que temos já chuva em Pato Branco. Aqui no Parque do Som também, mas né, começando a chover, mas na região aí, em outros bairros já temos chuva mais consistente. 7:58.
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5: 7:59, chove em Pato Branco, como já havia falado o Coutinho, já o Coutinho volta aqui na nossa programação, viu? E esta semana aí bem gelada novamente. 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Nós indicamos aí a Rede Center. 8 horas pontualmente, vamos apresentar agora para o ouvinte, começar bem aí a jornada, semana Palavra Amiga.
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12: Amigo trabalhador, uma das coisas mais difíceis da vida é o relacionamento entre pessoas. Isto é fácil de entender. Cada um de nós é um ser único, com vontade própria, personalidade, cultura diversa e características individuais. Isto nos reveste de uma certa autoridade e nos coloca num pedestal. Mas na mesma proporção em que cultivamos estes valores, crescem ao lado nossas fraquezas e imperfeições. Isso é mais ou menos como uma lavoura, onde se cultiva determinada planta, mas o tal do inso insiste em estar sempre presente. Estando em cima de pedestais, esquecemos nossas imperfeições e ficamos olhando para as fraquezas dos outros. Nossas imperfeições, os nossos insos interiores, nos impedem de ver virtudes nos colegas, amigos, pais e superiores. Isso só se cura com uma boa dose de compreensão. Quando aprendemos a nos colocar no lugar dos outros e a tratar as pessoas como gostaríamos de ser tratados, as barreiras de relacionamento começam a cair. O que precisamos fazer é viver na pele do outro. A falta desta vivência é o motivo dos conflitos em ambientes de trabalho, nas famílias e nos círculos de amigos. Pense nisso. Será que não está faltando compreensão e sobrando orgulho em muitos ambientes sociais, familiares e profissionais? Não estaria na hora de descer do pedestal e olhar também para as virtudes dos outros? Experimente fazer a sua parte hoje, no seu ambiente de trabalho, na família e na sociedade e depois tire suas conclusões. Que Deus o acompanhe.
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5: 8h04 é o Manhã Selinalta, jornalismo. Muitas informações aí locais e regionais para você do final de semana, tudo o que aconteceu, viu? E as notícias que chegam para nós aí a todo momento do Brasil e do mundo. A gente passa até as 9h30 hoje, até as 9h30. O Thiago Tessaro está em férias. Aí depois começa o programa do Mitrucci. É o melhor da manhã. A gente segue com o jornalismo. Muito bem, vamos até São Joaquim novamente, lá no Climaterra, seu Ronaldo Coutinho. Então, como segue esta semana, previsão de mais frio? Bom dia, Coutinho.
15: Bom dia. É, o tempo segue no geral com o tempo... com chance de condição de chuva, seja agora ou ao longo do dia, tanto de manhã quanto à tarde, não dá para descartar alguma chuva, alguma trovada, alguma coisinha, porque a frente fria vai estar passando. Tem períodos até de melhora, quem sabe, com o sol. Um tempinho bem definido hoje, é o dia mais chato da semana. E a temperatura cai, fica um dia relativamente frio, esfriando mais à noite. Na terça, amanhece aí com nevoeiro, garoa, mais para nevoeiro e frio já, entre 4 e 6 graus de manhã cedo, e não passa muito dos 12 à tarde. Na quarta e quinta, entre 0 e menos 2 nas baixadas, 0, 2 no alto. Na quarta, parecido na quinta, um pouquinho mais quente, e na sexta aquece um pouco mais, mas tem provavelmente geada quarta, quinta e sexta. Terça, pouca chance. E a tarde, agradável. Na sexta à tarde, ameaça alguma chuva. Fim de semana que vem já pode ter algum indicativo de chuva. Ou seja, essa semana é uma semana que puxa mais pelo frio e provavelmente semana que vem também. Da Climaterra, Ronaldo Coutinho.
5: Muito bem, obrigado, senhor Coutinho. Esse ano aí, a gente falava que não vinha frio, esse ano tá vindo, hein? Veio frio demais, tá bem rigoroso o inverno aqui no sul do Brasil, este ano de 2026. 8h07, vamos seguindo, vamos em frente aí, agora aciono a Karine Martins.
16: A redução da alíquota do IPVA para 1,9%, a menor do Brasil, já apresenta reflexos positivos no Paraná. Dados da Secretaria de Estado da Fazenda mostram que mais proprietários de veículos quitaram imposto neste ano em comparação com o mesmo período do ano passado, impulsionados pelo menor valor cobrado. Em janeiro, cerca de 2,7 milhões de contribuintes efetuaram o pagamento integral ou parcial do imposto, um crescimento de 17,8% em relação ao mesmo período de 2025. Ao mesmo tempo, a quantidade de veículos sem qualquer pagamento caiu aproximadamente 15%, demonstrando uma redução significativa na inadimplência. Segundo a Receita Estadual, o novo valor do imposto incentivou muitos proprietários a optarem pela quitação à vista, aproveitando também o desconto oferecido para pagamento em parcela única. O comportamento contribuiu para elevar a arrecadação logo nos primeiros meses do ano e diminuir o número de débitos pendentes. A alíquota do IPVA no Paraná caiu 3,5%, de 3,5% para 1,9%, beneficiando cerca de 3,4 milhões de proprietários de veículos. A medida colocou o Paraná entre os que possuem o menor imposto sobre veículos do país e, de acordo com o governo, busca aliviar o bolso dos contribuintes sem comprometer o equilíbrio das contas públicas. A Secretaria da Fazenda avalia que o aumento da adimplência confirma que a redução da carga tributária estimula o pagamento espontâneo dos impostos, trazendo benefícios tanto para os contribuintes quanto para a arrecadação estadual.
5: Muito bem, obrigado, Karine, pela informação. Vamos em frente aí. E vejo aqui, super tufão Bavi provoca grandes danos em Ilha Americana, no Pacífico. Esse clima realmente está mudando. Essa eu vou passar agora. E tem outra que eu acabo de receber, daqui a pouquinho falo, né? Hoje está bem complicada a coisa, hein? No mundo, Etna entra em erupção lá na Itália, vulcão Etna. Mais uma aí do nosso planeta. Então, essa aqui do super tufão Bavi provocou grandes danos na Ilha de Rota, no arquipélago americano das Marianas, no Oceano Pacífico, anunciaram as autoridades na segunda-feira. Hoje, aqui no Brasil, noite de domingo, horário de Brasília, com fortes ventos e inundações. Estamos aguardando. Estamos enfrentando fortes ventos e inundações aqui, disse Lou Rosário, porta-voz do Centro Operacional da Prefeitura de Rota. Algumas pessoas reportaram grandes danos, acrescentou. O Serviço Meteorológico Nacional dos Estados Unidos tinha advertido para danos catastróficos e uma situação de perigo mortal pelo ciclone. A parede ocidental do olho do super tufão Bavi está atualmente se deslocando sobre a Ilha de Rota. A intensidade prevista mais recente é de 289 quilômetros, informou o governo. Então, deveremos ter novidades ainda, né? Hoje aí, nas próximas horas. E também estão previstas aí mortes, muita destruição. Por onde vai passar esse super tufão Bavi, que já provoca grandes danos em Ilha Americana, no Pacífico. Vamos estar de olho também. Daqui a pouquinho trago essa que eu mencionei agora, que acabo de receber também, né, sobre o furacão lá na Itália, que entra em erupção.
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5: 8h13, leve seu guarda-chuva. Hoje, tempo instável, aí, segundo o seu Ronaldo Coutinho, hora com chuva, até poderemos ter tempo bom, né, no decorrer aí do período. E essa semana, então, mais frio, frio que vai atingir o sudoeste do Paraná. Hoje estamos aí com a frente fria passando por aqui. Falei então, lá dos Estados Unidos, agora da Itália, que vem informação, porque a Itália teve que fechar aí parcialmente o espaço aéreo do aeroporto de Catânia por causa da nuvem de cinzas liberada pelo vulcão Etna. Com 3.300 metros de altitude, por causa da atividade permanente, o maior vulcão ativo da Europa é um dos mais vigiados do mundo. Rios de lava incandescente descem pela montanha da ilha italiana da Sicília, sem que haja danos maiores ou registro de vítimas. Só as cinzas estão causando preocupação. Ontem, a nuvem de cinzas que o Etna está liberando intensificou-se, chegou 1,5 km de altura e deslocou-se por causa do vento para o sul. O espaço aéreo no aeroporto da Catânia, na Sicília, teve que ser parcialmente fechado. Portanto, aí essa notícia que a gente traz lá da Itália, né? Então, o Etna, aí, né, que tem atividade permanente, maior vulcão ativo da Europa, é um dos mais vigiados do mundo, né? Então, está lançando desde ontem aí rios de lava incandescente que descem pela montanha da ilha italiana da Sicília. 8h15, qual a informação agora, Edson?
2: Vamos trazer informações da Conferência Municipal da Saúde, Sérgio Vara. Acompanhamos esse evento no sábado pela manhã no auditório do Centro Universitário AF, aqui em Pato Branco. Observe com a gente aqui, Sérgio, o tratado de saúde é bastante amplo, é bastante complexo para a gente falar. É sobre leis, é sobre sistema único de saúde, mas também questões pontuais da cidade. E para a secretária municipal de saúde, Márcia Fernandes de Carvalho, o principal apontamento para Pato Branco para o futuro, Célio Varo, mais um hospital. Ela explica que além do hospital materno infantil, que Pato Branco vai ganhar, precisaria de mais um hospital para a cidade, para dar conta de atender, fazer cirurgias, atender as pessoas.
5: Ótimo.
2: Isso entra nas propostas, porque o que acontece? A Conferência Municipal de Saúde traz propostas para a Conferência Estadual, que leva propostas para a Conferência Nacional. Então, nós temos a 14ª conferência aqui em Pato Branco, que foi no sábado, aqui em Pato Branco. Nós conversamos com a secretária, que assim comentou. É uma entrevista um pouco ampla, porque para falar de saúde é bastante coisa. Nós entrevistamos também o coordenador geral da conferência, e no decorrer da programação a gente traz a fala dele também, o psicólogo responsável pelos trabalhos. Mas vamos ouvir o que a Márcia fala, porque essa de um novo hospital chama a atenção aqui na entrevista para a Selinalta. Vamos ouvir.
22: Márcia Fernandes de Carvalho, secretária municipal de saúde, sobre a Conferência Municipal da Saúde que ocorre aqui em Pato Branco, no auditório do Centro Universitário AFIA, neste sábado, dia 4. Márcia, como vão os trabalhos? Agora a gente observa, por exemplo, nesse momento, nessa manhã, a palestra magna. É isso, Márcia? O que dizer do dia de hoje?
23: Isso, hoje, neste momento, bom dia, né? Estamos ali já com a Marina falando, motivando a nossa temática, né? Mas a gente já vem trabalhando, né, Edson, a conferência e você nos acompanhando, inclusive, há alguns meses, né? Já fizemos as pré-conferências, né? Já trouxemos as propostas e o dia de hoje é o quê? Né? É através deste momento, né, que é também oficial, né? Dentro do calendário do sistema de saúde, a realização de uma conferência a cada 4 anos, referendar as nossas propostas, trazê-las para que depois elas possam virar políticas públicas para o nosso município, para o estado e para a União, né? e é através disso que nós vamos construindo as políticas públicas do município de Pato Branco.
6: Aqui tem macro e micro, né? Aqui a gente observa a discussão da lei de modo geral, aspectos do Sistema Único de Saúde, mas também tem algo micro, tem algo bem pontual, de um bairro, outro, mas o que dizer em resumo sobre, de repente, alguma coisa...
23: Tem propostas de todas as ordens, né? Porque como a gente levou para as regiões de saúde, nós temos diversas propostas, que são motivações do local, do bairro, até de uma unidade mesmo de saúde.
6: Aqui, por exemplo,
23: isso, que são representantes no conselho. Como a gente tem políticas maiores também, e essa discussão que nós vamos fazer logo mais à tarde, né, para poder construir uma política para o município, que terá problemas, obviamente, pontuais, bem como a gente tem problemas de ordem regional.
6: Conhecendo essas propostas, Marcia, e também conhecendo o que o município dá passos, né, seguintes, avança em torno de investimentos e tal, o que nos aguarda nos próximos anos a saúde pública em Pato Branco?
23: Nós temos vários avanços, tanto de ordem estrutural, né, o que precisamos, o município crescendo, vai ter que ter mais unidades, mais equipes, né, um PAN. Um ser, né? E a partir disso precisamos de pessoas para serem trabalhar nesse processo. Precisamos de ampliar as nossas equipes multiprofissional, né? Porque hoje nós temos as nossas equipes dentro das unidades, muito da equipe mínima. Nós precisamos avançar, né? Outras políticas assim, também que temos, né? Dos domiciliares, enfim, várias coisas que, né? São aí. Mas eu penso assim, ó, do que nós precisamos hoje começar a pensar, né? Um novo hospital. Nós começarmos a pensar hoje uma unidade nova de hospital, vai demorar 10 anos aí, no mínimo, para a gente conseguir uma estrutura, e hoje nós já estamos aí com os nossos hospitais, né, também bastante cheios de pessoas, né, de toda a região, e precisamos repensar. Então é isso, é construir as diversas possibilidades de políticas para o município de Pato Branco.
6: Mas lembrando, ter uma
23: maternidade, sim.
6: Mas aí ele alivia os outros também.
23: Sim, mas veja,
6: além desse,
23: uma maternidade vai aí estruturar para nós hoje, falando agora, em torno de 70 leitos. Quantas pessoas nós já temos aí em espera, corredor, cirurgia eletiva. Então, se fosse pensar hoje, ela já é o mínimo do que nós precisamos. Se é um planejamento de longo prazo, nós precisamos pensar aí, né, uma estrutura. Eu estou dando um exemplo, né?
6: Isso vai estar em propostas aqui?
23: Não entrou em proposta, mas eu vou propor, né? Eu penso que é hora da gente pensar isso. E para além dessa condição mesmo, né, é o orçamento público, né, Edson? Porque nada, né, você que estava ouvindo a fala da palestrante, nada existe se não houver o quê? Dinheiro. Então nós também precisamos de recurso. O município que tem que participar com 15%, hoje já estamos com 33%, 36% do nosso orçamento voltado para a saúde, né? Então também essa colaboração tanto do Estado quanto da União para que a gente possa melhorar as nossas condições de saúde.
2: Márcia Fernandes de Carvalho, no sábado, essa entrevista pela manhã na Conferência Municipal da Saúde, com vários temas abordados, entre eles esse trazido pela secretária, hein, Célio Ruaro? Pato Branco vai ganhar uma maternidade, um novo hospital, o materno infantil, onde seria a nova prefeitura na região do bairro Bortote, na região norte aqui do Pato Branco. Isso está tramitando para que seja executada essa obra, já tem até o tapume, já tem a terraplanagem, mas além desse, mais um hospital, ela relata aí, que seria o ideal para pensarmos nisso daqui a 10 anos. Uhum. Isso começa a ser discutido, começa a ganhar corpo, e isso é trazido de forma explícita aqui pela secretária. Não, ou particular, público ou particular, que atenda, obviamente, pelo SUS, né? Receba para fazer atendimentos pelo SUS, como isso já funciona hoje com hospitais que são fundações, né? Nós temos hospitais aqui em Pato Branco, instituto, né? São institutos, não fundações. Instituto São Lucas, Instituto Policlínica, né? E seria necessário mais um ainda para daqui a 10 anos, para atender bem a população. Bom, vamos continuar acompanhando. É algo que começa a ser ventilado aí, né, Célio Ruaro?
5: Tomara que dê certo, realmente a cidade cresce aí, né? E atende não só Pato Branco, também toda a região. 8:22, intervalo comercial, já voltamos.
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5: 8h24, segue o jornalismo. Bom dia, bom trabalho aí pra você, bom retorno às suas atividades. Segunda-feira, chuva em Pato Branco, região aí, tem previsão de mais chuva. E passando a frente fria, depois vem mais frio por aí. E a gente segue informando você. 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E tivemos aí latrocínio ali em Coronel Vivida, como o Edson já trouxe aí desde cedinho, mas a gente acompanha com mais informações. O nosso colega aí, Adelino Guimarães, ele entrevista aí pro Edson, ou trouxe mais, vai trazer para nós aí mais informações sobre este latrocínio registrado ontem, então, no interior de Coronel Vivida. Obrigado pela participação aí, meu amigo Adelino. Bom dia, mais detalhes.
28: Bom dia, Célio Ruaro, ouvinte da Selinalta, aquele abraço. Pois é, ontem aqui em Coronel Vivida, no final da manhã, fomos comunicados aqui na Rádio Voz de que tinha acontecido um achado de cadáver em uma chácara na região de Linha Borges. Fomos para o local e constatamos a veracidade da informação. No local, polícia militar, polícia civil, polícia científica, Instituto Médico Legal de Pato Branco. E lá no local, o achado de um cadáver. Estava morto em sua chácara o seu Antônio Causa, muito conhecido aqui em Coronel Vivida pelo apelido de Sabiá, um homem que tinha 72 anos de idade. Família muito tradicional do interior do nosso município, especialmente da região da comunidade Caçador. Atualmente, o seu Antônio morava na cidade e tinha esta chácara ali na região de Linha Borges, próximo a um local que todo mundo conhece como o Britador. Muito bem, no local recebemos a informação de que seu Antônio saíra de casa no sábado, como sempre fazia, quase todo dia ele ia na chácara para tratar os animais. No sábado pela manhã saiu de casa com o intuito de ir à chácara, só que ele não retornou para casa. Segundo familiares, muitas vezes ele permanecia e anoitecia lá na chácara, mas retornava para casa à noite, mesmo que um pouco tarde. Só que no sábado ele não retornou. Então, no domingo pela manhã, a sua mulher, Dona Helena, acompanhada de um familiar, foi até a chácara. Infelizmente, o pior aconteceu. Seu Antônio foi encontrado morto. Estava caído próximo a um galpão. Entre o galpãozinho e a casa da propriedade, estava ele caído lá. Ferido, machucado, e algo chamava atenção. O veículo do seu Antônio, uma Fiat Strada, não estava no local. Aquilo, então, gerou uma série de suspeitas e o caso começou a ser tratado de uma outra forma. Porque, a princípio, a morte do seu Antônio poderia ter sido ocasionada por uma descarga elétrica. Ele tinha sinais de que teria sofrido uma forte descarga elétrica. Mas o sumiço do veículo do seu Antônio e alguns sinais encontrados, como um ferimento forte na cabeça, levaram a polícia a já trabalhar com outra possibilidade, a possibilidade que ele fora morto. Mas precisava esclarecer o que teria acontecido e achar o veículo. Próximo do meio-dia, após as 11 horas da manhã ontem, o veículo do seu Antônio, uma Fiat Strada vermelha, foi encontrada no centro da cidade, na esquina do centro comunitário da Igreja Matriz, ali na esquina das ruas Ubaldino do Amaral e 15 de novembro. E a partir daí, coletando dados, buscando filmagens de câmeras de monitoramento, a polícia começou um trabalho intenso, tanto a militar como a civil, na tentativa de elucidar o que teria acontecido. E no começo da noite, a divulgação, através de uma nota da Polícia Militar, nota que o Edson já leu aí, acredito, a polícia conseguiu, segundo nos conta agora o capitão Zago, identificar e prender os suspeitos de envolvimento neste caso, que agora está sendo tratado como latrocínio. Vamos ouvir capitão Zago, comandante da 2ª Companhia de Polícia Militar, falando deste crime e, principalmente, o rápido trabalho das forças policiais em Coronel Vivida.
1: Bom dia a todos os ouvintes. Então, Polícia Militar, juntamente com Polícia Civil, realizou prisão de dois indivíduos que cometeram latrocínio no município de Coronel Vivida. Então, as informações chegaram logo cedo, que na linha Borges, no interior aqui do nosso município, havia sido encontrado um homem em óbito. E como estava o corpo lá, suspeitou até que pudesse ser uma morte natural. Então foram acionados aí os órgãos da Polícia Científica, Polícia Civil, e verificou-se que não se tratava de morte natural, mas um homicídio. Então, diante das informações, a equipe da Polícia Militar começou as diligências a fim de localizar os autores. O veículo da vítima foi localizado no centro do município de Coronel Vivida, onde os parentes informaram a Polícia Militar, e após as diligências foi conseguido localizar um dos indivíduos que estaria com esse veículo. Então, após algum tempo aí, foi conversado com o mesmo, foi feita aí toda a análise de dados, juntamente com a equipe da Polícia Civil, e foi chegado no segundo indivíduo aí, que os dois confessaram esse crime bárbaro aqui em Coronel Vivida. Destacar a rápida ação da Polícia Militar, em conjunto com a Polícia Civil, conseguiram tirar de circulação já esses dois elementos perigosos do nosso meio. Polícia Militar do Paraná, nós fazemos a diferença.
28: Capitão Zago, comandante da 2ª Companhia de Polícia Militar em Coronel Vivida, dando alguns esclarecimentos a mais sobre a elucidação deste caso. Acredito que daqui a pouco, né, a Polícia Civil, a Polícia Militar nos convoque para uma entrevista coletiva para melhores esclarecimentos. Aqui, Coronel Vivida, estúdios da Rádio Voz, repórter Adelino Guimarães.
5: Um abraço, Adelino, obrigado aí pela informação, Adelino Guimarães, da Rádio Voz, colaborando aí com o jornalismo aí de Coronel Vivida, trazendo todos os detalhes, esta informação sobre o latrocínio, que é aí matar para roubar, não é? Entrar no sítio deste cidadão aí, deste vovozinho já, 72 anos, como falou Adelino, né? E levaram o veículo, mataram ele, a polícia agiu rápido ontem, polícia militar, a polícia civil, É, e também já trouxe aí, né, o fim do caso, então, pegando estes dois elementos que cometeram latrocínio lá no interior de Coronel Vivida. A gente acompanha tudo para você. 8:33.
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5: Oito e trinta e seis, vamos em frente. 8:36, segue o Manhã Selinalta Jornalismo, já segunda-feira, gente, segunda-feira. 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Agropecuária Lavorão, a força viva do homem do campo e da cidade. 8:37, aciono novamente a Karine Martins.
13: Com a queda nas temperaturas em todo o Paraná, as secretarias de Estado da Educação e também da Saúde reforçam a importância da prevenção de doenças cardiovasculares e respiratórias na comunidade escolar. Ação conjunta entre as pastas E a campanha Aquecendo Corações, Protegendo Vidas chega às mais de 2.000 instituições estaduais do ensino, com orientações a professores, funcionários e estudantes sobre os cuidados com a saúde durante o inverno. Por meio de materiais digitais e físicos, a mobilização ressalta a importância de hábitos saudáveis e medidas preventivas para o dia a dia. Além do aumento da circulação de vírus respiratórios, típico dessa época do ano, especialistas alertam que o risco de doenças cardiovasculares tendem a se agravar significativamente no inverno. Segundo o Instituto Nacional de Cardiologia, os casos de infarto podem aumentar até 30% durante os períodos mais frios do ano, enquanto que os registros de acidente vascular cerebral, AVC, podem crescer até 20%. As baixas temperaturas também propiciam a permanência em ambientes fechados e com pouca ventilação, facilitando assim a transmissão de vírus respiratórios como influenza, coronavírus, vírus sincicial respiratório e rinovírus. Para bloquear essa circulação no ambiente escolar, o governo do estado mantém uma estratégia constante de vacinação nas escolas. A ação ocorre ao longo do ano letivo, mediante aviso prévio para pais, para autorização e acompanhamento dos filhos. A Secretaria de Estado da Educação e da Saúde orientam que qualquer pessoa que apresente sintomas respiratórios ou cardiovasculares persistentes procure atendimento médico imediato.
5: Muito bem, obrigado, Karine. A gente continua informando você agora, 8 horas e 39 minutos.
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0: 8h33, de volta, informação esportiva. Juliano, atualize a gente aí.
1: Estamos de volta, Célio, com destaque esportivo aqui na sua Selinalta, para a Loja Cor, a loja do pintor. 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Bom, Célio, vamos dar uma olhadinha aqui então na Copa do Mundo. Hoje pela Copa tem Portugal e Espanha, jogo às 4 horas da tarde. É Cristiano Ronaldo em campo, tarefa difícil. Oitavas de final da Copa do Brasil, quem passa, hein? Portugal ou Espanha? Vamos conferir. À noite tem Estados Unidos e Bélgica. Amanhã, à 1 da tarde, o jogo dos nossos irmãos, Argentina que pega o Egito na próxima fase da Copa do Brasil. Teremos amanhã também, aliás, o jogo da Argentina, 1 da tarde amanhã. Amanhã teremos, às 17 horas, Suíça e Colômbia. Já temos, né, os jogos pelas quartas de final. A França pega o Marrocos, o jogo será no dia 9, na quinta-feira, às 17 horas. E a Noruega, que bateu o Brasil, pega a Inglaterra, que bateu o México. Esse jogo será no sábado, dia 11, às 18 horas, pelo calendário aqui da Copa do Mundo de futebol. Bom, ainda com relação ao que repercute, hoje à noite vamos falar mais, inclusive no Bate-Bola, na TV Selinalta, sobre o Pato Futsal, que venceu, mas teve o aspecto negativo, né? O Pato venceu por 5-2 o Camporão, aliás, a primeira vitória do Pato Futsal fora de casa na Liga Nacional. Fato é que o Pato acabou perdendo para a temporada o jogador Gleidson, em uma disputa de bola com o Guilherme, aliás, ex-jogador do Pato. Gleidson acabou se lesionando, saiu do jogo, a partida foi interrompida. E a informação que chegou para a gente lá de Campo Mourão, que o Gleidson teve fratura no maléolo lateral, lesão do ligamento medial do tornozelo esquerdo, sem exposição óssea. O caso é cirúrgico, o Gleidson foi imobilizado no hospital em Campo Mourão, retornou aí com o ônibus do Pato, foi medicado, claro, para não sentir dores. E aqui em Pato Branco o tratamento terá sequência, todo esse processo de tratamento, de recuperação após cirurgia, coordenado aí pelo médico do Pato, Dr. Edenilson Betchal. Gleidson, que inclusive ficou praticamente de fora da temporada passada, uma lesão realmente muito grave, mas na outra perna, agora uma lesão de tornozelo. Infelicidade do Gleidson, fixo do Pato, que está fora da temporada em função de mais uma lesão, dessa vez ontem em Campo Mourão. Lamentamos a lesão do Gleidson, mas depois da lesão o Pato voltou mais inspirado, assimilou melhor a situação. Campo Mourão achou que o jogo já estava ganho, estava 1-0 no momento da paralisação. Campo Mourão voltou muito mal e o Pato acabou saindo vitorioso com um placar de 5-2. Mais esportes da Selinalta no Panorama durante a tarde, no Panorama primeira edição, Panorama segunda edição e hoje também informações do Bate-Bola na TV Selinalta. Esperamos todos às 19h15, Célio.
0: Valeu, obrigado, Metrucci. Ontem quem acompanhou aí a jornada da Selinalta, ontem cedo o jogo ficou aí muito tempo parado devido aí o acidente, né? Aí o lamentável do Gleidson, um jogador que acabou se machucando, a lesão dele, aí a ambulância teve que levá-lo no hospital. Aí sem voltar a ambulância, não pode ter o reinício do jogo. Aí levou longe lá ao hospital até retornar. O jogo ficou aí por uns bons momentos aí parado, não é? E acabou a Copa do Mundo para nós, brasileiros, mas a Copa continua. Tem bons jogos ainda para a gente poder assistir. Tem boas seleções aí que continuam, né, para chegar à final. Então teremos aí hoje, tem Portugal e Espanha, baita jogo aí às 16h. Tem Estados Unidos e Bélgica às 21h.
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6: 8h54, gente, 8h54, segue o Manhã Seminalta Jornalismo. Nós vamos juntos até as 9h30. Agora a notícia sobre o agro, sobre a economia, é interessante aí, e muito importante, porque começam nesta segunda-feira as audiências públicas promovidas pelo Escritório do Representante de Comércio dos Estados Unidos, o STR, na sigla em inglês, etapa considerada decisiva na investigação comercial americana que propõe uma tarifa adicional de 25% sobre produtos brasileiros. As audiências fazem parte do processo baseado na seção 301 da legislação comercial americana e permitem que empresas, associações, governos e outras partes interessadas apresentem seus argumentos antes da decisão final dos Estados Unidos. Representantes da indústria e do agronegócio brasileiro estarão entre os participantes. Eles pretendem aí convencer o governo americano de que a sobretaxa prejudica não apenas exportações brasileiras, mas também empresas, consumidores e cadeias produtivas dos Estados Unidos. Entre os participantes aí do governo, que estarão lá nos Estados Unidos hoje, estão a Confederação Nacional da Indústria, CNI, a Federação das Indústrias do Estado de São Paulo, Fiesp, Associação Brasileira da Indústria de Máquinas e Equipamentos, ABIMAC, e a Confederação da Agricultura e Pecuária do Brasil, CNA, além de representantes dos setores de café, arroz, açúcar, etanol de milho, ferro, guza, rochas ornamentais, madeira, papel, calçados, mel e propriedade intelectual. Enquanto isso, equipes técnicas dos governos dos dois países devem se reunir ainda nesta semana para alinhar os preparativos de uma última rodada de negociações de alto nível antes de 15 de julho, prazo em que Washington decidirá se avança com a imposição das tarifas. Portanto, aí o governo tentando reverter juntamente com entidades brasileiras, porque prejudica o país todo. A Confederação Nacional da Indústria, aí a Federação das Indústrias de São Paulo, Associação Brasileira de Máquinas, também a CNA, que é a Confederação da Agricultura e Pecuária do Brasil. Então, representantes estão lá nos Estados Unidos para ver se revertem, né? E o governo também está aí nessa batalha, nessa corrida, porque no próximo dia 15, dependendo, teremos novas tarifas americanas. 8h57, Edson.
7: Nós falamos aqui na programação da semana passada, a FIEP também tem representantes lá, né? Federação das Indústrias do Estado do Paraná já havia anunciado há cerca de 15 dias a entrevista aqui para a Serinalta que teria representantes. E o diretor executivo da federação, o João Arthur

0: MOR integra também essa comitiva tentando reverter isso tudo.
1: Todo mundo aí se unindo para reversão, né?
0: Em torno desse assunto, mas o Paraná, via de regra, não tem sofrido tanto, porque alguns produtos dessa lista não são os principais, mas sempre tem reflexo. Ah, não tenha dúvidas. Qualquer reflexo aí sempre prejudica o setor, prejudica a economia. O giro da roda da economia, digamos assim, né? Célio, vamos falar aqui de acidentes, então. Nós falamos no principal destaque das 7 horas da manhã, do principal deles aqui no sudoeste do Paraná, né? Nós falamos de uma morte em Barracão, em trecho de rodovia, mas nós tivemos 3 acidentes com mortes na região e agora surge a informação de uma criança sendo procurada por conta de um carro que caiu de ponte. O que seria, claro, vamos torcer pela recuperação e pela localização com vida, mas o que é pouco provável nessa situação. Então vamos aos relatos aqui dos fatos mais graves nas rodovias. Um homem morreu em grave acidente entre automóvel e moto na madrugada de ontem na BR-163 em Barracão. O Itamar Prudente Pereira, de 41 anos, acabou morrendo. A colisão frontal foi por volta de 2:30 na linha Palmeirinha. O condutor da moto sofreu ferimentos graves e morreu no local. Segundo informações de colegas do jornal lá da fronteira, o corpo foi encaminhado ao IML, o Instituto Médico Legal de Francisco Beltrão, teve até amputação da perna esquerda deste homem. Tamanha pancada com outro veículo, os bombeiros foram acionados, mas nada pôde ser feito para salvar esse homem. Ele já estava em óbito. E o corpo passou pelo IML, então BR-163, Barracão, colisão entre moto e um outro veículo, Itamar Prudente Pereira, 41 anos, essa vítima. O condutor de um Fiat Strada morreu após acidente na noite do sábado na PR-471, entre Beltrão e Enéas Marques. O veículo trafegava entre o Trevo de Vista Alegre até a cidade de Enéas Marques, ou seja, já perto de Enéas Marques. Houve a saída de pista desse Fiat Strada, o capotamento. Os bombeiros de Beltrão foram chamados, a equipe de saúde de Enéas Marques também. Foram mobilizados para prestar atendimento, mas quando as equipes chegaram, essa vítima já estava em óbito. Estava do lado externo do veículo, foi provavelmente ejetado esse homem. E a polícia científica fez levantamentos, o corpo encaminhado ao Instituto Médico Legal. A Polícia Rodoviária Estadual elaborou o boletim de ocorrência. Ele é morador de Francisco Beltrão, Wagner Felipe Paixão Duarte, de 31 anos, acabou morrendo então na PR-471, próximo de Enéas Marques. Informações também de um outro fato grave em rodovia que foi registrado na região de Realeza. Homem morreu após colisão de moto na traseira de trator na PR-281. Trata-se de um acidente no início da noite da última sexta-feira entre Realeza e Santa Isabel, e a moto atingiu a traseira de um trator. A vítima morreu no local, num primeiro momento não identificado, mas depois foi identificado o corpo do Carlos Eduardo Batiste, de 29 anos, corpo também encaminhado ao Instituto Médico Legal de Francisco Beltrão. A equipe da Polícia Militar de Realeza prestou os primeiros atendimentos, controlou o trânsito até a chegada da Polícia Rodoviária Estadual, que registrou essa ocorrência. Um equipamento agrícola envolvido, um trator, então, a Polícia Científica fez levantamentos e o corpo do Carlos Eduardo Batiste foi encaminhado ao IML de Beltrão. Observe só que esses 3 fatos em rodovias foram todos da micro-região de Beltrão.
1: Sim.
0: Nenhum da micro-região aqui de Pato Branco. Foi o IML daquela região, daquele lado aqui sudoestino, que teve, assim, o maior número de ocorrências graves nesse período do final de semana. Agora, Célio, eu trago esse relato aí de Rio Bonito do Iguaçu, que é fora do sudoeste do Paraná, região já de Laranjeiras do Sul, mas não fica muito distante de, por exemplo, Saudade do Iguaçu, Chopinzinho, essa região aí, Sulina. Então fica próximo da nossa região. Mais uma tragédia.
1: Passou aí o tornado, né?
0: Poxa vida, Rio Bonito passando por cada empreitada, hein, Célio Ruar? Agora.
1: Informação.
0: É, exatamente. Colega Evandro Artuzzi, de Chopinzinho, colega jornalista, fez levantamentos desse caso gravíssimo, então. Carro caiu de ponte, Célio Ruar, e criança está desaparecida em Rio Bonito do Iguaçu. Os bombeiros de Laranjeiras do Sul foram acionados na noite passada para atender essa ocorrência no interior de Rio Bonito. As primeiras informações dão conta de que um carro caiu de uma ponte na estrada do Damasceno e ficou parcialmente submerso nas águas do rio Xagu, Não é Rio Xingu, é Rio Xagu.
2: Exatamente. Segundo informações do colega Evandro Artuzzi, essa criança que estava no veículo está desaparecida. Equipes do Corpo de Bombeiros realizam buscas no local. E segundo as informações iniciais, os avós da criança, que também ocupavam o automóvel, foram resgatados, encaminhados para atendimento hospitalar, e as circunstâncias do acidente ainda não foram divulgadas. Nós não temos aqui informação se é menino ou menina.
1: Menina.
2: Menina? Já tem informação complementar aqui.
1: Não, já tem aqui.
2: Já tem menina. Complementos uma de menina, outros colegas da imprensa, né? Então pode mandar pro ar aí, Célio.
1: É, mas é isso que você falou mesmo.
2: É uma menina sendo procurada. Isso. Tem a idade aí? Quatro anos.
1: Quatro aninhos. Desapareceu após carro em que estava então com os pais cair de ponte e ficar submerso em Rio, aí de, na cidade do Rio Bonito Iguaçu.
2: Meu Deus do céu. O que a gente torce? É que alguém tenha resgatado e que as informações estejam,
1: por enquanto,
2: desencontradas. Mas não é a tendência, né? É,
1: buscas foram feitas aí por mergulhadores, mas a menina ainda não foi encontrada.
2: Certamente.
1: Os serviços foram retomados nesta manhã. Deveremos ter informações, então, no decorrer do dia.
2: A tendência é que, infelizmente, a coisa não termine bem, né, Célio? Então, seriam os quatro fatos mais graves. Esse, na verdade, nem foi rodovia, foi numa estrada rural, né? Foi numa estrada rural no interior de Rio Bonito do Iguaçu. Falamos de três casos em rodovias e mais esse que acaba chamando a atenção. Mas eu fiz levantamentos aqui, Célio, e nós temos mais seis ou sete fatos em rodovias registrados no fim de semana, embora não fatais, mas que também foram atendidos. E em Pato Branco foram vários. Só atropelamentos foram três em Pato Branco nesse final de semana. E no decorrer da programação a gente traz esses casos aí, viu, Célio Varo?
1: Tá bom, estamos aguardando daqui a pouquinho, então, mais detalhes aí sobre atropelamentos aqui em Pato Branco. Três aí, segundo o seu Edson Neiser. 9 e 4.
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1: 9797, bom dia para você, ouvinte da Selinalta, segunda-feira informativa. Acompanhe sempre o jornalismo que começa às 7 da manhã. A equipe chega aí cedinho para informar a você de segunda a sexta-feira. Hoje até 9h30, devido aí às férias do colega Thiago Tessar. Depois vem o melhor da manhã, né? Esta semana e na próxima também, né, Gomercindo? Muito bem, que o pessoal tira de férias aqui, é uma maravilha. Karine voltando agora de férias.
12: Pois é.
1: Né? Agora o Thiago.
12: 15 dias o Célio sai também.
1: É, Célio sempre é o último. Pois vem o Juliano Metrucci.
12: Né? Os últimos serão os primeiros.
1: É, só virar a tabela. Qual a informação aí, dona Karine?
12: Então, Célio, a gente aproveitando aí, né, os últimos suspiros da Agência Estadual de Notícias, né, porque devido ao período eleitoral e todo aquele calendário, né, a partir de hoje, então, desde o dia 4, né, já, que a Agência Estadual de Notícias não disponibiliza mais, né, as informações aí através da internet, né, naquele site que diariamente sempre...
1: Vai quebrar muito jornalista no Paraná.
12: É verdade, fica, a gente...
1: Era fácil pegar as matérias aí agora.
12: É verdade,
1: né, não pode mais, né?
12: E sempre com informações, né, relevantes aí para o nosso estado, agora apenas algumas
1: nada
12: de utilidade
1: também, né?
12: Pública.
1: Fazer o quê? É lei?
12: É lei. É. Exatamente, Célio. Então a gente não vai ter mais aquela disponibilidade tão ampla, né, das informações da agência estadual. Mas temos algumas ainda, Célio, né? Que foram enviadas na sexta-feira. É. Então a gente atualiza aqui falando dessa regionalização, porque o Paraná expande, né, rede de hospitais em 20 unidades por todo o estado. Promovendo, então, o governo aí a maior expansão da rede hospitalar pública dos últimos anos, com a construção, entrega e anúncios de 20 novos hospitais em todas as regiões do estado. Somados, os investimentos ultrapassam a 750 milhões de reais. A distribuição de investimentos em construção, reformas, demonstra aí, né, como foi feita a organização da rede hospitalar do Paraná nos últimos anos. A estratégia da regionalização é para levar o atendimento e também reduzir a necessidade de deslocamento, então, dos pacientes. Até agora foram entregues 5 hospitais, 7 estão em construção e 8 novos foram anunciados e já possuem recurso disponível. O secretário estadual da Saúde, o César Neves, explica sobre estas ações.
13: O Paraná está vivendo um ciclo virtuoso quanto à assistência hospitalar e regionalização. Foi feito um planejamento para que as pessoas tenham atendimento mais próximos das suas casas e com resolutividade. Municípios de pequeno porte, com muitas vezes pequenos hospitais deficitários e sem resolução alguma, foram substituídos por PANs eficientes, ágeis e que dão muito mais assistência que hospitais que eram onerosos e resolviam muito pouco a vida dos paranaenses.
12: É, um outro símbolo da expansão da assistência regionalizada é o Hospital Regional de Telêmaco Borba, na região dos Campos Gerais, né? Aguardada pela população há 14 anos, a unidade hospitalar foi inaugurada em 2020 com investimento de 30 milhões de reais. Além da construção de unidades, né, em todo o Paraná, o estado também está investindo nas reformas, modernizações e também crescimentos de unidades. Então aí, Célio, a regionalização, né, o Paraná expandindo a rede de hospitais com 20 novas unidades em todo o estado do Paraná. Aqui na nossa região sudoeste temos também, né? Ali em Dois Vizinhos, né? Esse hospital que está quase sendo inaugurado aí com UTI, inclusive, e também com recursos do governo do estado. Célio.
1: Muito bem, sempre é bom aí saúde pro povo, quanto mais hospitais, mais atendimentos, melhor, não é? E as cidades crescem aí, sempre estão crescendo, muitas pessoas de outras regiões vindo para cá e precisamos, como comentamos cedo aí, o Edson comentou, a secretária, né, a luta agora para mais um hospital em Pato Branco. Aí para o futuro, né? Claro, é demorado, mas tem que se começar. 9:12.
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0: 9h15 agora, manhã Selinalta Jornalismo, aqui na Selinalta, nossa rádio querida, 88,3. Falamos de Pato Branco, sudoeste do Paraná. Estará de nível, né? Neste mês, no dia 31 de julho, completando 72 anos, se não me falar a memória, 72 anos então de rádio Selinalta, aí na nossa. Sempre aí na região, não é? Informando o povo de Pato Branco da região, fazendo companhia, tocando música, aí fazendo parte da sua vida, do seu dia a dia. Eu vejo aqui que a Caixa Econômica Federal liberou o saque do Fundo de Garantia por Tempo de Serviço, que é o FGTS, por calamidade para moradores de Iporã, no noroeste do Paraná. A liberação foi autorizada após a cidade ser atingida por fortes chuvas em junho deste ano. Conforme a Caixa, os trabalhadores podem retirar até R$6.200 por conta vinculada, limitado ao saldo disponível. A solicitação pode ser feita por meio do aplicativo FGTS da Caixa. Segundo a Caixa, para sacar é necessário ter saldo na conta do FGTS e não ter realizado saque calamidade em período inferior a 12 meses. Em Iporã, os moradores cujos endereços foram identificados pela Defesa Civil podem realizar o saque até o dia 30 de setembro de 2026. Aí então ajuda os moradores atingidos, não é? Pelos desastres naturais. Moradores de 10 cidades do Paraná atingidas por desastres naturais podem sacar então até R$6.200. Também moradores aí de Quedas do Iguaçu, Palmital, estou vendo aqui que também foi atingida, né? A cidade Rio Bonito do Iguaçu, esse aí pelo tornado, você lembra? Terra Rica, são os municípios aí que podem sacar. Antonina, Espigão Alto do Iguaçu, Guaraniaçu, essas então as pessoas que podem ser beneficiadas e que podem sacar o FGTS na Caixa, aí ajuda então para que possam dar continuidade à vida, né? Depois aí de serem atingidas aí por temporais, aí até pelo tornado que atingiu o Rio Bonito do Iguaçu, enfim. As calamidades, né? Que sempre estão acontecendo. Informando, seu Edson.
1: Vamos informar, Célio, temos muitas, mas muitas informações aí para levarmos ao ar aqui, né? Vamos, como dizia o Frei Nelson Rabelo, trazendo em doses homeopáticas, né? Pouco a pouco aqui na programação, né? Teve a posse do novo governador do distrito do Rotary, né? Aqui em Pato Branco no final de semana, teve lançamento de livro da Sueli D'Artora. Teve também o Arraiá do Comércio com a banda da Polícia Militar na praça, a Feijoada do Bem, né? Fogueira no bairro São João, além de tantos outros temas, assuntos, acontecimentos aí, novas informações do setor de segurança, regularização de terrenos, né? Famílias recebendo ok aí da regularização de terrenos da Zona Sul, além de vários outros assuntos que gradativamente a gente vai trazendo aqui na programação da Selinalta. Mas agora nós vamos voltar a falar sobre a Avenida Frei Policarpo. Evento ainda da sexta-feira, próximo ao meio-dia, no Gabinete Municipal, assinatura da ordem de serviço para essa obra, que começa, eu vou citar como referência a Transgoss, o próprio prefeito usa essa referência, aquela transportadora para quem vai para Coronel Vivida, um pouco antes do contorno do viaduto ali do contorno norte, um pouco antes, bem no chato, bem no alto ali naquele terreno plano, tem ali uma transportadora e outras empresas ali naquela região. Por ali começa a obra da Avenida Frei Policarpo, que tem paralelas, tem marginais, também a pista central, e ela vai até o trevo de saída para Vitorino, o trevo da Catane. Mas a primeira etapa, ela é até o trevo da Capeg, começa da Transgoz até o trevo da Capeg, esse trevo de acesso ao bairro São Francisco. Então essa é a primeira etapa, aproximadamente 2 anos de obras. A assinatura da ordem de serviço foi na sexta-feira pela manhã, a empresa Zancanaro é vencedora dessa licitação e as máquinas já trabalham no trecho. Inclusive já teve até a primeira medição da obra. É um procedimento formal aí. Vamos retomar o que o prefeito falou sobre esse início de obra. Nós estivemos no gabinete na sexta-feira pela manhã.
2: Bom dia a todos que nos acompanham. um dia histórico para Pato Branco. Talvez a obra mais impactante na história de Pato Branco tá sendo iniciada. Estamos fazendo a assinatura da ordem de serviço da primeira etapa, mas para nossa felicidade nós já estamos também com a segunda etapa conveniada, que já estamos aí então tratando o processo licitatório para que possamos iniciar o quanto antes. E Pato Branco passando por aquilo que a gente assumiu como compromisso de fazer uma grande transformação em termos de infraestrutura. Aí a Frei Policarpo, o aeroporto, essa semana também já fizemos a assinatura. E a gente consegue vislumbrar um futuro que vai dar a condição de Pato Branco continuar crescendo, mas de uma forma ordenada, planejada, sem crescer, sem perder a sua essência. E para aqueles que trabalharam contra, para aqueles que duvidaram, fica aqui, né, a demonstração de que o trabalho, que o olhar para o futuro, de pensar o Pato Branco de uma forma verdadeira, de uma forma que a gente se preocupe em resolver de fato os problemas do cidadão, a gente faz com que aconteça e se concretize em realidades aí que vão melhorar muito a nossa qualidade de vida.
3: Primeira etapa de onde até onde,
2: prefeito? Primeira etapa, ela vai ali do trevo da Capeg até a Transgoz. Então é esse trecho ali, e inclusive as obras já estão iniciadas, né? Já estão lá, então já estão fazendo a abertura. E é importante salientar que quando a gente fala de Avenida Frei Policarpo, a gente fala de nós estarmos abrindo marginais dos dois lados, de nós também termos lugares, vários pontos que vamos ter ciclovia, nós vamos ter pelo menos três elevados, três viadutos. Um ali na Capeg, no Trevo da Guarani e lá na Itacolomi. Nós falamos de iluminação, de estacionamento. É uma urbanização também daquele espaço, porque já, né, desde o ano passado, ela já não é mais uma BR, ela é então Avenida Frei Policarpo.
3: Obviamente, duplicações, né?
2: Na verdade ela continua com a via principal. Aí esqueci de comentar, inclusive, também que toda a recuperação daquelas vias, as vias que ela já tem, então a via principal ela continua e se abrem as duas marginais, certo? Então fica a via principal, no lugar que tem a marginal, toda a restauração daquelas marginais, mas em todo esse trecho nós vamos ter a via principal e as duas marginais.
4: Em relação à segunda etapa, o convênio foi assinado essa semana.
2: Isso, nós tivemos o recebimento já feito a assinatura. São mais 162 milhões em investimento nessa segunda etapa, que já está no processo licitatório, que mesmo período eleitoral, como a gente já tem esse convênio, a gente já vai poder fazer, né, essa licitação e o quanto antes também já iniciar essa tão importante obra.
5: Perfeito, e exatamente sobre esse ponto, porque teremos eleições, né? Então, mesmo com mudança de governo, seja quem for o governador futuro, esse recurso está garantido já no orçamento do governo também.
2: Nós já temos conveniados a segunda etapa da Frei Policarpo, que já está com o processo licitatório. Nós já temos conveniado também a duplicação da 493, que é a via do conhecimento. Nós já temos conveniado a parte lá da táxi, do alargamento da pista, que a gente já algumas a gente já conseguiu licitar e já estão acontecendo, né? Como o terminal do aeroporto, essa primeira via da Frei Policarpo. Mas a partir do momento que você já tem esse convênio assinado, isso significa que é o momento que você já tem a garantia do recurso no orçamento. Primeiro você tem, então, essa boa negociação, para que você abra lá a prioridade. Já significa que você já pode subir o projeto, para que o projeto seja avaliado pelo governo do estado e que ele seja aprovado. Nós já passamos por todas essas etapas, o projeto já foi aprovado e ele já tem, então, a destinação do recurso. Então, mesmo que a gente tenha o processo eleitoral, a gente vai continuar fazendo todo o processo licitatório. É bem verdade que não se pode fazer pagamento durante esse período aí do período eleitoral para as obras que iniciam depois do período eleitoral, mas passado, finalizado, então a obra pode iniciar e passado ela já pode fazer o recebimento até do que foi executado aí durante o período eleitoral.
6: E o prazo de conclusão da obra, prefeito?
2: Essa obra é uma obra de 2 anos, então é uma obra que é uma obra bastante ampla, né? Que tem toda essa abertura dessas vias, tem toda uma preocupação com as questões ambientais, de segurança. Então é uma obra que exige um trabalho muito técnico para que realmente, né, ela seja executada da melhor forma. E toda a condição também, nós tivemos toda a preocupação da qualidade do material, porque a gente está falando de uma avenida, não é mais uma BR. É uma avenida que vai fazer essa integração do município, né? E nada mais justo do que o nome ser Frei Policarpo, né? Que tanto representa, sem dúvida alguma, né? A pessoa mais emblemática do Pato Branco, que mais ajudou o Pato Branco. E então ela tem que ter essa preocupação nos vários aspectos. Da obra ser bem executada, a qualidade do material ser o melhor possível, para que nós tenhamos por 20, 30 anos aí uma via em boas condições de uso.
1: Bom, o prefeito Jair Dutra sobre essa obra de 2 anos de execução, R$ 53.135.330, até os quebrados aqui, Célio, da região da Transgoz até o trevo da Capeg. O acesso ao bairro São Francisco ali vai ter um elevado no trevo da Guarani, o pessoal chama de trevo da Taísa, e outro elevado no trevo da Itacolomi, pertinho do Bela Vista. Do trevo da Itacolomi e o elevado do trevo da Taísa, eu publiquei um vídeo nas redes sociais, no Insta e no Face da Selinalta, Celular, para mostrar como é que vai ficar. Tem ali algumas explicações iniciais, já temos uma ideia, a maquete, fiz um vídeo da maquete de como serão esses dois trevos. Perguntei pro prefeito, em off, né, não gravando com ele lá no gabinete na sexta, mas por que essa obra não vai da Transgoz até o viaduto do contorno norte, que dá 1 quilômetro e pouco, 2 quilômetros, mais um pouquinho iria duplicada também com paralelas até o viaduto. Ele falou que a explicação é o seguinte, é o recurso, é o volume de dinheiro disponível que foi possível no convênio. Não daria para levar até lá a obra, então é por causa do recurso disponível que foi até ali. Talvez em algum outro momento, né, Célio Vara, se consiga mais dinheiro, esses recursos são
7: provenientes. Tudo também.
1: Não, mas é que falta, Célio, imagine só, o cara viaja, ele tá ali na avenida, claro. E é um tiro curto de 1 quilômetro e pouco, já tá no viaduto. Eu tinha essa dúvida, por que não até o viaduto?
7: Será que não vem mais um recursinho?
1: Então, tá, em algum outro momento, quem sabe, né? Esses recursos, eles são firmados entre o governo do estado do Paraná por meio da Secretaria de Estado da Cidade, SECID. Hoje o secretário de Estado é o Fernando Jacobo, né? Foi o Guto Silva, outros também secretários passaram pela pasta, atualmente é o Jacobo. E também esse recurso vem do Paraná Cidade e parceria com o município de Pato Branco. Sobre o nome da avenida, Frei Policarpo, Frei Evandro Balestrin, que acompanhou o ato no gabinete, nos falou em entrevista coletiva sobre essa homenagem.
8: Primeiramente, gostaria de dizer que estou representando o meu Frei Mário, da rádio, da TV também, que era para estar aqui. Ele realmente fez uma cirurgia, não pôde se fazer presente. Então, em nome dele, a gente está representando tanto o setor do Grupo Selinal também, que ele faz parte, e também como a nossa paróquia São Pedro Apóstolo, e como todas as mídias também, que o Frei Policarpo queria que tivesse mídia para todo mundo. Quanto mais desenvolvimento, melhor, para todo mundo poder divulgar a cidade e o crescimento, principalmente da nossa cidade de Pato Branco. A vida do Frei Policarpo, mais de 60 anos dedicado a Pato Branco, aonde a gente vê por o dedo do Policarpo, né? Querendo o crescimento, querendo o desenvolvimento, querendo que a cidade crescesse, querendo que a cidade tivesse o melhor para atender bem o povo de Pato Branco. Então, nada mais justo que também essa avenida tenha o nome do Frei Policarpo. Acho que vai ser uma bela homenagem por tudo que ele tem feito junto à cidade de Pato Branco.
1: Então é isso, seu Célio Ruar, algumas informações com novos complementos que a gente traz aqui a respeito da avenida. E para fechar aqui por hora esse assunto, se 2 anos teremos de obras na primeira etapa, Célio Ruar, do trevo da Capeg até a Transgoz, aí eu perguntei pro prefeito, mas e toda a obra? Sim. O elevado do trevo da Taísa, o elevado da Itacolomi, a sequência das duplicações até a saída para Vitorino, até ali o trevo da Catani, quanto tempo vai demorar essa segunda etapa? E aí o prefeito falou que não muito mais do que esses 2 anos, porque daqui a alguns dias, já tem o convênio da segunda etapa, daqui a alguns dias assina a ordem de serviço. Sim. E também acontece de forma simultânea os dois trechos. Então o prefeito disse, não vai demorar muito do que esses 2 anos aí pra gente fazer também a outra etapa. Então é uma obra de 2 anos e pouco aí, 2 anos e meio talvez.
7: Uma ataca pela direita, outra pela esquerda.
1: Isso mesmo. Ao mesmo tempo a obra vai ter andamento. Os detalhes desses elevados, Célio Varo, que me peguei às 18 horas aí passando pelo trevo da Taísa na sexta-feira. E eu confesso que naquele horário não passava, assim, há um bom tempo por lá, meu amigo do complicado. Céu. Porque o que acontece? Quem sai da região da rodoviária, pela Tamoio, pela Paraná, pela Avenida Brasil, Paraná não, porque ela é entrada para o centro e não saída, né? Mas a Tamoio é saída, a Avenida Brasil é tudo saída lá para rumo ao aeroporto, rumo ao Vila Esperança, ao Frarão, e todas elas você só consegue atravessar pela Avenida Brasil. É. Pela Tamoio não, você não consegue, você tem que sair à direita.
7: O projetor ele fez de propósito,
1: então esse funil é um funil tudo pela Avenida Brasil. E é interessante como como ficarão esses elevados, como ficarão esses acessos. Uhum. Eu fiz um vídeo aí, e oportunamente, aqui na programação, eu vou tentar
7: explicar. Quem está na BR continua, passa pelo, né, pelos elevados, vai embora.
1: E tranquilo. Ali no trevo da Taísa são duas passagens inferiores.
7: Quem quer entrar daí,
1: não é uma passagem. Esse projeto, essa maquete que está lá no Face e no Insta, não é apenas uma passagem inferior. E sim, são duas passagens inferiores.
7: É será bem que vão saber passar lá daí?
1: Eu acho que vai ficar muito vai ficar muito prático, viu, Célio? Fácil pro usuário, vai ficar bem bacana.
7: É, porque ali é...
1: A gente vai explicar oportunamente, porque como é bem complexo aí...
7: É um problema crônico já, há muitos anos.
1: É um problema crônico e parece-me que a solução está apontada aí, viu, Célio?
0: Muito bem, obrigado, Edson. 9:30, termina o jornalismo. Manhã Selinalta desta segunda-feira, volta amanhã, se Deus quiser, às 7 com a equipe, ainda hoje, claro, no Rádio Jornal. O melhor da manhã já está chegando. Bom dia, boa semana. Mitrute vem aí.
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0: segunda-feira não é nada de fervo, nada de querer sair, né? Vamos descansar um pouco, depois da rotação no final de semana, né? 9, estamos entrando mais cedo, não é, né? 9h35, isso aí.
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0: É, tô meio perdido nas contas aqui, mas é 9h35, né? 9h35, porque o Thiago Testaro tá de férias e a gente vai entrar no ar mais cedo um pouquinho, com o melhor da manhã durante esse período das 9h30 ao meio-dia. É, o jornalismo segue aí com a equipe da Selinalta e a gente traz a partir de agora a música, os quadros todos da manhã e a sua participação aqui no WhatsApp 99972-2564, tá bom? Agora são 9h36, estamos chegando com toda a equipe, o Jonathan Gomercindo nos trabalhos

0: Na semana inteira no gole, daí não vai aguentar, né?
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0: Ou vai ou racha, ou senão estoura a caixa daí, né? 9h36, bom dia, equipe de trabalho. Aqui da Seminal, tá além do Jonathan, do Mitrute, que é o que mais trabalha aqui no horário, o Mitrute, né?
2: Mentiroso. Seminal.
0: Lá na recepção tem a Andréa Maria.
2: Fica reganhada ainda ali.
0: A Elaine Uliana na programação musical.
2: Fingindo que tava doente ali.
0: Os nossos produtores, o TCC, o produtor número um ainda, né? Ainda.
3: Não tamo legal hoje. Segunda-feira é ruim, cara, pra mim. Pra mim não passa. Segunda-feira é triste. Tomar, não tô legal hoje. Se eu demorar em estar no Atis, eu vou consultar.
0: Entendi, entendi. Ah, mas tranquilo, tranquilo. Segunda-feira passa rapidinho até meia-noite, depois já é terça daí, daí acabou tudo, né? Segunda-feira já. Já foi morro abaixo, né? Vai facinho, facinho. Que nem empurrar bêbado morro abaixo, cai que é uma beleza, né?
3: Tá bem, já ligo pra uma ambulância e buscar você.
0: A produtor número 2. Número 2 é o cabelinho de anjo.
4: Tava bom de dormir, fi. Mas com a garoa que tá aí. Piazinha acordou agora.
0: Acordou, né? É uma garoa em Pato Branco, hein, gente? Tempo instável. Temperatura de 15 graus. Garoa sobre a nossa região sudoeste do Paraná. De novo, o tempo começa instável. Cabelinho de anjo também tá meio. Tá meio perdido daquele tá fazendo o programa do Morangão de manhã cedo. E daí ele vem. Ele nem consegue dormir à noite porque ele tem que acordar cedo pra fazer o programa. Daí ele vai em casa agora, leva o piazinho dele na aula e já vai dormir um pouco, né?
1: O pai tá beldo.
0: Ainda toma uns goró no final de semana, segunda-feira não é fácil, né? Não é fácil. Agora são 9h38 bonitos minutos, os nossos dois segurança, o injeção e o agulha, os dois segurança aí, né?
5: Nem muito feio pra passar vergonha e nem muito bonito pra causar confusão.
0: É.
5: Vamos que vamos, meu povo.
0: E a música do melhor da manhã.

0: Que beleza, ninguém faz igual. Música nova de Rio Negro e Solimões. Nova não, né? Relativamente nova. Gravada em 2023. Estourou aí em 24, 25. E a gente continuou tocando em 26, né? É, pois é, pois é. Ninguém faz igual Rio Negro e Solimões. 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
0: Bem, Edson Neiser, seguimos aí relatando os acontecimentos da polícia no final de semana, Edson.
2: Ah, me trouxe, tá carregado, hein? Rodovias, setor policial em Pato Branco, setor policial da região, muitas ocorrências, me trouxe, mas vamos lá, vamos agora, antes falamos dos mais graves, agora vamos passar aqui uma geral aí dos fatos atendidos no setor de segurança na região. Então, nós já falamos mais cedo que um homem de 72 anos foi vítima de latrocínio em linha Borges, interior de Coronel Vivida ontem, e levaram o carro dele, hein, Bitrute? E a polícia prendeu dois. Nós já detalhamos no horário do Célio esse caso, inclusive o policial militar concedeu entrevista ao colega Adelino Guimarães, o capitão lá da Polícia Militar no município de Coronel Vivida, então já detalhamos esse caso. Teve um outro fato grave na região, um homem morreu em confronto com a Rony em Realeza. Trata-se da Ronda Ostensiva de Natureza Especial, um grupo tático da Polícia Militar. Nesse confronto, durante uma operação, o rapaz puxou uma pistola e, segundo o relato da Polícia Militar, apontou para um policial essa pistola e a polícia acabou atirando e morreu. Petrick Felipe Belusso, 28 anos, corpo encaminhado ao IML de Francisco Beltrão. Menor foi flagrado fazendo manobra. Você anda de moto, já andou ou já ouviu falar da tal da manobra Superman? O cara na horizontal em cima da moto, na manobra Superman de moto ou não?
0: Eu tenho medo de andar na moto até sentadinho, imagina fazendo essa manobra aí. Ó.
2: Imagine bem agarradinho ali, bem certo, você já tem medo.
0: Medo, eu não sei andar de moto, não gosto de moto, tenho medo. Na verdade, eu não sei andar de moto nem na garupa, Edson. Atrapalha o cara, o piloto.
2: Imagina o Superman ali, em Honório Serpa, metrô. Sábado à noite, noite fria, e o cara fazendo essa manobra perigosa. E aí, esse rapaz acabou sendo abordado pela polícia militar, tinha droga com ele.
0: Deu
2: tinha
0: ruim, outras... porque tava fazendo a manobra e deu de cara com a polícia.
2: Não teve Superman que escapasse da polícia, né? Deu ruim. A polícia encontrou e viu ele fazendo essa manobra, fato que chamou atenção aqui na região. Passageira ferida após o carro bater na lateral de ponte, na cabeceira da ponte do Rio Marrecas, na área urbana de Francisco Beltrão, foi na noite passada, um Onix colidiu, apresentou falha mecânica, girou na pista e atingiu a lateral da ponte, uma passageira ficou ferida. Mulher atacou o ex-companheiro e a atual namorada dele em Chopinzinho. A Polícia Militar atendeu essa ocorrência na madrugada de domingo. Esse caso acabou chamando atenção lá no município de Chopinzinho. A Polícia Militar trabalhou nessa ocorrência também. Polícia Civil identificou e prendeu o autor de incêndio em veículo em Palmas. A captura ocorreu após uma investigação e, com base em algumas informações, a polícia descobriu quem tacou fogo num carro. Homem preso lá naquele município, município de Palmas. 78 ampolas de tirzepatida e mercadorias avaliadas em 57 mil foram apreendidas em Campo Herê. Então, material oriundo do país vizinho, tudo indica, né, que saiu de Foz do Iguaçu com destino de São Leopoldo, Rio Grande do Sul. Abordagem a esse veículo e vários princípios ativos tinham em ampolas. Um deles, essa tirzepatida, e o material todo foi apreendido, pessoa encaminhada à Delegacia de Polícia Civil. Algumas ocorrências, então, que chegam da região, além do fato grave que das últimas horas chega lá de Rio Bonito do Iguaçu. Dentro de instantes, colega Evandro Artuzzi, que está acompanhando de perto esse caso, o carro caiu de ponte em uma estrada rural, avós atendidos, encaminhados para atendimento médico, o carro parcialmente submerso, só com o teto de fora, e aí os bombeiros retomaram hoje pela manhã as buscas a uma menina de 4 anos.
0: Que coisa,
2: que
0: hein?
2: Tragédia. Lá na região de Rio Bonito. O Evandro Artuzzi já vai trazer a informação completa para você desse caso que ganha destaque. E também, Mitrute, além de tudo que já falamos de rodovias, chega de dois vizinhos uma informação que é a seguinte, ó, teve um óbito em dois vizinhos, é uma ocorrência que a gente não tinha comentado ainda, há cerca de meia hora, o colega lá do portal Educador, o Islan Roque, traz informações dessa colisão contra um poste em dois vizinhos, vítima ainda não identificada oficialmente, mas que conduzia um veículo Celta. Colisão de Celta contra poste na entrada da cidade de dois vizinhos na PR-281. Duas mulheres ocupavam o veículo e ficaram feridas, foram socorridas para atendimento médico, poste partiu ao meio e o condutor desse veículo, um homem, acabou morrendo. É uma informação quente que chega da região de dois vizinhos. Só que durante o atendimento a esse acidente, chega a informação para os socorristas de um outro acidente, praticamente simultaneamente, a poucos metros dali. Uma Montana colidiu na traseira de uma carreta, o condutor da Montana foi socorrido com ferimentos, estava sozinho no carro. Não tenho informação concreta se foi por causa da fila do primeiro acidente, que a Montana colidiu na traseira de uma carreta, mas teve uma colisão de Montana e carreta a poucos metros ali, praticamente um atendimento simultâneo, ferveu para os socorristas atenderem em dois vizinhos. Infelizmente, não temos a identificação desse motorista do Celta, que acabou morrendo nessa pancada contra o poste aí. Que final de semana para rodovias e para o setor policial em Pato Branco e municípios vizinhos. Eu volto com rodovias no decorrer da programação, eu volto também com os fatos de Pato Branco, com muitos acidentes, é capotamento, pelo menos 3 atropelamentos na área urbana em Pato Branco do fim de semana, fatos que daqui a pouco a gente atualiza por aqui também. Mitrote.
0: Quanta coisa, deixar o repórter meio tonto aí, Edson.
2: É, nas férias do Thiago ainda, rapaz do céu.
0: Acumula um pouquinho,
2: acumula,
0: né?
2: Acumula um pouquinho, a gente na parceria com a Karine vai seguir informando, não há de ser nada, é a nossa missão, né?
0: Você tá com um bolo de folha aí, meu Deus do céu, tudo isso é ocorrência, hein?
2: Tudo isso é ocorrência, mas também temos fatos propositivos para contar, tem notícia boa, tem acontecimentos.
0: Você falou há pouco aí da nossa nova avenida que vai começar a obra, né? E tudo mais, entre outras situações que envolvem...
2: Final de semana, posse do novo governador do distrito 4640 do Rotary, final de semana lançamento de livro sobre pioneiros, final de semana fogueira do bairro São João, final de semana teve o Arraial do Comércio com a banda da Polícia Militar na praça,
0: olha,
2: a Feijoada do Bem repassando recursos para entidades, alguns de tantos outros assuntos, né? Regularização de terrenos para famílias aí na questão fundiária, para algumas famílias da região sul. Enfim, Mitrote, se formos falar das coisas boas, a gente também tem muito para contar, meu irmão.
0: De assuntos propositivos também. Mas geralmente na segunda-feira a gente cai aí na aula policial com as ocorrências, né? As atualizações, as informações que a gente também tem um compromisso de trazer, né?
2: Dizia o Frei Nelson Rabelo, nós vamos sim falar dos fatos tristes, porque eles fazem parte, a gente precisa contar até para prevenir e conscientizar a população e dizer que as coisas estão acontecendo. Mas para falar bastante, assim, ficar o dia inteiro batendo na tecla, aí vamos bater a tecla nas coisas boas, dizia o Nelson Gabela, né? E outra coisa que ele dizia, vamos tratando aqui, Edson, em doses homeopáticas, pouco a pouco vamos contando os fatos, e com tantos fatos do fim de semana, só assim mesmo, só em pequenas doses homeopáticas a gente vai falando até o meio-dia aí, né?
0: Exatamente.
2: Falei Edson, bonito ou não? Gostou bonito, dessa ou não?
0: Não, você foi.
2: Mas é por causa do Frei Nelson que nos ensinava isso.
0: A gente aprendeu com o Frei Nelson. Valeu, Edson. Ele volta já. A Karine Martins também com a gente. 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O Pato que ganhou lá em Campo Mourão de virada. Vitória de 5-2, que maravilha, parabéns Pato, e sétima posição agora na Liga Nacional, né? Mesma pontuação do sexto, perde no critério, deu uma boa subida aí o Pato, voltou a vencer, primeira vitória fora de casa, bora que bora. Hoje tem o bate-bola na TV Serinalta, hoje a presença do novo contratado no Pato é o Jonas. Novo pivô do Pato vai estar hoje no programa Bate Bola na TV Serinato. Só tô confirmando aqui com a assessoria do Pato Futsal, mas é o Jonas aí o convidado. Agora 9:51. 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
3: Muito bem, agora 9,54, feijão carioca saca de 60 quilos, preço médio praticado aqui na região, R$310, feijão preto 200, milho R$56, soja 116, trigo 71, boi em pé arroba R$350, vaca padrão de corte 310. Suína em pé tipo carne, 4,60. Estamos aguardando a atualização desses números que devem acontecer durante amanhã, para saber se há alguma mudança. A Bolsa de Valores deve abrir daqui a pouquinho. Na sexta-feira fechou com alta de 0,74%. O dólar fechou em R$5,17. O euro em R$5,90.
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6: Olá, ouvinte Selinalta. Você sabia que a Islândia é um país com 370 mil habitantes? Por lá, as relações consanguíneas, isto é, entre pessoas da mesma família, são um grande problema. Tanto que existe um livro chamado Islendingabók, que contém informações sobre as famílias de islandeses nascidos no país nos últimos 1.200 anos. Além disso, mais recentemente foi criado um aplicativo de namoro que ajuda as pessoas a evitar relacionamentos com familiares mais próximos. 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

0: janela, comadre. Abre a janela, são 9 horas e 56 minutos, só pra ver que eu tô aqui, né? Isso. O programa está mais cedo no ar. Estamos entrando às 9:30 da manhã, durante o período de férias da moçada aí, tá bom? 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
1: Joana, a Priscila, eu nem vi, não deixei a Adriana, nem falei.
0: Muito bem, meu amigo Haroldo Gomercino falou que o Haaland tá mandando um abraço pra mim. O Haaland tá mandando um abraço pra você também, viu, meu amigo Haroldo? Ai, que raiva, Gomercino. Ai, que raiva aqui, ó.
2: Estão soltando foguete Manon dos nossos. Que raiva que dá.
0: É.

0: Sto soltando foghette, ma non dos nosso. Che raiva che dà!
1: Che raiva che dà! Soltando foghette, non são dos nosso, né, comerciante?
2: Fizemos a última viagem.
1: Foi lá.

Não deu, né? Então deu. Mas apareceu uns montes no segundo tempo, né? A Noruega tocando bola pra lá, pra cá, e eles olhando assim com os braços cruzados, né? Vi que ia dar e tal. Aí não, né, Brasil? Vamos em cima, não deixar os caras respirar. Marcação, marcação. Roubar a bola e ir lá fazer o gol, garantir o resultado. Tava 0-0, tava perigoso, não tinha nada decidido, né? E coloca um cara mais experiente, não um cabeça de alho pra bater o pênalti. Se faz o pênalti, já a motivação pro jogo era outra, né? Os noruegueses já ficavam meio assim, já balançavam as perninhas. Mas Bruno Guimarães não tem histórico de batedor de pênalti. É oitavas de final de Copa do Brasil, de Copa do Mundo. Por favor, né? Esse pênalti aí, já que o Neymar não tava em campo, né? Eu achei que o Neymar até entrou tarde pro jogo. Tinha que ser batido pelo Vinícius Júnior. Talvez um outro atacante, né? Mas não pelo... O enlouquiçadinho, né? Que eu falo sempre. É bom cabeça de ar e tal, mas... É muito enlouquiçado na minha avaliação. O Bruno Guimarães não é um cara calmo, tranquilo, pra bater um pênalti, né? Então é por aí. Por aí, Brasil... Fez as malas prontas, fizeram as últimas viagens, mas viajaram bem, né? Estados Unidos é bom pra ir passear, bons hotéis. Agora volta pra casa. Agora volta e vamos se organizar pra próxima batalha, né?

0: É, ó, ralando o tchan, hein? Ralando o tchan. 10:01 na Selinalta, bom dia, você está com a gente, que legal, já o jornalismo com as informações da manhã, segunda-feira super movimentada, agora tem musiquinha, bom dia, DVD 40 anos, Daniel.
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0: Bonita essa música aí, as coisas são como são. Daniel com Guilherme Santiago. Muito bom você está com a Selinalta, Pato Branco. 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
0: 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Tudo bem, Karine Martins? Bom dia.
8: Tudo, né?
0: Poderia estar melhor com uma vitória do Brasil.
8: É.
0: Mas ela não veio.
8: Mas não veio, né, Mitrute?
0: Ela não veio.
8: A gente já tava meio esperando, né?
0: Né? Mais cedo ou mais tarde ia acabar a nossa ilusão, né?
8: Porque antigamente, eu não sei, nas outras Copas eu ficava mais decepcionada quando acontecia isso, né, Mitrute, que aconteceu ontem, né? Mas aí a gente vai tantas e tantas, né, que a gente já acostuma, já
0: sabe, né? A gente sabia, né, que o time não tava tão organizado também.
8: É, várias teorias agora, né, Mitrute?
0: Mas eu achei que passava por esse jogo da Noruega. E aí na outra, nas quartas, eu falei, daí podem sacar a viola, mas...
8: Inglaterra, né? Seria
0: Inglaterra, mas daí caímos antes, né?
8: Caímos. Perdimos, que nem diz o outro.
0: Perdimos.
8: Vendido.
0: Caímos, mas não se machuquemos, né?
8: Dá pra falar que somos vendidos?
0: Não sei, você tem certeza disso?
8: Não, eu só tô achando teorias hoje, né?
0: Teorias.
8: Eu acho que eles são todos vendidos, isso sim.
0: Tá com raiva?
9: Fizemos a última viagem.
8: Onde que era ontem lá? Não falaram muito do calor ontem, né, Mitrudinho?
0: 29 graus.
8: Eu acho que isso desgasta.
0: New Jersey, Nova York.
8: Desgasta um pouco,
0: desgasta,
8: né, Mitrudinho?
0: Desgasta os dois, né?
8: Pois é, como é que eles estão inteiro, né? Então, é verdade, né, Mitrudinho? É. Que coisa, né? Mas fazer o quê? Partir pra próxima agora?
0: É, o jogo tava... Todo mundo falando, o time não é muito bom. O problema é assim, tem um centroavante muito bom, que é o Haaland. E aí o Brasil descobriu o Haaland, o cara
8: faz dois. Tu viu como
0: é
8: que fala o nome dele de verdade?
0: É.
8: Fale.
0: Não sei.
8: Não vou falar, não é permite.
0: Ah, já que você falou, agora fala.
8: Não, você tem um sotaque, né, Mitrute?
0: É.
8: Rolo.
0: Bom, vamos lá, né?
8: Só, Mitrute, os memes, né, que estão circulando hoje também são muito engraçados, né? Ele tem um dele assim, falando, ó. Aquele Santofoli, sabe, Mitrute, também? Aí ele falando assim, a semana inteira me tirando sarro, me chamando de Virgínia, me chamando de Chan, não sei o quê. Não ficou com dó, perguntaram se ele não tinha ficado com dó, né? Eu não fiquei com dó, ficaram a semana inteira me tirando, não sei o quê, agora me vinguei.
0: Pronto.
8: Disse o rolo. Fizeram cada videozinho, né?
0: Já tem os memes preparados, ficam torcendo pra dar certo pra eles desenvolverem a ideia, né?
8: Ele e o Vini, né? Aquele da musiquinha lá da Shopee, ela é muito engraçada, né?
0: Tem a noninha também que tá decepcionada aqui, né, conversando aqui, ó.
10: Estão soltando foguete, mas não dos nossos. Não. Que raiva que dá.
0: Vamos lá falar de plantas que curam.
8: Vamos lá então, Mitrute. Ó, hoje vamos falar do Ushi. Ushi amarelo.
0: É amarelo ainda.
8: Em homenagem ao Holland. Ele é um Ushi amarelo, né, Mitrute? É amarelão mesmo, né? Mas a gente faz o mesmo corte de cabelo, quase, eu e ele.
0: É verdade?
8: É, eu raspo embaixo aqui também. Mas ele raspa
0: você
8: muito.
0: Você corta por baixo, é?
8: Eu sabia que ele ia vir com
0: essa. Você raspa, deixa eu ver.
8: Ó.
0: Você corta... Olha, nunca tinha visto.
8: Não tem jeito que tem pouco cabelo?
0: Sim.
8: Eu tenho muito cabelo. Demais, que tem que tirar a metade fora.
0: Ah, você raspa por baixo.
8: Faz muitos anos, Mitrute.
0: Eu não tinha percebido. Não tinha percebido.
8: Se eu quiser fazer aquele penteado do Holland lá pra mim,
0: dá pra fazer, né?
8: Dá pra fazer. Mas então, Mitrute, Ushi, né? Ushi amarelo, essa plantinha muito, muito bacana. Ela não é muito conhecida, né? A gente não ouve muito falar, mas ela existe e faz muito bem para a saúde. Inclusive, auxilia no tratamento de inflamações do útero para a saúde feminina, sabe? Aquelas infecções urinárias que a mulher tem bastante, né? Artrite também, pessoal que tem problemas nas juntas. Tem propriedades anti-inflamatórias, antioxidantes, diuréticas, estimulantes do sistema imunológico. A parte normalmente utilizada dessa planta é a casca, né, para o preparo do chá, as cápsulas ou também em pós, você encontra em cápsula ou em pó. O uxi amarelo é originário da Amazônia brasileira e pode ser comprado em ervanários, lojas e produtos naturais, como na Vila de Grano, devendo ser usado com orientação de um médico ou do fitoterapeuta. O uxi amarelo é indicado para miomas uterinos ou cistos no ovário, ou também no útero, infecções urinárias ou pedras nos rins, síndrome dos ovários policísticos ou endometriose, cólica menstrual, as inflamações do útero, para quem tem artrite, reumatismo, fortalece o sistema imunológico, combate a diabetes, controla a pressão alta, quem tem dor de estômago, gastrite, úlcera gástrica. Além disso, o uxi amarelo pode ser indicado para auxiliar no tratamento da diabetes, da asma, do colesterol alto, das infecções intestinais e também da diarreia. E como é que faz o chá do uxi, Mitruti?
0: Como faz?
8: Uma colher das de sopa da casca do uxi amarelo, 1 litro de água, aí você coloca as cascas, né, do uxi, e ferve por cerca de 3 a 5 minutinhos. Em seguida, você tampa e deixa repousar por 10 minutos. Coa e bebe de 2 a 3 xícaras por dia. Quem não deve usar, Mitruti?
0: Quem não deve usar?
8: O uxi amarelo não deve ser usado por mulheres grávidas, uma vez que pode interferir no processo de formação do feto, aquelas que estão amamentando também, né? E as crianças, né? Também não devem utilizar. Aí o uxi amarelo, deixa eu ver as fotos aqui que a Andréia mandou. Ela mandou as fotinhas aqui pra gente. Olha, Mitruti, não sei se não é o que eu vi esses dias ali na rua ali também. Parecia um...
0: Tudo você vê na rua.
8: Eu, né? Sim, eu passo, vou tirando, vou arrancando quando não é dentro das propriedades, né? Esse aqui eu não sei se é bem...
0: Uxa amarelo, manda a foto, tá dizendo aqui a Yara.
8: Olha ali a foto, Mitruti, viu o que tem ali no grupo?
0: Sim.
8: Olha ali, ó, parece um maracujazinho, sabe?
0: Uhum.
8: Ele é, assim, bem bonitinho, né? Bem bonitinho, parece uma frutinha assim mesmo. Eu até achei que era só a casca, né, que era citada aqui, mas a frutinha também, né, do uxi.
0: Vou mandar lá pra ela, tá?
8: E pra fazer o chá com as cascas, tá? As cascas do uxi.
0: Uxi amarelo.
8: Uxi! Beijo, André. A André tá toda hoje, né, querida? Boa semana aí pra todos nós.
0: É, tá acelerada hoje.
8: Semana,
0: né?
8: Cheia, né, Mitruti?
0: Não teve nenhum viradinho.
8: Nem
0: um joguinho no Brasil.
8: Nem um joguinho no... Nada pra animar a gente. E agora a gente perde a graça até de assistir os outros jogos, né, Mitruti?
0: Verdade.
8: Eu não vou assistindo da Argentina.
0: Não tem o meu sentido, mas a gente gosta de esporte ver, né?
8: Mas são jogos bons,
0: só,
8: né?
0: Quem gosta de assistir só a Copa, já quando o Brasil sai, já fica meio desanimado. Deixa eu ver o Rui aqui, deve falar de futebol, né, Rui? Bom dia.
11: Bom dia, Mitruti. Pois é, né? Brasil, eu não me surpreendeu em nada, porque eu sabia que eles não iam longe. Seleçãozinha fraca, você entende melhor do que eu de futebol, né? Mas seleção fraca, fraca, fraca em todos os sentidos. Esse Neymar, só que o Neymar, ele foi o cara da Copa, né? Ele foi lá pra buscar o Hexa, eu acho que ele nem vai voltar, ele vai ficar esperando que vão entregar o Hexa pra ele lá pra ver pro Brasil. Todo mundo queria o Neymar, né? O Neymar entrou lá pra bater aquele pênalti e brigar com os caras, né? E dar coice. Infelizmente, nosso futebol tá pobre, pobre, pobre. E paupérrimo. Nós não temos perspectiva de sair um jogador que leve o Brasil nas costas, né? Você vê, os caras ali tinham dois. Tinha o 10 aquele e o centroavante, né? O centroavante sem discussão, né? O cara é muito bom, né? Pegou 3 vezes na bola, fez 2 gols, matou o Brasil.
0: O Odegar fez uma grande partida, né? O 10, né? E o Haaland só fez 2 gols, né? O Rui não curte muito o Neymar, eu não coloco na conta do Neymar o problema todo, que ele jogou pouco, né? Ele jogou 20 minutos.
8: E ficou brabo no final?
0: 25. Irrita, porque você tá perdendo o jogo, tem provocações e tudo, né?
8: E justo o goleiro, né? Ele ficou mais bravo, foi o goleiro, né?
0: O goleiro.
8: Foi um herói, né, Mitruti, ontem, sim.
0: Pegou
8: vários, né?
0: Alguns lances, né?
8: Pênalti, tudo.
0: Não perde o pênalti Bruno Guimarães, não perde o lance o Endrick, que teve uma grande oportunidade.
8: Mas por pouco,
0: e a história,
8: né,
0: poderia ter sido outra. Bola pra frente, né?
8: Bola pra frente.
0: Agora o torcedor fica meio indignado, mas logo passa a raiva e a gente volta a torcer pela seleção.
8: Já se fica cheio de esperança.
0: Exatamente.
8: Falsa de novo. Mas vamos, que
0: não, nem sempre é falsa. Nós somos pentacampeão.
8: Não pode esquecer disso, né, Mitruti?
0: Tem um comercial que eu vi, nossa camisa não nasceu assim.
8: Claro.
0: Colocamos 5 estrelas e a gente viu ontem e nos jogos anteriores. Como é difícil ganhar uma Copa do Mundo, né?
8: É.
0: Tem seleção que nunca ganhou. Nós temos 5. Então não tá tudo perdido, não podemos criar desilusões. Verdade, nossa seleção não esteve boa esse ano. Mas vamos lá, vamos descarregar a raiva agora e depois voltamos, se organizamos e vamos de novo.
8: Diz que pega o Ronaldo, o Roberto Carlos, dá 5 canetas emagrecedoras pra eles e faz eles treinar o ponto, volta tudo.
0: As ideias da Carinantes. Valeu.
8: Um abraço, Vitrute, até mais.
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0: Muito bem, música tema da manhã, Joana. Amanhã, talvez, 1986. A canção foi composta pela famosa dupla Michael Sullivan e Paulo Massadas. E estourou, né? Grande sucesso da Joana, um espetáculo de música. Joaninha hoje está com 69 anos. Ela é nascida em 27 de janeiro de 1957 e está atualmente, inclusive, celebrando seus mais de 45 anos de estrada na música popular brasileira e segue com a sua trajetória de sucesso. A Joana, setentona, hein? 69 anos a Joana. 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
0: Agora 10:38, 10:28, né? 10:28. Estamos com 15 graus de temperatura. Olha, o final de semana bastante movimentado, hein, gente? Com muitas ocorrências policiais. Entre as ocorrências, infelizmente, nós temos uma criança desaparecida após um acidente lá na região de Rio Bonito do Iguaçu. E o nosso colega Evandro Artuzzi tem as informações aí dessa ocorrência que está em andamento. Evandro, tudo bem? Bom dia.
9: Bom dia, amigos da Selinalta. Seguem em Rio Bonito do Iguaçu, nesta manhã de segunda-feira, as buscas a uma criança de 4 anos de idade, uma menininha que encontra-se desaparecida lá na região da comunidade Nova Santa Rosa, onde ocorreu um acidente ontem, no início da noite, envolvendo o carro de familiares desta criança, né? Uma menina de 4 anos, ela estava num carro, num veículo Gol, acompanhada dos avós. O avô, que era o motorista, acabou perdendo o controle da direção e esse carro, né, esse Gol, caiu dentro das águas do rio Xagu, lá no local, no ponto conhecido como a Ponte do Damasceno. Desde então, a criança está desaparecida. O carro ficou parcialmente submerso, a Polícia Militar foi informada por populares, rapidamente acionou o SAMU de Rio Bonito e o Corpo de Bombeiros de Laranjeiras do Sul. As equipes estiveram no local e conseguiram resgatar os avós, né? As duas pessoas adultas que estavam neste veículo foram resgatadas e encaminhadas ao hospital e a criança, desde então, segue desaparecida. Ontem à noite, Edson, mesmo, né, com a baixa luminosidade lá do local, o Corpo de Bombeiros realizou buscas, adentrou aí nas águas do rio Xagu, uma prática que não é comum por parte dos bombeiros no período noturno, mas devido aí à situação, eles fizeram buscas ontem à noite, mas tiveram aí muita dificuldade, porque há uma correnteza muito forte no rio Xagu. As buscas foram então encerradas ontem e retomadas agora pela manhã, inclusive com apoio de uma equipe do Corpo de Bombeiros de Guarapuava, que está em Rio Bonito do Iguaçu. Mas até o momento, segundo a gente entrou em contato com familiares, a criança, essa menininha de 4 anos de idade, ainda não foi localizada, sendo ela, né, uma das vítimas desse episódio, desse fato triste registrado no final da tarde de ontem, início da noite. Não se sabe exatamente quais são as circunstâncias, né? As autoridades, a Polícia Civil foi informada da situação para averiguar, para apurar, né, exatamente o que teria acontecido. Mas o fato triste, né, ouvintes da Serinalta, é que essa menina segue desaparecida, uma menininha, uma criancinha de apenas 8 anos de idade, né? A gente segue acompanhando qualquer nova informação, qualquer atualização, vamos também estar disponíveis para trazer aqui aos ouvintes da Serinalta. De Chopinzinho, dos estúdios da nossa FM, repórter Evandro Artuzzi.
0: Obrigado, Evandro, colega aí da nossa FM, de Chopinzinho, que triste, né? O vovô dirigindo o carro, de repente um acidente e cai na água, os avós são resgatados, mas a criança certamente acabou sendo ejetada do carro, a gente imagina, né? Caiu na água, porque se estivesse na região do carro, o pessoal ia localizar fácil, tá desaparecida. A menina de 4 anos, uma tristeza lá na região de Rio Bonito do Iguaçu, seguimos aguardando aí novidades em torno desse caso, estamos atentos. Agora são 10 horas e 32 minutos, bom dia.
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0: Castelo de Sonhos, André Renner, a Celina Alta. 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
6: Novas informações da Feijoada do Bem. Na 8ª edição, realizada no último sábado aqui em Pato Branco, os kits entregues junto à Sociedade Rural, a Unimed Pato Branco e outras 7 cooperativas promoveram esse evento beneficente. São cooperativas de vários ramos: saúde, crédito, também do ramo agropecuário. Nós acompanhamos essa movimentação e muita gente levou mais de um kit.
7: João Mioto, opa. 5 kits carregados no porta-malas, hein, Mioto? Ah, é isso mesmo, é?
8: Com certeza, a gente fica feliz de ver essa integração entre as cooperativas, que é um trabalho mútuo deles para ajudar essas entidades. E a nossa parte é, felizmente, vir comprar, a gente reuniu um grupo de amigos aí, compramos 5 kits, né, para participar e para a gente já almoçar junto.
7: Vou te liberar aqui para não esfriar a feijoada, valeu? Você não ficou nem um minuto na fila aqui, foi rápido.
8: Demorei mais para dar entrevista.
7: Então vai lá, aproveita, aproveite. Um abraço, valeu. Graziele Vinques, obrigado por nos atender, também envolvida. E aí, o que dizer dessa edição, as impressões até agora?
9: Então, Edson, tá bem bacana a participação da população. Para nós da Unimed Pato Branco é uma alegria estar participando mais uma edição, né, desta Feijoada do Bem, que tem um cunho social incrível, e para nós é uma grande alegria estar integrando e poder ajudar a comunidade. Agradecemos de antemão todas as pessoas que adquiriram o seu kit. Com certeza foi preparado com muito carinho, com muito amor, já é tradicional, as pessoas estão ajudando também. Para nós é uma grande alegria.
6: Informações da Feijoada do Bem, Unimed Pato Branco e outras 7 cooperativas com atuação em Pato Branco. Ouvimos também aí a Graziele Vinques, uma das colaboradoras da Unimed envolvidas na comissão organizadora desse evento. Uma estimativa de aproximadamente 800 kits vendidos. Assim que tivermos detalhes também sobre o repasse desses recursos para entidades, quais serão as entidades contempladas e outros detalhes, voltaremos na programação com mais informações aí. É o cooperativismo fazendo a diferença. No último sábado, justamente, foi o Dia Internacional do Cooperativismo, o dia 4 de julho.
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0: 10 horas e 43 minutos. 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Agora são 10 horas e 44 minutos. Já já vou atender meu amigo Almeida, que tá por aí. Um abraço, meu amigo Valmir Tolomeotti. Mandando mensagem também, né? Os memes circulam, né, Valmir? Depois da eliminação do Pato, né? Minha amiga Hilda, bom dia, um abraço, bom dia Lourdes, bom dia Cida, aquele abraço, bom dia minha amiga Yara, o Rui também já tá por aí, um bom dia para, aqui não tem o nome, né? A Marina Boscato tá ligada conosco já nesta manhã, um abraço, seu Denísio também confirmando a audiência aqui no WhatsApp da Selinalta. Um abraço, meu amigo Leucir, também por aí, ligado, ouvindo a programação da Selinalta já logo cedinho aí, né? Agora são 10h45, bom dia.
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0: Vamos acionando o Edson Neiser, tá de volta com a informação na Selinalta, Edson.
2: Isso, temos informação sim, tem mudança de secretário junto à Prefeitura de Pato Branco, mas a informação que eu trago antes com o recado aqui, em nome de Cooperativa Tradição, que em julho agora tem um mega saldão de pneus. 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Betrotti, eu acabei de conversar com o secretário municipal de meio ambiente, numa troca de mensagens aqui por telefone, o Vicente Lúcio Michalizen, e está confirmada a saída dele dessa pasta. Ele vai deixar a secretaria na reta final do mês aí, viu, Betrotti? Fica até o final de mês, do mês o Vicente, hein?
0: É uma informação que já circulava por aí, né? Troca de secretário aí no meio ambiente, então tá confirmada a informação aí, né, Edson?
2: Aliás, Mitrute, há um bom tempo, na vinda do ex-secretário municipal de meio ambiente, o Antônio César Soares, ex-secretário em Beltrão, nós anunciamos em primeira mão, em um evento aqui em Pato Branco, a vinda dele para assumir a direção, o diretor municipal, o diretor da Secretaria Municipal de Saúde. E naquela ocasião, o pessoal falou assim, ó, até o próprio prefeito, né, o GR Dutra, não, César será o diretor e não assume a secretaria, né? Não será o secretário municipal da pasta, continua o doutor Vicente. Mas, Mitrote, francamente, assim, a gente já tinha no ar, assim, sabe, alguma coisa nessa linha, será que não é uma transição, uma possível transição? Bom, se era ou não era, eu não tenho informação, mas certo, há alguns meses já o Antônio César Soares chegou e também eu não tenho a informação concreta se será ele o novo secretário. Bom, mas eu conversei com o Vicente Michalizen, ele está em viagem à capital, estará de volta em Pato Branco e deverá conceder uma entrevista coletiva na quinta-feira. Ele não quer ainda se pronunciar a respeito, prefere marcar uma entrevista coletiva para detalhar aí essa saída, mas disse que vai cuidar de projetos pessoais e assuntos familiares aí, vai focar nisso e estará à disposição para o que for necessário no governo GR Dutra para contribuir de alguma forma, mesmo não sendo mais o secretário a partir de agora. Mas permanece até o final do mês, está em viagem, retorna na quarta para Pato Branco e deverá trazer informações complementares em entrevista numa coletiva na quinta-feira. Mas, sim, ele cravou e confirmou essa informação que, sim, está de saída. Eu também chamei o prefeito aqui numa troca de mensagens, não tive resposta ainda sobre esse assunto, né? E também, é claro que a gente aguarda para saber quem será o novo secretário municipal de meio ambiente aqui no município de Pato Branco. Mas está confirmado, Vicente Lúcio Michalizen está de saída, Metrote.
0: Muito bem. Se fosse para fazer uma aposta, quem que você apostaria então, Edson Nazer?
2: Eu diria o Antônio César Soares, que foi secretário municipal de meio ambiente no passado, foi o secretário recente em Beltrão, né? Quando Cantu assumiu a gestão aqui no município de Pato Branco, César foi para Beltrão e lá foi convidado a ser o secretário municipal e recentemente, há menos de 2 meses, eu imagino, ele voltou para Pato Branco como diretor da secretaria municipal e não como secretário. Vicente continuou. Mas, enfim, é só uma, digamos assim, você falou fazer uma aposta, né? Eu diria, assim, uma cogitação, né, Mitrote? Mas, claro, vamos aguardar o gestor municipal, o prefeito Gé, falar sobre o nome do próximo secretário. Mas, tá aí, digamos assim, fica no ar esse nome do César, né?
0: Exatamente, eu também apostaria aí no Antônio César Soares, né? Pessoal que entende, né, do segmento, muito competente, né? Mas vamos aguardar, né, a decisão. Edson volta já com outras informações. Então, é confirmada mesmo a saída aí do Vicente Michalizen, como a gente já havia ouvido aí na cidade. O Edson buscou, conversou com as fontes aí. 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
0: 10:50, gente, 10:50. Bom dia, já, um momento de oração, a bênção com o Frei Policarpo. E assim seguimos com a programação da manhã. Ótima segunda-feira, 15 graus a temperatura.

0: 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Eu e o Edson falávamos há pouco sobre a saída aí do secretário Vicente Michalizen, né, do meio ambiente, e tratávamos sobre a sucessão, né? É, e olha só, estávamos no ar aí às 10h49, 48, e às 10h50 o município acaba de enviar uma nota aqui confirmando a transição na Secretaria de Meio Ambiente de Pato Branco. O atual secretário Vicente Michalizen repassará o comando da pasta a quem? Ao Antônio César Soares, que nós se referíamos há pouco. Então está confirmada essa transição, essa passagem de bastão aí, né? A transição foi ajustada com o prefeito Jair Dutra e para que Michalizen permaneça no cargo até o final do mês. Falamos há pouco, na quinta-feira será realizada uma coletiva de imprensa com a participação do atual secretário e o futuro titular da pasta para explicar como ocorrerá o processo. Abre aspas, sou um soldado à disposição do prefeito Jair Dutra, fecha aspas, afirmou Vicente Michalizen, segundo a nota. Portanto, aquilo que o Edson falava, né, a gente apostava, o Antônio César Soares, então, deve assumir essa pasta, que é bastante extensa. Por exemplo, trata da questão da destinação correta do lixo, né, lixo úmido, lixo reciclado, reciclável, é questão de que envolve obras no município, tudo depende no meio ambiente, é uma secretaria muito extensa e o Antônio César Soares é um expert nesse segmento e vai estar assumindo a vaga então deixada pelo Vicente Michalizen. E agora são 10h56.
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0: Vamos então às intenções desta manhã, que chegam aqui para o momento de oração, aqui em nossas

0: programação. Bom dia, coloca na oração meu neto José Antônio, meu marido José, meus filhos Thaís e Thiago, meu genro Douglas, meus tios Hugo e Salete, oração para mim, Joiceli. Bom dia, manda os parabéns para Domingo da Langol, que hoje está completando 76 anos. Que Deus abençoe, ilumine sempre. Um abraço do genro Alcini, da filha Adeneia e da neta Bianca. Valeu, parabéns. Já vamos colocar aqui na oração, então, o nome do Domingos da Langol, recebendo homenagem aí pelo seu aniversário, Domingos. E daqui a pouco vamos cantar os parabéns aos aniversariantes também, tá bom? Deus abençoe. Bom dia, coloca a família Guarese e Castagnara na oração do Frei Policarpo. E hoje também 6 meses de falecimento do seu Valdir Guarez. Nossos sentimentos aí, a família. Pedro Borges, da linha Borges, pedindo oração para toda a sua família. Um abraço, Pedro Borges, tudo de bom. Hilda pede bênçãos de Frei Policarpo para toda a sua família. Bom dia, na oração, meu neto Pedro Henrique, que está de aniversário. Olha aí, Lourdes. Valeu, Pedro Henrique. Já os parabéns pro Pedro Henrique também, né? Também. Homenagem aos aniversariantes daqui a pouquinho aqui na Selinalta. Falando em aniversariante, coloca Eduardo Pegurini, que fez aniversário sábado, está fazendo medicina no Paraguai. Olha só que legal. Deus e Frei Policarpo abençoe sempre ele. 25 aninhos. Valeu, Eduardo Pegurini, parabéns. Já a gente une todos os aniversariantes aqui para cantar os parabéns, né? De hoje, do final de semana. Bom dia, Mitrute, peço oração para mim e para toda a minha família, que Deus e Frei Policarpo abençoe a todos sempre, amém. Roseli Balan, bom dia, Mitrute, peço bênçãos de Frei Policarpo para Isis, Luanda, Cristiano e para mim, Jacira Bertelli, uma ótima semana a todos. Valeu. Bom dia aqui. Bom dia, meu amigo. Aqui é o Luiz Carlos de Souza, o Luiz da Grama. Coloca minha família na oração. Ótima semana. Ótima semana, meu amigo Luiz. Deus abençoe. Bom dia. Peço oração pro Laudemir Gracel, que Frei Policarpo ajude ele a sair do vício do álcool. Pedido de uma filha de Deus. Deus abençoe. Bom dia, na oração, toda a minha família, amém? Amém, Neuci. Temos áudios também chegando, bom dia.
1: Bom dia, Juliano. Tudo bem? E a Terezinha Zucoloto, que impede.
0: Tudo bem,
1: Terezinha? Oração pela minha família, Zucoloto, pelos meus filhos. Minha filha também, que tá meia doentinha. Pela família de Ibanez Sartori. Pela família de Angelina Bernardi, João Almeida, Antônio Panoso, por todos os doentes aqui do bairro São Cristóvão também, e pela família Peroni, o meu compadre Euclides também, que Deus abençoe ele, que melhore bem, não seja nada, né, o que tão. E pela Jurema Peroni e o seu José Peroni também. Pela família de todos eles, né? E por todas as crianças também, de oração, que Deus aqueça elas.
0: Amém, querida. Os falecidos aqui também, a gente coloca na oração, as pessoas que estão em luto. Oração por Cleonice de Oliveira Zortea, professora e diretora aposentada do Colégio Agostinho Pereira. Acabou falecendo, né? Nossos sentimentos aí à família, né? Cleonice de Oliveira Zortea acabou falecendo aí. Nossos sentimentos. Também Dona Antoninha Xavier Simões faleceu aos 82 anos aqui em nossa cidade. Empresário também, Cláudio De Martini, faleceu aos 62 anos. O Cláudio era proprietário aí da empresa Hidros Piscinas, né, aquecimentos. Infelizmente acabou falecendo. Nossos sentimentos à família. Dona Maria da Luz Lopes faleceu aos 95 anos. Nossos sentimentos. Ainda, seu Olívio de Col faleceu aos 90 anos. Proprietário da antiga barbearia aí na Rua Guarani, né? Para quem conheceu, seu Olívio de Col, um dos mais antigos barbeiros aí da Rua Guarani, acabou falecendo, mas viveu seus 90 anos, né? Deus abençoe. Também tivemos aqui o falecimento da dona Maria Santin Simeone, aos 84 anos. É a Nelsinha Maria Sabadin Simeone, né? Deus abençoe. Ainda seu José Mauro Wagner faleceu aos 90 anos. Sentimentos aí a família, né? Alguns falecimentos aí no final de semana. Idília Alvorina Pontim Monteiro faleceu também aos 93 anos. Dona Idília Alvorina Pontim Moreto, Deus abençoe. O pequeno Daniel Antônio dos Santos Hartmann faleceu aos 4 anos. Eu não tenho informações aqui das causas aí da morte do pequeno Daniel Antônio dos Santos Hartmann. Se alguém puder nos informar, a gente agradece, né? Tão novinho, infelizmente perdendo a vida. As demais pessoas que estejam sofrendo com a dor do luto, queremos colocar em oração neste momento aqui na Rádio Serinalta, para que possam receber a bênção de Frei Policarpo e acalmar o coração, né? Bom dia, Mitrute, peço bênção do Frei Policarpo pela saúde do seu Agenor, Zulmira Quadros. Valeu, Zulmira. Eduardo Brikevski do centro, pedindo oração para toda a família Brikevski. Coloca meu sobrinho na oração, está de aniversário, Pedro Henrique Daguete. Valeu, Zane. Zane Daguete mandando mensagem aqui para o programa. Temos áudio, bom dia.
2: Bom dia, Metro, te põe na oração minha sobrinha afilhada Universina Aparecida dos Santos, que está de aniversário hoje. Ela mora lá em Cascavel.
0: Amém. Bom dia.
3: Bom dia, Mitrute. Eu queria pedir oração para o nosso querido Frei Policarpo, para a família Ponciano, principalmente para minhas duas filhas, meu neto e minha neta, e para mim e minha esposa, que estamos fazendo uma cirurgia nas vistas da catarata, para que corra tudo bem, que Deus ajude, que nós fiquemos enxergando mais. Beleza, Mitrute? Que Deus abençoe todos vocês aí. Um abraço.
0: Beleza, boa sorte, Deus abençoe na cirurgia aí, seu Pedro Ponciano. Vai dar tudo certo, viu? Pode acreditar. Bom dia.
4: Bom dia, Mitrute. São Antônio Pinheiro, de bom sucesso. Quer que põe na corrente oração nós aí, metálica, a música, aquela. O Xote de Guarapuava aí pra nós. Valeu? Xote de Guarapuava.
0: Um abraço, seu Antoninho. Pedido de oração para Pedro Santa e Adelaide Colela de Clevelândia. As demais pessoas que estiveram conosco nesse momento, não se manifestaram, mas estão em oração. A gente acrescenta aqui no momento da bênção do Frei Policarpo, hoje a bênção da saúde.
5: Bênção da saúde. Que o Senhor te abençoe e te guarde. Que o Senhor volva seu rosto para ti e te dê a saúde completa, a proteção e a paz. Que o Senhor livre a ti e a tua família de toda peste, de toda contaminação, de toda imperfeição, desequilíbrio físico, psicológico, emocional, afetivo, espiritual em nome de Jesus. Que a paz de Deus se instale em teu coração, em tua casa, em tua família. Que o Senhor seja o teu escudo de proteção e o teu abrigo seguro. Que o mal não te atinja jamais, nunca te alcance nem a ti, nem a qualquer pessoa de tua família, nem a seus bens, em nome de Jesus. Que sejam tuas todas as bênçãos que Cristo derramou sobre a terra, em nome de Jesus. E em nome de Jesus, que nos ama, decreto cura ou substituição natural de toda célula imperfeita. Que seja aniquilada toda célula doente e substituída por células sadias, para a honra e glória do Senhor Jesus e para que nossa alegria seja completa. Em nome de Jesus, amém.

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8: Chove em Pato Branco, Coutinho, de novo, voltou a chuva calma, estamos aí com 15 graus, bom dia.
9: Bom dia, hoje é o dia assim que tem chuva tanto de manhã quanto à tarde, melhorando talvez à noite. E temperatura baixa, talvez não passe aí dos 14, 15 graus e à noite fica mais frio. Mantém a tendência de tempo mais para bom nessa terça, pode amanhecer com nevoeiro na faixa aí de 3, 4 graus e à tarde bem agradável, não passa de 12, 13. Na quarta-feira pode ficar perto de zero negativo com geada, quinta também parecido. E na tarde fica um pouquinho melhor. Sexta esquenta, mas ainda faz frio de manhã. E no fim de semana está indicando alguma chuva. Da Climatera, Ronaldo Coutinho.
8: Muito bem. Obrigado, Coutinho.
9: Nada. Boa semana. Tchau.
8: E 17. Tchau, tchau.
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0: Você que lembra você. Aqui, ó. Então tá bom. Beatriz Andrades. Outra. Bom dia, era para vocês ter dado aviso. Ah, legal. Vamos buscar essa informação aqui, tá bom? Vamos buscar essa informação. Áudio, bom dia, tudo bem? Oi.
1: Bom dia, Mitrute, tudo bem?
0: Tudo?
1: Viu? Eu queria que você tocasse a música do Serrano para mim, o Serrano cantor, só para curtir, tá?
0: Tá bom, vamos
1: Obrigada.
0: programar aqui, minha amiga. Um abraço. Tudo de bom. Não falou o nome aqui, né? Não falou o nome, mas vamos programando aí. O pessoal tá pedindo música na manhã. A gente vai programando aqui na Cidade. Agora são 11:27.
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0: Está aqui no estúdio Edson Neiser para a gente fazer um resumão aí. Eu sei que foram muitas ocorrências no final de semana. Vamos começar falando do que aí, caro Edson?
4: Vamos trazer os complementos, os quentes da manhã agora. Sim. Aqui, Metrote. Os bombeiros acabaram de confirmar que localizaram a criança em Rio Bonito do Iguaçu. Lembra do caso?
0: Certo.
4: Do carro que caiu de ponte no interior de Rio Bonito do Iguaçu ontem à noite, a avó na boleia do carro, né? O avô e a avó socorridos e a criança não foi encontrada. Uma menina de 4 anos aproximadamente. E o bombeiro Bordignon, de Laranjeiras do Sul, confirmou, o colega Evandro Artuzzi, ouvimos o boletim dele há pouco aqui no seu horário, confirmou que a criança foi localizada a 800 metros do local.
0: Abaixo.
4: Ou seja, a correnteza acabou levando o corpo dessa criança.
0: Que coisa,
4: 800
0: né?
4: metros é bastante para as buscas. É,
0: quase um quilômetro,
4: imagine,
0: né?
4: As buscas na água ali, rapaz, um trabalho complexo do corpo de bombeiros. Então, foi localizado o corpo dessa criança, né? É um desfecho, mas é um desfecho triste, né, Metrô? Com a localização dessa criança, carro parcialmente submerso ao cair de ponte no interior do Rio Bonito do Iguaçu ontem à noite, a localização agora cedinho. No momento da oração, você fazia aqui, né, um pedido em torno da família de uma criança que faleceu?
0: 4 aninhos, né? Morreu por quê tão cedinho? A gente chama atenção, né, Edson?
4: Daniel Hartmann,
0: 4 aninhos.
4: Eu lembro que na semana passada, familiares pediam para que a população fizesse uma corrente, né, para que a população doasse sangue para esse menininho. Ele é filho do Dilson.
0: Dilson
4: Hartmann, um voluntário, cofundador da missão SOS Vida. O pessoal conhece o eletricista, o Dilson, envolvido em atividades aí
0: queridão,
4: da igreja.
0: Edson, queridão, agora você me conta
4: gente
0: essa.
4: Gente fina, uma barbaridade.
0: Filho do Dilson, é?
4: Filho do Dilson, um dos filhos, né? Eu conversei com o Antônio César, aliás, com o Flávio César Brinkmann. O Flávio aí, o César aí do SOS Vida. E ele dizia há pouco aqui, me passava uma informação, que houve a constatação de morte cerebral e o sepultamento foi ontem. Mas o que aconteceu? Esse menino tinha hidrocefalia, Mitrute.
0: Certo. Tá?
4: E ele já tinha passado por 7 cirurgias. E passou por mais uma cirurgia na semana passada e teve um agravamento.
0: Sofreu
4: aí.
0: Demais, né?
4: É, 4 aninhos, hein? Que Deus conforte a família, o
0: verdade.
4: Dilson, a esposa, os maninhos, né? Acho que ele tinha dois irmãozinhos.
0: Só Deus pra confortar.
4: Eram 3 filhos do casal, né?
0: Só Deus pra confortar, Edson, né?
4: É, então eu quando eu ouvia no espaço da oração aí o pedido em torno desse garotinho, né? E da família... Fui buscar informações complementares com o César, aí então a gente fica arrasado, né? Ao saber do que aconteceu, né?
0: Um abraço pro Dirso aí, grande ouvinte da gente, grande queridão, envolvido com as questões sociais aí da igreja, né?
4: Sempre um grande
0: fazendo
4: voluntário,
0: bem,
4: viu?
0: Um voluntário, mas assim, aquela é a ideia, né? Deus não dá uma cruz maior do que a gente pode carregar, né?
4: Então, mas tá pesada a cruz,
0: tá,
4: né?
0: Tá pesada,
4: que
0: mas...
4: Deus conforte eles.
0: Deus dê força, né?
4: Metrute, é tanta coisa do fim de semana pra contar aqui, que eu até quase não tenho coragem de contar.
0: Não, vamos lá.
4: Nas rodovias, no setor policial em Pato Branco e no setor policial da região.
0: Tá.
4: Mas do que eu não tinha falado ainda, eu vou trazer pra 2 fatos aqui de Pato Branco e você vai me ajudar em um. Porque você que passou lá na Avenida Tupi num capotamento ontem, na Baixada?
0: Sim. É, a gente tava ali no restaurante, né? No restaurante da Baixada. E, inclusive, o proprietário do carro que estava estacionado na via tava jantando no restaurante com a família.
4: Um HB20.
0: Um HB20.
4: Estacionado.
0: E o outro carro que passava pela Avenida Tupi, é certamente um descuido do rapaz... Ele acaba tocando no veículo estacionado e capota o carro, ficou com os 4 pneus pro alto.
4: Volkswagen preto, né?
0: Me parece que era um Golf, né? Algo nesse sentido. Ele acabou saindo, Edson,
5: pelo lado do motorista lá, estourou o vidro do motorista, ele conseguiu sair pelo buraco do

0: vidro, não se machucou pela janela, né? É, aparentemente nada grave, mas assim, um grande susto. Ele bateu e capotou, um barulhão tremendo, todo mundo assustado, mas graças a Deus apenas danos materiais ali, né?
1: Teve um outro capotamento também, para cima da passarela, ontem pela manhã, logo acima do fórum.
0: Eu vi essa imagem.
1: Na Avenida Frei Policarpo.
0: Que coisa, hein?
1: O carro, um veículo Ford, ele chega girando, né, Mitrote? É. Ele desce no sentido do bairro Planalto, ao trevo da Guarani, né?
0: Uhum.
1: Sentido a região norte aí, e ele... acaba perdendo o controle, sai à esquerda, desce um barranco e ele chega girando, né? Ele chega de ré, na verdade, quando cai no barranco, mas ninguém saiu ferido, porque nem mesmo o SAMU ou os bombeiros foram chamados para atender. E aí um guincho retirou pela manhã esse carro ali, logo acima da passarela, na Avenida Frei Policarpo. Atropelamentos foram 3 em Pato Branco, desde o final de semana até o dia de ontem. Vários outros acidentes na área urbana. E aí outros fatos a gente traz daqui a pouco no destaque aí, né? Aqui na programação, a Karine, né? Traz, e também no Rádio Jornal a gente vai detalhar esses fatos todos aí. Câmara de Vereadores, Mitrote, hoje tem 25 emendas que serão votadas. Emendas são sugestões dos vereadores a respeito do projeto que trata das diretrizes do município para o ano que vem. Ou seja, para onde o município vai destinar recursos do orçamento do ano que vem, né, 2027. Então, a lei de diretrizes vai ser votada e dentro dessa lei tem emendas dos vereadores. Pelo jeito, a sessão da Câmara de Vereadores deve ser demorada, porque tem bastante coisa para discutir e votar em torno dessas destinações de dinheiro para o ano que vem, junto aos cofres do município de Pato Branco. É uma de tantas outras votações que nós vamos acompanhar hoje à tarde aí, Mitrote.
0: Obrigado, Edson. Agora são 11:33, manhã super movimentada aqui na Selinalta. Nota de agradecimento às famílias Pagnoncelli e Prá, ainda consternadas com o falecimento de Inês Pagnoncelli Prá. Vem através dessa emissora agradecer a funerária Nossa Senhora Aparecida, ao Padre Edilson, ao ministro da Capela São Francisco, equipe médica do Hospital Policlínica de Pato Branco, em especial aos médicos Dr. Biscaia, pelos serviços prestados aos funcionários da UPA, médicos e enfermeiros, equipe do SAMU, familiares e amigos, e a todos que de uma forma ou outra confortaram a família nos momentos difíceis pelos quais passaram. Convidam a todos para o culto que será realizado, foi realizado já ontem, né, Jonathan? O culto às 9 horas na Capela São Francisco Passo da Ilha, mas teremos hoje a missa de sétimo dia, que será rezada na paróquia São Pedro Apóstolo, aqui em Pato Branco, às 19h30. Todos estão convidados. Por mais esse ato de fé e solidariedade cristã, as famílias Prá e Pagnoncelli, enlutadas, agradecem a morte aí da Inês Pagnoncelli Prá.
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6: Claro, vamos lá, o dólar está operando estável nesta manhã, 0,08% de alta, está valendo 5,17. O euro também estável, 0,09 de queda, está valendo 5,90. O índice Bovespa despenca nessa manhã, chega a uma queda nesse momento de 1,2%, 1,2 pontos de queda. O feijão carioca, saca de 60 quilos, preço médio praticado aqui na região, segundo o Deral, os valores acabam de ser atualizados aqui, R$310. O feijão preto, R$200. Milho, R$56. Soja, R$119. Trigo, R$71. Boi em pé, arroba, R$350. Vaca padrão de corte, R$310. Suína em pé, tipo carne, R$4,60. Tipo misto, R$3,91. Tipo banha, R$3,22.
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0: 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É áudio, bom dia.
1: Bom dia, Metrucci, aqui é a Angelita de Palmas. Gostaria de ouvir a música Espero Ser Feliz. Ofereço para todos que gostarem, principalmente para meu marido que está em casa, que não deu serviço hoje, quem lida com lavoura com esse tempo de chuva não tem o que fazer, mas tudo de bom, que Deus e Nossa Senhora proteja a todos.
0: Amém, querido. Olha que música bonita. Eu vou ficar devendo essa hoje, né? Muitos pedidos musicais. Salva o contato dela aí, Jonathan, pra nós tocar essa música amanhã. Espero ser feliz com os Bertucci, né? Muito bonita a música, mas hoje temos um monte de pedidos aqui, né? E vou ficar devendo. Tem mais esse outro pedido aqui, ó.
2: Oi, Mitrute, eu esqueci de falar meu nome. É Ana, aqui do bairro Frarão, tá?
0: Ana!
2: Daí a Serrano, música do Serrano cantor. Serrano cantor,
0: é boa, tá? boa. Vamos tocar então, né? Mas antes temos o pedido do meu amigo Leonir, que ele pediu aí. A chuva lembra você, né? 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Vamos lá, banda Uma Nova, chuva lembra você, ô chuvinha

0: Vamos pra nós tocar mais aí, Jonathan Gomercindo. Banda Alma Nova. A chuva lembra você. Se não fosse a chuva, não lembrava, né? Mas a chuva lembra. 12 pro almoço. Já tem cheiro de almoço na área aí. Muito bem. Hoje tem comida francesa, restaurante. Hoje dá pra aproveitar aquilo que não foi consumido no final de semana integralmente, né? Ou comidinha nova na segunda-feira vai bem também, né? 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
0: 11:53, muito conteúdo. Passou mais cedo pela manhã aqui na Serinalta. Alguns destaques aí com a Karine Martins. Alô, Karine.
6: Vamos lá então, Mitrute, com as principais manchetes, os assuntos que foram destaque na manhã da Selinalta. Motociclista morreu em acidente na BR-163 em Barracão. Homem morreu após caminhonete capotar na PR-471. Homem morreu após colidir moto na traseira de trator na PR-281 em Realeza. Carro caiu de ponte e criança está desaparecida em Rio Bonito do Iguaçu. Polícia prendeu dois homens que mataram dono de chácara para levar o carro dele no interior de Coronel Vivida. Homem morreu em confronto com Rony em Realeza. Carro capotou após bater com outro veículo estacionado na Avenida Tupi. Mulher foi presa em Pato Branco por abandono de criança de 3 anos em estabelecimento na madrugada de hoje. Após discussão entre casal em Pato Branco, o homem foi esfaqueado por um terceiro que presenciou o fato. Bombeiro de Pato Branco relata como vão as buscas nos escombros da Venezuela. Algumas das principais manchetes da manhã aqui na Selinalta, Mitrute.
0: Obrigado, Karine Martins, pelas suas informações. Lembrando que a criança já foi localizada, né? Lá em Rio Bonito do Iguaçu, como atualizamos a informação agora há pouco com o Edson. Aproximadamente 800 metros abaixo do local onde o acidente aconteceu, infelizmente, né? Também noticiamos agora há pouco a saída do secretário de meio ambiente, Vicente Michalizen, da pasta. Antônio César Soares deverá ser anunciado como novo responsável. Agora são 11 horas e 54 minutos, alguns destaques por aqui. Brasil chegará à Copa do Mundo de 2030 com geração em momento de maior maturidade. Neymar marca fim de sua trajetória na seleção brasileira. Galvão também se despede após queda do Brasil e se emociona. Futebol é isso, diz Galvão, né? São destaques aqui desta manhã. Calendário aqui, agenda de jogos. Lembrando, Estados Unidos e Bélgica hoje. À noite, às 21 horas, antes, às 4, tem Portugal e Espanha. Bom jogo. Hoje à tarde também, na sequência da Copa do Mundo. 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Agora 11:56, Semana da Mulher começando na Farmácia Salute. 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Bom, vamos deixar a última hoje, vamos tocar Serrano Cantor. Nós vamos ficar devendo um monte de música aí, né, Jonathan? Mas eu prometo que amanhã a gente toca. Espero ser feliz para nosso ouvinte de Palmas. Saudade de Guarapuava para o nosso ouvinte de Bom Sucesso do Sul. E o Zé Bétio, né? Para o nosso ouvinte de São Lourenço. É? Buju deitado. Eu vou tocar essa do Serrano Cantor para nosso ouvinte. Mas eu prometo amanhã tocar essas músicas. Tá tudo anotado aqui, viu? Porque são músicas boas. Um abraço, Otávio Tabaliba, obrigado pela audiência. Alô, meu amigo Tadeu Kozlinski. Não deu pro Brasil, Tadeu. Não deu, não deu. O time do Ancelotti não conseguiu passar, né?

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0: O anjo do Senhor anunciou a Maria,
1: e ela concebeu do Espírito Santo.
0: Ave Maria, cheia de graça, o Senhor é convosco. Bendita sois vós entre as mulheres, e bendito é o fruto do vosso ventre, Jesus.
1: Santa Maria, Mãe de Deus, rogai por nós, pecadores, agora e na hora de nossa morte. Amém.
0: Eis aqui a serva do Senhor.
1: Faça-se em mim segundo a vossa palavra.
0: Ave Maria, cheia de graça, o Senhor é convosco. Bendita sois vós entre as mulheres, e bendito é o fruto do vosso ventre, Jesus.
1: Santa Maria, Mãe de Deus, rogai por nós, pecadores, agora e na hora de nossa morte. Amém.
0: E o Verbo se fez carne
1: e habitou entre nós.
0: Ave Maria, cheia de graça, o Senhor é convosco. Bendita sois vós entre as mulheres, e bendito é o fruto do vosso ventre, Jesus.
1: Santa Maria, Mãe de Deus, rogai por nós, pecadores, agora e na hora de nossa morte. Amém.
0: Rogai por nós, Santa Mãe de Deus,
1: para que sejamos dignos das promessas de Cristo.
0: Derramai, ó Deus, a vossa graça em nossos corações, para que, conhecendo pela mensagem do anjo a encarnação do vosso Filho, cheguemos, por sua paixão e cruz, à glória da ressurreição. Por Cristo nosso Senhor.
1: Amém.
0: Glória ao Pai, ao Filho e ao Espírito Santo.
1: Como era no princípio, agora e sempre. Amém.
0: Glória ao Pai, ao Filho e ao Espírito Santo.
1: Como era no princípio, agora e sempre. Amém.
0: Glória ao Pai, ao Filho e ao Espírito Santo.
1: Como era no princípio, agora e sempre.

0: Você acompanhou conosco a oração do Ângelus. Que a bênção de Deus, pela intercessão da bem-aventurada Virgem Maria, permaneça sobre você, sua família e todas as suas intenções. Continue em nossa companhia e siga vivendo este dia com fé, esperança e paz.
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3: Paz e bem, queridos ouvintes. Dia 6 de julho, Santa Maria Goretti, mártir. Maria Goretti, vítima da violência, com apenas 12 anos, foi brutalmente assassinada a punhaladas. Órfã de pai, cuidava de seus 4 irmãos e de outras crianças enquanto a mãe ia para a lavoura. Toda entregue ao trabalho, crescia em ambiente pobre e difícil. Era uma menina muito crescida pela sua idade e por isso foi tentada várias vezes por um jovem chamado Alexandre Serenelli. Nesta terrível prova, rejeitou toda a aceitação do pecado e morreu mártir da pureza, perdoando e oferecendo ao matador o seu perdão, dizendo: "O perdoo e quero que venha comigo ao paraíso." Alexandre foi condenado a trabalhos forçados e depois de 27 anos foi solto por boa conduta. Em 1910, Alexandre disse que teve uma visão daquela pequena mártir e a partir daí a sua vida mudou. Sua mãe, aos 84 anos, pode participar com os 4 filhos da canonização da filha, oficiada por Pio XII em 1950. Nasceu em Corinaldo, Itália, em 1890 e morreu em 1902 com 12 anos de idade. Hoje o Evangelho está no livro de São Mateus, capítulo 9, versículos 18 ao 26. Enquanto Jesus estava falando, um chefe aproximou-se, inclinou-se profundamente diante dele e disse: "Minha filha acaba de morrer, mas vem, impõe tua mão sobre ela e ela viverá." Jesus levantou-se e o seguiu, junto com os seus discípulos. Nisto, uma mulher que sofria de hemorragia há 12 anos veio por trás dele e tocou a barra do seu manto. Ela pensava consigo: "Se eu conseguir ao menos tocar no manto dele, ficarei curada." Jesus voltou-se e, ao vê-la, disse: "Coragem, filha, a tua fé te salvou." E a mulher ficou curada a partir daquele instante. Chegando à casa do chefe, Jesus viu os tocadores de flauta e a multidão alvoroçada e disse: "Retirai-vos, porque a menina não morreu, mas está dormindo." E começaram a caçoar dele. Quando a multidão foi afastada, Jesus entrou, tomou a menina pela mão e ela se levantou. A notícia espalhou-se por toda aquela região. Palavra da salvação. Glória a vós, Senhor. O relato de um milagre se encaixa no relato de outro. O primeiro, a cura de uma doença grave. O outro, a restituição da vida a uma menina morta. Em ambos os casos, duas atitudes são decisivas: a fé que pede e espera e o toque físico de Jesus. Como em outras ocasiões, Jesus não se move com base em preconceitos. Deixa-se tocar pela mulher considerada impura porque sofria de hemorragia. Depois, toma a pequena defunta pela mão e a faz levantar-se. Tocar em defunto também era ação proibida pelas tradições antigas. Aquele que é a vida e devolve a vida não pode contaminar-se tocando um cadáver. Onde Jesus está presente, podem-se dispensar os flautistas e a multidão em alvoroço, que celebram a morte. Eu sou a ressurreição. Quem acredita em mim, ainda que morra, viverá. Avisos paroquiais. Hoje iniciou o Cerco de Jericó na capela e segue até dia 12 com celebração às 13h30. Dia 11 de julho, a tradicional macarronada com galeto da Fundabem, em forma de drive-thru, com marmitas prontas a partir das 18h30 às 20h30, no valor de R$ 45,00 o ingresso. Mais informações no contato 469-3505-6382. Missas nas comunidades. Dia 11 de julho, 14h30, São Caetano. 19h30, São Francisco de Assis, bairro São Francisco. E também 19h30, em São Pedro de Alcântara. Dia 12 de julho, 8h30, São Francisco de Assis, bairro Bortote. Proclamas de casamento. Querem casar-se com as bênçãos de Deus. Dia 18 de julho, José Lair Piaiano e Joelma Lorenzetti, às 17 horas na capela. Dia 25 de julho, Guilherme Chiochetti e Bárbara Nicole Daboit, às 10h30 na matriz. Alexandro Cassina Knopp e Paola Regina Dalcanal, às 17 horas na capela. Esses avisos e informações se encontram disponíveis nas redes sociais de nossa paróquia. Convidamos você para nos acompanhar. Procure no Instagram, Facebook e YouTube por arroba paróquia São Pedro Pato Branco. Ó Jesus Libertador, encontra as duas pessoas de profunda fé, um chefe cuja filhinha acabara de morrer e uma mulher vítima de contínua hemorragia. Pelo toque em tuas vestes, a mulher sentiu-se curada. Pelo teu toque no corpo da menina, ela voltou a viver. Senhor, aumenta a nossa fé. Amém.
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4: Boa tarde. Está começando o Rádio Jornal Selinalta desta segunda-feira, 6 de julho de 2026. Produção da equipe de jornalismo da Rádio Selinalta FM. Apresentação Célio Roaro. Trabalhos técnicos Jonathan Gomercindo. Direção geral Frei Mário Luiz Tagliari. Vamos conhecer as manchetes de hoje. O motociclista morreu em acidente na BR-163 em Barracão. Homem morreu após caminhonete capotar na PR-471. Homem morreu após colidir moto na traseira de trator na PR-281 em Realeza. Carro caiu de ponte, criança está desaparecida em Rio Bonito de Iguaçu. Polícia prendeu dois homens que mataram um dono de chácara para levar o carro dele no interior de Coronel Vivida. Homem morreu em confronto com a Rony em Realeza. Carro capotou após bater com outro veículo estacionado na Avenida Tupi. Mulher foi presa em Pato Branco por abandono de criança de 3 anos em estabelecimento na madrugada de hoje. Após discussão entre casal em Pato Branco, o homem foi esfaqueado por um terceiro que presenciou o fato. Bombeiro de Pato Branco relata como vão as buscas nos escombros na Venezuela. Brasil vai aos Estados Unidos tentar barrar tarifaço.
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4: Começam nesta segunda-feira as audiências públicas promovidas pelo Escritório do Representante de Comércio dos Estados Unidos, o STR, etapa considerada decisiva na investigação comercial americana, que propõe uma tarifa adicional de 25% sobre produtos brasileiros. As audiências fazem parte do processo baseado na seção 301 da legislação comercial americana e permitem que empresas, associações, governos e outras partes interessadas apresentem seus argumentos antes da decisão final dos Estados Unidos. Representantes da indústria e do agronegócio brasileiro estarão entre os participantes. Eles pretendem convencer o governo americano de que a sobretaxa prejudicaria não apenas exportadores brasileiros, mas também empresas, consumidores e cadeias produtivas dos Estados Unidos. Entre os participantes estão a Confederação Nacional da Indústria, CNI, a Federação das Indústrias do Estado de São Paulo, Fiesp, a Associação Brasileira da Indústria de Máquinas e Equipamentos, ABIMAC, e a Confederação da Agricultura e Pecuária do Brasil, CNA, além de representantes dos setores de café, arroz, açúcar, etanol de milho, ferro guza, rochas ornamentais, madeira, papel, calçados, mel e propriedade intelectual. Enquanto isso, equipes técnicas dos governos dos dois países devem se reunir ainda nesta semana para alinhar os preparativos de uma última rodada de negociações de alto nível antes de 15 de julho, prazo em que Washington decidirá se avança com a imposição das tarifas. Edson Neiser trazendo as informações do setor de segurança pública.
5: Boa tarde. Nas rodovias, destaque para um caso em Barracão, na BR-163, quando o motociclista morreu. Um homem se envolveu nesse acidente na madrugada do domingo na BR-163. Ele foi identificado posteriormente como Itamar Prudente Pereira, de 41 anos. Colisão frontal na linha Palmeirinha e o condutor da moto sofreu ferimentos graves. Corpo foi encaminhado ao IML, o Instituto Médico Legal de Francisco Beltrão. Também teve um acidente com morte na PR-471, trecho entre Francisco Beltrão e Enéas Marques. Foi na noite do sábado, o que foi levantado nesse acidente, no trevo de Vista Alegre, houve uma saída de pista e capotamento de um veículo Fiat Strada e o condutor não resistiu, já estava em óbito quando os socorristas chegaram. Ele é de Francisco Beltrão, foi identificado como Wagner Felipe Paixão Duarte, de 31 anos. Um motociclista morreu em acidente no início da noite da sexta-feira na PR-281 entre Realeza e Santa Isabel do Oeste. A moto atingiu a traseira de um trator que trafegava pela rodovia e o condutor da moto morreu no local. O corpo foi encaminhado ao IML, o Instituto Médico Legal de Francisco Beltrão. E um fato em estrada rural, não é rodovia, é estrada rural e é fora do sudoeste do Paraná, Rio Bonito do Iguaçu, mas gravíssimo caso atendido no interior do município, nas águas do rio Xagu, quando um carro despencou de uma ponte no interior, os avós de uma criança foram resgatados e encaminhados para atendimento médico, o veículo ficou parcialmente submerso e uma menina de 4 anos é procurada. As buscas foram retomadas no início da manhã de hoje. Tragédia no interior de Rio Bonito do Iguaçu, criança é procurada então após veículo cair de ponte. Agora o setor policial na região. Polícia prendeu 2 homens que mataram um dono de chácara para levar o carro dele, no interior de Coronel Vivida. Hoje, pela manhã, o capitão Zago, da Polícia Militar, em entrevista ao colega Adelino Guimarães, contou sobre esse atendimento complexo.
6: Então, a Polícia Militar, juntamente com a Polícia Civil, realizou prisão de 2 indivíduos que cometeram latrocínio no município de Coronel Vivida. Então, as informações chegaram logo cedo, que na linha Borges, no interior aqui do nosso município, havia sido encontrado um homem em óbito. E como estava o corpo lá, suspeitou até que pudesse ser uma morte natural. Então foram acionados aí os órgãos da Polícia Científica, Polícia Civil, e verificou-se que não se tratava de morte natural, mas um homicídio. Então, diante das informações, a equipe da Polícia Militar começou as diligências a fim de localizar os autores. O veículo da vítima foi localizado no centro do município de Coronel Vivida, onde os parentes informaram a Polícia Militar. E após a diligência foi conseguido localizar um dos indivíduos que estaria com esse veículo. Então, após algum tempo aí, foi conversado com o mesmo, foi feita aí toda a análise de dados juntamente com a equipe da Polícia Civil, e foi chegado no segundo indivíduo aí, que os dois confessaram esse crime bárbaro aqui em Coronel Vivida. Destacar a rápida ação da Polícia Militar em conjunto com a Polícia Civil, conseguiram tirar de circulação já esses dois elementos perigosos do nosso meio.
5: Capitão Zago, da Polícia Militar em Coronel Vivida, falando sobre a morte do seu Antônio Causa, o popular Sabiá, de aproximadamente 72 anos, caso complexo atendido em Coronel Vivida. Um homem morreu em confronto com a Rony, um grupo especializado da Polícia Militar em Realeza. Esse atendimento foi, segundo a Polícia Militar, um confronto. O Patrick Felipe Belusso, de 28 anos, acabou morrendo. Foi no final da tarde da sexta-feira, no bairro Malquese, em Realeza. Ele era alvo de uma operação e, durante a abordagem, estava em um Golfe preto. Segundo informações da Polícia Militar, teria sacado uma pistola e, apontado em direção aos policiais, acabou ocorrendo uma troca de tiros e ele foi atingido, não resistiu. O corpo foi encaminhado ao IML, o Instituto Médico Legal. O caso continua sendo investigado pelas autoridades. Então, morte em Realeza. Em Pato Branco, uma mulher foi presa por abandono de incapaz, uma criança de 3 anos que foi deixada em estabelecimento por volta de 2 horas da madrugada de hoje. A mulher estava embriagada, a Polícia Militar acabou chamando o Conselho Tutelar, que ficou sob os cuidados dessa criança, que ficou tomando conta dessa criança. A mulher foi detida, entregue na Delegacia de Polícia Civil. Homem que presenciou discussão entre casal acabou intervindo na situação e esfaqueou o homem envolvido nessa discussão. A testemunha foi justamente a mulher envolvida no caso. Ela repassou informações para a Polícia Militar que houve um desentendimento com o companheiro e um terceiro que presenciou isso acabou esfaqueando o companheiro dela. Esse homem passou por cirurgia, inclusive, em casa hospitalar em Pato Branco, fato de lesão corporal atendido em Pato Branco durante o final de semana. Bombeiro de Pato Branco, que participa da missão com 10 bombeiros paranaenses na Venezuela, relata a complexidade nesse atendimento. Vamos ouvir o que disse ainda na noite da última sexta-feira o capitão Melchior, do Corpo de Bombeiros de Pato Branco.
7: Estamos num local que teve suas 2 torres colapsadas. Sabemos que a possibilidade de encontrar alguém com vida é quase zero. Nesse local já usamos todas as técnicas de busca. Iniciamos a recuperação dos corpos, visto que para o familiar é extremamente importante ele ter a possibilidade de enterrar o seu ente querido. Nesse local haviam 11 desaparecidos, localizamos 10 e estamos na busca do 11º. Infelizmente, ele colapsou por inteiro, impossibilitando a sobrevivência dos moradores.
5: Capitão Melchior relatando a complexa busca agora por corpos, né, em La Guaira. Na Venezuela, o caso que ele relata aí, 2 torres de 12 andares cada acabaram desabando e o trabalho então dos bombeiros paranaenses é narrado por esse profissional que tem atuação em Pato Branco e na semana passada passou a integrar essa missão na Venezuela.
4: E o frio, Coutinho, deve retornar novamente? Qual a previsão?
8: O tempo segue no geral com o tempo com chance de condição de chuva, seja agora ou ao longo do dia, tanto de manhã quanto à tarde. Não dá para descartar alguma chuva, alguma trovada, alguma coisinha, porque a frente fria vai estar passando. Tem períodos até de melhora, quem sabe, com o sol. Um tempinho bem definido hoje, é o dia mais chato da semana. E a temperatura cai, fica um dia relativamente frio, esfriando mais à noite. Na terça, amanhece aí com nevoeiro, garoa, mais para nevoeiro e frio já, entre 4 e 6 graus de manhã cedo, e não passa muito dos 12 à tarde. Na quarta e quinta, entre 0 e menos 2 nas baixadas, 0, 2 no alto. Na quarta, parecido na quinta, um pouquinho mais quente. E na sexta, aquece um pouco mais. Mas tem provavelmente geada quarta, quinta e sexta. Terça, pouca chance. E a tarde, agradável. Na sexta, tarde, ameaça alguma chuva. Fim de semana que vem, já pode ter algum indicativo de chuva. Ou seja, essa semana é uma semana que puxa mais pelo frio e provavelmente semana que vem também. Da Climatera, Ronaldo Coutinho.
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5: Os estudantes beneficiários do programa Pé de Meia de 2026, nascidos em novembro e dezembro, recebem nesta segunda-feira a quarta parcela do incentivo frequência, desde que tenham o registro de 80% de presença nas aulas. Desde 29 de junho, o valor de R$200 tem sido depositado conforme o mês de nascimento dos estudantes beneficiários, que tiveram pelo menos 80% de frequência escolar no mês de abril. O Ministério da Educação, MEC, também pagará as parcelas do incentivo matrícula de 2026 e do incentivo conclusão de 2025 aos estudantes que tiveram as informações sobre suas trajetórias escolares enviadas ou corrigidas pelas redes de ensino público onde estão matriculados. O Pé de Meia funciona como uma poupança para incentivar a permanência de jovens nos estudos até a conclusão do ensino médio. Os beneficiados pela iniciativa federal podem consultar os dados sobre os pagamentos na página eletrônica do estudante dentro do site do programa. É necessário fazer com login na conta da plataforma gov.br. 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
4: Olá, minha gente, muito boa tarde. Estamos chegando com o Panorama dos Esportes nesta segunda-feira, 6 de julho de 2026. O Panorama dos Esportes está no ar aqui pela Selinalta. Panorama nessa semana excepcionalmente apresentado aí pelo Juliano Mitrucci, já que o Thiago Tessaro e o Fabiano Marangon estão em férias. 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Brasil eliminado da Copa do Mundo de Futebol. Pois é, não deu pro time do Carlo Ancelotti. Acabou perdendo aí para a Noruega do Haaland. Vamos estar falando já já no Panorama dos Esportes, falar um pouquinho da seleção brasileira. Já já tem o pitaco também do Vilmo Bataglin. O que, que vai falar o Vilmo aí sobre a eliminação da seleção brasileira? O Vilmo já já vai chegar aqui no Panorama. Os demais resultados da Copa. Tivemos aí a classificação da Inglaterra, que poderia ser a próxima adversária do Brasil. México acabou sendo eliminado, né? O Canadá também foi eliminado e agora só temos os Estados Unidos como equipe sede que continua na Copa do Mundo. Os resultados aí do final de semana, os jogos de hoje tem Espanha e Portugal, hein? Jogaço pela Copa do Mundo de futebol, vamos estar falando. 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E o Parque Futsal, hein? Venceu a primeira fora de casa pela Liga Nacional. Partida ocorreu no domingo pela manhã em Campo Mourão. Já já vamos falar da vitória do Pato. O Panorama dos Esportes segue depois do intervalo com essas e outras informações esportivas. Fique ligado.
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4: Muito bem, estamos de volta com o Panorama dos Esportes aqui pela Selinalta Pato Branco, em nome da Incas Condimentos. 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Tivemos mais uma rodada aí da Liga Nacional de Futsal. Começar aqui falando pelos resultados da rodada, 11ª rodada, que será fechada nesta segunda-feira. Jogo hoje às 9 da noite, Santo André e Jeque. Jogo válido aí pela Liga Nacional de Futsal, fechando a 11ª rodada. A 11ª rodada que começou com o jogo entre Tubarão e Marreco, resultado até inesperado. O Marreco, que vinha de boas partidas, acabou tropeçando nesse jogo fora de casa. O Marreco, que vinha reforçando, acabou perdendo para o Tubarão pelo placar de 4-2. Resultado é até surpreendente, mesmo sendo a partida em Tubarão. O Marreco, que precisa muito se recuperar urgentemente aí na Liga Nacional de Futsal. Tivemos também São José 5, Minas 1, outro resultado que chamou atenção aqui. Tivemos Atlântico 4, Sorocaba 4. Empate entre os gigantes aí. Outro encontro entre os gigantes aqui, outro 4-4. Praia Clube 4, Atlântico, aliás, Carlos Barbosa, CBF de Carlos Barbosa 4. 4-4. Curioso, né? Atlântico e Magnus Sorocaba 4-4. Praia e a CBF 4-4 também. O Moarama conseguiu um resultado importante, jogando em casa, bateu o Corinthians por 1-0, se complicando ainda mais o Corinthians aí da Liga Nacional. Tivemos também o Jaraguá batendo o Cascavel pelo placar de 4-2. Equipes que estão ali brigando na classificação com o Pato Futsal, que poderia inclusive fechar a rodada em sexto, mas com a rodada, com a partida e com a vitória do Jaraguá, acabou fechando a rodada aí com a 7ª colocação, após essa boa vitória, essa expressiva vitória fora de casa diante do Campo Mourão pelo placar de 5-2. O Campo Mourão tinha a estreia do técnico Cello, após ter demitido o técnico Betinho, né? Enfim, não sei se ocorreu uma demissão ou como um acordo, enfim, fato é que saiu o Betinho, o Cello estreou, tudo andava bem, o Campo Mourão fazia 1-0, gol de pênalti, marcado pelo Danilo Baron, até que o jogo ficou interrompido por aproximadamente 1 hora, porque aí entra a nota triste da partida, a lesão do atleta do Pato Futsal. Infelizmente tivemos a lesão, um lance que envolveu o Gleidson e o Guilherme. O Gleidson deu um carrinho, a quadra diferente lá em Campo Mourão, não sei se foi esse o aspecto que contribuiu, mas no carrinho do Gleidson no Guilherme, ex-jogador do Pato Futsal, o Gleidson acabou torcendo aí o tornozelo e a partida acabou ficando interrompida. A ambulância levou o Gleidson pro hospital lá em Campo Mourão, até que a ambulância retornasse, o jogo ficou parado. Aí, nós tivemos a retomada da partida e o Pato voltou arrasador. Empatou, fez 2-1, 3-1, 4-1. O Campo Mourão voltou assustado no segundo tempo, ainda descontou, fez o 4-2, mas o Pato matou o jogo com o Vitinho, 5-2, e a partida terminou assim. Campo Mourão 2, Pato 5, 2 gols do Léo Catolé, 2 gols do Vitinho, foram o destaque da partida, num bom jogo do Pato Futsal e numa partida realmente horrível do Campo Mourão. Quando as coisas fluem no futsal, né? Era um jogo que até o empate seria um bom resultado para o Pato Futsal, com muitos desfalques. Mas tivemos aí a utilização dos garotos da base, principalmente o Iago, jogou uma grande partida como fixo depois da lesão do Gleitson, revezando com o Biel, e o time conseguiu voltar de Campo Mourão com uma vitória. Primeira vitória do Pato fora de casa na Liga Nacional de Futsal. Parabéns aí à equipe. Que está reforçando, inclusive hoje, possivelmente o Jonas, o novo pivô do Pato, contratado, deverá estar no programa Bate Bola na TV Selinalta às 19h15. Pato se reforçando e vindo aí de vitória. Também já anunciado o outro reforço da Lã, os dois jogadores confirmados, o Pato tem um terceiro jogador aí, possivelmente um fixo e mais um ala. Agora com a lesão do Gleitson, já eu vou falar mais do Gleitson, tá fora da temporada, o Pato tem uma urgência aí em contratar pelo menos mais um fixo. Então vamos aguardar. Daqui a pouco vamos falar de Copa do Mundo, os resultados, a eliminação do Brasil, vamos falar também dos jogos que seguem, afinal a Copa segue, né? 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A gente volta já depois do intervalo, fique ligado.
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4: 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Muito bem, estamos de volta com o Panorama dos Esportes, aqui pela Serinalta, para Rosimbo Peças, Grupo Bianchi começou como uma empresa familiar em 1961, com a Rosimbo Peças. 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Muito bem, eu falei há pouco aí no bloco anterior sobre a vitória do Pato Futsal, que fechou a 11ª rodada então com a sétima colocação, após a vitória lá em Campo Mourão. Mas a nota triste, a lesão do Gleidson mais uma vez. Infelizmente, o fixo do Pato Futsal acabou tendo uma fratura no maléolo lateral e lesão do ligamento medial do tornozelo esquerdo, sem exposição óssea. Informação do Pato Futsal, que enviou nota à imprensa logo após o ocorrido. Pelas informações da nota do Pato, o caso é cirúrgico. O Gleidson foi mobilizado, medicado, veio com o ônibus do Pato a Pato Branco, e agora todo o processo de recuperação, a cirurgia, está por conta do médico do Pato, o doutor Edenilson Betiol, que inclusive concedeu entrevista à Rádio Serinalta ontem durante a transmissão da partida e nos informou que o prazo de recuperação dessa cirurgia é de pelo menos 5 meses, e isso garante que Gleidson está fora da temporada mais uma vez. Sofreu muito com a lesão o Gleidson no ano passado e agora volta a sentir lesão novamente. É importante destacar que a lesão anterior é na outra perna, né? Agora a lesão no tornozelo esquerdo é a lesão que ocorreu ontem. Então são pernas diferentes, não trata-se do mesmo problema, mas o Gleidson sofreu muito com o problema anterior, agora voltou a ter problemas. Isso garante a renovação automática do atleta, né, para a temporada do ano seguinte, já que o Gleidson, infelizmente, não poderá mais ser utilizado durante essa temporada. É uma sina aí que vive o jogador do Pato, infelizmente, né? Vai ter que suportar mais essa. Não é fácil para o atleta. 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Muito bem, Copa do Mundo, entramos na Copa do Mundo. Pois é, não deu pro Brasil. Já quero ouvir aí a opinião do Vilmo. Nós tivemos aí alguns resultados, né? No final de semana, e nós tivemos aí o Canadá perdendo pro Marrocos 3-0, Paraguai 0, França 1, Brasil então 1, Noruega 2, gol do Brasil marcado pelo Neymar de pênalti no final, mas isso depois que o Brasil já tinha tomado 2 gols do Haaland. Todo mundo falando, né? Tem cuidado o Haaland, é o cara bom, é o cara que decide. Que aconteceu? O Haaland marcou 2 gols e eliminou o Brasil, né? Odegaard também fez uma grande partida. Fato é que o jogo do Brasil muito monótono, né? Esperando a Noruega jogar, segundo tempo muito passivo, a Noruega tocando passes, com medo de atacar o Brasil só olhando, né? De repente encontrou uma bola, o Haaland fez 1-0, aí o Brasil tentou atacar, já era tarde. Algumas críticas aí a Ancelotti, que tá com o contrato renovado, né, para a próxima Copa. Mas enfim, torcedor fica naquela bronca, mas logo, né, a coisa se acalma e o torcedor volta a torcer pelo Brasil. Fato é que tivemos aí a última partida do Neymar, algumas críticas pro Neymar, eu não critico, acho que ele acabou entrando um pouco tarde no jogo e não tem culpa do que no geral aconteceu com a seleção brasileira, que não tava convencendo, fala a verdade, né? Não estava convencendo durante a Copa e acabou sendo eliminada pela Noruega. Eu, particularmente, achei que passaria pela Noruega. Teria dificuldade na próxima partida, mas acabou ficando nas oitavas. Inclusive, o Brasil pegaria a Inglaterra, né? Inglaterra que eliminou o México, um jogo muito brigado. O México, diferentemente do Brasil, vendeu muito caro a eliminação, mas deu a Inglaterra, que era até favorita, e agora teremos então, na próxima fase, a Inglaterra jogando com a Noruega. Brasil de fora, né, das quartas de final. Já temos então França e Marrocos em uma das semifinais e Noruega e Inglaterra em uma outra partida de semifinais. E a Copa do Mundo segue para saber quem é que passa para as quartas. Hoje jogão, hein? Às 16h tem Portugal e Espanha. À noite, às 21h, Estados Unidos e Bélgica. Os jogos de hoje pela Copa do Mundo. A Argentina joga amanhã. Chamar o Vilmo para pegar também o pitaco do Vilmo aí sobre a seleção brasileira para Zanin, do prego até a tinta, tem tudo na Zanin, Avenida Tupi, aproveite a promoção, cada R$150 em compras, em produtos da Manco, você ganha cupons para concorrer a prêmios, tem uma TV 50 polegadas esperando por você na Zanin, rede Bem Viver, sua super loja aqui em Pato Branco. Alô, professor Vilmo, Brasil eliminado, mas a Copa segue, Vilmo.
13: Bom dia, meu amigo Mitrucci, meu comandante, muita saudade do amigo aí. E aí, como é, o que que vamos falar hoje da seleção brasileira? 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Agora, com a seleção brasileira não dá, Mitrucci. E amigos da Selinalta, vergonha nacional. É brincadeira. Que é isso? E o seu Ancelotti, hein? Ganhando 5 milhões por mês para fazer essa bagunça que ele fez aí com a seleção? Tivesse deixado o Mano Menezes, o Dorival Júnior, o Fernando Diniz, qualquer treinador aí. Armava um 4-4-2 ali, fechava um pouco e não perdia o protagonismo do jogo para a Noruega. Quem é Noruega no futebol mundial? Nunca ganharam, acho que nem torneio de berboquê. Que é isso? A Noruega simplesmente, quando viu que o Brasil não quis a bola, ela simplesmente adquiriu 67% do poste de bola. Brasil com 33. É uma vergonha. Não temos protagonismo. Por exemplo, o seu Vini Júnior, que lá no Real Madrid já estão até o pescoço com ele, ele deve estar preocupado com a mansão de 60 milhões de dólares que ele tem nos arredores de Madrid. Acho que essa é a preocupação dele. Porque ele pegar a bola e dar pro pobre do Bruno Guimarães. Quem é Bruno Guimarães para bater um pênalti no mata-mata de Copa? Ele nunca bateu um pênalti nem em jogo amistoso da seleção brasileira. É uma vergonha. Não tem protagonismo nenhum. Que saudade de Gerson, de Didi, Carlos Alberto Torres, de Rivaldo, Ronaldo, o próprio Romário. Grandes jogadores que trouxeram 5 Copas do Mundo para o Brasil, e ainda eu ouço umas vozes de Jerico dizendo que os jogadores de antes não jogariam hoje. É, eu também acho que não jogariam, mas de vergonha de jogar no meio desses perna de pau. Hoje nós temos uns Mauricinhos com chinelinho de pelúcia jogando na seleção brasileira e eu tenho que torcer para eles. Não dá, Mitrucci. Não tem jeito. O Brasil, se não mudar e não voltar para a essência do nosso futebol, futebol raiz, está tudo errado desde as escolinhas. Não vai mais ganhar coisa nenhuma. É isso aí, meu grande amigo. E até de tarde para nós com os outros resultados, porque a Copa continua. Um abraço.
4: Pois é. Muito obrigado, Vilmo Bataglin, dando seu pitaco aqui no Panorama dos Esportes. Um abraço e a gente volta daqui a pouco no Destaque Esportivo durante a programação da tarde da Serinalta. Tá chegando aí a Karine Martins com o Tarde Viva Serinalta. Tudo de bom.
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Mensagem de hoje: e se é, tem vezes que não dá, de Jake Rocha. A gente sente, fica triste, se decepciona, o coração aperta e tudo bem. Fingir que não doeu não nos torna mais fortes, mas uma derrota não tem o poder de apagar um sonho. Ela pode adiar um caminho, pedir novos ajustes, exigir amadurecimento. Mas não define quem somos e tampouco nos impede de continuar acreditando na força e coragem que a gente tem. Depois de um resultado difícil, a mente costuma nos levar para um lugar conhecido, o dos e se? Ontem, no Jogo do Brasil, quando e se surgiram, né? E se o pênalti não fosse perdido? E se as substituições tivessem acontecido antes? E se aquele gol tivesse saído? Nossa mente faz isso porque tenta encontrar uma forma de aliviar a dor. Ela busca uma realidade onde o sofrimento não existiu. Mas permanecer preso ao e se é viver em um tempo que não existe mais, já passou. Aceitar é aprender a olhar para a realidade com coragem. É reconhecer a tristeza sem fazer dela uma morada. É acolher a frustração sem permitir que ela se transforme em desesperança ou pessimismo. Nem tudo depende apenas da nossa vontade. Nem todo esforço garante o resultado que esperamos. E aceitar isso não é sinal de fraqueza. É sinal de maturidade emocional. É como se diz no ditado popular: somos brasileiros e não desistimos nunca. Na vida da gente, em todas as situações que acontecem no nosso dia a dia, precisamos levar sempre essa força com a gente. Sermos bons, sermos melhores, não desistirmos nunca, fazer o nosso melhor, independente de cair, aprender a levantar quantas vezes forem necessárias, escolher continuar apesar das derrotas. Aprender com elas, levantar a cabeça e seguir em frente. Viver é isso. Errar é aprender. E viver é deixar viver. Apesar de qualquer coisa, continuar com a determinação que o povo brasileiro tem, com a sagacidade e resiliência de cair e levantar, compreendendo sempre que nada é em vão. Quando nos permitimos seguir em frente e sem perder a nossa essência, a nossa potência, nossa história, nossa força de vontade, que a derrota nunca seja maior do que a esperança, que o resultado nunca seja maior do que a coragem de olhar para novos começos, e que a gente nunca se esqueça: perder um jogo não significa perder a capacidade de vencer. O sonho não acabou. Ele encontrou obstáculos, foi adiado, mas continua existindo. A vida segue firme e forte quando você escolhe não desistir. Pense nisso e boa tarde para você. Estamos começando Tarde Viva, Selinalta.

Alô, você! Boa tarde! Boa tarde, ouvinte Celina Alta! Uma excelente segunda-feira! Dia 6 de julho de 2026. Tá dado o recado aí, né? Na mensagem, gente. Não vou ficar triste, não. Aconteceu. É, a gente não perdeu a... Perdemos uma batalha, mas não perdemos a guerra, porque a gente ainda tem aquela esperança e ela... Não vai morrer, né? Essa vontade que a gente tem. Quem sabe na próxima, mas você já fez as contas de quantos anos que tu vai ter na próxima? Na próxima Copa? Já fez a conta aí, amiguinha? Eu fiz, me assustei. É assim, né? 4 anos, se tudo der certo, 4 anos pela frente. Mas vamos que vamos. Dia 6 de julho de 2026, hoje, uma tarde novamente chuvosa. Né? Era sexta, tava chuvoso, hoje com chuva, semana começando e deve seguir assim somente hoje. A partir da manhã já o tempo deve limpar e deveremos ter aí tempo bom no restante da semana, mas muito frio, principalmente na quarta-feira. Achei que até que era terça o friozão, mas é na quarta, 3 graus. Amanhã já vai estar bem frio também. Mas o bom é que já começa a levantar novamente, né? A temperatura já começa a subir. E sábado e domingo tem previsão de chuva, mas no sábado e domingo já vamos estar lá com 22 graus. A temperatura vai subindo, né, durante a semana gradativamente. E é assim, dá aqueles dias de chuva, daí limpa, daí dá mais uns dias de chuva, frio. E assim deve seguir pela frente, pelo menos aí esse mês, né? Esse mêsinho de julho, que tá apenas no começo aí, mas deve ser assim, né? Um sobe e desce nas temperaturas, mais lá pelo dia 17 em frente, que a gente vai ter, assim, né? Temperaturas bem, digamos, sem aquela amplitude térmica nenhuma. Aqui eu tava vendo, tem um dia aqui, vai ser um sábado, dia 18, a temperatura mínima vai ser de 15 graus e a máxima de 17. Então ali, ó, dois grauzinhos de amplitude térmica. É assim, bem diferente esse inverno que a gente tá vivenciando aí, né? Com o tal do El Niño já agindo. Estamos com 14,7 graus nesse momento, sensação térmica de 15 graus. E por aqui vamos começando o nosso Tarde Viva e também o mercado de ofertas, onde você aí de casa pode participar mandando pra gente mensagem no 99972-2564. E aí você pode divulgar aquilo que quer comercializar nesta segundona. Vamos que vamos, então, com as bandinhas do Sul tocando pra você até as 2 horas da tarde. A gente começa com banda Passarela. É ficar ou partir? Música.

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0: Ah, o refrão é fácil, né?
1: Tá mais na cara que barba. Meu radar tá funcionando. Enquanto
0: eu
1: já tô voltando. Tá mais na cara que barba.
0: Quê?
1: Meu radar.
0: E aí?
1: Enquanto você.
0: Eu
1: já.
0: Palmas pra vocês, Fortão!
2: Que maravilha, gente!

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1: E olha só, gente, no

0: Boa tarde.
1: Opa, boa tarde. Eu tenho uma casa para alugar aqui no, na entrada do Caravaggio. Tem dois quartos, sala e cozinha bem grande. Tem área, tem uma garagem. A casa é tudo fechada com tela em rota. E tô precisando alugar. De alguém saber, precisar de alguém que precisa, manda aqui. O telefone é 4691 158702. Obrigado.
0: Tá certo, 991-15-8702, para mais informações com o nosso ouvinte, 991-15-8702. Ah, nosso ouvinte aqui procura uma casa para alugar com garagem, com urgência, em qualquer bairro. Entre em contato pelo 999-42-4049. Procuro casa para alugar com garagem com urgência em qualquer bairro. 999-42-4049. Para mais informações, 999-42-4049. Agora 1h29 e a gente.

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3: 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Agora são 13 horas e 36 minutinhos. A gente toca Corpo e Alma, depois tem Terceira Dimensão e Musical Calmon.

0: do seu jeito com Calypso aqui na Selinalta. Agora são 13 horas e 48 minutos. A gente tem participação do ouvinte que manda mensagem de áudio. Boa tarde.
1: Boa tarde. Olha, eu tenho um triciclo novo. Eu comprei esse triciclo na loja e me usei bem pouquinho. Eu quero vender ele. Eu vendo ele, eu pego. Se a pessoa tiver ali um acordeão, uma coisa para brincar, nós brinquemos. E também, se tiver um carro, até uns 30 mil reais aí, o restante eu boto em dinheiro. A pessoa me liga no 984-22-3866. Fala com o Batista, eu mesmo. Obrigado e muito boa tarde.
0: Boa tarde para você também. 984-22-3866 para mais informações. 984-22-3866. Temos participação do ouvinte, manda mensagem de áudio. Boa tarde.
2: Olá, boa tarde, tudo bem? Eu tenho para venda aí um Jerico 4x4 reduzido com motor Agrale, motor M90 e no chassi de uma picape Willys. Tem a gabina junto. E também tem uns forrageiros usados para negócio. Tenho também um tratorito, aqueles a gasolina da Squarna. Também tem uma tração traseira de um caminhão para fazer alguma. Alguém quiser fazer uma carreta. Ele só está sem o diferencial, mas está tudo montado nele. Tem quatro pneus. Então tem tudo para venda isso daí. Preço bom. Me chama aí no 469-9915-2240. Obrigado por
0: Valeu,
2: enquanto.
0: Valeu, então, tá certo. Nosso ouvinte está no 99915-2240. Para informações, entre em contato pelo 469-9915-2240. Mais uma participação. Boa tarde.
3: Boa tarde, Karine. Tudo bem, minha amiga? E aí, tudo certo? Querida.
0: Oi.
3: Eu preciso comprar divisórias branca, ou pode ser o off-white, pode ser uma cor begezinha, tá? De preferência branca.
0: Uhum.
3: Aí é só me chamar nesse número mesmo do meu WhatsApp. Tá bom, amiga?
0: Tá
3: bom, beleza?
0: Amiga.
3: Daí a gente combina. Obrigadão, tá? Um beijo, fique com Deus.
0: Valeu.
3: Boa semana.
0: Valeu, pra você também. Um abraço aí pra Paulinha. É o 99902-3484. 99902-3484. Ela precisa comprar divisórias, de preferência brancas, né? Mas aí, se você tiver, de repente, de outra cor, entre em contato com a Paulinha para ela avaliar aí. 469-9902-3484 para mais detalhes. Agora são 13 horas e 51 minutinhos, 13h51, e a gente vai aqui com o intervalinho comercial agora. Isso, e na sequência tem mais músicas de banda para você.
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0: E pra gente seguir aqui com a programação, tem agora Grupo Momentos, Almas Gêmeas, 13h54.

0: Muito bem, Celina Alta, fechando aqui a programação do Mercado de Ofertas, a última participação, boa tarde.
1: Boa tarde, Karine. Karine, eu tenho um Fusca para venda, um Fusca ano 79, quatro pneus novos, tanque novo, eu revisei os freios dele, troquei a seta, toda a sinaleirinha novo. Esse fusqueria tem que restaurar a lata dele. Ele não é um fusca torto, não é um fusca que foi batido. É só lá a lata, aquela a pintura que pipocou. E fazer os estufamentos por dentro. Então, se alguém interessar para restaurar, tratar no 99905.
0: É o 99905-5997. Para informações, 99905-5997. Amanhã tem mais Mercado de Ofertas.
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0: Aí sim. São 2:04, 4 minutinhos agora.
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6: Que você está ligado, ligada aqui com a ZYO601, 88,3 MHz. Frequência modulada Rádio Selinalta, Pato Branco, sudoeste do Paraná. Estamos transmitindo diretamente de nossos estúdios na Rua Araribóia 1909, no Parque Santa Clara. É o Tarde Viva com você, nesse 6 de julho de 2026. Segue com chuva em Pato Branco e a temperatura nesse momento em nossos estúdios em 14 graus. A gente vai tocando agora as internacionais, depois nacionais, sertanejas, um pouquinho de tudo pra você aqui no nosso Tarde Viva. É a sua revista eletrônica na tarde da 88.

0: Tá aí, você ouviu Dream com John Lennon. A gente tocou também Gypsy Kings com Volare. Teve Johnny Rivers, Do You Wanna Dance. A gente tocou também Hathaway, What Is Love. E teve Depeche Mode com Just Can't Get Enough. Agora 2:27.
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2: Alegria contagiante na sua tarde, são 2h28, agora segue o tempo chovendo, né? Aqui em Pato Branco, tempo bem fechado, chuva caindo nesse momento e a previsão é de chuva para o dia todo e depois vem frio. Prepare os casacos para amanhã e depois de amanhã, hein? Muito frio para gente aqui. Vamos seguindo com o Dalto, muito estranho.

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6: Seguindo em frente, Rádio Selinalta com a programação do nosso Tarde Viva. Faltam 20 para as 3 agora. E a gente...

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6: É, isso aí, Tarde Viva, aqui na Rádio Selinalta. Estamos juntinhos de você com a nossa programação. E para fechar a hora aqui, a gente...

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6: Esportes. 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Copa do Mundo, após a eliminação do Brasil, a Copa evidentemente segue. Daqui a pouquinho, jogaço, Karine. Às 16h tem Portugal e Espanha pela Copa do Mundo de Futebol. À noite, teremos Estados Unidos e Bélgica, jogo às 21h. A Argentina joga amanhã à 13h contra o Egito e a Suíça joga amanhã contra a Colômbia, jogo às 17h pela Copa do Mundo de Futebol. O Pato Futsal jogou nesse final de semana em Campo Mourão e acabou vencendo pelo placar de 5-2. Primeira vitória do Pato Futsal fora de casa pela Liga Nacional. Nota triste, a lesão do Gleidson, mais uma vez agora tornozelo da perna esquerda. O jogador tá fora da temporada, vai passar por cirurgia, pelo menos 5 meses de recuperação. O Pato Futsal que está aguardando aí a autorização, né, a liberação para o Jonas e também o Darlan, recentemente contratados. E agora com a lesão do Gleidson, o Pato acelera aí a contratação de mais um fixo para agrupar o elenco desse ano de 2026. Mais informações daqui a pouco no Destaque e também no Panorama dos Esportes. Lembrando que hoje tem bate-bola na TV Serinalta a partir das 19h15. Aquele abraço, até mais.

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3: Muito bem, agora são 3h04, a gente já está aqui com a consagração de Nossa Senhora do Rosário do Rocio na ponta da agulha aqui. Só antes da gente rezar junto com os nossos padres aí, né, e fazer essa oração especial à Nossa Senhora, a gente tem aqui uma informação importante do Edson Onizer, que foi fazer a cobertura de um acidente agora há pouco. A gente até recebeu uma chamada aqui através da Selinalta, né, em nossos estúdios. O senhor aí mandou mensagem pra gente dizendo que tinha acabado de sofrer um acidente e que tinha envolvido aí 3 postes, né, num acidente. E imediatamente a gente encaminhou para a reportagem. Edson Onizer correu lá com essa chuvinha e traz aí então as informações, os detalhes agora pra gente lá no bairro Fraron. Foi esse acidente que aconteceu agora no início da tarde. É isso, Edson? Fala aí pra gente, boa tarde.
4: Rua Lídia Ultramar e tarde dessa segunda-feira, trabalho complexo aqui de retirada de destroços aqui, não é? De retirada e substituição de 3 postes na rua Lídia Ultramare. Tem 2 postes caídos, postes maiores e mais um pequeno ao lado do ponto de ônibus aqui. Veículo envolvido aqui, um Fiat Toro. Motorista, só bate um papinho aqui pra Selinalta. O senhor ligou na emissora em busca de socorro aí, em busca de um contato com a Copel, é isso?
5: Exatamente,
4: né?
5: Exatamente, é porque assim, ó, caiu o fio, né? E daí é perigoso, né?
4: Energizado, molhado o asfalto,
5: chovendo,
4: né?
5: E daí eu tentava ligar na Copel, não conseguia aqui, que eu lembrei da Selinalta, né? Falei, vou ligar na Selinalta.
4: E agora eles estão aqui, né? Foram chamados os representantes aqui de uma empresa terceirizada da Copel, mas ninguém ferido, o senhor não se machucou?
5: Não, graças a Deus, não.
4: Tudo, o senhor estava com a esposa nesse Fiat Toro?
5: Exatamente. Eu estava vindo lá, numa viagem bem longe.
4: Estava chegando em Pato Branco?
5: Chegando
4: em casa.
5: Sim. Já tive com a Camboriú.
4: E o que aconteceu aqui foi colisão contra esse poste mais próximo, é isso?
5: Foi ali.
4: E aí esse puxou a fiação, puxou os outros dois.
5: Exatamente. E daí eu falei assim, vou ligar pra Copel urgente, né, Edson?
4: Muito estrago no teu veículo aí ou não?
5: Não, só estragou o lateralzinho.
4: A parte lateral, frontal ali, né? E vocês não sofreram nada. Então que tudo se resolva.
5: Só o susto, né?
4: Só o susto e o incômodo que dá, né? Essa correria que dá, né?
5: Fazer o que, né, Edson? É da vida.
4: Mas ninguém se machucou, então...
5: Ninguém tá livre, né?
4: Ninguém tá livre. E se ninguém se machucou, tudo se resolve, né?
5: Tudo se resolve. Graças a Deus.
4: Obrigado por nos atender. Só o seu nome completo, vizinho?
5: Amém. Cecílio Gambetta.
4: Cecílio Gambetta, obrigado por nos atender. Então, estamos aqui na rua Lídia Ultramare, região do bairro Fraron, né? Na parte de baixo dessa rua. Essa rua começa aqui no Fraron, nessa região em que estamos, e ela vai terminar bem no alto aí. Ela termina mais ou menos no Parque Tecnológico, né? No Parque Tecnológico, bem na parte alta. No lado oposto aqui, o lado oposto é próximo já à cabeceira do aeroporto, né? Então, mais ou menos aqui nesse lado, próximo do aeroporto, essa colisão entre um Fiat Toro, que acabou quebrando um poste, e a fiação puxou o outro poste e ainda um menor aqui, um poste padrão. Então, tem 3 postes aqui quebrados por conta aí dessa colisão do veículo Fiat Toro, chegando de viagem, chegando em casa, colisão do carro contra esse poste aqui na região do bairro Fraron. Rua Martinello Lavezzo, cruzamento com Lídia Ultramare, mas os profissionais que fazem o trabalho terceirizado já estão aqui para fazer a sequência do atendimento e para que todos estejam em segurança também, porque afinal de contas chove, né? E aí sempre é uma preocupação com a rede energizada aqui, mas claro que nesse momento não oferece mais risco para ninguém aqui. Esse é o registro, então, colisão e três postes arrancados, um atendimento complexo nessa tarde de segunda-feira.
3: Tá certo, Edson Reiser. Olha só, né? A gente acabou recebendo chamado aqui e realmente, né, uma situação complexa aí. E o nosso amigo aí, o Cecílio, né, que infelizmente se envolveu nesse acidente, lembrou da Celinalta, entrou em contato conosco aqui. Até comentei para ele, com ele, que nós temos o nosso Thiago Tessaro, né, que tá em período de férias agora, e ele tem um contato muito direto com a Copel. E eu até falei para ele, meio agora o rapaz que cuida dessa parte aqui conosco tá de férias, mas mesmo assim a gente encaminhou aqui pro Edson Neiser, que foi lá, né, cobriu essa situação, e já fomos passando também para ele os contatos aí, né, do 0800 da Copel, telefone dos bombeiros também, né, já que os fios poderiam estar energizados com essa chuva, né, com a pista molhada, enfim, e deu tudo certo no final das contas, graças a Deus. Estavam viajando lá para Santa Catarina, voltando, chegando em casa, né, aconteceu esse episódio aí, infelizmente, que acabou gerando, né, esses transtornos em relação aos postes lá no bairro Fraron. Mas que bom que está tudo sendo resolvido e que não tiveram nenhum tipo de ferimento, né, ferimentos aí, o casal que se envolveu nesse acidente. Obrigada, Edson, valeu pela informação, e também um abraço aí para o seu Cecílio e a esposa, né, que passaram por esta situação hoje à tarde aí. 3:09, agora vamos para a consagração do Rocio.
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1: Louvado seja o nosso Senhor Jesus Cristo, para sempre seja louvado. Hoje é segunda-feira, dia 6 de julho, estamos aí começando uma nova semana e queremos vivê-la bem, viver com alegria, com esperança, com fé, confiança, esses valores que nos fazem acordar cedo, trabalhar, lutar, acreditar e seguir em frente. Que Nossa Senhora do Rocio nos ajude a nunca perdermos esse entusiasmo pela vida, pela missão, pelas coisas de Deus, para fazer esse mundo ser diferente. E vamos pedir dela a proteção, fazendo juntos nosso ato de consagração. Nossa Senhora do Rocio, Rainha do Céu e da Terra, Padroeira do Paraná, nós vos saudamos, refúgio dos necessitados, por vossas mãos intercessoras a misericórdia de Deus jamais faltou. Dai-nos a graça de sermos discípulos de Jesus na busca de vivermos a palavra de Deus. Transformai a nossa vida em um santuário de amor, onde Jesus seja o centro. Consagramo-nos a vós, cheios de confiança. Em vossas mãos renovamos as promessas do nosso batismo. Renunciamos a toda forma de egoísmo para vivermos e convivermos como irmãos. Mãe do Divino Orvalho, que cura e salva, com amor queremos propagar a vossa devoção. Nossa Senhora do Rocio, envolvei-nos em vosso manto de amor e proteção. Mergulhados nos mistérios da encarnação, morte e ressurreição de Jesus, conduzi a nossa vida para o coração de Deus na ação do Espírito Santo. Assim seja. Amém. Agora a bênção da água e dos objetos de devoção. Senhor Deus Todo-Poderoso, fonte e origem de toda a vida, abençoai esta água que vamos usar para pedir o perdão de nossos pecados e alcançar a proteção contra toda a doença. Concedei, ó Deus, que por vossa misericórdia jorrem sempre para nós as águas da salvação, para que possamos nos aproximar de vós com o coração puro e ficarmos livres de todo o perigo do corpo e da alma. Abençoai também, Senhor, os nossos objetos de devoção e artigos religiosos. Por Cristo nosso Senhor. Amém. O Senhor esteja convosco, Ele está no meio de nós. Desça sobre você, sobre a sua casa, a bênção de Deus Todo-Poderoso. Pai, Filho e Espírito Santo. Amém. Um grande abraço e fique com Deus.
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Mãe querida, mostra-te sempre nossa mãe. Toma nossa mão, guia-nos ao Pai e torna-nos irmãos. Dá-nos, mãe,

0: Deus abençoe vocês, Ney e Nando.
1: Obrigado, Padre Antônio Maria, por nos dar a alegria desse momento tão especial.
0: Imagine, eu é que agradeço. Para mim foi uma honra muito grande. Que Nossa Senhora cubra vocês com seu manto.
1: Amém.
0: Amém.
2: Amém.
0: E a todos aqueles que vão ouvir essa canção.
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gostaria que você lembrasse o dia que Jesus passou pela barca da sua vida. Sem dúvida alguma, esse foi o dia mais feliz, o dia que estávamos vivendo uma outra vida. E Ele passou por nós.

0: 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Agora são 3:26. É o Tarde Viva até as 4.
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2: Novas informações da Feijoada do Bem. Na 8ª edição, realizada no último sábado aqui em Pato Branco, os kits entregues junto à Sociedade Rural, a Unimed Pato Branco e outras 7 cooperativas promoveram esse evento beneficente. São cooperativas de vários ramos, saúde, crédito, também do ramo agropecuário. Nós acompanhamos essa movimentação e muita gente levou mais de um kit.
3: João Mioto, opa. 5 kits carregados no porta-malas, hein, Mioto? Ah, é isso mesmo, é?
4: Com certeza, a gente fica feliz de ver essa integração entre as cooperativas, que é um trabalho mútuo entre eles para ajudar essas entidades. E a nossa parte é, felizmente, vir comprar, a gente reuniu um grupo de amigos aí e compramos 5 kits, né, para participar e para a gente já almoçar junto.
3: Vou te liberar aqui para não esfriar a feijoada, valeu? Você não ficou nem um minuto na fila aqui, foi rápido.
4: Demorei mais para dar entrevista.
3: Então vai lá, aproveita. Um abraço, valeu. Graziele Vinques, obrigado por nos atender, também envolvida. E aí, o que dizer dessa edição, as impressões até agora?
5: Então, Edson, tá bem bacana a participação da população. Para nós da Unimed Pato Branco, é uma alegria estar participando mais uma edição, né, desta Feijoada do Bem, que tem um cunho social incrível, e para nós é uma grande alegria estar integrando e poder ajudar a comunidade. Agradecemos de antemão todas as pessoas que adquiriram o seu kit. Com certeza foi preparado com muito carinho, com muito amor, já é tradicional. As pessoas estão ajudando também. Para nós é uma grande alegria.
2: Informações da Feijoada do Bem, Unimed Pato Branco e outras 7 cooperativas com atuação em Pato Branco. Ouvimos também aí a Graziele Vinques, uma das

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3: Vamos seguindo com você no Tarde Viva. 3:30, 3:30 agora. Excelente semana pra você. A gente vai tocando Maiara e Maraíza. Medo Bobo.

0: Oi. Aí, Robson Moura e Lino Cris com Vem Dançar com Tudo aqui na Celina Alta, é a música da novela, né? Antes teve Luan Santana com Luísa Sonza, Coração Cigano, e a gente tocou também Maiara e Maraíza com Medo Bobo. Agora são 3:39, valeu você que tá aí com o radinho ligado aqui na Celina Alta.
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0: Vamos ouvir o AGP com sambinha gostoso de todas as formas. Depois tem Alcione.

0: É, a Sione que tomou um sufoco, né? Aí no final de semana ela estava se apresentando em um evento, né? E de repente ela meio que escorregou, meio que deu uma queda, né? Caiu, foi levantada imediatamente pelas pessoas que estavam ali próximas a ela no palco, né? E graças a Deus não teve nada não se feriu, graças a Deus não foi nada demais, né? Poderia ser, de repente, um desmaio ou algo do tipo, mas apenas ela desequilibrou e deu uma caída, caiu um tombaço, né? A Alcione, coitadinha. Ela já tem uma idade avançada, diz que tem problemas na coluna também, já passou por cirurgias, cantou por muito tempo sentada, né, nos palcos, aí enquanto se recuperava dessa cirurgia e teve essa queda, né? Mas, ao que tudo indica aí, ela até gravou um vídeo nas redes sociais, dizendo que ela está bem, que está forte, que apenas foi um episódio ali, né, momentâneo, mas que está bem de saúde, graças a Deus, o nosso patrimônio da música popular brasileira, do pagode, do samba, pagode não, samba, né, que essa é samba raiz mesmo, Alcione, e a gente ama demais, e claro que todos os fãs ficaram preocupados, né, com a Alcione e esse episódio que aconteceu aí nos últimos dias em que ela teve essa queda num palco, mas está bem, graças a Deus, a nossa marrom Alcione. Agora 9 minutinhos, faltando para as 4 horas da tarde, só a título de curiosidade, já que a gente tocou, né, a música da Alcione aqui na nossa programação. 3h51.
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0: Aí sim. Se liga aí, garotinho, garotinha, 9, faltando para as 4.
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0: Muito bem, agora são 3h54, a gente toca Vanessa da Mata.

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1: Olá, ouvinte Selinalta. Você sabia que a Islândia é um país com 370 mil habitantes? Por lá, as relações consanguíneas, isto é, entre pessoas da mesma família, são um grande problema. Tanto que existe um livro chamado Islendingabók, que contém informações sobre as famílias de islandeses nascidos no país nos últimos 1.200 anos. Além disso, mais recentemente foi criado um aplicativo de namoro que ajuda as pessoas a evitar relacionamentos com familiares mais próximos. 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
2: Muito bem, faltam 2 minutinhos agora para as 16h. Vou me despedindo de você hoje, agradecendo pela audiência, pela sintonia, pela companhia. A gente se fala novamente amanhã e vem aí na sequência, né? O Juliano Mitrucci, com essas são as preferidas. Fiquem muito bem acompanhados, um grande abraço para vocês, tudo de bom e até amanhã. Luana Prado, com Escrito nas Estrelas.

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0: gente, boa tarde, tudo bem, tudo em ordem, mais ou menos, pois é, né, dia após a eliminação ainda do Brasil da Copa, não se fala em outra coisa, né, todo mundo meio com raiva, aquela coisa, tal e coisa, coisa e tal, mas enfim, né, não podemos se estressar muito, já tá passando a raiva. É, já tá indo para outros campos.
1: Estão soltando foguete, Manon dos nossos. Que raiva que dá.
0: Que raiva que dá, né, compadre? Fazer o que, né? Vamos lá, vamos em frente. Começando mais uma semana com chuva aqui no Sudoeste. Vamos lá, vamos sertanejizar essa sua tarde. Você que chega mais aí, hein? Chega mais. Vem para cá. Pra gente fazer uma tarde bem gostosa, sertaneja. Já pode positivar aí no WhatsApp da Selinata, tá? 99972-2564. Tô pegando positivos aqui. Mandando aquele super alusão pra quem tá curtindo a gente. 15 graus a temperatura. Sertanejo modo chifre no asfalto. Aqui na Selinata, a partir de agora, são 4 horas e 6 minutos. Boa tarde. Acordando uma com o Maurício Mauri aqui, lembra? Você.

0: 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Do Taúan de Praga.
1: E eu tô com meu cachorro aqui, eu vou soltar, não sei.

0: Quem tá pegando aí que eu não acompanhei hoje? Acordei agora.
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0: Muito bem, toneladas de paixão, é pesado, hein, meu irmão? É pesadinho, pesadinho, pesadinho, hein? Toneladas. A versão aí de Eduardo Costa, ouvimos Maurício e Mauri, Paixão ou Loucura. As melhores, hein? As sertanejas que você recorda com a gente. Ali, sertanejo médio, a gente caminha por aí, né? Aqui no Essas São as Preferidas. São 4 horas e 13 minutos. Vai positivando aí. Já vou ver quem tá comigo nessa tarde chuvosa de segunda-feira. Quem tá curtindo a Selinalta por aí, tá bom? 99972-2564. Manda um áudiozinho curto, manda um textinho. Ou no corre aí, eu sei que o pessoal tá no corre de uma segunda-feira aí na rodagem, né? Trabalhando, ajeitando as coisas em casa, no trabalho, no carro. Então só um positivo já tá legal, hein? Já copiou aqui a sua audiência e tá valendo, valeu? Maravilha. 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
0: Aê, animar essa tarde aí. Certa feita um acidente aconteceu. Por quê? Hã?

0: Da...
1: O Mariano tá louco.
0: Ó, oh, o pessoal sabe dessa, hein? Seu Joacir Gonçalves, você lembrou, né?
2: Ah. Foi assim que aconteceu.
0: O Antônio Jurkiewicz também é dessa época, né?
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0: Dona Inês também lembrou dessa. É boa, né? Boa.

0: Saudade do sol, né? Saudade do sol. Salete Biglioranza lembrou também.
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0: Dete Rusa, oi, Dete!

0: Dona Liana também lembrou dessa. E sim, tá dizendo aqui a minha amiga, o meu amigo Moacir. Bom demais, né, pessoal? Bom demais recordar esse tipo de música aí, ó.
1: Hã? Ah, eu entendi, mas só que não entendo nada. Mas a tia entendeu, tá? Beijo.
0: Beijo, tia. Ah, é só uma loucuragem que me deu aqui.
2: Chama a mamãe, o pai tá louco.
0: O pai tá meio louco, ó, que é bastante serviço aqui na empresa.
3: Isso, né? É de tanto trabalhar, ó, meu. É. Trabalho que nem louco,
0: ó, me dá umas loucuras na gente aqui, né?

0: Olha aqui, ó, meu amigo Jorge Martins está positivando. Boa semana, Jorge. Será que sai algum frete com chuva aí, meu irmão? Ah. Orestes Pagroncelli está positivando, né? Valeu. Grande Batista aí da van, já mandando aqui a foto do rádio do carro aí, da van, sintonizado, radiando na Serinal. Ô, oh, maravilha. Boa semana de trabalho aí, tá bom? Claudir Domingos Tessaro. Esse é o Claudir. Obrigado pelo positivo, hein? Para ter o meu amor. Boa tarde, todos na escuta do seu programa. Queria pedir uma música de Rick Renner, Só Penso em Você, para meu esposo Ângelo, sua esposa Marisa. Legal, vamos buscar essa música aí, tá bom, Marisa? Boa semana, minha amigona. Dona Hilda passando por aqui, deixando um positivo. Meu amigo José Branco também. Meu amigo Valmir Caruz lá em Palmas, tá todo mundo ligado. Oi, Analice! Analice tá com a gente também, ligadona aqui na Serinalta, e isso é muito bom! 4h22! Chove lá fora! E aqui dentro, tempestade de paixão. Uma boa tarde pra você!
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0: aquela paixão danada.
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0: Maravilha de música ainda de guarda pela ouvinte, né? Só pensando em você. De corpo maridão. Aí, Ângelo, tá com moral. Isso aí, Marisa. Valeu. Outra lindona aí, milionária José Rico. Tempestade de paixão aqui na Celina.
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0: Tá bom. 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É o climinha bom, 15 graus em Pato Branco, chuvinha calma aqui na região sudoeste.
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0: Bom, já volto com a sequência aí do programa Sertanejão, que toma conta da região.
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0: Vai, Crosbeck.
12: Você é sem vergonha, fia. Amanhã você vai me pagar. Você vai ver uma coisa.

0: acalma, tia. Tu tá muito nervosa, tia. Se acalma, o que que aconteceu? Piazada tá nervosa hoje, hein?
1: Vou devolver o dinheiro da caixeta, Piazada.
0: Ah, teve baralhinho? Teve baralhinho no final de semana? Eu, quando jogo, não perco. Eu jogo pra ganhar. Pra ganhar.
1: Pare de mentir um pouco, homem.
0: Não lembro a vez que eu perdi no baralho. Eu só ganho.
1: Pare, hein? Homem, você não é tudo isso. Menos.
0: Mais gente positivando. Aí, meu amigo Colorado, meu amigo Marco Aurélio da Silva, um abraço. Obrigado pelo positivo. Bastante gente diferente hoje ouvindo o programa, que legal. Marionice Goidert, obrigado pelo positivo. Silei Potrats, essa é uma ouvinte mais fiel, mais frequente, participa aqui. Dona Lourdes também, está sempre participando lá de Itapejara, valeu, Dona Lourdes. Luiz Lefchak, alô Luiz, obrigado aí pelo positivo, hein? Meu amigo Pedro Borges, trabalhando com as Anjolines aí, maravilha. Pedro, me chama no particular aí, preciso pedir uma Anjoline contigo aí, tá bom, meu irmão? Pede aí. Chama aí. Áudiozinho, oi.
2: Obrigado, já achei a farmácia aqui. Muito obrigada, já me disseram o preço.
0: Ah, Yara. Ela pediu o telefone da farmácia ali, né, que tava anunciando. Ah, muito bem, muito bom. Mais gente por aqui, meu amigo Pedro Baú. Abraço, boa semana. Que legal. Áudio.
3: Ô, Mitrute, boa Epa. Tarde, como é que tamo?
0: Tamo bem.
3: Toca uma Fátima Leão aí pra nós, hein?
0: Fátima Leão, careca gosta, né? Vamos procurar aqui. Obrigado pela foto. Foto do rádio do carro sintonizado nos 88,3. Meu amigo Paulo, obrigado aí pela foto, pela mensagem. Meu amigo Adão, também ligado na programação da tarde da Selinalta.
4: O pai tá bêbado.
0: Deixa ele aí, deixa ele quietinho. Vamos ouvir música.
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0: Deixa que chova, que a gente toca música na tarde. Zezé de Camargo e Luciano.
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0: tinha até tirado o grupo.
1: Mas foi vento essa noite, cara, vento forte. Tu vê que eu fiquei sem água hoje de manhã. Eu pensei, bom, derrubou a caixa. Tem uma caixa ali atrás. Ele viu o vento, fechou o registro.
2: Olha,
1: esse
2: aí,
1: vento
2: aí
1: não foi nada. Fechar o registro, esse aí foi fraquinho. Lá na chácara do meu pai, arredou o poço do lugar, uns 4 metros.
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0: Sétima Leão com o Felipe Falcão. Que legal, hein? De 2007. Vai por aí. Ouvimos também Zezé de Camargo e Luciano da Boca pra Fora. Aqui na Tarde Sertaneja da Serinalta. 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
3: A marmita em cima da cama, de vez em quando dá uma garfiada, boné virado pra trás, antena batendo na gabina e o pau torando trabalhar. Não tem o que fazer.
4: E aí, Crosbeck? Chegou a encomenda aí, Crosbeck? Chegou! Opa! Agora sim! Entrega foi rapidinha! Deu tudo certo! Maravilha, Kranzebeck! Você tava me falando fazia tempo, né? Chegou! Chegou a encomenda! Veio rapidinho, né? Veio rapidinho ali pelo... Pediu na internet, né? Pediu na internet. Que... Olha que legal! O que, que é esse aí, Crosbeck? Me explica aí, Crosbeck.
5: Quero agradecer a duas pessoas hoje. Um rapaz que perdeu o pênalti e o pessoal da transportadora. Opa. Era pra ter me entregue essas camisas há 10 dias atrás, vieram me entregar hoje cedo. Passa aqui pra pegar uma camiseta. Eu tenho 7.200.
6: Que eu peguei um empréstimo novo da mamãe pra comprar, pra vender. 7.200 camisetas eu comprei, tem 15 dias, o cara veio entregar hoje. Obrigado. O outro que perdeu o pênalti também eu lhe agradeço. Ah, dois filhos. Olha.
4: Ah, 7.200 camisas da seleção brasileira. Vai fazer o quê aí? Ai, meu amigo Paulo. Crosbeck, aí não dá, né, Crosbeck? Chegou um pouquinho tarde, né?
7: Verdade, é bem louco, né? Queria ser um machão. Ah, mas as consequências é complicado, né?
4: Foi lá e carcou empréstimo, amigo. Carcou empréstimo, nome da mãe. 7.200 camisetas do Brasil, amigo. Tudo amarelinha. Se oferecer uma camiseta dessa pra alguém, o cara te pula, Crosbeck. Ele te pula, Crosbeck. Prejuízo dá certo aí. Ou na próxima Copa, se durar, né? É, Crosbeck, negócio ruim.
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0: da versão diferente aí da toalha molhada, né? Com Christian Ralph aqui na sua Selinal Tapato Branco. Já as últimas chegando aí, seguidinho destaque esportivo. 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A gente volta já já.
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0: Vamos nessa, moçada! Agora 4 horas e 57 minutos. Estarei com destaque esportivo também nesse período de férias da moçada aí, né? Tiago Terceiro, boas férias. 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Muito bem, jogos em andamento aqui pela Copa do Mundo. Aliás, jogo, né? Em andamento aqui pela Copa do Mundo. É um jogaço, estamos acompanhando aí Portugal e Espanha. Placar ainda em 0-0, tá? Acabou já o primeiro tempo. 0-0. Hoje à noite tem Estados Unidos e Bélgica. O jogo da Argentina ficou para amanhã. Amanhã às 13 horas contra o Egito. Não deu pro Brasil, né? Não deu pro Brasil. O time do Ancelotti caiu nas oitavas de final, perdeu por 2-1 ontem, como vocês já devem saber. O Brasil em 2022 havia caído nas quartas de final, em 2018 caiu nas quartas, em 2014, Copa do Brasil inclusive, né, caiu na semi, em 2010 caiu nas quartas de final. Em 2006 caiu nas quartas de final e em 2002 foi campeão, né? Então, pior desempenho desde o título de 2002, o Brasil então caído nas oitavas de final agora em 2026. Mais esportes da Selinalta no Panorama às 18h20, falar mais da vitória do Pato na Liga Nacional lá em Campo Mourão ontem. E hoje o novo contratado do Pato, o pivô Jonas, estará no programa Bate Bola na TV Selinalta. Então é só você ficar ligado.
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8: Já estamos no corre, né, Pia?
0: Todo mundo no corre de uma segunda-feira chuvosa. Boa tarde, minha amiga Clementina. Obrigado pelo positivo. Meu amigo Farias, aí do Lavacar, também ligado na programação. Um abraço para minha amiga Salete. Deixa eu ver um áudio aqui do meu amigo Adair. O que você mandou aqui, Adair?
9: Se chover, vou tomar um gole hoje. Ó, garondinho.
0: Boa, boa, mais ou menos assim, ó.
10: Se chover, vamos tomar uns gole hoje ou não? É. Ó, garondinho.

0: Muito bem, amor de primavera, de Paulo e Paulino, fechando. A hora mais sertaneja do rádio por aqui, modo chifre no asfalto, volta amanhã, viu? Para os pessoal de plantão aí, volta amanhã, volta amanhã. Às 4, tá certo? Encontro marcado. Na sequência, está chegando aí o Mitro Tchê, música gaúcha no seu fim de tarde, a partir de agora aqui na Serinalta. Valeu, gente? Uma ótima semana, tudo de bom, aquele abraço e até amanhã. Tchau!
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0: Buenas! Alô, gauchada amiga de todas as querências! Chove de cachorro beber água em pé, né? E nós estamos aqui pro lado de dentro do rancho, aqui, ó. Já agarrado num pulungo, né? Matando, tomando uma bagualando no chimarrão. E pra toda a querência aqui do alto do Parque Santa Clara, está chegando o gauchão da tarde aí, tchê!
1: Cheiroso,
0: que nem mão de barbeiro, tamo chegando aqui pela Selinal Tacumã. Quebra a costela do Mitrutinho aqui, ó. De duas voltas e meia, pra você que estava esperando. E pra você que não tava nem desconfiado, nós estamos chegando pra tentar alegrar o seu fim de tarde aí, apesar da chuva, semana com chuva, parece que começa meio preguiçosa, né, tchê? Ai, barilhão.
1: Tá chegando o gauchão, tá chegando o gauchão.
0: Vamos que vamos até as 18h20, levando o melhor da música gaúcha. O Brasil perdeu, quem assistiu, assistiu, quem não assistiu, não sofreu, né?
2: Mas olha que beleza, eu já não perdi nada, ó.
0: Ah, não assistiu o jogo, aí não perdeu nada, né? Não perdeu nada, não assistiu o jogo, né? Bom, a fila de gaiteiro, nossa, né? Os gaiteiros tudo molhado, chegando pra se apresentar aqui no programa, rapaz. Molhado, uma barbaridade, com os ponchos velho embarrado e arrastando no chão, né? É, barbaridade, tipo, que bagunça, hein? Mas enfim, a fila de gaiteiro é grande, hein? Tá como daqui lá no bairro São Cristóvão, mais ou menos, né? A fila de gaiteiro que tá chegando pra se apresentar aqui no
3: bairro. Pare de mentir um pouco, homem.
0: Já estão virando a chave, ó. Já estão virando a chave aqui da música sertaneja pra música gaúcha. É, aqui na Seminalta não tem gregre pra dizer Gregório, né, tia? Aqui é marca laguala e cunhura, uma atrás da outra. O gaiteiro? A gaiteira ia tocar primeiro. Ah, com o Bardo Marinês Siqueira? Olha, tocar primeiro então, tia.

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6: 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Caindo a temperatura, hein, gente? 12 graus. 12 graus no Pago Gaiteiro, velho. 17:22, já o Coutinho esclarece pra nós como é que fica o tempo, né, tchê? Ah, já o Coutinho vai trazer a previsão do tempo pra nós aí. 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A tarde, Vitor Tchê, manda uma música. Casamos e separamos. Manda um abraço pro Cauã e pro Regis. Alô, Cauãzinho, teve aqui na rádio, né, dias atrás, conhecendo aqui o compadre Vitor Tchê. É daqui que nós comandamos, né? E essa marca eu vou dar uma campeada, que casamos e separamos. Vamos ver se eu localizo aqui, tchê. Abraço, Regis. Parceria aí do Regis, nosso goleiro de plantão, né, tchê? Dona Linda aí pedindo lembranças com o Porca Véia, querida. Um abraço, Dona Linda. Boa semana, viu? Não tá fácil essa chuva aí, né? Lembranças daqui a pouco com Porca Véia. Mais pedidos aqui no zap da Serinalta 99972-2564.
7: Alô, Mitrutti. Buenos tardes, tudo tranquilo?
6: Tudo.
7: Uma chuvinha calma, né? Que coisa boa, né?
6: É.
7: Quero pedir uma música pra ti aí,
6: Mitrutti.
7: Do saudoso Zé Mendes. Uhum. Hoje é gravado aí pro Carlos Magrão.
6: Uhum.
7: As coisas do meu rincão, na voz do Carlos Magrão, e feito. Ensinei o Chiru a tocar gaita e ele aprendeu mais ou menos, sabe? Diga assim, você não me minta mais com uns 10 anos, né? Valeu, Mitro. Tamo mateando e te escutando, e feito. Até mais.
6: Que maravilha! Um abraço, obrigado pela mensagem aí, seu Altair de Domênico. Aí das bandas do Passo da Ilha, as coisas do meu rincão, gaiteiro, na voz de Oswaldir e Carlos Magrão, nas vozes.

0: lembranças, pedido da dona Linda Rir, Porca Véia, uma versão um pouco mais antiga aí, né? Bonita também, nosso amigo Porca Véia, saudoso Porca Véia, tivemos também o Oswaldir e Carlos Magrão. Outra pedida pelo ouvinte, as coisas do meu rincão. São 17 horas e 33 minutos na Serinalta. 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Agora 17:34, notas de falecimento. Funerária Nossa Senhora Aparecida, juntamente com a família Marcondes, comunica com pesar a parentes e amigos o falecimento de Herta Irena Marcondes, cujo corpo está sendo velado na Capela Nossa Senhora Aparecida. Às 10 horas e 15 minutos de amanhã, dia 7, será realizada a celebração de corpo presente no local do velório. Logo após o cortejo fúnebre, seguirá para o cemitério Bortote, onde dar-se-á o sepultamento. Notificamos o falecimento de Herta Irena Marcondes. As famílias enlutadas, as nossas sinceras condolências.
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17:37. 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Meu amigo Moreno, dá uma olhada nas pilchas dos guri ontem no Carretiano, o Pitoco e o Nene. Gostei, meu amigo. Vamos tocar Erlon Pericles, já já. E Elton Saldanha, amigos do tempo antigo.

Alô, meu amigo Antônio Valcarengue, de orelha em pé, escutando o programa aí, coisa boa. Então, cê vamos, gaiteiro. Amigos do tempo antigo, gravação de 2020 do Aaron Pericles e Elton Saldanha, essa marca é lindaça.

0: tem que dar valor para os amigos, meu amigo Moreno, ainda mais aqueles do tempo antigo, né, tchê? É, ouvimos aí Erlon Pericles e Elton Saldanha, aqui na programação da Selinalta, 17h44.
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0: Segura aí, meus amigos da Coplanta, já vão dar o recado. Deixa eu só pegar o Coutinho aqui, então. Como é que segue o tempo com chuva, meu amigo Coutinho? Temperatura caindo, como é que seguimos, hein? Boa tarde e noite.
3: Boa tarde. É, o tempo segue frio na região, alguma chuva, alguma garoa, algum nevoeiro e temperatura já na casa aí dos 8, 10 graus caindo. Mantém a tendência de tempo bom na terça, frio de manhã, entre 2, 3 graus, talvez até menos. Talvez não tenha geada de manhã, mas à noite, por causa do nevoeiro. Mantém a tendência de tempo bom com sol boa parte do dia. Perspectiva de tempo bom na quarta, chegando perto de zero negativo em alguns pontos da cidade, com geada, e ameno à tarde. Quinta e sexta também, frio de manhã, alguma geada isolada na quinta e menor chance na sexta. E à tarde, um pouco mais agradável. Volta a ter chance de chuva na sexta à tarde ou sábado. Da Climatel, Ronaldo Coutinho.
0: Obrigado, seu Coutinho. A temperatura nesse momento em Pato Branco, 11 graus.
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0: Bueno, estamos de volta aqui na Selinalta com o Raízes no Rádio. 17h47. Abraço, meu amigo Melo aí da Melo Eventos. 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Próximo domingo, encontro marcado lá na comunidade São Caetano. Almoço com matinezão daqueles bons de antigamente, né, tchê?
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0: Um abraço, meu amigo Everton, aí de Vitorino. Oi, Truchê, buenas. Bora pra casa tomar aquele mate com a patroa. Ah, isso é muito bom. Que maravilha. Um abraço, pessoal, da comunidade. É... Caçador Vitorino, vindo a gente, comunidade vitorinense, o nosso abraço todo especial, né? E os torresmos ficaram bons, piazinho. Me traga uma porção só pra eu ver se vocês acertaram o torresmo, né?
9: Olha ele aí, ó.
0: Os temperos e tal. E a terra que é lugar de alegria, Gaitê!

0: beleza? Tranco Serrano, bacana, minha terra que é lugar de alegria. Meu amigo Everton tá dizendo que a carneação tem que ficar para outro dia, diz que o ajudante não pôde ir. Ah, ajeita no horário que eu vou te ajudar aí, tchê. Eu vou te ajudar nessa carneação, vai ficar especial, meu amigo.
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0: Aquele abraço, jantar da amiga, chegando, se ligando com a Sirinalta. Aqui o Raízes no rádio até as 18h20.
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0: 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Alô, meu amigo Olímpio Cividini Férreo. De Lu gosta dessa marca, né? Na mesa de um bar. Mas que tal? João de Almeida Neto. Alô, dona Neuza. Seu Nelito Lorenzetti lá da mecânica. Autopeças da Lorenzetti. Também gosta do programa da tarde. Trabalha tudo certinho, já em casa, ouvindo a gente. Um abraço.

Você acompanha a seguir a oração do Ângelus, um momento especial de fé, silêncio e encontro com Deus. Inspirados pelo Sim de Maria, renovemos nossa confiança no Senhor e entreguemos a Ele nossas intenções e nossa vida.

0: O anjo do Senhor anunciou a Maria,
1: e ela concebeu do Espírito Santo.
0: Ave Maria, cheia de graça, o Senhor é convosco. Bendita sois vós entre as mulheres, e bendito é o fruto do vosso ventre, Jesus.
1: Santa Maria, Mãe de Deus, rogai por nós, pecadores, agora e na hora de nossa morte. Amém.
0: Eis aqui a serva do Senhor.
1: Faça-se em mim segundo a vossa palavra.
0: Ave Maria, cheia de graça, o Senhor é convosco. Bendita sois vós entre as mulheres, e bendito é o fruto do vosso ventre, Jesus.
1: Santa Maria, Mãe de Deus, rogai por nós, pecadores, agora e na hora de nossa morte. Amém.
0: E o Verbo se fez carne
1: e habitou entre nós.
0: Ave Maria, cheia de graça, o Senhor é convosco. Bendita sois vós entre as mulheres, e bendito é o fruto do vosso ventre, Jesus.
1: Santa Maria, Mãe de Deus, rogai por nós, pecadores, agora e na hora de nossa morte. Amém.
0: Rogai por nós, Santa Mãe de Deus,
1: para que sejamos dignos das promessas de Cristo.
0: Derramai, ó Deus, a vossa graça em nossos corações, para que, conhecendo pela mensagem do anjo a encarnação do vosso Filho, cheguemos por sua paixão e cruz à glória da ressurreição. Por Cristo nosso Senhor.
1: Amém.
0: Glória ao Pai, ao Filho e ao Espírito Santo.
1: Como era no princípio, agora e sempre. Amém.
0: Glória ao Pai, ao Filho e ao Espírito Santo.
1: Como era no princípio, agora e sempre. Amém.
0: Glória ao Pai, ao Filho e ao Espírito Santo.
1: Como era no princípio, agora e sempre.

0: Você acompanhou conosco a oração do Ângelus. Que a bênção de Deus, pela intercessão da bem-aventurada Virgem Maria, permaneça sobre você, sua família e todas as suas intenções. Continue em nossa companhia e siga vivendo este dia com fé, esperança e paz. 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

0: 18 horas e 7 minutos, 18 e 7, temperatura de 11 graus aqui no Parque Santa Clara. Terminou há pouco mais uma partida aí pelas eliminatórias, no mata-mata da Copa do Mundo. E aí, quem segue? Quem fica? Portugal? Espanha? Segue a Espanha! Com gol de Merino nos acréscimos do segundo tempo. Olha só, seleção espanhola venceu Portugal por 1-0. Jogo acabou há pouco e avançou às quartas de final da Copa do Mundo. Classificado, o país agora aguarda o vencedor do duelo entre Estados Unidos e Bélgica. Deu Espanha, deu Espanha, deu Espanha. Copa do Mundo segue então, hoje às 21h, Estados Unidos e Bélgica. Amanhã, o jogo da Argentina, à 1h, contra o Egito. Brasil fora da Copa, Pato Futsal venceu. Primeira partida fora da Liga Nacional, daqui a pouco mais informações no Panorama dos Esportes. Hoje também tem bate-bola na TV Serinalta. Jonas, pivô contratado pelo Pato, é o convidado no programa de hoje. Acompanhe logo mais o bate-bola também na TV Serinalta às 19h15. Casa Branca produziu dossiê contra Klaus para reverter suspensão de Balogun. Essa foi boa, né? O presidente Trump tentando suspender um cartão, tentando tirar a suspensão do Balogun. Pedido de Trump por caso Balogun gera tempestade política. O governo autoriza concursos na Receita Federal e Banco Central. São 316 vagas. Renato Freitas, do PT, tem prerrogativas suspensas por 30 dias. Deputado aí do estado do Paraná. Combustível do Paraná pode ter queda nos próximos meses. Tomara, né? Aqui na região, lamentável, né? Identificada a criança que morreu após carro da família cair em ponte. Sofia Aparecida Kublinski Lauhert. Criança tinha 6 anos, acidente lá em Rio Bonito do Iguaçu, o carro da família caiu dentro de um rio. Uma das notícias esportivas que chamou atenção também nesta segunda-feira. Avião cai em praia de Navegantes. A aeronave de pequeno porte caiu na restinga da praia de Navegantes na tarde desta segunda-feira, no norte de Santa Catarina. Dois homens no avião que foram socorridos em estado grave não tiveram os nomes divulgados. Agora são 18 horas e 10 minutos. 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
0: 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Agora 18h11 na Selinalta.

0: Querência amada, Teixeirinha, aqui na sua Selinalta, Pato Branco. Vamos em frente, meu amigo gaiteiro, vamos em frente aqui. 18 horas e 15 minutos. 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
0: Então vamos, seu Nogueira, com a última. Cavalo tostado no Porca Véia. Abraço, seu José. Ouvindo a gente lá no Empossado, em Dois Vizinhos. Audiência regional da Selinalta. Aquele abraço.

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muito boa noite. São 18 horas e 26 minutos, 18 e 26. 11 graus a temperatura em Pato Branco. Está no ar o Panorama dos Esportes, segunda edição, aqui pela Selinalta. Excepcionalmente, nos próximos dias, o programa será apresentado pelo Juliano Mitrucci durante as férias aí do Thiago Tessaro. Estamos chegando. Copa do Mundo, Portugal eliminado. Cristiano Ronaldo vai encerrar sua carreira agora sim, né, Cristiano? Sem Copa do Mundo. Portugal foi batida no final, nos acréscimos do segundo tempo, 1-0, e está na próxima fase da Copa do Mundo. Aguardando adversário aí de Estados Unidos e Bélgica, jogo será hoje à noite, às 9 horas. Partida aí pela Copa do Mundo. Daqui a pouquinho no panorama também a repercussão da eliminação do Brasil. O pitaco do Vilmo Bataglin, já já aqui no Panorama dos Esportes. Quentaço aí nesta segunda-feira. Hoje também tem bate-bola na TV Selinalta. Tem um novo contratado no Pato Futsal, estará no programa. Pivô Jonas, confirmado, estará no bate-bola hoje à noite pela TV Selinalta. 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Falando em Pato Futsal, notícia quentinha, hein? O Pato anunciou o terceiro contratado para a temporada, hein? Nessa linha, né, de novos contratados. Depois do Pedro Carioca, teve mais dois. A gente vai comentar daqui a pouquinho. O terceiro foi oficializado agora à tarde pelo Pato Futsal. Vamos falar já já aqui no Panorama dos Esportes. Fique ligado. 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É, meus amigos, o Pato Futsal venceu a primeira fora de casa na Liga Nacional de Futsal. Já já o Tição vai analisar aí o jogo do Pato, a vitória fora de casa no Panorama. O Pato subiu para a 7ª colocação após os resultados da 11ª rodada até aqui na Liga Nacional. Hoje fechando a rodada às 9 da noite, aliás, mesmo horário aí do jogo, né? Da Copa do Mundo, Santo André e Jeque fechando a 11ª rodada da Liga Nacional de Futsal. 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E Delfonso Trombeta e equipe. O jogo da Selna Silva ficou para amanhã, hein? Amanhã às 20 horas contra o Joaçaba. Nota triste na vitória do Pato Futsal lá em Campo Mourão, a lesão do Gleidson. Ô, Gleidson, que luta, hein? Mas não teve nada a ver com aquela lesão que tirou o Gleidson na temporada passada. Dessa vez na outra perna, no tornozelo esquerdo do Gleidson. As últimas informações do atleta do Pato Futsal, que passou por cirurgia agora à tarde. Doutor Ednilson Betiol fala no programa. Como é que foi a cirurgia do Gleidson? Gleidson está fora dessa

0: ligado. O programa tá super interessante, tá quente. Já podem interagir aí, mandar sua opinião sobre Copa do Mundo, seleção brasileira, é? Falar sobre a Espanha, você que vê o jogo, falar sobre a vitória do Pato, os contratados do Pato, vou falar já já na volta depois do intervalo, fiquem ligados.
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0: Muito bem, estamos em volta. 18h34, estamos no ar com o Panorama dos Esportes. 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Vai interagindo aí pelo WhatsApp da Serinalta, 99972-2564, seu Clemente de Bom Sucesso do Sul, o Pato Futsal com Johnny Duduzinho, e o sub-20 dá show de bola. Pois é. Os garotos do sub-20 aí, seu Giareta, atuaram muito bem. Tição vai falar já já da vitória do Pato lá em Campo Mourão durante a partida do sábado. Que o Dudu Sartor já tá aziando por aqui? Boa tarde, Thiago. Thiago tirou férias, Dudu. O Thiago tirou férias, ele falou que queria assistir a final da Copa, o semifinal e final com o Brasil em campo, de férias, né, Edição? Aí o Thiago tira férias, marcou certinho ali no setor da empresa, de repente a seleção brasileira faz o fiasco e cai cedo da Copa do Mundo. Boa noite, Edição. Tudo bem, Edição?
5: Opa, boa noite, Juliana, e a todos que acompanham o Panorama.
0: Tudo estamos em ordem?
5: Estamos aí.
0: Vamos começar por o quê, Edição? Tanto assunto, hein?
5: Aquilo que, olha, pode ser Copa, pode ser Pato.
0: É. Caiu, valeu.
5: É isso aí.
0: Vamos comentar um pouquinho, não sei se você chegou a dar uma espiadinha no jogo aí, eu dei umas olhadas, estava trabalhando à tarde, pessoal aí, tava

0: Emerson Porte, tava o Branco ali da Movimento, tava o TCC assistindo o jogo lá na cozinha, e disse que o Portugal até deu uma equilibrada no jogo no segundo tempo, não foi aquela surra da Espanha, que conseguiu um gol na prorrogação, Tição, e acabou vencendo o jogo, está na próxima fase, Portugal do Cristiano Ronaldo eliminado. Tal de Merino, volante, fez o gol nos acréscimos do segundo tempo, e agora Espanha aguardando aí, né? Estados Unidos ou Bélgica. Deu tempo de dar uma espiadinha no jogo, Tição?
1: Eu consegui ver todo o segundo tempo, deu para ter uma ideia. Isso esteve sim um certo equilíbrio, né? Um pouco mais de posse de bola com a Espanha, né? Uma equipe já mais com futebol mais apurado, mas sustentava bem, segurava bem Portugal, né? Tava tudo indo para a prorrogação. Iniciou os acréscimos o gol, né? Então esse Merino, né, que fez o gol, ele que entrou e o Ferran. Os dois que fizeram a jogada, esperto, bateram a falta rapidinho e o cara introduziu um passe precioso ali e o Merino não desperdiçou e fez 1-0, aí a coisa complicou, né, para a Espanha. Mas eu creio que fez um bom papel na Copa Espanha.
0: Pois é. Estamos aí aguardando agora. Quem que vem para pegar a Espanha, hein? Você acha que passa os Estados Unidos no embalo aí ou a Bélgica consegue a classificação, Tição?
1: Eu creio que eu vou de Estados Unidos. Creio que passa Estados Unidos aí para encarar depois uma Espanha.
0: A Bélgica não tá convencendo, não, né?
1: Eu creio que não. Tu vê, tem tudo por esse lado, salvo engano eu, que deve ir para uma semifinal aí, França e Espanha, hein?
0: Pois é. 9 da noite, jogo Estados Unidos e Bélgica.
1: E o Dudu Sartor que tá por aí, você comentou ou não?
0: O Dudu Sartor disse que é o seguinte, falou o seguinte, que não vejo o dia de acabar a Copa pra ver o Palmeiras.
1: Na verdade.
0: Isso aqui que é isso.
1: Se era pro Brasil voltar sem Mundial, então era melhor ter levado o Palmeiras.
0: Né? Pois é. Deixa eu trazer uma informação aqui, até pegar a sua opinião, já a gente volta pra Copa pra falar do Brasil. O Vilma Bataglin também vai dar o seu pitaco aqui. O Coxa fez um amistoso com o Inter. Internacional venceu por 1-0. Agora à tarde, gol do zagueiro argentino Gabriel Mercado. Chegou a ficar sabendo do amistoso, Tição?
1: Não estava a par não desse amistoso, né? O foco é Copa, não dá muita importância.
0: Mas era jogo fechado, viu? E sabe quem tá de volta no comando do Coxa?
1: Quem?
0: Fernando Seabra.
1: Olha aí, que novidade, hein?
0: O Vasco não depositou os 4 mil.
1: Ai, ai, ai.
0: Faltou os pila na hora, que coisa feia, né?
1: Daí não funciona, hein?
0: Que coisa feia. Bom, novo jogo treino fechado ao público, como o de Porto Alegre, será realizado pelo Coxa diante da Chapecoense na próxima sexta-feira no CT da Graciosa. Como é que o torcedor do Coxa recebe de volta o Seabra? De boa? Porque ele já tinha largado tudo, viu, Tição? Só que daí não houve o pagamento, o Tício falou, o Curitiba falou, aí o Seabra tá de volta, aí
1: que
0: o Coxa.
1: Que bom.
0: Tu achou bom, né?
1: É isso.
0: Mas não pegou mal, o Seabra tá pegando as malinhas, arrumando tudo, indo e de repente...
1: Fica uma situação, né? Chata, na verdade, né? Mas tá aí, às vezes o bom senso e então esse retorno e para dar continuidade.
0: Definidos todos os jogos das oitavas do futsal para domingo. E o Campas semifinais na quinta. O Careca me mandando a informação aí do Municipal de Futsal e Futebol de Campo. Me manda detalhadamente, mande os jogos aí, Careca, por gentileza, para que a gente possa já divulgar aí só os confrontos e os horários, por gentileza. Se você tiver um tempinho, manda que divulgamos já aqui no Panorama e também lá no Bate-Bola na TV Selinalta, combinado? Então tá certo. Agora são 18h40, 18h40, temos muitas informações aqui no Panorama e já vamos abrir aí então as informações do Pato, um tanto quanto carregadas as informações do Pato essa noite aqui no Panorama. Então já vamos falar do Pato Futsal aqui na Selinalta, em nome do Sicredi, poupança premiada Sicredi, é hora de sonhar alto. 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Agora são 18h41. 18h41. Vamos então trazer as informações do Pato aqui na sequência do Panorama dos Esportes.
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0: Vamos lá, o Pato Futsal venceu a primeira partida fora de casa na Liga Nacional, bateu o Campo Mourão pelo placar de 5-2. Saiu perdendo 1-0, gol do Barão. Aí o jogo para, né, Tição? Transmitimos ontem, aproximadamente uma hora para a ambulância levar o Gleidson até o hospital e retornar. E aí, quando retomou a partida, o Pato meteu um gol atrás do outro. Inclusive, destaque para o Vitinho, 2 gols. Léo Catolé, 2 gols. E a vitória do Pato, 5-2. E aí, como é que você observou essa vitória com a participação da garotada do Pato, hein, Tição?
1: É, por aí mesmo, né? Surpreendentemente, claro, após a parada, será que fez bem ou não? Mas pro Pato acabou fazendo bem, né? Mas que grande atuação, sofreu 1-0 ali de pênalti, né? O gol batido com o Barão. E no retorno, pós-parada, o Pato aí que voltou melhor, buscou uma virada, olha, né? Impressionante, né? Com pegada, jogo consciente, teve para mim maior controle de jogo e aplica num primeiro tempo 4-1. Então isso assustou o Campo Mourão, viu?
0: Até a gente tomou um susto, né?
1: Olha, uma coisa assim, olha, que bacana de ver, né? Um resultado assim. Então fez esse, né, esse placar elástico aí diante do Campo Mourão, e um Campo Mourão que, ó, grande temporada ano passado, o mesmo elenco, né, a maioria estão lá.
0: Estreando um novo técnico, o Tchelo estreou.
1: Isso, então, olha aí.
0: Depois da saída do Betinho Castro.
1: Isso, e foi pro segundo tempo, pra mim, de boa marcação, e usou muito, né, principalmente o Iago, né, e Biel ali pra dar aquela segurada, né, 4-1, opa, vamos segurando aí. E o Pato fez um jogo de muita aplicação. Você tem uma ideia, um Pato finalizou 35 vezes,
0: uhum,
1: e um Campo Mourão 28. Então não tem como não falar, né, do Iago e Mikael, dois meninos que para mim, né, tiveram mais tempo de quadra e deu para sentir o potencial desses dois guris. Aí olha, eu vejo com esse sinal aí do jogo de ontem, grande chance desses guris até serem mais utilizados na equipe, porque para mim provaram ontem que, né, que tem condições de jogar na equipe principal.
0: É porque ocorreu aí efetivamente o batismo do Iago, né? Se ele precisava provar alguma coisa, né? Chamado para um jogo difícil, revezando com o Biel, né, na posição de fixo, né? Porque infelizmente o Gleidson acabou se machucando e ficaram só dois fixos. E ele se saiu muito bem num jogo difícil, jogo ferrolho, ele não vai ter dificuldade, na minha opinião, para entrar em qualquer outra partida agora, Tição.
1: Eu creio que sim. Tu vem um jogador até por ter uma estatura baixa, mas mordeu o jogo a todo momento, que eu lembro. Creio que não deve ter perdido nenhuma viagem aí, porque o que marcou, o que se dedicou esse o Iago, olha, impressionante. Gostei muito. Eu, para mim, tem muito potencial e futuro aí o jogador Iago.
0: É verdade, é verdade. Nota triste do jogo, né? Na vitória do Pato. A lesão do Gleidson, a gente vai falar já já, o doutor Betiol vai falar já já, passou por cirurgia tarde o Gleidson. E as quentinhas do Pato, a gente conta também daqui a pouquinho, depois do intervalo, o terceiro nome anunciado agora à tarde, Tição. Vamos comentar sobre o novo contratado no Pato Futsal. E o Pato busca uma quarta contratação. Fixo, né? Porque o Gleidson acabou se machucando, é necessário, né, Tição? Fixo.
1: Com certeza, agora é, olha, urgentemente, né, nessa posição. E é o quarto jogador que se espera aí, né, nessa posição, nesse setor, um fixo.
0: É, no corre o Pato atrás de um fixo. E aí, com as contratações, teremos saídas do Pato Futsal? Teremos ou não teremos? Vamos falar disso depois do intervalo, lembrando que fechando a 11ª rodada da Liga Nacional hoje, às 9 da noite, então tem o Santo André e o Jeque. Quem vence o jogo, Tição?
1: Jeque.
0: Jeque. Muito bem, eu acho que o Jeque vence mesmo sendo fora de casa. Classificação da Liga Nacional, até aqui, o jogo de hoje não vai modificar muito a condição do Pato, porque o Joinville tem 22 pontos, é o vice-líder. O Atlético lidera com 25 pontos. O Praia, terceiro colocado, 22. Magnus, quarto colocado, 21. Carlos Barbosa, 20. O Jaraguá, sexto colocado, venceu o Cascavel na rodada, com 17 pontos. E o Pato, com os mesmos 17 pontos, perde no critério. O Pato Futsal tem um saldo negativo de 3 e o Jaraguá saldo positivo de 2. Então, o Jaraguá, o sexto, o Pato, o sétimo, subiu para a 7ª posição. O Pato Futsal, o Moarama, é o 8º colocado aqui, com 15 pontos, está atrás do Pato, Tição.
1: Que momento legal, tu viu, o Pato acabou, né, que esse jogo aí foi, nossa, que importância essa vitória, resgatou aí 3 pontinhos aí, queira ou não, né, fica num bom momento aí o Pato aí com a sua sequência de jogos, encara um Tubarão aí que pode, ó, se assegurar por aí, né, na classificação.
0: Muito bem, dá uma olhadinha aqui. O Marreco também perdeu, te surpreendeu a derrota do Marreco, São?
1: Creio que não,
0: perdeu,
1: né?
0: Perdeu pro daquilo... Tubarão fora de casa.
1: Alguns lances que eu vi, até fez um bom jogo o Marreco, a possibilidade até no mínimo de ter empatado até buscado uma vitória, mas foi surpreendido aí pelo Tubarão e acabou derrotado.
0: Placar de 4-2 Tubarão. Outro resultado que me surpreendeu aqui, o São José metendo 5-1 no Minas.
1: Olha aí, né? Que tu vê, às vezes isso acontece muito também, às vezes no... Né? Momentos assim que as equipes dão uma reagida e surpreende aí os maiores, né? Então, a liga, ela exige muita aplicação se você quer buscar um bom espaço na classificação.
0: E no confronto dos grandes aqui, coincidência, né? Atlântico e Magnus 4-4, Praia Clube e Carlos Barbosa 4-4. Será que eles combinaram o placar ou não?
1: Olha, esses empates aí, queira ou não, ajuda muito as equipes de baixo, claro, né? Vai segurando aí na pontuação, então... Isso lá na frente pode ajudar e fazer a diferença.
0: O Moarama 1-0 no Corinthians, placar magro, mas grande placar. Corinthians ainda com dificuldades. Teve o 5-2 do Pato no campo. Mourão, Jaraguá 4, Cascavel 2. Então fecha a rodada hoje com Santo André, Intelli e Joinville. Muito bem, vamos para o intervalo. A gente volta então com as quentinhas do Pato. Já, doutor Betiol fala como é que foi a cirurgia do Gleidson.
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0: Esporte. De volta com o Panorama, 18h51. Hoje tem bate-bola na TV Serinalta. Presença do Jonas, o novo pivô contratado pelo Pato Futsal. 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Espacinho aqui pro nosso amigo Careca. É, a movimentação do esporte amador. O Careca mandou áudio aí. Já estamos na fase final aí do futebol de campo e também do futsal, meu amigo Careca. Dá um recado aí, Careca.
9: Fala, Juliano. Boa noite. Como é que estamos? Então, para quinta-feira, semifinais do Municipal de Campo. 19h15, Mecânica Batista versus Clube Atlético River Plate. 21h15, Real Pato City versus Gêmeos FC.
0: Muito bem.
9: Mitrucci, do futsal.
0: Futsal.
9: Vamos lá, domingão. Oitavas e finais do Patão. Primeiro jogo às 8h30. Parças versus Resenha. 9h20. A FIP versus West Ham. 10h10. Bucanas versus Real Pato City. 11h. Moretti versus do S. Aí volta à tarde, 2h30, Meninos da Vila versus Espíritos da Guerra. 15h20, Mac Futsal versus Esparta. 16h10, Celtec Futsal versus ACF. 17h, Clube Atlético River Plate versus Esporte Clube Planalto. Fecha as oitavas de final, Mitrucci.
0: Valeu, obrigado, Careca. Vai mandando as informações pra gente aí, espaço sempre aberto para o esporte regional também. Bom, vamos voltar aqui ao Pato Futsal. Vamos voltar ao Pato Futsal, tem novidade, tem anúncios. Deixa eu acionar aqui o Renan vai falar pra gente aqui sobre as últimas aí do Pato Futsal, porque nós tivemos o retorno aí de Campo Mourão, né? E como é que está a situação dos novos atletas que estão sendo anunciados? Me permita, Renan, assessor de imprensa do Pato Futsal, colocar a sua participação aqui no ar sobre os últimos momentos aí do Pato Futsal, né? Jogadores sendo apresentados, a novidade, o dia a dia, para que a gente possa se inteirar também das últimas do Pato Futsal. Tudo bem, Renan? Conta pra gente aí, seja bem-vindo aqui ao Panorama dos Esportes, Renan.
10: Fala, Mitrucci, beleza?
0: Beleza.
10: O Jonas Pivô já foi apresentado, né? Agora a gente tá aguardando aí a vinda do Darlan e também do Ribeiro, que foi anunciado hoje, né? O Ala Ribeiro, que estava na Espanha, foi anunciado hoje. Então tem mais dois atletas para apresentar, que já foram anunciados, o Darlan e o Ribeiro. O Jonas já está treinando, pivô, deve estrear no sábado contra o Tubarão, né? Estreia praticamente confirmada. E a diretoria segue atrás de um fixo ainda, né? Então, por conta da lesão do Gleidson, a diretoria vai buscar mais um fixo. E naturalmente, né, também possivelmente vão ter saídas na equipe, que a diretoria também deve estar oficializando aí nos próximos dias quais atletas vão deixar o Pato Futsal.
0: Muito bem, tá aí então, assessoria do Pato, obrigado Renan Pereira, confirmando que poderemos ter saídas do Pato Futsal sim, a diretoria deve anunciar quem site são, e a confirmação então do Gabriel Ribeiro, aí portanto, Gabriel Ribeiro, mercado espanhol, estava atuando por lá, Ribeiro 26 anos, atleta soma passagens aí pelo Minas, pelo Magnus, estava defendendo aí o Valdepenas da Espanha, anunciado pelo Pato Futsal, contratado o Ribeiro, meu caro Tição, se unindo aí ao Dalan e o Jonas, que já haviam sido anunciados. E poderemos ter saídas também, Tição.
1: Isso, enfim, aí as contratações, né? Chegando aí o terceiro jogador, né? Mais um ala aí, canhoto, né? Porque se sabe. E tá aí, e a necessidade, né? Desse momento do Pato, né? Fazer essa reformulação, na verdade, e essas reposições, né? Que acabou não dando muito certo, uma certa demora, e claro, no aguardo aí também de uma busca de um fixo, né? Esse setor também, creio que venha preencher bem.
0: É, quem sai? Quem sai do Pato Santos? Já sabe, não?
1: Não, nada de notícias aí, não. Se teremos saídas ou não, creio que logo vamos saber, né? Porque vai acabar ficando inchado o elenco, né?
0: Você tem na tua cabeça quem tu mandaria?
1: Não teria, não tem? Assim, não, pra falar assim no imediato, teria que fazer uma análise, né?
0: Pois é. Bom, vamos aguardar, né? Vamos aguardar. O Pato agora procura um fixo. E vamos ver quando que o Pato se pronuncia sobre os jogadores que estarão deixando aí o elenco. Há rumores aí, mas por enquanto nada de oficial. Vamos ouvir o Dr. Betchol, que realizou à tarde a cirurgia do Gleidson. O fixo do Pato que mais uma vez volta a sofrer lesão, dessa vez no tornozelo. 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Obrigado, doutor Edenilson Betchol. Acabou de sair da cirurgia do Gleidson e manda pra gente informações quentinhas aí, como é que foi a cirurgia, doutor, tudo bem?
10: Fala, Mitruti, beleza?
0: Deixa eu ver aqui, esse não é o doutor. Doutor Betchol mandou aqui, vamos ver se eu consigo localizar aqui. Essa é a sonora do Renan. Deixa eu passar novamente aqui para que não tenhamos dúvida, né? Com relação a sonora aqui, né? Agradecendo aí o doutor Betchol pela gentileza, né, de nos atender durante essa tarde e já mandar as informações relativas aí ao seu trabalho na mesa de cirurgia, a cirurgia aí no Gleidson. Que infelicidade, né, Tição? Gleidson, infelizmente, aí um ano fora e agora deve ficar fora da temporada também, né?
1: Que trajetória difícil, né, de um atleta. Imagine como que deve se sentir, né, um jogador assim.
0: Com tudo de novo, né?
1: Todo esse período, tudo de novo, desde de 2025 para cá. E na sua, né, no seu retorno novamente, essa situação aí dessa grave lesão, né? Então vai, creio que esse ano dificilmente.
0: Ah, que coincidência, né? O áudio do Renan, 54 segundos, e o áudio do doutor Betchol, 54 segundos. Olha por aí. Isso que houve essa confusão. Vamos lá, doutor Betchol.
11: Oi, Mitrute, tudo certo?
0: Tudo bem.
11: Então, a cirurgia do Gleidson foi tudo dentro do que a gente planejou. Uma fratura grave no tornozelo, com uma lesão ligamentar associada. Lesão de ligamento deltóide, lesão de sindesmose. Mas colocamos uma placa, foram vários parafusos. A fixação ficou bem estável, tudo transcorreu dentro da normalidade, nenhum problema. Vai ficar internado até amanhã, não é? Vai para casa, vai ficar imobilizado, sem apoio, e ela vai ficar bem, vai voltar dentro do planejado aí. A gente acredita que por volta de 5 meses, é de 4 a 5 meses, mas a gente sempre deixa um período mais longo aí para não ter nenhuma intercorrência. o Guilherme veio, viu a cirurgia, participou e foi tudo certo, beleza? Vai ficar bem, um abraço, qualquer coisa chama.
0: É, essa do Guilherme, não sei qual Guilherme que veio, acompanhou, né? Porque o lance foi com o Guilherme, esse parto lá em Campo Mourão, né? É, mas enfim, não sei se é esse o Guilherme que veio, né? Para acompanhar a cirurgia, eles foram companheiros aqui no parto, então, ó, ok do doutor Betiol aí, Tição. 4 a 5 meses fora da temporada, não tem como se recuperar, né? Estamos no mês 6.
1: Vamos, né? E sempre aquela torcida, às vezes um bom trabalho, algo assim em cima, que sempre é muito bom trabalho feito, né? Fisioterapia, mesmo o médico Betiol, quem sabe aí ainda um retorno aí na reta final do ano.
0: Bom, sucesso aí, força ao Gleidson. Vamos a outro ponto, professor Vilmo Bataglin, vamos voltar para a Copa do Mundo, como é que o Vilmo observou aí o jogo da tarde, seleção brasileira fora da Copa? Alô Vilmo, seu pitaco da Copa aqui.
12: Boa tarde, noite, tarde, meu noite. Amigo Mitrucci, e aí todos os ouvintes, os desportistas que acompanham a Rádio Selinalta na cobertura da Copa no momento e todos os esportes aí da região sudoeste, do Paraná, por que que não, do Brasil inteiro. Mas então, Mitrucci, eu quero me deter um pouquinho sobre essa seleção brasileira que fez um papel meio estranho. Tava todo mundo esperando algo mais, mas eu nunca me iludi com esse time aí. Então nós temos visto, levamos alguns gols muito esquisitos. Eu já fazem 8 anos que eu falo que o Alisson é um ótimo de um goleiro pro Liverpool, mas não é goleiro de seleção, leva muito gol de fora da área, parece um azarado para levar gol, quase toda bola que vai no gol entra, a maioria entra. Então eu acho que tá na hora de limpeza, nem ele, nem Ederson, nem o Everton. Tem uns quantos goleiros aí despontando, né? No Brasil, novos, que dá para fazer um novo trabalho. Parece que o Ancelotti vai começar uma renovação total. A primeira reunião é em setembro, de toda a diretoria da CBF, né? Para ver, para marcarem e delinear todos os treinamentos e o projeto para os próximos anos, as competições e segundo eles mesmo, a Copa de 2030. Agora ele fala que ele veio para a Copa de 2030. Então agora estava de sangue doce. Por que que não deixou para outros treinadores então? Aí começar esse ano o trabalho para 2030. Mas não foi. Veio de sangue doce. Fez algumas coisas que não deu para entender. Por exemplo, ontem quando ele tirou o Ryan lá e o Martinelli, as laterais da Noruega se abriram, aí eles começaram a apoiar e acharam espaço, né, pro cruzamento que era a jogada dele. Só o que o Haaland queria era uma bolinha, né, na cabeça dele, uma bola sobrando ali na área, que é a maneira que ele joga, ou uma transição lá de trás, o velho lançamento, né, para ele trombando nos zagueiros. Ah, mas aí ficou fácil. Mas o que deu para entender, Mitrucci, que o ritmo da seleção muito lento, muitos passes errados, né? 33% de bola. O Brasil nunca jogou assim. Eu me surpreendi com essa performance da seleção brasileira. Mas me surpreendi para baixo. É decepcionante. Então, fica o nosso registro. Vamos ver, né? Jogadores que já estão passando, já passaram pela seleção, já quase encerrando a carreira, e vamos esperar os novos convocados e os novos talentos do futebol brasileiro. Será que aparece? 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Vamos lá, gente, vamos se falar na Olímpica Esportes. E amanhã tem mais. Um abraço.
0: Valeu, professor Vilmo Bataglinha, seu pitaco aí com relação à Copa Seleção Brasileira. E o seu pitaco, Tição, para mim, dois pontos principais. O pênalti perdido pelo Bruno Guimarães, jamais colocaria ele como cobrar, né? Como cobrador. As principais seleções colocaram seus craques para cobrar pênalti, né? E o Brasil colocou o Bruno Guimarães, cabeça de área. E o gol perdido pelo Endrick, né? Que foi um outro momento que definiria se a Croácia, a Noruega toma um gol, certamente o comportamento poderia ter sido outro. Correu muitos riscos o Brasil, ficou muito apático no jogo, esperando a Noruega tocar a bola. Uma hora eles iam achar uma bola pro cara do time, né? O Haaland, e acharam uma e acharam duas, e o Brasil tá de volta, meu caro Tição.
1: Dois lances capitais, na verdade, o pênalti. Casualmente saísse um gol ali pro Brasil, sempre a história do jogo, ela poderia ter uma modificação. E o lance do Endrick, então, sozinho com o goleiro, creio que mais consciente, né? O jogador ali faria o que quisesse na frente do goleiro, na verdade. Mas daí é uma questão de competência, e eu acho que daí faltou pro Brasil. Claro, fora esses dois lances, eu creio que daí a gente estava tendo uma esperança aí, né, falsa, na verdade, daquilo que poderia ser a sequência do Brasil nesta Copa. Para mim, a pior seleção entre Copas do Mundo, essa atual de 2026.
0: Saindo nas oitavas. Nas quartas, então, já temos França e Marrocos, Noruega e Inglaterra. A Espanha passou a tarde, aguarda aí a definição de Bélgica e Estados Unidos, jogo à noite. O Tição falou que vai dar Estados Unidos, Tição.
1: Eu falou que vai dar Estados Unidos.
0: Arrisca um placar, não?
1: Olha, vamos pôr aí, 2-0 Estados Unidos.
0: Tição, 2-0. Para mim, esse jogo vai para prorrogação e vai dar Estados Unidos. Ô, Cabelinho, tem um palpite aí? Estados Unidos e Bélgica? 1-0 Estados Unidos. Muito bem. É o pitaco do Vilmo, pitaco do Mitrucci, até do Cabelinho de Anjo, hein? E do professor Vilmo Bataglinha, a gente foi pra ouvir o Tição aqui também, ó.
13: 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Fala, Tição. 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
0: O Tição vai falar mais lá no Bate-Bola, na TV Serinalta, daqui a pouco com o Jonas, novo contratado no Pato Futsal. Aqui terminou nosso horário, estouramos, vem o Cabelinho de Ancho. Até já então no Bate-Bola, Tição.
1: É isso aí, vamos pra lá agora, dar uma continuidade daquilo que aconteceu neste dia, Copa do Mundo, Pato e algo mais. Uma boa noite.
0: Abraço, gente, boa noite.
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7: Meus amigos, é o Serão. Serão no Rancho até as 21 horas. Aí depois tem a Voz do Brasil. Sertua. É, minha gente. O esporte, pessoas falando assim, mas o Brasil. Não sei como e por quê. Tinha gente torcendo ainda pro Brasil, né? Tinha gente que tinha esperança que o Brasil ia ser campeão. Aí, meio foi longe demais chegar até os oitavos. Mas tá tudo certo, né? Quem comprou aquela camiseta oficial, que é bem cara, comprou em 4, 5 parcelas, 6 parcelas, pra ver que continua pagando, né, meu? E não vai usar, né? Mas é o quê? Eita, futebol brasileiro! 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
7: Vamos ouvir essa. Herança. Você tá querendo o quê?

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6: Verdade, né? A conversa com a boa música aqui na Serenalta, no início da noite, você que tá jantando agora, né? Ou tomando aquele chimarrão depois de um dia de trabalho, que hoje foi segunda-feira, né? Nós não estamos de folga que nem o Brasil, tá, né? Os jogadores, comissão técnica, né? Então, já estão de folga, né? Mas nós não, nós temos que trabalhar, né? Então tá. E você que é guardião, você que é vigilante, os guardiões, né, que trabalham a noite toda, aí um friozinho desse tem que se agasalhar bem, né, tchê? Se proteger um pouco desse friozinho. E hoje não tá tão frio também, mas a madrugada promete esfriar mais, né? Os vigilantes, você que é plantonista das noites, você que trabalha, os nossos amigos taxistas, né? Olha o pessoal dos Uber por aí, né? O pessoal que faz aqueles corre direto aí, né? Os caminhoneiros também. Enfim, você que trabalha nas noites, né? Nas noites frias aí.
7: Ai, como é lindo quando vai...
6: Boa noite pra você.

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4: É, aqui na Serenalta, né, que se ouve. É, aqui na Serenalta tem a boa música, tem a conversa. E o WhatsApp, onde você manda o seu recado, né? 99972-2564. Manda o seu recado, nós rodamos a música que você gosta. Ao som de um...

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5: É o Serão. Serão no Rancho, 19 horas e 51 minutos agora. 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Vamos aqui, deixa eu me ver, é demais, né? Vamos começar aqui. Buenas noites, cabelinho. Manda do grupo Cordiona aí, matando saudade. Sapecando os pinhões e tomando um chimarrão aí, rapaz. E manda pra nós. O negão do Caravaggio. E a esposa dele é a dona Juliane. Meu amigo, é o Gelson Batista. Grande abraço pra ti, Gelson Batista, na companhia do programa. Boa noite.
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5: 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E ainda ele diz assim, parabéns pelos modão ali, né? Então, negão da Nove Carnes. Positivo, o negão da Nove Carnes, conheço, Senhor Cristo. Ô, negão, aquele abração pra ti, rapaz. E você pediu e nós vamos ouvir juntos aqui, né? Essa Madonna. Grupo Cordiona, matindo saudade.

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6: Sou eu. Verdadeiro sou eu. Minha gente, agora são 20:03. 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Agora vamos ouvir. Já a central, né? A central deslocando para um acidente ainda há pouco, né? Um caminhão, um automóvel com um caminhão sentido Itapejar, ali próximo ao Cooper Tradição, né? A cooperativa. Não tem nada a ver com a cooperativa, apenas a localização. Tipo assim, ali na reta grande, como se diz, né? É por aí, próximo à tradição, quer dizer, é para sintonizar, para localizar mais ou menos onde fica, né? Ali próximo à tradição. Um acidente ainda há pouco, um automóvel e um caminhão. Melhores, assim que a gente conseguir melhores informações, né? Melhores detalhes, a gente vai falar aqui. Ou senão tu vai ficar sabendo amanhã cedo, a partir das 7 horas, no programa Amanhã Selinalda Jornalismo, aqui na Selinalda. Fique ligado. Espero que não seja nada grave.
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6: Bora, meu amigo, seu Zaldio, lá no Bairro São Cristóvão, na companhia do programa, né? Seu Zaldio, aquele abração especial. Vendeu já a gaita, meu amigo Zaldio? Ele tinha uma gaita pra vender ali, rapaz. Seu Leucir está na companhia do programa lá nas Candeias, em Mariópolis. Jacó e Jacózinho chega cantando O Caçador. Na sequência, Zé Tapera e o Teodoro com a música Lição de Moral.

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6: Uhul. É, serão no rancho. É, diz aqui, ó. Opa, boa noite. A programação tá excelente, mas se possível, roda empreitada perigosa. Não lembro quem canta, eu sei quem canta. Deixa comigo, é. Tá bom, no momento, obrigado. Aqui é o Sérgio, de Bom Sucesso do Sul. Sérgio, aquele abraço pra ti, a família de tudo. Uma hora dessa, dá uma passadinha por aí, né? Semana que vem, acho que vou ter uns dias de folga, vou dar uma passadinha, visitar meus parentes de Bom Sucesso, dar uma passadinha por lá, meus amigos, dar uma caminhada por aí. Vamos conversar pessoalmente, tá bom, meu amigo Sérgio? Vamos! 20 horas e 15 minutos agora, café, almoço, lanche, é no Dimas Bar, é lá que você encontra aquela comida saborosa e o melhor peixe da cidade, além da bebida gelada, na temperatura ideal para consumo. 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Mandar um abraço, uma próxima música também. A todos os amigos que estão ali no Dimas Bar. 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
3: Verdade, verdade. É segunda-feira, modão de viola, né? É, o desabafo do craque Neto, tá bonito de assistir, viu? O craque Neto tá desabafando, desabafou contra esse timinho que foi lá pra jogar, né? Pra representar o Brasil, mas a vergonha foi muito, muito grande. Fez a fiasco, fez a vergonha brasileira, né? O timinho que foi pra milhões e milhões de dinheiro jogado fora, fazer passar vergonha, né? E o craque Neto vai ter que levar para o hospital, dar uma acalmada, que ficou, desabafou mesmo, né? O que muitas pessoas brasileiras gostariam de dizer, o craque Neto disse.
4: Já dormiu, ainda sinto.
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3: Vamos ver essa. Vamos ouvir essa música de Mato Grosso e Matias. 24 horas de amor.

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5: Pois é, né, meus amigos? Estava vendo aqui o acidente que deu, amanhã você vai ficar sabendo mais detalhes. Não foi muito grave, não, né? Aconteceu ainda há pouco. Agora são 20:37. 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

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Essa música foi gravada em 1967, hein? Peinha essa música, hein? 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

0: depois, companheiro?
1: Deixa isso pra lá.
2: Deixa pra lá. Meu amigo Casa Grande, tá na audiência ainda, Casa Grande? Tudo tranquilo? É, meu compadre. Ô, meu amigo Borsoi, ali da Areias Borsoi. Ô, meu amigo Borsoi, tudo bom? Edu e Daniel, corpo e alma e coração.

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1: É, a mãe das rádios. Agora são 20:45, 20:45. Notícia quentinha, quentinha, quentinha. O nosso amigo Mitrucci chegou aqui desesperado, procurando a chave do seu carro, né? Lá pela TV, ele tava lá no bate-bola, procurou por tudo lá, não encontrou. Foi na portaria, até na cozinha, e chegou aqui no estúdio, procurando, na gaveta, onde ele guarda as coisas dele. Não tinha jeito. Agora, o que eu faço, né? Procurando, não encontrava a chave. De repente, ele pôs a mão no bolso e estava no bolso. Eu não acredito. Eu pensei, se fosse comigo, eu chorava. Grande Trute. Grande Mitrute, nosso grande amigo, né? Edu e Daniel, meu pedido. Agora são 20:46.

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1: É, meus amigos, é por aí o caminho. Por aí o caminho, né? Já pensar no negócio aqui, rapaz, esquecer uma coisa e falar do outra. Tá bom. Sobre o acidente, ainda há pouco, 5 ocupantes no carro, né? O caminhonete sofreu 5, mas tudo, um não precisou de nada, atendimento, 4 escoriações leves, nada de grave. Acidente aconteceu ainda há pouco na reta grande, né? Menos assim, menos mal, menos mal. Bem, gente, agora são 20:56. Você pediu a música do Lindomar Castilho. Vou rifar meu coração, vou fazer leilão, vou vender o alguém. Deixa que ele cante, que é melhor, né? Se Deus quiser, voltaremos amanhã cedo. Deus quer, né? Voltaremos amanhã cedito no programa Desperta Brasil, durante as férias do titular do programa, que é nosso amigo Morangão. Eu venho amanhã cedo, 5 da manhã, no Desperta Brasil. E amanhã à noite, mais uma edição do programa Serrão no Rancho. Tenham todos uma boa noite. Fiquem com Deus, que com ele também vou. E até amanhã. Tchau, tchau.

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2: Olá, boa noite.
3: Boa noite para você que nos acompanha em todo o país.
2: Segunda-feira, 6 de julho de 2026.
3: Vamos ao destaque do dia na Voz do Brasil.
2: Estudantes podem se inscrever a partir de amanhã no ProUni, o programa Universidade para Todos.
3: A iniciativa seleciona quem busca uma vaga em uma instituição privada de ensino superior. Gabriela Noronha.
4: Para participar, o estudante deve ter cursado ensino médio em escola pública ou como bolsista integral em escola privada.
2: Imunização contra o HPV. Jovens de 15 a 19 anos podem se vacinar até dezembro.
3: Deve ser vacinado quem não recebeu o imunizante na idade recomendada ou não possui registro de vacinação. Nazi Brum.
5: A vacina também está disponível para grupos específicos, como pessoas vivendo com HIV, transplantados, pacientes oncológicos e usuários de PrEP, a profilaxia pré-exposição ao HIV.
2: Canal oferece escuta a jovens de forma humanizada.
3: Pode falar. Adolescentes podem receber de forma gratuita atendimento em saúde mental por meio de plataforma digital. Edinaldo Júnior.
6: A Rede Pode Falar é um canal gratuito e anônimo que pode ser acessado pelo celular de maneira fácil, rápida e simples.
2: Hoje na apresentação da Voz do Brasil, eu, Mariana Jungmann e Luciano Seixas.
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2: Estudantes que desejem concorrer a bolsas de estudo em instituições de ensino privadas por meio do ProUni, o Programa Universidade para Todos, as inscrições começam amanhã e seguem até o final da semana.
3: As bolsas cobrem o equivalente à metade ou ao valor total da mensalidade do curso.
4: O programa Universidade para Todos oferece bolsas integrais e parciais em instituições privadas de ensino superior. Duas vezes ao ano são abertas as inscrições para seleção de bolsistas. E quem quiser concorrer a uma vaga nesse segundo semestre deve ficar de olho nos prazos. As inscrições começam nesta terça-feira e vão até sexta-feira, dia 10 de julho. Para participar, o candidato precisa ter concluído o ensino médio, participado das edições de 2024 ou de 2025 do Enem, obtido no mínimo 450 pontos na média das 5 provas do exame e nota maior do que 0 na redação. Além disso, segundo o edital, o estudante deve ter cursado o ensino médio em escola pública ou como bolsista integral em escola privada. Para obter uma bolsa integral, a renda familiar bruta mensal por pessoa deve ser de até um salário mínimo e meio. Já para as bolsas parciais, a renda familiar bruta mensal por integrante da família não pode ultrapassar 3 salários mínimos. Lembrando que professores da rede pública têm regras específicas de isenção de renda para licenciaturas. O resultado da primeira chamada será divulgado na próxima semana, em 15 de julho, enquanto a segunda chamada está prevista para 5 de agosto. As inscrições são gratuitas e devem ser feitas exclusivamente pelo site acessounico.mec.gov.br/ProUni. Gabriela Noronha para a Voz do Brasil.
2: E as inscrições para a Prova Nacional Docente 2026 foram prorrogadas até o dia 10 de julho.
3: O novo prazo também vale para solicitações de atendimento especializado e para o uso do nome social.
7: Para efetivar a inscrição, o candidato deve pagar a taxa de R$ 85,00 até o dia 14 de julho. Essa também é a data em que será divulgado o resultado das solicitações de atendimento especial. Em caso de negativa, os recursos